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0: 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Pensou Esporte, lembrou?
1: Fonte Esporte.
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0: competitivo, um time que se entregue dentro de campo, porque tá muito fácil a gente não ver o time se entregando, o time se doando, e aí tanto é que esse setor, esse Mineirão tá assim. Fazia anos que eu não vi esse, desde 2021 talvez, que eu não vi um público tão baixo assim no Mineirão, porque o torcedor não tá se sentindo representado dentro de campo. É isso que eu espero, Cidinho, é isso que eu espero, independente da forma que entrar, técnico, mas eu espero que esses jogadores estejam muita vontade e assim, mostrem que realmente gostam de estar vestindo essa camisa, honrando essa camisa, aumentando essa rotação. Seu Gerson que veio, precisa mostrar mais, né? Caio Jorge volta a ser aquele Caio Jorge do ano passado. Matheus Pereira, seja, que jogue pro time, que não só a bola passe por ele, se ajude também, que os zagueiros se cobrem, sabe? Que os laterais cheguem, que o Rojas mostre mais futebol. É isso que eu espero, Cirilo.
1: Ô Fabrício, pra vencer esse São Paulo, cara, o que o Cruzeiro tem que fazer hoje, taticamente falando, como superar o São Paulo, vem mexendo no esquema aí, né? Paulo Azevedo até informou há pouco, São Paulo já veio nos últimos jogos aí botando três zagueiros, foi assim na sexta-feira e perdeu o clássico de virada, Fabrício.
0: Cara, o Cruzeiro tem que jogar bola, tem que propor jogo, São Paulo não tem esse time pra propor jogo, esse, o São Paulo aposta muito na bola parada, que tem os três zagueiros muito grandes, tem o Calério, que é uma referência, tem o Arthur, que é o principal, é o pontinha deles, e aí é chute de fora da área, tem que ter uma atenção, porque o São Paulo marca a mão, apesar de três zagueiros, Ciro, é um time

0: você que amanhã a rodada continua. 7:30, Vila Belmiro, tem Santos e Flamengo. Santos que vem bem pra caramba e o Flamengo líder do campeonato. Grande jogo amanhã às 7:30. 8:00, o Atlético fora de casa contra o Atlético Paranaense em Curitiba, na Arena da Baixada. 9:30, dois jogos. Cruzeiro de olho, até pra posicionamento, né? Cruzeiro vencendo hoje, fica de boa. E seca o Fluminense contra o Coritiba, 9:30 no Maraca, e seca o Bahia contra o Palmeiras, né? Porque a luta do Cruzeiro nesse momento é por G4, para estar aí nas vagas diretas, a próxima Copa Libertadores da América. Então amanhã o Cruzeiro seca o Bahia contra o Palmeiras, no Bank Park às 9:30. Mas para isso tem que vencer o jogo dele, tem que vencer o desafio de hoje, para jogar a pressão para Fluminense e Bahia, Thiago Reis.
1: Ô Cirilo, com os times no campo de jogo, né? Tanto São Paulo como Cruzeiro tem como patrocinadores Masters, casas de apostas. Então hoje nenhum deles exibindo a marca das bets que o patrocinava. Então as placas também no entorno do estádio aí era uma dúzia de bets que circulavam as placas do estádio. Aí, meu amigo, só dá o BH. Só tem supermercados BH no entorno das placas do Mineirão. É o primeiro jogo pós-decreto do governo federal para o fim das bets no Brasil. A operação foi interrompida no último dia 5. Então, o Mineirão também tem patrocínio de bets. Ali já placas foram retiradas aqui da arquibancada. E o Cruzeiro não traz um patrocínio Master. Cruzeiro não exibe uma nova marca no lugar da antiga patrocinadora. O São Paulo já colocou ali uma nova marca, uma nova logo, né, de exibição, onde ficava o patrocínio Master. Também era uma bet na camisa do tricolor paulista. Tudo pronto, o público melhorou, hein, Cirilo? Esse jogo das 9:30, turma naquele latão do lado de fora, agora já tá no clima do jogo, melhorou bem aqui o público do Mineirão.
0: São Paulo tá com aquela patrocinadora, a dele era Superbet, né? E tá utilizando aí um aplicativo de estatísticas da mesma patrocinadora. Então manteve o contrato, mas com outro nome, uma outra marca. Bet não tá rolando mais. É isso, Thiago. Emerson Pancieri, repeteco do Cabuloso. Fala, Pancieri.
2: Falo sim agora. Otávio, William, João Marcelo, Jonathan Jesus e Rojas. Lucas Romero, Gerson e Matheus Pereira. Felipe Moraes, Bruno Rodrigues e Caio Jorge. Esse é o Cruzeirão mais lindo do mundo.
0: Repeteco do São Paulo, Paulo Azeredo.
3: Carlos Coronel, Arboleda, Tolói Sabino, Pedro Lima, Pablo Maia, Bobadilha e Marcos Antônio, com também o Wendel. Na frente, Arthur e Calheri. 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
0: Com arbitragem FIFA, arbitragem de Copa do Mundo, hein? Wilton Pereira Sampaio, FIFA do Estado de Goiás, auxiliado por Bruno Rafael Pires, também da Federação Goiana, e por Daniel Henrique da Silva Andrade, do Distrito Federal. Arbitragem de vídeo, comandada por Rafael Trace de Santa Catarina. Tudo pronto, a bola vai rolar, vamos nessa, Poeta Azul!
4: De todos, é minha própria emoção. Simbora, simbora, simbora, estrelada, vai começar o jogo. Cruzeiro ataca no primeiro tempo, à esquerda do seu Radinho. Como no gol que dá pra Lagoa da Pampulha. São Paulo ataca à direita. Onde está o Otávio? Seleção. Gol que dá pra cidade. Estou com Fabrício Guerreiro e Ale Oliveira. Pancieri, Paulinho, Alexandre Simões, Thiago Reis, Cirilo, toda a retaguarda, técnica também, aqui no Mineirão com o Ivanildo Lúcio e Vander Feitas. Apito, apito, a bola começa.

e todo mundo é meu também. Obrigadão aí pelo carinho, pela sua audiência. Simbora, hein, Cruzeiro. São os primeiros segundos. Lateral para o Cruzeiro, vem o William. Ele vem para a cobrança. Arremesso lateral, bateu curtinho.

0: Paulinho, pediu de volta, tira por ali o Wendel. Lateral esquerdo para fora. É o Cruzeiro atacando. Com 40 segundos tentando chegar à lateral pertinho do pau da bandeira. Torcedor que está aqui fica incentivando. William jogou na grande área, o toque tentou para ali o BR, bola na grande área, a chance do Cruzeiro, vem Romero para a batida, rolou, trabalhou, arriscou pro canto, a bola vai entrando para fora do gol. Na primeira pontada do Cruzeiro, arriscou a batida, o Gerson BR chegava quase o gol no primeiro minuto, Paulinho.
1: Mas passou raspando aqui o poste esquerdo e o Piquetito. A bola batida pelo Gerson, resvalou na zaga e sobrou dentro da grande área para o Bruno Rodrigues. Ele deu um totozinho no canto direito, quase, quase. 0-0, o Cruzeiro começa em cima.
0: É isso, quase, quase, mas foi por ó. Fiozinho de cabelo assim, ó. Assim, ó. Quase, quase. Vamos lá, Cruzeiro. Marcos Antônio domina para o São Paulo. Ele recua a bola com o Wendel. São três zagueiros, né? Arboleda, Tolói e Sabino. No time do Dorival Júnior. Cruzeiro marca a saída de bola. Vai recuar até o Carlos Coronel. Goleirão. Com a perna tambando para o campo de ataque. Vai subir. Vai tentar João Marcelo. Impedimento. Atacante do São Paulo impedido. Alô, Pansi.
2: Alô, Piquetito. Um abraço para você, meu amigo. Um abraço para quem nos acompanha em mais uma jornada esportiva. Vamos junto, velho PEC. Era o Arthur que estava ali na banheira. Tava impedidaço. 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
3: Piqui.
0: Oi.
3: Placar final no Beira-Rio. Inter vence o Corinthians por 2-1. Placar final em Bragança. Bragantino e Mirassol 1-1. Placar final em Belém. Remo e Grêmio também 1-1.
0: Aí, João Vitor Cilindro. Trazendo as informações. Jogos começaram às 7, né? 7 horas.
3: 7:30.
0: 7:30. E a bola vem ali na esquerda. Tentava cruzamento, Endo já corta ruas. Sai trabalhando, a bola para Matheus Peredi, primeira, Bruno Rodrigues, recebeu, dominou, perdeu. Aí já ganha por ali, trabalha a bola, vem o Sabino, toca na frente, Cruzeiro ganhando, a bola para Gerson, já domina, para William, William sai trabalhando, tá pedindo bola, pedindo por ali, recebendo, tocando Matheus Pereira, encontra o companheiro William, recebe na Vila Mercantil, o banco dos 50 a mais, abra sua conta em meumercantil.com.br. 0-0, 0-0, 3 minutos e 20, primeiro tempo de jogo, 29ª rodada aqui na Itatiaia, 0 Cruzeiro, 0 São Paulo. Jonathan Jesus trabalha a bola na retaguarda para João Marcelo. Vai em cima dele o Caleri. A bola vem para Otávio, dá um chutão para ataque. Vai subir o Wendel, vai tirar. Bola cai no meio. Vem Romero brigando, ganhando. A bola vai sobrar com o William para Gerson. Eu quero você jogando, hein, Gerson? Eu quero você jogando bem, hein, Gerson? Domina o Coringa estrelado. Ele dá a bola para Lucas. O argentino trabalhou, tocou para Felipe Moraes. Procurou o BR. Chega primeiro para cortar. Arboleda. A bola vai para fora, não chega a sair. Ela vai ficar aqui para dominar o Jonathan Jesus. 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A bola vem no campo retaguarda. João Marcelo com Jonathan. JJ domina. Tá trabalhando. Entrega a bola com Felipe. Felipe domina o garoto. Perdeu, não pode perder. Bola com Pablo. Trabalhou, tocou na frente. Vem Calera, tem que marcar. Aí chegou, brigando, lutando. Jonathan vai na primeira, vai na segunda. Cabeceou. Tira a roupa. Vamos com o Gerson. Tem que botar no chão. Bola pelo alto. Vem Felipe. Não acha a bola. Sobra. Rojas briga com ela. Toca na bola. A bola vem. Pela linha dourada. Arremesso aqui com Pedro Lima. Ele vai para a cobrança, era no campo de ataque, 0-0, você comigo na Itatiaia. 0 para Cruzeiro, 0 São Paulo. A bola recuada ali com o Marcos Antônio, tentando em primeira, aperta Rojas, toca na bola, a bola bate no Rojas e sai lateral para São Paulo. Pedro Lima vem para ver a numeração do São Paulo também, nem com binóculos, viu? Negócio impressionante. E a bola vai chegar ali para a galera. Na grande área, rolou pro Arthur, tem que marcar, Jonathan. Em cima do Arthur, briga, briga, cerca, briga, briga. Arthur vem, Rojas, ficou com ele, isso. Brigou no gol contra o São Paulino. Eu faço essa crítica, eu acho que quem até é narrador de televisão também sofre, né? Porque eu vou te contar, cara. E agora, lateral é pra Rojas. Ele arremessa, trabalha para Bruno Rodrigues, já selou, perdeu, sobra com Romero, capitão, trabalha para Matheus Pereira, virou para o Ira, tentou de primeira, já perdeu para o Wendel, entrou na área, meu Deus do céu, uma bomba, Otávio! Sensacional! Espalma logo para escanteio, na primeira pontada, perigosíssima do tricolor paulista, passe!
2: De defesa, defesaça, porque foi uma paulada. O Wendel toma a bola do William e já chega batendo com muita força ali para pegar o canto direito do goleirão do Cruzeiro. Defesaça e escanteio. Tô vendo o Arthur para a batida lá do esquerdo de ataque do São Paulo.
0: Ele vem para a cobrança, Arthur. Da grande área tem Caleri, tem Arboleda, Sabino, o Tolóis, três zagueiros. Bala pelo alto, perigosa! Passa a boca do gol! Vai saindo aqui pela linha de lado. Acho que não tocou em ninguém, hein, Pansy?
2: Pique. Tocou no Tolói, mas aqui, atenção, viu? É jogada ensaiada, o Tolói puxa a marcação toda no primeiro pau e deixa o Arboleda sozinho. É que não foi feliz o Arboleda na chegada, mas que perigo, viu?
3: Pique.
0: Oi.
3: Olha o gol do Vitória, 4-0 contra a Chape. Segundo do Mateuzinho, 2 do Mateuzinho, 2 do Eric. Vitória 4, Chapecoense 0.
0: Domina Felipe Moraes. Tava aqui o Bruno Rodrigues.
4: Piqui.
0: O Felipe tá aqui na esquerda. Daqui a pouco eu vou chamar o Alê, que eu tenho informação agora, vai.
4: É só um detalhe, eu reparei aqui, atrás dos gols agora, Piquetito, aqui no Mineirão, nós já tivemos brita, já tivemos gramado sintético, agora é cimento, viu? O pessoal tirou aqui o gramado sintético, tava rasgando, e a área de manobra aqui para eventos. Então agora é um cimento pintado de verde. 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
0: Felipe Moraes, boa jogada para Matheus Pereira. Quem sabe o gol bate, bate, bate. Rolou para o William, entrou na área agora. Cruzamento, a chance. A bola vai entrando ao toque de mão na grande área. Reclama o jogador do Cruzeiro. Pedindo um toque de mão, pedindo um pênalti. Cerca o Wilson Sampaio, Wilton Sampaio. Olha, olha, olha, hein? Azeredo, eu quero você.
4: Olha, foi o Tolói. Na minha frente aqui, Piquet, eu tenho a impressão que ele estava com o braço para trás. Para trás. Não sei se chegou a pegar. Vai ter o replay aí, o VAR está analisando também. O Wilton Pereira Sampaio já disse: Romero, eu vou verificar, ok? Espera aí que eu vou verificar.
0: É, bate na barriga, toca na mão. Alê e Fabrício. Digam.
5: É, eu só fiquei com a dúvida se a bola bate na barriga antes do toque na mão, mas que tocou na mão, tocou.
0: É, ele não marcou, ele primeiro na barriga, não é isso?
6: Ô, Piqui, pra ser justo, viu, agora mais cedo, no jogo do Grêmio com o Remo, teve um lance igualzinho. O Pikachu abandonou o jogo pra poder marcar, pra que o VAR pudesse analisar. O VAR analisou e também não marcou.
0: E aí, Fabrício?
7: Na minha opinião, pênalti. O braço tem que estar colado dentro da área. Dependente, reflexo, sei o quê. Pô, movimento ali dentro da área, o zagueiro tem que saber. Mas, vambora.
0: 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Vem pra cobrança ali. O Otávio tá com a bola, demora.
8: Pique.
0: Oi.
8: Bola rolando para o segundo tempo de América e Fortaleza, vai dando Fortaleza 1-0 no Indepa, resultado que vai rebaixando o América matematicamente para a Série C do futebol brasileiro. Transmissão na íntegra no YouTube com Enio Lima. Pique.
0: Valeu, Hugo. Vale. Essencial é viver a emoção do esporte. Cruzeiro vem para o campo de ataque. Lá pela que vai ser cobrado 0-0. Já teve um lance, bola bateu no zagueiro. Hilton Sampaio disse que não houve nada. O VAR com Rafael Trás também não era. O Cruzeiro no ataque. Bola para a equipe.
3: O
0: São Paulo. 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
7: Ô Pique, eu vou falar pra você, o Wilton tem várias polêmicas aí no campo, durante o Campeonato Brasileiro, ao longo da história aí, né? Principalmente com essa chegada do VAR, ele apita a moda antiga, ele não tem muito VAR não, às vezes o VAR chama, ele também não vai, vou decisão de campo, tem várias polêmicas na história dele aí, vamos lá, né?
0: Eu achei que foi pênalti, é minha opinião, mas nem o Rafael Trás, nem o Wilton Pereira Sampaio não marcaram e tá 0-0. E atenção, torcedor do Brasil. A Itatiaia marca para você, jogados passados. 11, primeiro tempo de jogo. Placar Brasileirão, Mineirão, 29ª rodada. 29ª rodada. Placar de 0, Cruzeiro 0, São Paulo.
8: Do Indepa 3, jogar o segundo tempo. América 0, Fortaleza 1.
3: 35, segundo tempo. Vitória está batendo a Chapecoense por 4-0. Temos 4 do segundo tempo no Rio de Janeiro. O Vasco da Gama está vencendo o Botafogo no Nilton Santos por 1-0.

0: a minha própria animação para solta por aqui. Para dominar, Marcos Santana trabalha com Pedro Lima. Vai procurar na frente. Já tocava o Arthur, recua a bola, agora vem com a Arboleda. Sabino pede, recebe, se projeta, faz a fita no primeiro. Carrega o zagueiro, ultrapassa a metade do gramado, vai levando. Ninguém do Cruzeiro em cima dele. Abriu na esquerda. Bola perigosa, vem Caleri. Na esquerda vem Arthur, vai cruzar. Tira a bola de João Marcelo, a bola para fora. Mas o jogador de São Paulo caminhou, foi levando, levando. Ninguém marcando. Os comentaristas, Tatiago Pena para Supermercados BH. 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E vem de novo por ali o Arthur, dominando, hein? Pena meia. Bobadilha perto, tem Marcos Antônio pedindo. Ele carrega, ele domina, vem o São Paulo, passamos de 12,5. 0-0, primeiro tempo, jogo Cruzeiro e São Paulo, agora com Pedro. Pedro Lima. Trabalha a bola, ele recua, vem tocando ali o Rafael Tolói, toca no meio, bola com Pablo Maia, procurava a Bobadilha, vem o Wendel, dominou, carregou, tentou a finta, vai voltar, volta a bola, ele recolhe, domina o São Paulo trabalhando, Bruno Rodrigues aperta a marcação, São Paulo fica com ela. E a bola vai ser recuada, recuada até a Arboleda. Arboleda com Rafael Tolói. Toca rasteirinho na frente. Chega, Jonathan cortou. Bola pro Gerson. Vamos, Gerson. Gerson com Jonathan. Acelera! Bola boa! Bruno Rodrigues partiu em velocidade. Com Felipe Moraes. É agora. Escapou do primeiro. Boa, garotinho. Levou pro fundo. Não, ele volta, volta tudo. Gira e recua a bola. Trabalha a bola. Vem com Gerson. Abre rapidamente a bola para William. William recolhe pela direita. Encosta Matheus Pereira. Toca na frente. Vem Bruno Rodrigues. Dominando. Costa para a marcação. Trabalha a bola. Procura Matheus Pereira, lá na direita, na vez com Bruno. Bruno Rodrigues dominou, encostou o William, ainda Bruno, vai pra cima do Wendel, bola, bola pra William, meteu na grande área, passa a boca do gol, vai sobrar, a bola com o Rojas, domina, carrega na ponta, ganhou a linha de fundo, volta a bola com o Romero, vamos na Cruzeiro, torcedor tem que incentivar pra buscar esse primeiro gol no comecinho do jogo, a bola com o Matheus Pereira, recorre, domina, bola solta pra ele, dominou, trabalhou, a bola vem pra Gerson, Gerson com o William na ponta direita, campo de ataque, trabalhou curtinho, Matheus Pereira, trabalha para com o Gerson, Gerson na frente, Bruno Rodrigues para Matheus, Matheus explodiu na defesa, Bobadilha tira, rebote vem para João Marcelo, encanado pelo time na bola, mas ganha o Cruzeiro com o Lucas Romero, no meio de campo, recua a bola até Otávio, 0-0, 0-0, 0-0, 14 no primeiro tempo, jogo, vamos Cruzeiro, simbora Cruzeiro, para buscar isso, domina o torcedor, incentivando você ouvir aí, Tatiá, empurrando o Cruzeiro, importantíssima vitória, agora com o Matheus Pereira agarrado, segura, é falta, tem que marcar falta aí, Wilton Pereira Sampaio marcou.
1: Oi. Olha o gol do Vasco. David tá ampliando pro Vasco da Gama contra o Botafogo. Vasco 2, Botafogo 0. Grande vitória na luta contra o rebaixamento, Pique.
0: Passamos de 14 aqui no Mineirão. 0-0, 0-0, 0-0, 0-0, 0-0, 0-0, 0-0, 0-0, 0-0, 0-0, 0-0, 0-0, 0-0, 0-0, 0-0, 0-0, 0-0, 0-0, 0-0, 0-0, 0-0, 0-0, 0-0, 0-0, 0-0, 0-0, 0-0, 0-0, 0-0, 0-0, 0-0, 0-0, 0-0, 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0-0, 0-0, 0-0, 0-0, E ele bate a falta. Tava ali o São Paulino. O Will tem que voltar, pô. O cara tava na frente da bola. É apto FIFA, pô. Para com isso. Bruno Rodrigues brigou com o zagueiro. Zagueiro primeiro. Sabino. Ele recua até o Coronel. 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Jogo já. Mais opinião de Ale Oliveira. Também de Fabrício Guerreiro. Aqui na Itatiaia, a Rádio de Minas. 0 para o Cruzeiro, 0 São Paulo, para com ele. Ultrapassa a metade do gramado. Não, ele parou na linha divisória. Ele recua para com o Sabino. BR em cima dele. Quem estava ali era o KJ, né? BR ficou um pouco mais aqui atrás. Quase que eu não falei o nome do KJ no jogo. Quase que eu não falei. E agora vem com o Sabino. Zagueiro vem conduzindo. Tem que chegar alguém nele. E a bola para Marcos Antônio, garoto é bom, gira, Gerson em cima, ele recua a bola com a Arboleda, Arboleda toca a bola para Tolói, Tolói no Arboleda, aqui na intermediária do São Paulo, 0 a 0, Cruzeiro tenta marcar a saída do São Paulo, Felipe Lais, em cima do Tolói, Tolói com Marcos Antônio, dominou pertinho do grande círculo, solta a bola com Pablo Maia, tem Bobadilha também tentando, a bola recuada com Tolói, vai Felipe Moraes em cima dele, o São Paulo vem a bola na frente, vai sobrar com o Cruzeiro, liberdade. Por ali, João Marcelo. Trabalha a bola, solta a bola com o Willian. Vamos acertar o Willian. Trabalha com o Matheus Pereira. Para Gerson. Muito forte, mas o Gerson briga. Ganhou, tocou na frente. É para quem? Para o Felipe Moraes. Muito forte. Sai do gol, tranquilo ali o Coronel. Opinião do jogo. 16:40 agora ali.
2: É jogo de ataque contra a defesa, né? O São Paulo, além dos três zagueiros, tem três volantes. Segura os seus dois alas. E aí aposta na velocidade do Arthur e o Calleri para arrumar a briga lá. E o Cruzeiro tem dois laterais que apoiam, três atacantes, o Matheus Pereira. Só que tem que prender mais o Gerson, né? Porque ele tem que ficar na marcação ali, na cobertura. Isso é um prejuízo. Agora, o Cruzeiro tem que marcar pressão à saída de bola do São Paulo. Três zagueiros tocando a bola de um lado pro outro ali, com uma tranquilidade, tem que pressionar mais. Forçar o erro, Fabrício.
3: Até porque esses zagueiros não têm tanta qualidade para sair jogando, né? Eu acho que o Cruzeiro também tá muito afoito, sabe? Querendo só na vertical, vertical, acho que começa a trocar mais a bola na frente da área, sabe? Roda, vai de um lado pro outro, faz essa pressão, chega mais o Ross, chega mais o Willian, eu acho que tá faltando isso também.
0: Vem São Paulo, bola para o Wendel na ponta esquerda, domina lateral, volta, volta a bola, Pablo Maia, Pérez, Bobadilha, se apresenta 0-0, 0-0, você comigo na Itatiaia, 0 Cruzeiro, 0 São Paulo. Obrigado pelo carinho, pela audiência. Agora vem com Pedro Lima. Recua com Toló. É agora. Vai, Felipe Nunes. Vai em cima dele. Ele recua a bola com o goleirão de São Paulo, que é Coronel. Chutão para ataque. Vai chegar. Vai chegar. Chegou o Gerson. Ele foi tocado com falta. Sampaio mandou seguir. Vantagem para o Cruzeiro. Bruno Rodrigues contra dois. Houve falta. Agora tem que marcar. Ele deu uma vantagem, duas. Agora marcou, hein, Paulinho?
4: É, aí não tinha jeito, né? Foi puxado ali o Bruno Rodrigues pelo Arboleda. E aí a falta foi marcada, pique 0-0, informando o Banco Mercantil.
0: 18, primeiro tempo, jogo 0-0, 0-0, 0-0, Cruzeiro, 0 São Paulo. Gerson bateu curtinho para Felipe Moraes, o garoto volta agora com Gerson, Gerson vem com Jonathan. Ele domina a bola, aí tá marcado, volta no Otávio. 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Otávio domina na grande área, Arthur não vai nele, nem Calleri. Nem Bobadilha, a bola na grande área com o Jonathan. Volta na pequena área com o Otávio. Não gosto disso. Aí sai jogando pro Rojas. Tô dizendo que eu não gosto disso. Saiu jogando errado. Rojas tem que tirar agora. De qualquer forma, tome balão aqui pro meio de campo. Bola vai chegar com o Bruno Rodrigues. Agora que cobra o ruim, vem. Arboleda briga, toca na bola, bola para Jéssica. Vacilou na primeira, vai na segunda, briga muito, ganha, perde. Bola para tu, vem São Paulo. Entrou na área, vai bater. Rolou Bobadilha, ajeitou o Edo, pode fazer. Cruzamento, defesa, o dedo tirou, botou Bobadilha, bateu. Explodiu na defesa. São Paulo chega com perigo. Responde o Cruzeiro. Bola para Felipe Moraes. Vamos, Felipe Moraes. Vamos. O garoto, ele domina, toca o gordinho, bola para o Romero, vacilou, perdeu, aí vem Felipe Moraes, briga, perde, São Paulo também briga, aí vem o Romero, brigou, lutou, houve falta, tá valendo tudo, tá valendo tudo. Wilton Pereira Sampaio tá pensando que ele tá lá em Los Angeles ou tá no Miami Stadium, né? Tô errado? É, bate, pega, irmão, pelo amor de Deus, né?
4: Achei que você ia falar que ele estava no ringue do UFC.
0: E a bola solta no ataque. Domina, KJ, dominou, parou, prendeu, rolou. Recebeu, toca na frente. Errado, passe. Aí a bola vai voltar com o São Paulo. Ainda toca na bola. E é lateral para o time do Cruzeiro. Vamos lá, Cruzeiro. 20 minutos, primeiro tempo, 0-0, 0-0, 0-0, 0-0. Zero São Paulo, eu quero esse gol, torcedor também, torcedor estreando a bola com Gerson, ele vem pela minha direita no campo de ataque, rola para a esquerda, a bola vai jogar para Rojas, aí ele vai voltar no Jonathan, aberto, lá está o João Marcelo, aí vai o Arthur em cima dele, ele toca curtinho para o William, aí já vacilou, já perdeu, mas Matheus ficou com ela, não tem falta, né? Os caras estão chegando pesado, hein?
5: E o técnico Arthur Jorge está cobrando muito do Felipe, da movimentação dele, para ele não abrir tanto, olha lá, para receber a bola, para jogar mais centralizado. Ele está tendo dificuldade nessa saída para fazer a transição. E pedindo agora para o Rojas fazer a ultrapassagem, para o Rojas levar a marcação e não o Felipe. Ele abre e fica sozinho, isolado na ponta. Pedido do técnico do Cruzeiro aqui à beira do gramado. 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
0: 21, primeiro tempo.
4: Amarelo.
0: 0-0, Cruzeiro Sampaio, a bola solta. Domina, trabalha a bola, vem Rojas lá na frente. Recebeu o Cajuari, meteu na grande área. Agora quem é que vai tirar? Tira mal a defesa. Complementa Tolói. E a bola vai sobrar ali com Pedro Lima. Aperta a saída dele, bola Cruzeiro. Bola vai sobrar, vai ficar ali com o Marcos Antônio. Cruzeiro tem que marcar agora, tem que ficar com ela. Vai com o João Marcelo.
4: Opa, informação. Um aí. É o Wendel, levou amarelo. Quando o Thiago informava lá a questão do Arthur Jorge, ele foi amarelado pela falta, viu, Pique? 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
0: Obrigado, Paulinho. 0-0, 0-0, 21,5. Já passamos, agora vem com o João Marcelo. 0-0, 0-0. O Cruzeiro tem que procurar chutar mais no gol. Quero saber daqui a pouco do Fabrício. para saber se o coronel é bom, se é general, se é marechal. E a bola vai sobrar por aqui, vai ficar no meio. Isso, Felipe Moraes. Gostei, garotinho. Fala boa. Romero na frente, Matheus Pereira na entrada na área de costas para o gol. Rolou na direita para o Ira, vai voltando Matheus. Matheus Pereira dominou, vai cruzar, levantou na grande área. A chance, vai subir. Matheus trabalhou para o Gerson. Areitou, Cajuário bateu. Tira a Arboleda. Dentro da pequena área. Cruzeiro recupera a posse de bola. Bola boa, domina por aqui. Vai tocar nela João Marcelo. João Marcelo tem o Matheus. Matheus Pereira, MP10. Encostou Romero, é pra ele. Romero dominou, vai tocar curtinho pra Gerson, ele corta pra marcação. Todo atrás, todo recolhido São Paulo no seu campo. Cruzeiro aperta, tenta. Passamos de 22 e meio, metade do primeiro tempo. Já se foi 0-0 Cruzeiro em São Paulo. Bola para Jonathan, dominou. Toca no ciclo central com Gerson. Gerson vai procurar João. João Marcelo na frente para receber. Caio Jorge, Bruno Rodrigues tocando. Matheus Pereira, é bola boa. Da direita para a esquerda, que inversão. É bola boa, boa bola para rua. Linha de fundo, vai cruzar. Capricha. Bateu rasteirinho para a grande área. Tira a defesa de São Paulo e sai com Pedro Lima. Aí o Rojas fez a falta, vai tomar cartão, hein?
4: Falta infantil, né, Pique? Cartão infantil, né? Quando tava saindo ali pro contra-ataque, quando acabou de levar o cartãozinho ali, porque deu no Tornosa aqui do Matheus Pereira, levou o cartão de graça, o Rojas, do Cruzeiro, camisa 27, informando a Prefeitura de Nova Lima, o futuro mora aqui.
0: 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São Paulo vai para o ataque. Caleri cabeceou. Tira, Jonathan. Vai cair essa bola para Gerson. Escapou bonito no Marcos Antônio. Quem sabe o gol. Agora trabalhou Matheus Pereira. Vai com o Tontimeno. Caio Jorge, Bruno Rodrigues. Entrou na área. Levou para o fundo. Cruzamento. Bateu no zagueiro. Escanteio, Paulo.
4: Agora o Cajó está aqui de ponta direita, né? Na bola enfiada pelo Matheus Pereira. Ele chegou, levantou a cabeça, tentou o cruzamento na área. Bola pegou no Sabino. Escanteio aqui pela ponta direita. Capricha, hein? Capricha, Matheus Pereira. Quem sabe pique na bola parada por ali também, William. 0-0 aqui no Mineirão.
0: É chance na bola parada, escanteio 24-0, Cruzeiro, Edson Fara na direita. Matheus Pereira encostou o William. Autoriza o Wilton Pereira Sampaio. Jonathan na grande área, caiu o Jorge. O William tocou para trás, para quem? Que jogada mal ensaiada. Bom, vamos pro jogo. Boas. Abre pra direita pra William. Errado. Eu confirmo 24:54:25. Primeiro tempo de jogo. Placar Mineirão 0-0, Cruzeiro e São Paulo.
6: Série B do Campeonato Brasileiro, Indepa, 16 jogados do segundo tempo. América vai sendo derrotado, vai dando Fortaleza 1-0. 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
7: Lembrando que com essa derrota o América tá caindo. O Botafogo venceu o Operário por 2-1 fora de casa. Pela Série A, 4-0 do Vitória contra a Chape, finalzinho do jogo, e o Botafogo está marcando contra o Vasco. Golaço de falta de Alex Telles. 17 do segundo tempo, Botafogo 1, Vasco 2.
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0: Opa! Eu sou de todo mundo e todo mundo é meu também. Obrigado pelo carinho e pela audiência. Otávio Coleirão, com o pé direito. Vai procurar quem? Bruno Rodrigues. Tocou de pé direito, caiu, houve falta. Ele vai com falta no Bruno. Caiu o São Paulino, caiu também o Cruzeirense. 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
2: É, esse cartão amarelo do Rojas, né, quando ele para o contra-ataque, é preocupante, porque uma das poucas alternativas que tem o São Paulo é o pequeno anão Arthur, ex-Bragantino, ex-Palmeiras, jogando aqui em cima do Rojas, né, e ele tem muita velocidade, tem habilidade, então precisa de uma proteção ali pro Rojas. E com a posse de bola, o Fabrício já falou, né, muito precipitado, muito ansioso, querendo fazer o passe decisivo a todo momento e acaba errando, dando contra-ataque.
0: E a bola vai sobrar América. Felipe Moraes tocou, acorda Marcos Antônio, vem São Paulo, ele recupera Romero, brigou, lutou, que raça do argentino. O passe é perfeito! Bruno Rodrigues, não há impedimento, quem sabe o gol. Capricha BR9, meteu na grande área, Matheus Pereira, tirou do goleiro, a chance, cruzamento pelo alto. a zaga para tirar. Ele procurava o Coringa, procurava o Gerson, tira a defesa, escanteio Paulinho.
4: Que bola, hein? Achou o Matheus Pereira aqui dentro da grande área. Pena que ele chegou um pouquinho atrasado, ele faria um belo gol. É escanteio, Pique. Agora capricha, né, gente? Pelo amor de Deus. Chega de jogada ensaiada. Joga na área, Pereira. 0 a 0, informando o Unimed Bega.
0: 27, tá na hora desse gol, meu Cruzeiro. Escanteio na direita, Matheus Pereira. Jogou na pequena área, cabeçada, a bola vai entrando. Passa direito no gol. E não é. Azeredo.
4: Uma bola com açúcar, com afeto, com carinho. O Matheus Pereira botou na cabeça do Cajota. Ele fez o que tem que fazer, queixo no ombro. Mandou a bola no cantinho direito. Quase, quase gol do Cruzeiro. 0 a 0, informando o Vale. 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
0: Lá vem São Paulo com ele, com Arthur. Tem que marcar esse Arthur, hein? Aí já botou todo o Cruzeiro para marcação. Cara, eu vi o replay aqui, aquilo que o Paulinho falou. O goleiro tinha ido, rapaz. Ela passou ali, ó, tirando tinta. E a bola vem no americano, ali domina a bola, trabalha a bola, vem Pablo Maia, abre a direita, a bola com Tolói, Tolói com Pedro. Pedro Lima domina, tá marcado, hora de roubar. A bola vai sobrar com o Bruno Rodrigues. Ganhou do zagueiro, entrou na área, pintou o gol, vai fazer, bateu. Coronel! Da gol pra fora, escanteio.
4: Paulo. Milagre! Milagre do Coronel aqui no Mineirão! Inacreditável! Pegou com a pontinha do dedo, a mão esquerda, pontinha do dedo, Saboratinho, endereço. Quase, quase o primeiro do KJ. 0 a 0, informando Belo Horizonte. 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
0: É agora, esse gol vem agora. Escanteio na grande área, sobe, Tolói tira, tenta pra Blumaia, bola pra Atu. Aí tem que marcar a saída, hein, pro contra-ataque. Aí tem que chegar quem? O Rojas tem que chegar, não chegou. Dominou Bobadilha, pintou o Rojas, abre pra direita, vem dominando, Pablo Maia tenta, tira, William, tirou mal, né? Cedeu escanteio, tentou uma coisa, quando ele olhou, o pé foi na bola errada, escanteio, Francisco.
9: É que o William usou o pé esquerdo, né? A força dele tá no direito. Ali ele se enrolou. E aí o Arthur foi pressionar o jogador da equipe do Cruzeiro. Vem escanteio na área do Otávio, ele pede atenção.
0: Arthur, ele vem. Tive a impressão que ele beijou a bola, é isso mesmo?
9: Beijou.
0: Era a ponta direita, 29, quase 30, 0 a 0, vem São Paulo, bola parada. É escanteio, tem que ter atenção, a defesa do Cruzeiro. Arthur, escanteio perigoso. A bola vai sobrar. Aí rasga. Brigando ali o William, isso é vontade, bola para fora. E o Arthur reclamou que escorregou ali, quando ele bateu o escanteio. 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Placar de 0 a 0, 0 a 0. O que o juiz marcou? Impedimento?
5: Impedimento, agora ele já marcou, parece que o Cruzeiro não quer jogar, pega a bola, vamos pro jogo, gente, pelo amor de Deus.
3: Exato.
5: Ele marcou impedimento, olha a moleza do Cruzeiro pra pegar a bola, parece que tá ganhando 5 a 0, vamos pro jogo, Pique.
0: 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Passamos de 30, vem pra cobrar a infração ali. Otávio, bala para o alto. Quem é que vai subir? Caio Jorge. Caio Jorge teve duas vezes com duas boas jogadas, chance, cabeçada e chute. A bola com ele, Caio Jorge. Romero no meio, trabalhou a bola pela meia direita. Vai chegar no Matheus, Matheus com o Gerson. Gerson no Willian, complica não, Willian. Bola, volta, volta a bola com o João Marcelo. Vamos lá, Cruzeiro. Todo atrás do São Paulo. Impressionante, com três zagueiros, três volantes, todo mundo embolando ali, todo mundo marcando no time do Dorival Júnior. 0 a 0, 0 a 0, 31, 14 para terminar. A bola com o João Marcelo, tocou para Matheus, briga para ali, Bobadilha, a bola vai sobrar com o Romero. Romero vem, não pode perder, limpa para lá, para cá, vai voltar, não, ele faz a fita, toca, toca na frente, vai chegar, brigando, lutando, tentando, ira, vacilou, perdeu, ele insiste, a bola vem na grande área, Tolói recua até o goleiro com o Coronel, Coronel sai trabalhando, a bola tocada, o Cruzeiro marca, Tá brigando ali o Gerson na primeira, vai na segunda. E é lateral pro São Paulo. 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Zero para o Cruzeiro, zero para o São Paulo. Lateral para o Cruzeiro, Ira para trás. Matheus Pereira na direita, Rasteirinho na grande área. Bruno Rodrigues tentou a finta, perdeu. Aí ganhou o São Paulo. Insistiu, ganhou. Olha o chute do Matheus, quem chutou foi o Felipe. Matheus estava ali na direita, pequenino. Foi o Felipe, o goleiro pegou. Pegou o Coronel, a bola com o Tolói. 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
7: Piqui.
0: Oi.
7: Acabou em Salvador. O Vitória bateu a Chapecoense por 4-0. Luta insana contra o rebaixamento. Todo mundo se complicando, viu, Pique? 7 ou 8 times na luta direta contra o rebaixamento.
0: Janto de Jesus. Trabalhou a bola pra cá, Jorge. Abriu pra esquerda, Matheus Pereira brigou com o Mendel. Tava ali também o Savino, vai sobrar essa bola. Já trabalha, Bruno Rodrigues pro Matheus Pereira, arriscou, bateu de longe. Defesa tira, volta pra Romero, ajeitou pra Matheus Pereira pela meia direita. Vai tentar a fita, rolou, recebeu Bruno Rodrigues na direita. Cruzou, subiu, Rojas, tira a defesa tricolor. E a bola vai sobrar. Vem o Arthur aqui. Saindo, jogando, tocando na bola, empurrando a bola com o Marcos Antônio, volta a bola com o Pedro Lima, trabalha para Arthur, Arthur toca no Marcos Antônio, aperta Felipe Moraes, na marcação, toca no meio, São Paulo, carrinho do Felipe Moraes, ganhou na bola boa, lindo lance, rolou a bola para o Bruno Rodrigues, abriu as pernas, para ninguém, fica para o Wendel, Wendel no meio, trabalha a bola com o Savino, Savino para o Marcos Antônio, aperta o meio de campo do Cruzeiro, vem Arthur, em velocidade, rolou essa bola para Caleri, recebeu o argentino, cruzou na grande área, tira a defesa, Jota complementa João Marcelo, bola para fora, Unimed BH, do PJ ao PJão, a Unimed BH tem a solução, 0-0, 0-0, 34 no primeiro tempo de jogo, São Paulo tem arremesso lateral, vem para a cobrança, o Pedro Lima, pela ponta direita, procurou o Arthur, de peito, volta com o Pedro Lima, Gerson vai em cima dele, Pedro Lima com o Arthur, Arthur dominou, ele vai tentar a finta, balançou o corpo, Gerson em cima, toca, toca para trás, tem bobadilha, tenta, aperta a marcação, garoto Felipe, brigou, lutou, ganhou, toca no Rojas, escanteio. É, rapaz, eu vou ficar quieto, já fiz assim lá em Salvador, batendo na boca, né? Eu deixo pros comentaristas, que eu vou te falar. Meu Deus, escanteio, passe.
9: Escanteio. Acabou que o Rojas encostou na bola, né? Não teve jeito. Escanteio. O auxiliar também estava em cima. É o Arthur. Mais uma vez o Arthur para cobrar escanteio na área do Otávio. Tem que ter atenção ali, Biguetinho.
0: Tem que ter muita atenção. É na ponta direita com a perna esquerda. Vem para cobrança, Arthur. 35 minutos. Bola perigosa. Defesa do Cruzeiro para tirar outro escanteio. Permanece o Arthur para tirar. Para tirar não, para tentar a cobrança. Passamos de 35. Já já opinião do Fabrício Guerreiro. E também no Alê Oliveira. Primeiro tempo de 0-0, 0-0, 0-0 Cruzeiro. Zero São Paulo aqui no Mineirão. Ei, Tatiago, com você. Cruzeiro vem todo dentro da grande área para tentar tirar. Arthur, bola perigosa no escanteio. Tava o Tolói subindo, me parece. Caleri, né? Bola vai sair do outro lado. É. Tiro de meta. Ou ele tá marcando escanteio? O que que ele marca? Escanteio?
9: Sim, tá dando escanteio do lance que tinha o João Marcelo também por ali. Tinha o João Marcelo na cobertura do Caleri. Aí por isso o Arthur sai da direita pra esquerda pra batida do escanteio.
0: Vem pra cobrança o Arthur. 35 minutos. Tem 2 minutos que o São Paulo permanece no campo de ataque. Cruzeiro todo dentro da grande área pra tentar tirar. São Paulo vem com 6, 7, 8 jogadores dentro da grande área. Arthur de escanteio, bola perigosa. Defesa do Cruzeiro tirando. Rebote vem para o Wendel. Ajeitou, bola para Arthur na ponta da canhota. Vem cruzamento, tirou o Ina. Bola para fora, remesso lateral. São Paulo vem para a cobrança. 36 minutos, 0-0, 0-0. Obrigado pelo carinho, pela audiência na Itatiaia. Bola recuada aqui, Marcos Antônio. Vai recuar mais. Até o goleirão Carlos Coronel. Aí toca, trabalha, Pablo Maia. Tem também Tolói, a bola com o goleiro. Coronel, chutão para o meio de campo. Quem é que no Cruzeiro vai chegar? Ninguém. Aí chegou, Jonathan, não achou. Bola vai sobrar. Bombadilha trabalha, rola a bola, bola vem pra tu na ponta esquerda. Já no campo de ataque, meteu na grande área. Tá chegando o João ali. Tirou o João Marcelo, bola para o São Paulo, Arthur. Isso, tem que chegar alguém, isso. Chegou bem. Na bola boa, brigou Romero, ganhou. É bola boa, é para Matheus Pereira, vai, vai. Vai com o Tudino, vai com o Tudino, vai. Domina, para, prende, tem São Paulino caído. E a bola vem. Ali para dominar Gerson, acelera Gerson. Quem sabe o gol. 37, 8 para terminar o primeiro tempo. Tem tempo desse primeiro gol. Trabalha a bola, São Paulino caído no campo de ataque. Juiz vai parar o jogo.
9: É o Arthur. Na Tô dividida seguindo. Com o Romero. Tá com a mão no tornozelo direito.
0: E o jogo prossegue. A bola com Gerson, dominou pela meia esquerda. Lá na bola, trabalha com o Jonathan. O zagueiro vai para ataque, bola para Felipe Moraes, ele dominou, trabalhou, tocou. A bola vem para o Rojas, foi tocado, houve falta no Pedro Lima nele. A bola vai chegar outra vez pela meia esquerda, na bola Jonathan, com o Gerson. Vamos, Gerson, vamos, tem que agredir, Cruzeiro, agredindo. A bola vai sobrar ali, João Marcelo tocou na frente, a bola Bruno Rodrigues ajeitando, tentando, brigando, lutando. Bola vai ficar outra vez, é com o William, aleitou para Jonathan, tocou na frente, Matheus Pereira, Arboleda tira, volta essa bola para o William. William procurou, é para Romero, vai Romero, será que vai chutar? Aí ele tenta a pinta, volta a bola para o William, William dominou, vai bater de longe, a bola para fora. Opinião de ali, opinião de Fabrício, Fabrício.
3: O time está sem muita inspiração, né, o Pique? Tá com pouca criatividade. Eu acho que precisa o Rosso precisa jogar mais. O Gerson tem que jogar mais. O Gerson está vindo muito aqui no zagueiro, sabe? O Romero tá jogando mais de segundo volante. Eu acho que tem que ser o contrário. Tem que, o Cruzeiro tem que criar mais chance, não é chegar ali. Pouca criatividade, né, do time.
2: É, e o time ainda marca mal, né? Porque os dois laterais não são marcadores. Aí toda vez que São Paulo tem a bola, o Cruzeiro marca com 4 a menos, né? Porque são os 3 atacantes, mas o Matheus Pereira não tá muito preocupado com a hora do Brasil. Então não consegue nem recuperar a bola. Então não é criativo para atacar e não é forte para marcar, para recuperar a bola e pegar a defesa do São Paulo desprotegida.
0: Olha a bola com o Matheus aqui. Sai jogando, foi tocada, é falta ali. 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Chegamos a 39,6 para terminar. Vamos lá, Cruzeiro. 0x0, 0x0, Cruzeiro salva. Mas que demora. Torcedor se revolta, cara. Onde é que vai bater? Deixa pro Jota, o Jota. Aí não bate. Mas é impressionante.
2: É o Canal 100. Canal 100, lembra dos filmes do Canal 100? Que era o futebol das antigas? É o Cruzeiro hoje.
0: E a bola vai sobrar com o Matheus Pereira. Tenta a fenda, foi desarmado. São Paulo vem, erra na saída por ali. A bola com o Sabino, tentou o Matheus. Matheus trabalha para Gerson, para Matheus Pereira. Na frente caiu o Jorge, tentou a devolução, erra. São Paulo ganha, vem contra-ataque, tem que marcar, hein? Arthur contra o Jonathan Jesus. Jonathan tirou. Bom zagueiro para Romero. Romero toca. Fez tabelinha com o Pedro Lima. Na frente para Matheus. Opa! Chegou pegando, mas ele levantou o pé. Né? O zagueiro de São Paulo chegou forte. Ali o Felipe Moraes brigando. Quase ganhou do Wendel. Wendel se recupera. 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São Paulo com Arthur trabalha para Wendel. Ele recolheu, dominou. Passamos a marca de 40. Menos de 5 para terminar o primeiro tempo. 0x0, Cruzeiro e São Paulo. Agora vem ali na esquerda. O Wendel domina. Passa, pede o Arthur. Marcos Antônio também. A bola recuada. 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Chegamos a 40 minutos e 50, bola com São Paulo no meio, trabalhando. O Pablo vem, trabalha o Arthur rola a bola com o Endo na frente. Trabalha o São Paulo, indo na marcação, bola cruzada na grande área, chance do Calera. Ele é perigosíssimo, a bola sobrou, o Bobadinho bateu. Rojas tirou e sai no contra-ataque. Simbora, Rojas, vai, partiu Bruno Rodrigues, toca nele, Matheus Pereira, Bruno Rodrigues. Passa errado, tirou o São Paulino. O que ele marcou? Ah, Wilton Pereira, São Paulo. Nova Lima no topo. 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Lateral para o Cruzeiro, hein? Lateral para o Cruzeiro. Já cobrada, agora vem no meio campo com Gerson. Vale! Essencial é viver a emoção do esporte. E agora com Gerson. Dominou, parou, prendeu, 41. A pedida aqui na esquerda, o Romero. A bola... com João Marcelo, trabalhou curtinho, rolou essa bola. É o Cruzeiro tentando. Por ali tentava o Felipe, tá na direita agora, para o William. O William tá marcado. Volta todo São Paulo. Cruzeiro com imensa dificuldade. Teve duas chances ali, cabeçada e chute do Caio Jorge. Gerson no meio de campo, meteu na grande área. Sobe a boleda, tira. Ele rebote pro São Paulo. Tem que chegar alguém. Vem, vamos no Rodrigues marcando. Bola com o Rojas. Briga, briga, Rojas. Perdeu. Bola sobra pro São Paulo. Pedro Lima vem. Marcos Antônio. Em cima dele o Gerson. Ele trabalhou curtinho. A bola vem com o Pedro Lima. Ultrapassa a metade do gramado. Vai levando. Boa jogada e a falta dele. Não. Foi a trombada normal, na opinião do Hilton Sampaio. Boa tarde pro Cruzeiro. Vamos, Cruzeiro. Vamos. Aí o Gerson volta, Nova Lima no topo, sexta cidade, com a melhor qualidade de vida do Brasil e primeiro em Minas Gerais. Passamos na marca de 42. E a bola com o Cruzeiro. Vai dominando ali. O Gerson, Gerson volta, João Marcelo. Tudo isso acontece na intermediária do Cruzeiro. Jonas tocou no meio, Bruno Rodrigues. Falta nele, atenção, torcedor do Brasil. A Itatiaia marca 42 de mil passados. Primeiro tempo, jogo Mineirão. Placar do Brasileirão, Cruzeiro 0, São Paulo 0.
6: No Indepa 34, reta final de jogo. O América vai sendo derrotado. Vai dando Fortaleza 1-0. Vence resultado, o Coelho está caindo matematicamente para a Série C do futebol brasileiro.
7: 35, segundo tempo, Série A. O Vasco da Gama está vencendo o Botafogo por 2-1 no estádio Nilton Santos.
0: Na emoção do futebol, Felipe Moraes arranca, domina, tenta jogar o garoto, recebe a falta. 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

0: Jorge. Na bola que chega na grande área, o Matheus tenta. A defesa chega, sobra com ele. É direito, forte, por baixo. Fazendo explodir a nação celeste. Caiu o Jorge aos 44 minutos. Faz um gol e sai para o abraço. Aquilo que sinto por você, meu Cruzeiro amado, parece ser maior que o destino. KJ, ele é rede, rede, rede, rede. Emoção azul estrelada pela primeira vez no Mineirão. Oh, KJ, assim, vai que o torneiro vai lá, vai show, enfim, agora com o Velmo, que a fé não costuma falhar agora. Mineirão, lindo, lindo, lindo, lindo, lindo, lindo, lindo, lindo, lindo. Cruzeiro, Caio Jorge, São Paulo, zero detalhe. Paulo!
1: A jogada foi maravilhosa, Piquitito! Da pré-assistência, a assistência e a frieza! Gelado KJ na cara do gol! Há de se destacar Felipe Moraes, Matheus Pereira, ele é decisivo! KJ na cara do gol, não titubeou e guardou! E tirou todo o sufoco da galera azul estrelada. O KJ, o Caio Jorge, é só alegria. Alegria, alegria, sorria. Sorria aliviada agora, a China azul espalhada em todo o Brasil. KJ, Caio Jorge, Cruzeiro 1, São Paulo, nada.
2: Gol 43 no Cabuloso na Série A do Campeonato Brasileiro. Oitavo do Caio Jorge.
0: E o São Paulo teve falta, bola na entrada da pequena área, cabeçada, tirou tinta na trave. O Otávio ficou reclamando, passe, e a bola foi pra fora.
3: Foi o Sabino, na área, passou perto, Piquetito, eu ajudei a tirar com o olho.
0: E a bola pro Caleri, corta, João, vai voltar no Arthur, vamos brigar, isso, vem brigar, cadê o Arthur?
3: Oi? Ô! Árbitro, deu mais três de acréscimo nesse primeiro tempo, vamos até os 48. E o Vinha deve fazer a sua estreia no início do segundo tempo, já no aquecimento lateral esquerdo, Matias Vinha, Piqui.
0: A bola com o Matheus Pereira, pintou o primeiro, rolou, Bruno Rodrigues, vai pra dentro, garoto. Tenta Finício, entortou Pedro Lima, levou pra linha de fundo aqui na ponta esquerda, quem sabe se engurgou, rolou, KJ vai bater, clareou pro Romero, Matheus Pereira, ele encosta na marcação com o William, Romero, vira na esquerda, errado, tira a defesa, mergulha, de cabeça na bola, pro Romero, toda grande área, chance, defesaça do Coronel, quase o KJ de novo, o Cruzeiro vai pra buscar o gol, tenta o William, na primeira, mas na segunda vai sobrar com o Romero. Romero vem, procurou na frente. João Marcelo trabalhou. Matheus Pereira, capricha que dá pra fazer o segundo gol. Meteu na grande área, sai do gol e pega Coronel. 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Vem São Paulo, jogo até 48. Pode terminar, 48, hein? Pode terminar, 48. Wilton Sampaio vai terminar. 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Termina o primeiro tempo no Mineirão com gol aos 44. KJ com passe numa jogada, numa cavadinha do garoto Felipe Moraes. Matheus brigou, como disse o Paulinho Azevedo, sobrou pro KJ aí, meu filho. Artilheiro tá ali, bateu por baixo, saiu para o abraço. Terminado aqui o primeiro tempo. Um para o Cruzeiro, gol de Caio Jorge. Foi o que teve mais chance, né? Cabeçada, chute e o gol agora com o pé direito. Um Cruzeiro, dar o São Paulo. Ele está de volta.
1: João Vitor Cirilo. Vamos lá, vamos lá. Piqui, vamos juntos nesse intervalo. Vou chamar o destaque do Ale e do Fabrício, mas antes, o Botafogo chegou a marcar o gol de empate com o Vasco lá no Rio de Janeiro, estádio Nilton Santos, mas por impedimento o gol foi anulado. Gol foi anulado por um pouquinho, por um detalhezinho. Botafogo 1, Vasco 2. Temos, neste momento, 44
2: 4 minutos, aliás, 41 minutos do segundo tempo. Impedimento milimétrico, semiautomático detectou, tá anulado o gol do Botafogo. 2-1 pro Vasco da Gama contra o Botafogo, reta final do estádio Nilton Santos. Daqui a pouquinho, a gente vai fazer um balanço dos jogos, vamos fazer um balanço dos resultados e da classificação. Ale, destaque positivo do primeiro tempo.
4: Felipe Moraes, nem foi uma partida exuberante do jovem talento do Cruzeiro, mas é o que tem mais vida. Sabe, se mexe o campo todo, é o único da linha ofensiva que corre para trás, que marca, que colabora, fez um passe espetacular, fez uma jogada muito bonita no lance do gol. Então o menino quer, sabe, tá no apetite, tá na querência, tá com sangue nos olhos. Então Felipe Moraes, para mim, até deve sair, viu? Se eu conheço o Arthur Jorge, capaz dele tirar. Ué, ele é assim, ele é assim. Mas o Felipe Moraes é o meu destaque, viu, Cine?
2: Negativo, Ale.
4: Eu acho que o time do São Paulo, viu? O Fabrício Guerreiro falou que provavelmente seja o pior São Paulo que ele já viu. Meu senhor, três zagueiros que são muito lentos, três marcadores no meio campo, tá jogando com dois laterais, não são alas, né? Aí fica o Calleri tentando acertar um murro em alguém, esse Arthur que é o pequeno gnomo, um anão. Mas que time horroroso esse time do São Paulo. Pelo amor de Deus, filho.
2: Não é bom mesmo não. Ô Fabrício, daqui a pouquinho você vai comentar na íntegra nesse intervalo também, mas aquele resumo do que será a sua análise já já. Cruzeiro em vantagem, que belo gol, hein, Guerreiro?
5: Belo gol, e premiou o menino, né? Como o Ale falou, o menino tá buscando o jogo a todo momento, premiando. O Arthur Jorge também cobrando o menino toda hora, vem cá. O menino vai, eu quero ver ele aguentar esse ritmo todo pro segundo tempo. O Arthur Jorge, tem que falar com os cobrão também. Chama o Gerson, chama o Matheus Pereira, só cobra o menino, pô, tá correndo, fazendo absurdo. Parabéns, buscando o jogo. Lógico, aí o premiou também o Caio Jorge, que é o meu modo de ver, tem batalhado também, finalizou, teve uma duas chances de cabeça, que é como o Thiago Reis gosta de falar, né? É a fase do atacante, né? Só no passado resvalava no fio de cabelo, era gol, né? Hoje passou do lado da tarde, depois fez uma boa finalização, mas o Cruzeiro mais importante saiu com esse resultado de 1-0, mas já vou meter logo o negativo, que eu sei que já vai perguntar, Guerreiro, o cruzamento aqui, a gente já está se conhecendo.
2: Manda.
5: O Cruzeiro não fez uma boa partida, cara. Tem muita criatividade, sabe? Eu acho que tá faltando, acho que tá muita mesmice, tá precisando mais do Rojas, sabe? Bruno Rodrigues mal também. É, o Cruzeiro não tá legal. Essa data FIFA eu tinha esquecido como o Cruzeiro não tem jogado bem, cara. Mas o importante é que saiu com esse 1-0 no intervalo.
2: Fabrício e Alê são os comentaristas da Itatiaia, ó. Tamo de olho aqui. Vamos passar os resultados daqui a pouquinho, inclusive, os placares, enfim. Mas um deles pode refletir, certamente é difícil, né? Estamos esperando a oficialização. Mas é bastante provável que o Corinthians anuncie daqui a pouquinho a demissão de Fernando Diniz, hein? Uma sequência de derrotas no Timão e o Corinthians já é o 16º. É o 16º do Campeonato Brasileiro, após a derrota hoje para o Internacional. Enfim, daqui a pouquinho nós vamos destacar isso aí e vamos atualizar. Seu destaque, Thiago Reis.
3: Três alterações sendo preparadas no Cruzeiro. Matias Vinha, Zé Lucas e Matheus Henrique aqueceram em separado e podem aparecer no segundo tempo. Vinha, Zé Lucas e Matheus Henrique, três jogadores aqui treinando em separado, podem ser novidades no segundo tempo, Cirilo.
2: Valeu, Thiago Reis. Vamos fazer um intervalo, vamos seguir juntos no YouTube. Você vai participando no Itatiaia Oficial, no Itatiaia Esporte. Antes da pausa, vou chamar o Hugo Sérgio, jogo do América. América vai sendo oficialmente rebaixado, Hugo.
6: Exatamente, Cirilo, reta final 45, vamos até 50. É o drama do Coelhão na Série B. Com esse resultado, o América matematicamente rebaixado para a Série C do futebol brasileiro. Transmissão na íntegra no YouTube com Enio Lima, 1-0, vai dando Fortaleza.
2: Vai sendo rebaixado o América com a vitória mais cedo do Botafogo e com a derrota do América para a equipe do Fortaleza. Intervalo, seguimos no YouTube, essa é a Jornada Esportiva.

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5: O Botafogo por 2-1. Gols de Lescano no primeiro tempo e David no segundo tempo pro Vasco. E o gol do Botafogo foi do Alex Teres de falta, um belo gol aos 15 do segundo tempo. 2-1 pro Vasco contra o Botafogo. E aqui intervalo de jogo para Cruzeiro 1, São Paulo 0. Amanhã 7:30 Santos e Flamengo, 8 horas Atlético Paranaense e Atlético, 9:30 Palmeiras e Bahia, também 9:30 Fluminense e Coritiba. Hugo Sérgio, acabou o jogo do América, Hugo.
6: Encerraram, Cirilo, no Indepo. O América está matematicamente rebaixado para a Série C do futebol brasileiro, derrotado. Deu Fortaleza 1-0, jogo no Indepo após jogo. 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É o adeus do Coelhão. Segue aí, vai cumprir tabela nessa Série B, mas agora é oficial, matematicamente rebaixado para a Série C. É o drama do Coelhão, Cirilo.
5: É, oficialização da notícia que a gente já tinha já há bastante tempo, né? Mas agora oficial, matematicamente, América cai após a rodada 31. Vergonhoso ano, vergonhosa temporada, trágica temporada do América.
7: Rapidinho. Um jornalista, se fala, já estava pronto, obituário, né?
5: Ah, é, há bastante tempo, há bastante tempo. Infelizmente, infelizmente, péssimo trabalho do América nessa temporada. Deixa eu ouvir o Ale e o Fabrício, estamos com 11 de intervalo. Opinião de vocês sobre esse primeiro tempo para vocês baterem bola, meus amigos. Vamos lá, Ale.
8: É, eu também não gostei, assim como o Fabrício, eu não gostei do primeiro tempo, não. Um time lento, né? Sem ideias. Aí o São Paulo veio só para marcar, né? A formação tática, o desenho tático, as escolhas do Dorival, até pelas ausências, já indicava isso. Mas um Cruzeiro que se mostrou pouco envolvente, pouca gente se mexendo sem bola, né? O time jogando muito mais com a bola nos pés. O Gerson com muito mais obrigação defensiva, porque você tem dois laterais que atacam melhor que marcam, embora não tenha atacado bem também. Você tem três atacantes e o Matheus Pereira, então o Gerson é a ajuda do Romero, né? Então o Gerson distante, o Matheus Pereira tirando esse lance aí do gol, pouquíssimo inspirado, Caio Jorge lutando, Bruno Rodrigues parece um...

0: sei se já foi naqueles brinquedos do parque, o Cirilo. Parece um carrinho bate-bate. O Bruno Rodrigues parece um carro bate-bate. Ele vai batendo, trombando nos outros assim, né? E o Felipe Moraes tentando fazer tudo, né? O Arthur Jorge, ele para falar com o Felipe Moraes é o Jamelão. Felipe, marca! Não sei. Com o resto do time, ele é mudo. Ele é mudo. E aí, quando ele precisa fazer as trocas, ele nem sempre troca quem tá jogando mal, né? Às vezes ele troca por aqueles que não tem tanto nome. Então não foi um grande primeiro tempo. A sorte do Cruzeiro é que o Felipe Moraes achou essa bola aí pro Matheus Pereira dar assistência pro Caio Jorge, e que o São Paulo é muito frágil. É muito frágil. São Paulo não faz medo para ninguém. Tem a bola aérea ali com os zagueiros, né? Que deve um pouquinho de perigo, mas fica por aí. Fica por aí. E o Cruzeiro também não pressionou os três zagueiros. Impressionante, os caras lentos. Sabe, uns caras devagar, que não tem cacuete pra armar, e tocando a bola. Não gostei do Cruzeiro, mas o resultado dá tranquilidade e faz com que a gente acredite que o segundo tempo vai ser melhor, né, Fabrício?
1: Esse resultado é bom aí pro vestiário, pô, e aí tem uma tranquilidade melhor aí pra mudar, né, pro treinador chamar a turma, pô, gente, vamos melhorar isso, cabe até umas mudanças, né? Eu acho que já deu pro Rosa, porque eu tô com vontade, curioso pra ver como que o Vinha vai se comportar, como que ele tá, porque perfil tem, eu tava vendo ele no aquecimento ali, cara, é indiscutível, né? Parece que tem muita qualidade, agora força, vamos ver se consegue dar uma sequência. Eu já acharia que poderia colocar ele no segundo tempo. O Cruzeiro precisa, né, ter mais aproximação, cara, isso é muito difícil. O Cruzeiro achou aquele gol ali, na verdade, porque jogando contra o São Paulo, cara, que é muito difícil você jogar dessa forma, sem muita aproximação, sem uma tabela, sem a bola vir na esquerda, vai, fechou, roda, leva num lado, leva no outro, procura espaço adversário, você consegue atacar a profundidade, não, tá muito, chega num lado, termina no mesmo lado, e não tem aquelas jogadas individuais com o Bruno Rodrigues, nem com o próprio Moraes, né, não tem essa característica. Eu acho que o importante é isso, os jogadores mostraram muita vontade, a verdade é essa, mas uma correria errada, correndo errada, abafada, afobado, indo pra cima, foi, sabe, e não é assim, a vontade, tem que ter vontade, mas tem que jogar futebol, fazer um jogo certo, né? Eu acho que, eu vi o Zé Lucas aquecendo ali, eu acharia que também poderia colocar ele ali junto com o Romero, dá mais liberdade pro Gerson, de repente chegar na frente, ou mesmo substituir o Gerson também. Eu acho que precisa dar um choque nessa turma aí, precisa melhorar, sabe? Tirar o Bruno Rodrigues, colocar outro atacante, o Cruzeiro tá voltando agora e manter, agora não pode tomar gol, né? O Cruzeiro sempre toma susto também nas bolas paradas, que teve esse tempão pra treinar aí nessa super data FIFA e pelo jeito não voltou muito bem.
2: Boa, Fabrício, boa, Ale. Deixa eu atualizar aqui, com esse resultado positivo, o Cruzeiro tá chegando à quarta posição, hein? 48 pontos. Cruzeiro é o quarto colocado. Amanhã vai ter que secar o Fluminense. Fluminense tem que perder pro Coritiba. Tem que secar o Bahia. Bahia tem que tropeçar contra o Palmeiras para que o Cruzeiro permaneça na quarta posição. Neste momento, Cruzeiro é o quarto colocado do Campeonato Brasileiro. E na luta contra o rebaixamento, São Paulo tá se metendo lá também, hein? 36 pontos, 11º colocado. A uma distância de 5 pontos do Internacional, que abre a zona de rebaixamento nesse momento. São Paulo, 11º, 36. Vitória, 12º também. Botafogo, 13º, 35. Vasco acabou de vencer o Botafogo e acabou o jogo. 2-1 pro Vasco contra o Botafogo. Vasco tem 34. Mirassol, 33, 15. Corinthians, 16º, 32. E na zona de rebaixamento, Inter, 31. Grêmio, 30. Remo, 24. E Chapecoense, 18. Bora pro segundo tempo, Poeta Azul.
3: Mas é preciso ter raça, gana, sonho seu. Quem traz na pele essa marca possui uma estranha mania de ter fé na vida. Vai Cruzeiro, mexe comigo. Vou mexer com a nação celeste. Alterações nos dois times. Wilton Pereira Sampaio vai autorizar apito, rola a bola. Diga, Thiago.
4: Zé Lucas, número 5, saiu Romero, sentindo Romero aí no Cruzeiro. Zé Lucas, número 5, e no São Paulo, Ferreirinha, número 11, saiu Sabino, 35. São Paulo vai pro jogo. Ferreirinha, número 11, Foi embora o Sabino com a 35, um atacante para um zagueiro. E no Cruzeiro, Zé Lucas, número 5, na vaga do Romero. Uma alteração para cada lado. Bora pro segundo tempo, Pique.
3: Muito bem, já já eu vou chamar aqui o Ali Oliveira e também o Fabrício para essas alterações. São Paulo vem para ataque, olha o Pedro Lima com o perigo, entrou na área, Jonathan tira, volta a bola, trabalha, a bola vem para Arthur, domina, rolou, a bola chega para o Endo na grande, limpou, vai bater, tem que marcar, a bola desviada, Otávio vai ficar com ela. Agora vou respirar, Fabrício, Zé Lucas, saiu o Romero, eu vou falar para você no intervalo, e foi pro vestiário, mancando, sentindo, né? Depois você fala, porque o Cruzeiro vai fazer o gol, hein? Bora na grande área, não vai não. Zagueiro tirou no lance do Bruno Rodrigues. Pega o goleiro Coronel, Fabrício.
0: É, entrou o Zé Lucas no lugar do Lucas Romero, saiu sentindo. Corre muito o Romero, na verdade é essa. Tá muito sobrecarregado no meio de campo, né? E aí entrou o Zé Lucas aí, pra que o moleque vem jogando muito bem. Manteve o mesmo esquema, Pique.
3: E o São Paulo mexeu também, viu? O Ale, ele coloca no banco, ou no banco. Tira um zagueiro que eu sabia, né, do atacante Ferreirinha.
0: É, vai partir pra cima, né? Não tem muito mais a perder aí o time do Dorival. Ferreirinha é um jogador de habilidade, agora você tem Arthur do lado, Ferreirinha do outro, pra tentar acionar o Calleri no ataque. Certamente mais agressivo o São Paulo. O Zé Lucas é sempre uma boa notícia. Sempre uma boa notícia. Não pela saída do Lucas Romero, mas é uma boa notícia. Aliás, os jovens, né? O Jonathan Jesus, o Otávio, o Zé Lucas, o Arroio. É uma boa notícia agora.
3: Felipe Moraes.
0: Felipe Moraes. Tem que povoar esse meio campo, cara. Povoar esse meio campo, pelo amor de Deus.
3: 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Obrigado pelo carinho, pela sua audiência. Cruzeiro atacando nesse segundo tempo contra o gol que dá pra cidade. São Paulo vai pra atacar, bora aqui na esquerda, Ferreirinha dominou, tem que marcar. Ele vai tentar agora, pessoal, levou pro fundo, cruzou, ganha escanteio, Paulo.
5: Dois em cima dele, né, Pique? Por ali chegava o Ferreirinha, com ele também o João Marcelo, ali o William. É escanteio pela ponta esquerda. Vai Arthur pra bola. 1-0 Cruzeiro, informando o Banco Mercantil.
3: Três minutos, etapa final, escanteio. Cruzeiro todo dentro da grande área para tentar tirar. São Paulo vem com 8 para tentar fazer. Arthur do escanteio, bola perigosa, sobra o chute. Quando bateu Pedro Lima, rapaz. Procurando o lado esquerdo, canto esquerdo, do Otávio, que acompanhou o Paulinho Azeredo.
5: Ele pegou de 3 dedos, mas pegou mal na bola. A famosa orelha ali, a orelha direita da bola, ela saiu sem direção, sem perigo para a meta de Otávio. Continua 1-0 para o Cruzeiro, informando o Unimed BH.
3: Muito bem. Vamos ajeitar aqui, peraí. Aí. E a bola vem outra vez ali, para o campeonato do São Paulo, dominando, tentando a jogada. Errando ali, ganhando o Felipe Moraes. Ganhou da boleira, pintou a chance do gol. Vai que eu tô de vendo. Entrou na área, caiu, bateu. Soltou o goleiro, tira o zagueiro. Boa, Felipe Moraes, tem que aplaudir o menino. Boa, garotinho. Boa, Felipe, escanteio, passe.
6: Ele ganhou e veio arrastando, né? Veio arrastando a defesa toda do São Paulo. A batida ainda consciente para pegar o lado esquerdo do Coronel. É que o Wendel meteu o pezão na bola e falou assim, ó, pelo simples não, eu vou mandar para escanteio. O William para batida, o Cruzeiro tenta o segundo.
3: Capricho, William. Passa a mão nela. Conversa com ela. Vê se ela fica na rede, escanteio na ponta esquerda. KJ na grande área, Jonathan também. Bala pela bola da chance do Cruzeiro. Tira a arbolida. E a bola para fora, arremesso para a equipe cruzeirense. 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Lateral para o time do Cruzeiro, fazer a cobrança. Vem para a cobrança por ali. Rorras. Bateu curtinho para Brasil, só chegou cortando o time de São Paulo para tirar. Cruzeiro insiste na marcação, brigando, perdendo. A bola vem para Marcos Antônio, tem que marcar, hein? Lançamento longo. Vem Calleri, perigoso argentino. Dominou, ponta direita, Jonathan em cima dele. Calleri, pro grilho, rola a bola, trabalha com Bobadilha, toca aqui na esquerda, a bola vai chegar já toca na bola o Wendel, o Ferreirinha. Ferreirinha dominou na ponta canhota, campo de ataque, rola a bola para tu, gira o corpo para lá, para cá, Gerson acompanha, ele volta, o São Paulo tenta, voltou com o Ferreirinha, que é atacante, tirou um dos três zagueiros, que foi o Sabino, a bola para a direita, bola para jogar com Pedro Lima, trabalha no meio, Cruzeiro aperta a marcação para ganhar, vai sobrar, Bruno Rodrigues trocou, para cá o Jorge, o homem no gol, Lavel Cajota, carregou, dominou, tentou a fita, vale solta para ele, dominando, voltando, bola tocando no meio, a bola vai chegar para Zé Lucas, lá vem o garotinho, dominou, fintou, clareou, tentou jogada com inteligência, volta a bola, entrega para jogada com o João Marcelo. Vem JM, trabalhando a bola para Felipe Moraes. Lá vem o garoto, virou a bola da direita para a esquerda. Bola boa, boa bola. Bola boa, boa bola. A bola para Rojas, ataca o argentino. Lá vem o Cruzeiro na ponta esquerda. Rola a bola, trabalha a bola, a bola vem. KJ procurava Matheus Pereira. Devolução, trabalhou, vai trombando, vai levando. Abre pela meia direita, Gerson deixou passar. Bola boa, chegou para João Marcelo. Entregou aqui para a direita com o William. William vem, trabalhou, voltou para Gerson. Tentou a marcação em cima dele, forte por ali, o Marcos Antônio, ele volta a bola, entrega para Jonathan, de primeiro no meio, João Marcelo pede calma, a bola para Gerson, Gerson, Matheus Gerson, e a sombra direita com o Ilha, é a toca na frente, a bola para o KJ, encosta na marcação, volta para Gerson, clareou na bola boa, para Matheus Pereira, foi para o chão, é falta nele, derrubada, é falta nele, eu quero ouvir Emerson Fancieri.
6: A falta existiu, foi do Bobadilha. A falta existiu, foi do Bobadilha, foi do Pablo Maia. Pancieri tá bem, hein? Bobadilha, Tolói e Pablo Maia. Batida rapidinho, olha lá, Piquetito.
3: Não tá valendo, Pancieri.
6: Então, agora com tranquilidade, foi do Pablo Maia, falta favorável ao Cruzeiro. O Wilton Pereira Sampaio conversando com o Matheus Pereira, tô vendo ali, ó. Chegou o Jonathan Jesus, chegou o João Marcelo. Quem sabe o segundo aí, Pique?
3: 7 minutos, quem sabe é na fé, paixão é fé. É para a parada. Vem pra cobrança aqui pela minha direita. O Willian levantou a chance, a cabeçada, zagueiro tirou, voltou. Gerson, Arboleda tirou, voltou. Roga de primeira foi Felipe. Felipe, quem bateu, bola pra fora, Pansi.
6: Bateu de primeira e depois a conclusão não foi tão feliz assim. Teve ainda uma jogada aérea na área, a tentativa do Cruzeiro. Tinha também a presença do Arboleda na zaga do São Paulo, o Coronel para reposição. Cruzeiro está vencendo 1-0, informando o Belo Horizonte, Prefeitura do Povo, aqui o trabalho não para.
3: Coronel manda para ataque, vem Caleri, a bola vai sobrar no meio, partiu, ele fez falta. 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Nos últimos 2 anos fizemos 183 novas obras de contenção de encostas, outras 108 estão em andamento, obras sendo entregues. 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Retiramos mais de 6 mil caminhões de sedimentos, aumentando a capacidade de detenção, mas os efeitos climáticos extremos exigem prevenção constante, por isso Defesa Civil, a nossa Defesa Civil está preparada para prevenir acidentes e proteger a população. Cruzeiro aí para atacar, Caio Jorge entrou na área, Bruno Rodrigues pediu e a bola vai para fora, cortou o zagueiro. 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E o Cruzeiro tem arremesso aqui, hein? É pela direita. Obrigado pelo carinho, pela audiência. 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Cruzeiro vem salvado para 0. William jogou na grande área lateral, tira o zagueiro. É escanteio, passe que passe. Uou, papai da bela, diga aí.
6: Foi o Arboleda, tirou do jeito que deu. Tava pressionado, hein? João Marcelo tava lá dentro, colocando também pressão para cima do Arboleda, camisa 5 do São Paulo. Tô vendo o Matheus Pereira, hein? É para cruzar na área e buscar o segundo gol.
3: Capricha, Matheus Pereira. Conversa com ela, faz um carinho nela. Vê se ela fica lá dentro. Tô vendo o Jonathan Jesus, Caio Jorge, João Marcelo, Wilton Sampaio autoriza, é aqui na direita. Vem com a canhotinha de ouro para bater Matheus Pereira. A chance, a bola menor. Arboleda tira. Rebote é pro Willian. Não pode perder. Ele recua do meio de campo até Otávio. Esporte é essencial para os mineiros. Tem a ver com a Vale. E a bola de Otávio entrega para Zé Lucas. Sai trabalhando para Rufas. O argentino domina com dificuldade. Tocou na frente errado. Ainda tira o São Paulo. Aperta a marcação. Zé Lucas ganha bem para KJ. Já perdeu, ganhou o Bobadilha. Estava também o Pablo Maia. A bola para ele com Pedro. Pedro Lima recua até o goleiro Coronel. Coronel manda um chutão para ataque. A bola não chega. Ela vai para fora. sai lateral para o Cruzeiro. 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Bola solta, é o Cruzeiro tentando, ali o toque do São Paulino, lateral, vem para a cobrança o Rojas. Chegamos a 10 minutos e meio, etapa final, Cruzeiro com gol do Caio Jorge no final do primeiro tempo, vai vencendo São Paulo por 1-0. A bola cortada ali pelo Pedro Lima. Saiu aí na lateral. Oi!
4: Vai mexer o Cruzeiro. Ih, rapaz, o Arthur Jorge ficou nervoso. Porque ele tá apavorado aqui pra mexer, o Finha tá prontinho pra entrar e o Wilton Pereira já parou o jogo duas vezes, mas não permitiu uma alteração, Pique. O
3: Finha, e a bola vem ali na esquerda. E a bola vem para São Paulo, Calero dominou, tem que marcar, Marcos Antônio, tem que marcar, Willian, chegou, perdeu, Ferreirinha ganhou, rala a bola para Marcos Antônio, mete na grande área, tira para Zé Lucas, o garoto sai jogando, toca na bola, bola boa, pediu de volta, sabe jogar o garoto, recebeu, abre para a direita, Caio Jorge dominou, vai bater uma bomba, soltou o Coronel, Bruno Rodrigues bateu, na trave, voltou.

0: jogada, arranca, toca no Caio Jorge, o chute do atacante, o goleiro solta, Pérez chega, bate, a bola vai no travessão, acompanha desse menino de ouro, essa joia rara, e de cabeça, abre os olhos, testa firme, pro fundo do gol, e sai para o abraço. Zé Lucas, de cabecinha feita, de cuca legal, é o segundo no Cruzeiro, aos 11 minutos da etapa final. O amor, meu Cruzeiro, fez parte de tudo que nos guiou. O amor vai nos guiando, meu Cruzeiro. É Lucas, o da 5, ele é rede, é rede, é rede, é rede, emoção, a sua estrelada, pela segunda vez no Mineirão, gol, Zé Lucas, assim, vai, vai, vai, vai, vai, vai que eu tô te vendo, vai na fé, paixão e fé, vai com fé, o gol, que a fé não costuma, vai agora, lindo, lindo, lindo, lindo, lindo, Mineirão, 2, para o Cruzeiro, 0, São Paulo, detalhe, passe,
1: como o atacante, o volante estava na área, estufou as redes do Coronel. Felipe Moraes para Zé Lucas, arrancada do volante, deu no Bruno Rodrigues, o chute com rebote, chegou o Caio Jorge no travessão, quem estava na área ele, garoto Zé Lucas, garoto de seleção brasileira sub-20, o Ancelotti está de olho, hoje é dia de gol Cruzeiro, que show em paz! É gol do Cruzeirão, mais lindo do mundo, 2-0.
2: Gol 44 do Cruzeiro na Série A do Brasil, primeiro do Zé Lucas.
0: E vem São Paulo tentando responder, bola para Pedro Lima, tem que marcar, rola a bola, bola, bola, bola, bola, atrás vem Arthur, adeitou o Bobadilha, pediu, vai bater, mexe na grande área. Vem dominando Ferreirinha no peito, aperta a marcação, Cruzeiro. A bola vai na Marcos Antônio, ele vai progredindo, é o Wendel na entrada da área, bateu. Otávio espalmou, voltou São Paulo. Bola perigosa na esquerda, vem pro cruzamento pelo alto, quem é que vai subir? Para tentar por ali o time do Cruzeiro, para tirar. Bola vai voltar, domina, trabalha Arthur, ajeitou, tem que alguém marcar, São Paulo vem com o perigo, Cruzeiro 2-0. Bala pela linha de fundo da grande área, o corte, o escanteio.
3: Piquetito.
0: Alteração no Cruzeiro.
3: Alteração no Cruzeiro, a segunda do Arthur Jorge. Saiu o Rojas e entrou o Vinha, estreante Matias Vinha. Camisa de número 612, a segunda mexida no Cruzeiro que vence. 2-0, informando o Prefeitura de Belo Horizonte. 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
0: É escanteio, Paulo, quem vem lá?
2: Arthur.
0: Arthur está na cobrança do escanteio, passamos de 15, etapa final, Cruzeiro 2-0, escanteio do Arthur, perigoso, a cabeçada, a bola vai saindo, corre, corre, o Ferreirinha para evitar, a bola para fora, é lateral, última toque do Cruzeirense, São Paulo vai se soltar todo, todo, já lá vou chamar o Ale Oliveira e também o Fabrício Guerreiro, agora 15 minutos e meio, etapa final. 2-0 para o Cruzeiro, um gol em cada tempo, Caio Jorge, Zé Lucas, bola na grande área, Jonathan vem, bola para trás, pega o Otávio, ali e Fabrício.
4: A molecada tá sensacional, né? O Felipe Moraes já tinha feito uma grande jogada antes do lance do segundo gol, e essa troca de figurinhas dele com o Zé Lucas é maravilhosa, impressionante. O Arthur tem que dar moral para essa rapaziada nova aí.
0: Olha o Jesse, totando, 1, 2, 3, pintou, terceiro gol, para Matheus Pereira, rolou o Caio Jorge, limpou, vai fazer, bateu, pega o goleiro, Pansi.
1: E o Bruno fica desolado, ele queria o passe, tava sozinho o Piquetito. O Caio Jorge naquela ânsia, né, o artilheiro, é o fazedor de gol, mas o Bruno tava sozinho, o Caio Jorge era só ter levantado um pouquinho a cabeça, ele tava na entrada da pequena área, só para cumprimentar as redes do Coronel. Cruzeirão, tá 2-0, hein? 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
0: Alô, Fabrício, agora 16:30, gol do garoto Zé Lucas, 2-0.
4: Esse moleque é monstro, você tava falando aqui pra mim, né? 2-0, 2-0, acho que cabe até mais, hein, Pique? Agora esse moleque merece demais, né? Joga muita bola, cara, como o Ale falou, sempre quando esse moleque tá em campo é coisa linda de se ver, joga muito bem, tem muita personalidade, nossa, esse moleque vai ser monstro.
5: E a bola no meio de campo com o Gerson. Vamos cadenciar o jogo aí. Toca no meio, trabalha a bola, Felipe Moraes. Já toca no Zé Lucas. Zé Lucas estava na seleção brasileira, né? Sub-20. Ele não tem 20 anos, né, gente?
1: 18.
5: Olha aí, rapaz. Por isso que o Sport sentiu muito quando ele foi, né, negociado, né? É isso. E a bola vem aqui. Outra vez com o João Marcelo. Curtinho pro William. Pra frente, William, pra frente. Vai chegar quem? É o KJ. Dominou. Zagueira, toca de calcanhar, cheio de estilo. Pro Matheus Pereira, matou no peito. Marcos Antônio acompanha, vem pela ponta direita. William, já trabalhou essa bola para a direita, tentou o carrinho e a bola para fora, é tiro de meta. 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E atenção, torcedor do Brasil. Aí Itatiaia marca 17,50, quase 18, etapa final. Placar no Brasileirão, Mineirão, Cruzeiro 2. São Paulo, nada.
2: Mais cedo, o Internacional venceu o Corinthians por 2-1. Fernando Diniz, demitido, não é mais o técnico do Timão.

0: Tô aqui com emoção e com o Thiago Reis.
1: Anote aí, Piquitito, 3 alterações no São Paulo, rapaz.
0: Vai.
1: Entrando o Vitor Sá com a 27, tá indo embora o Ferreirinha, acabou de entrar, se lesionou de novo. Ferreirinha vai embora, tá entrando o Vitor Sá, tá entrando também o Pedro Ferreira, 46, é o Pedrinho, Pedro Ferreira, 46. Tá indo embora o Marcos Antônio. E a última é o Nilton Júnior, 28. Nilton Júnior, 28. Já já eu te confirmo a terceira saída no São Paulo, Pique.
0: É Pedrinho, como é que é o menino aí?
1: Pedrinho, 46. Vitor Sá, 27. E Nilton Júnior, 28. 3 mexidas de uma única vez no São Paulo. Tá apavorado aqui o Dorival. O outro a sair foi o Pablo Maia. Pablo Maia, Mateus. 29.
0: Matheus Pereira, palmo da direita, quem sabe o terceiro gol, hein? Trabalha a bola no Cruzeiro no campo de ataque, todo atrás do São Paulo. Já já vou chamar os comentaristas. Peraí, deixa eu anotar aqui. Quem foi embora por último aí que eu esqueci de anotar?
1: Pablo Maia, 29.
0: Entrou o Nilton.
1: Nilton Júnior, 28.
0: 28. Muito bem. E o São Paulo ataca, a bola vem aqui para ele, dominando o Nilton Júnior. Trabalhou, tem que marcar, entrou na área, cruzamento, acesso São Paulo. Mergulha, vinha, tira, a bola vai voltar para o Arthur. Arthur domina. O São Paulo tenta, o Cruzeiro volta para a marcação. Chegamos a 20 minutos. São Paulo vem para tentar diminuir, Cruzeiro 2-0. A bola com o Arthur, da direita para a esquerda. Dominou, Endo bateu, explodiu na defesa. São Paulo vai todo pra frente. Já já vou chamar aqui o Fabrício e o Ale, viu, Ale? E a bola na esquerda aqui vem cruzamento da grande área. João Marcelo tira mal. Aperta Felipe com falta. Tinha que evitar fazer falta ali, ó. E essa falta é. Eu não vou dizer próxima à risca da grande área, mas é uma bola que vai ser colocada aproximadamente 10, 12 metros na risca da grande área. Me deu o panorama, Paulo Azeredo.
2: É, dá ali uns 4, 5 passos da meia-lua, Piquetito. Um pouquinho mais locado para a meia esquerda do São Paulo. O Arthur já está por ali, baixinho do São Paulo, para pegar essa bola. É o homem da bola parada. E o que ele dá de beijo na bola também durante o jogo é brincadeira, hein? Ele já deu 37 beijos na bola hoje, pela minha contagem, viu, Piquetito? Vai levar perigo, hein? 2-0 Cruzeiro, informando o Banco Mercantil.
0: É um pouquinho mais pela meia esquerda. Quem tá na bola é o Arthur ou o Paulo Azeredo?
2: Isso.
0: É ele mesmo, né? Ele vem pra cobrança, hein? Expectativa, nome dele não. 4-1 da barreira. Tá no poste direito ali, o Otávio. É chance São Paulo, 21 minutos e meio. 2-0 Cruzeiro, Arthur autorizado. Otávio no meio do gol, Arthur, pé canhoto, Otávio espalmou. Bola vai saindo, evita por aqui o Nilton Júnior, dominou o Nilton Júnior. Gerson vem para a marcação, bola rolada, tocando, trabalhando, tentando por ali. O Tolói toca, Arthur gira para lá, para cá, faz da fita, tem que marcar 2-0 Cruzeiro. Bola vem pelo alto, o Jonathan vai subir, vem João Marcelo para trás, a cabeçada, São Paulo tenta. A bola vai sobrar com o Arthur, clareou, fintou, chega rascando. É o Felipe Moraes que estava ali, pelo isso. Amor de Deus. Muito obrigado, moleque, tô gostando, tô apaixonado por você.
1: Vai mexer o Cruzeiro, Pique. Arroio vem aí, 99 Arroio. Voltando, data FIFA, vem aí no Cruzeiro mais uma mexida.
0: E a bola vem ali para dominar, para tentar na frente. O São Paulo, Nilton Júnior vai pro fundo, vem cruzamento, ganhou do William. Jonathan Jesus no carrinho. Escanteio lateral, é lateral, né, Paulinho?
2: É sim, é. Lateral.
0: Agora alteração. Opa. Ei, opa.
1: E aí, tudo beleza? O Bruno Rodrigues, número 9, tá vindo o Arroio. Sai o Bruno, número 9, entra o 99 Arroio no campo de jogo, terceira mexida no Cruzeiro.
0: E a bola vem ali para o São Paulo tentar. Nilton Júnior na ponta esquerda, meteu na grande área, que vai subir a cabeçada por sobre o gol. Agora que eu vou chamar para ter tempo para o Fabrício e para o Alê. Eu vou descansar, tomar água, combinado?
2: Fica à vontade, viu, Pico? Você merece. É, e o Arroio é o titular desse time. O Bruno deu a sua contribuição, lutou, correu, marcou. Mas hoje não, Faro. Né, Fabrício? O Arroio tem muito mais qualidade aí pra puxar o contra-ataque.
3: Com certeza, já deu, né, uns minutinhos pra ele aí. Tem praticamente 30 minutos pra jogar aí. Vai entrar bem. Vai entrar bem. Eu acho que vai acrescentar muito esse ataque, essa criatividade do Cruzeiro que tá precisando.
0: E vem São Paulo. 2-0, Cruzeiro passando na marca de 23. A bola aberta para a direita. Vai dominar Pedro Lima. Ele para, prende. Toca na frente. Arthur se movimenta. Tem que marcar. Aí chega bem para cortar. Vinha. É o Vinha. Matias Vinha. Vai levando. Toca na frente. KJ domina. É falta, né, seu Wilton Sampaio? Ele espera que o cara dá uma capoeira para marcar a falta, né, Fabrício? Pelo amor de Deus. Eu ia falar um palavrão, tá? Houve. O cara pega em cima, pega embaixo e, pô, não marca.
2: Você não fala palavrão, é, eu falo. Sou mala. Que? Malão. Sou malão.
0: Aí eu ia xingar fala. Mesmo. Ia falar um palavrão, mas não posso. Tá bom.
2: É. Tô agressivo, rapaz. Né, Ale? Se controla, porque o Massaranduba, o árbitro é bravo, cara.
0: E a bola vem com o São Paulo, dominando, trabalhando, por ali, tentando, a jogada arrancando. A jogada com o Pedrinho. Toca na frente para o Arthur, aperta o Cruzeiro. São Paulo ganha a jogada, vai para a entrada na área. Arthur domina, rola a bola, Caleri pede. Bola pelo alto, na grande área, o Willian acompanha. No peito, tira, vai. Tome bola para frente, fica na grande área. São Paulo ganha a segunda bola, o chute no canto. Para fora, foi o Arthur, né?
2: Pedrinho.
0: É. Foi o Pedrinho, né? O Pedro é o P, é, tem Pedro Lima, tem Pedrinho, é Pedro o quê mesmo?
2: Ferreira.
0: Pedro Ferreira. Aí o pai dele fala assim, chamei de Pedrinho, né? Fala aí, papai, rapaz, eu conheci aqui. Figura simpática, seu José de Souza, cara. Pai do Fabrício, lá de Imbituba, em Santa Catarina. Beijo! Você tem um filho maravilhoso, por isso que você é um cara bacana, você tem um pai sensacional, parabéns. Tá aqui a esposa, Bruno, os meninos, Lourenço e Benício. É isso. E o Cruzeiro vem com outro menino ali no meio, que é o Felipe Moraes, que recebeu a falta. Família vem em peso. Alô, Santa Catarina.
2: Vem em peso, mas tá, tem que tomar um latão com o coroa. Coisa ali, né? Colocar a conversa em dia.
0: Sou Zé Gosta. 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Cruzeiro para cá, Jorge, entrou na grande área, meteu a cavadinha, a bola vai entrando, para fora do gol, que capricho. Por capricho ela não entra, tava valendo tudo, tinha impedimento não, hein?
4: Tava valendo, seria um golaço. O Coronel, Piquetito, vou contar para você, só olhou e rezou. Seria um golaço, meu Deus do céu.
0: Ele fez certo, a bola é que não quis. Ela pegou um efeito tal. 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E atenção, torcedor da Brasil, Tatiana marca pra você, 26:40. Etapa final, 29ª rodada, Brasileirão, Mineirão, tem o placar da Itatiaia. Gol do Caio Jorge e gol do Zé Lucas, Cruzeiro 2, São Paulo 0.
5: Mais cedo, Inter 2, Corinthians 1, Bragantino 1, Mirassol também 1, mesmo placar de Remo e Grêmio. O Vitória fez 4-0 contra a Chape e o Vasco bateu o Botafogo 2-1.
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0: A emoção de todos, é a minha própria emoção. Agora São Paulo, vem com o Pedrinho, vem com o Arthur, o Paulo Azeredo. O Otávio, que é ótimo goleiro, tirou com os olhos, né?
2: Essa aí, se vai no gol, não dava não, viu, Pique? Arthur bateu colocadinha, visava ali um ângulo superior direito. Tirou com os olhos o selecionável do Brasil, do Cruzeiro, Otávio. 2-0, Raposa, informando a Prefeitura de Nova Lima. 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
0: 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A bola é com Arroio, clareou para a entrada da Felipe Monás, para o Matheus Pereira. Limpou, vai clarear para lá, para cá, demorou para o passe, ajeitou agora. Bola vem para o Vinha, rasteirinho na grande área. Goleiro vem, tira, Felipe toca na bola para trás. Matheus Pereira bate, bateu por cobertura. Bola para fora, Pancinho.
4: O quanto esse menino tá jogando bola, Piquetito, é impressionante. Olha só, o tapa que ele dá no início da jogada de prima pro Matheus desenvolver a jogada. E depois ele corre atrás pra jogada não ser perdida, porque o Vinha, ao invés de cruzar, ele joga rasteiro. É impressionante, é impressionante. Escanteio, lado direito de ataque do Cruzeiro, Pereira Tanela.
7: 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Quem sabe o terceiro gol agora, 28 minutos, quase 29. Escanteio na direita, pé canhoto dele, em pedais, encostou o William. Matheus jogou na grande área, Arboleda, cabeceou para fora, outro escanteio, Pansy.
4: Arboleda, estava ali no meio da pequena área. Essa bola tinha endereço, hein? Era João Marcelo. O zagueirão colocou pra fora. Tô vendo quem vai aparecer pra batida ali. Alguém tem que aparecer. Será que é o Moraes? Não. É o Pereira. O Pereira vai lá. Não, vai deixar pro William. O William vai lá, que tá com a abraçadeira de capitão. E vai tentar esse terceiro gol do Cruzeiro. O William pra cobrança.
7: Eu observei bem aqui enquanto você descreveu o lance. Matheus falou pro William. Vai lá, vai lá. Tá um pouco cansado também. Na esquerda é o William. Matheus Pereira na grande área, Caio Jorge, João do Jesus, Arruio, cruzamento, segunda trave, goleirão, deu um tapa nela, vai sobrar a bola com o Felipe. Tira, por ali, tocando na bola, Bobadilha, Cruzeiro ganha, Vinha, trabalhou na esquerda, agora vem Felipe, trabalhou curtinho, de calcanhar, recebeu, dominou, clareou, a chance, Caio Jorge, do goleiro, bateu, pra fora do gol! Impressionante o gol que perdeu o KJ, impressionante, só o Pance para escrever.
4: Ele tira do coronel, ele escolhe o canto e na hora da conclusão ela não entra, mas passou, tirando tinta da trave. Que jogada do Caio Jorge, hein? Vou te falar que se fosse em 2025 ela tava lá dentro. Impressionante, como não saiu esse terceiro gol do Caio Jorge, de canhota inclusive.
7: É, não pode, tá certo, ele fez, tá participando, tá bem ativo no jogo, atuando, mas não pode, tirou do goleiro, tem que meter no barbante, pô. 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São Paulo tenta, Cruzeiro ganha, torcedor tem que cantar, é isso, 2-0 Cruzeiro. A bola com o William, William bota na frente, Matheus Pereira, matou no peito, vai clarear, passou o Arroio, recebeu o Arroio. Pra lá, pra cá, fez a fenda, cruzou, rasteirinha, Arboleda, tira. Quem tá jogando por ali é o Marcos Antônio, não, não, Bobadilha. Quem tá atrás também é o Vitor Sá. E a bola vem pro Arthur, Arthur na frente, Newton Júnior. Recolhe, domina, vai tentar a finta. Entra na grande área, tem que marcar. Bem, aí tirou o Cruzeirense. Há uma falta, o Cruzeiro levou vantagem. Era falta, pô, o Wilton não deu? Não deu, né, Paulinho? Foi falta clara, pô.
2: Eu também achei, viu, Pique? Volta São Paulo.
7: Agora vem ali para a tua, dominou pela meia esquerda, passamos de 31. Menos de 14 para terminar. Cruzeiro 2-0, tem muito jogo ainda pela frente. Agora vem no meio de campo, domina por ali o Pedrinho, trabalha a bola, agora vem na esquerda. Recolhe, domina, vai tentar pedalar, doendo, vai pro fundo. Carrinho do Cruzeirense. Escanteio.
1: Oi. Última alteração no São Paulo, tá saindo o Bobadilha, 16. Prepara a caneta aí, tá vindo o Jorge Ney. 19 anos, podia ser só Ney, né? Mas é DJHORDNEY, Jorge Ney, tá vindo aí, camisa de número 48 no São Paulo.
7: Escanteio pro São Paulo, perigoso, Otávio soltou, meu Deus do céu, a bola batida vai pra fora. O Otávio saiu meio catando borboleta aí, hein? Mas tem muito crédito, né? Né? PA.
2: É, só hoje, né, Piquetito? Pegou pelo menos aí umas quatro bolas difíceis, mas realmente saiu mal nessa, o Otávio. O que importa é que tá 2-0 o pique pro Cruzeiro. 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
7: Já entrou aí o glorioso, último do São Paulo?
1: Sim!
7: É o Jorge Ney, né?
1: Exatamente, com DJH no início e Y no final. Criativa, mamãe do Jorge Ney.
7: Você sabe que no rádio isso aí não adianta nada, né? É Jorge Ney, bola bem. É, no rádio. É o Jorge Ney.
8: Apenas a título de curiosidade.
7: Eu sei, se você for escrever no jornal, aí você ia ficar lá catando a letrinha, né?
2: E tem xará ou não?
7: Jorge Ney?
2: Desse jeitinho que o Thiago.
7: O Rodinei, xará dele. Não é? 2-0 para o time do Cruzeiro. Obrigado pelo carinho, pela audiência. A bola pelo alto, ele vai tentar o Cajó, tira o Arbolida, vai sobrar a bola. Vai tentar, toca na bola, trabalha o Pedro Lima. A bola vem no meio de campo, dominando, tentando por ali. Arthur domina, tá marcado. Quem tava ali é o Newton Júnior. E a bola aberta por aqui. E escandralhar o Pedrinho, depois vocês me ajudem ali. Ele trabalha na bola, toca na bola. Vai procurar jogada para o campo de ataque, o São Paulo. 34 minutos, 11 para terminar. A bola aberta pela direita. São Paulinho tocou na bola, Jonathan ganhou. Olha lá, sai tocando o Cruzeiro. Vinha, toca no meio. KJ domina, vamos caprichar. Virou bonito, trabalha agora. Quem sabe o terceiro gol? Tudo bonito até aqui. Bola para William. William domina. Lá vem o Will da lateral, amigão do passe. Domina a bola, trabalha a bola. Com o Arroio. Arroio toca para ele. William passou. Pediu o Arroio, recebeu, ninguém na esquerda, tem sim, tem o Vinha, Matias Vinha, dominou, parou, prendeu, vai tocar na bola, toca errado, mas também errado.
8: O grandalhão é o Newton Júnior.
7: É o Newton Júnior. De Júnior não tem nada. Eu tava achando que o Newton Júnior era o baixinho, cara.
8: É o Vitor, o baixinho, o Vitor Sá.
7: Ai, ai, tá bom. Aí eu diria pra você o seguinte, ô Thiago Reis. Muito prazer, viu, Vitor Sá? E como é que é o outro? É o
8: Muito Augusto Newton Júnior.
7: O Newton Júnior é o grandão. Não dá bom. Muito bem. Já foi elogiado em São Paulo por isso, por aquilo. Tá pagando, não sei o que, transfervan. Tinha que pagar um cara pra colocar a numeração boa no uniforme. E a bola para fora, remisso para o Cruzeiro. Atenção, torcedor do Brasil. Reta de amarga, 35, menos de 10 para acabar. 29ª rodada. Placar Mineirão, Brasileirão, Cruzeiro 2-0 São Paulo.
5: Pela Série B do Campeonato Brasileiro, o Botafogo venceu o Operário por 2-1 e o América perdeu para o Fortaleza 1-0. América matematicamente é o segundo rebaixado da Série C do Brasil.
7: De todos, é a minha própria emoção. O esporte, isso é essencial para os mineiros, tem a ver com a Vale. Já dá mais opinião aqui do Fabrício. E uma falta. Pode ser agora, Fabrício e Ali, vocês tocando aquela bola que eu gosto que vocês toquem bem na bola.
3: É, o Cruzeiro tá bem, teve até a oportunidade agora com o Caio Jota, né? O Caio Jota tem que aproveitar essas oportunidades, né? Não precisa dar esse porradão ali, era mais jeito. Tem que aproveitar, o jogo tá praticamente controlado. O São Paulo saindo mais pro jogo, dando mais oportunidade de contra-ataque pro Cruzeiro, né, Ale?
2: É, o segundo tempo do Cruzeiro é melhor, né? Pela presença do Zé Lucas, o Arroio também, que sempre dá um frescor ali pra linha ofensiva. O Cruzeiro tem o jogo sob controle.
7: E ataca o São Paulo, a bola vem, domina Arthur, Arthur dá bola para Vitor Sá. Recolheu, domina o bico da grande anada esquerda, ele ataca a bola para Arthur, gira para lá, gira para cá. Ele outra vez girou, vai levando, trabalha a bola, carrega a bola, solta a bola, o chute de longe. Tentava ali o Newton Júnior, agora eu sei, viu, Thiago? Um abração pro meu irmãozão, melhor vocalista de BH, da banda Putz Grilo. Putz Grilo, tá aqui o André e seu filho Miguel. Obrigado pelo carinho, tá vibrando com a vitória do Cruzeiro. Ano que vem eu vou naquele trio elétrico lá. E ataca a bola pela meia esquerda, carregou de Ornei. De Odinei dominou, ajeitou, vai bater, tem que marcar São Paulo com o Birigvinha. No carrinho, perfeito, ganhou. Tome bola pra frente, a bola pra Cajota. Segura, segura, segura, Cajota. Segura, para, prende. Vai tocar no meio. E o Vinha passou, hein? Bola pra Felipe Moraes, que faz um partidaço. É pra Matheus Pereira. Dominou, passou o Caio Jorge. A bola volta, bate no São Paulino. É com o Matheus Pereira na direita pra Arroia. Passou o Matheus Pereira. Clareou, bateu a Arroia no ângulo. Nossa Senhora! Como ele gosta disso? Essa não entrou porque subiu um pouquinho por sobre a travessão, Pancinho.
4: Mas é aí, é o que fala o Alê. O Alê sempre fala isso, Piquitito. O Arroio
9: ele quando chuta de fora da área, ele leva um perigo absurdo pro adversário. Olha ele chamando pra perna esquerda, essa bola quase entrou, bateu na rede do lado de fora, rumo ali ao travessão, era pra buscar esse terceiro gol. Arroio tá inspirado, Cruzeiro vencendo 2-0, informando o Banco Mercantil.
7: 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É o Matias Vinha. Ele é muito amigo de um grande amigo nosso, né, Pans, que é o Dudu Oliveira.
9: Exato.
7: Deve estar muito feliz. Um abraço pro Dudu, que é cruzeirense. E ele falou: esse meu amigo, muito amigo, joga muito, tá maravilhoso no meio campo com o Matheus Pereira, perdeu. São Paulo recupera, vem contra a golpe. Vitor Sá domina o rolo, o Arthur tem que marcar, Felipe. Aí Chica, Zé Lucas, tira. Na limpa, na boa, sai tocando isso. No chão. No chão é que se joga. Para de Zé Lucas, trabalha para Arroio. Passou Zé Lucas, toca atrás. Vamos chegar a 39, 39 agora. A bola vem com Gerson. O passe é para o Arroio. Se ganhar é perigo, hein? Ganhou do Endo, recupera o goleirão. Domina errado, vai entrando. Para fora do gol. Quase gol contra Bizarro.
9: Pique.
7: Oi.
9: Vai mexer o Cruzeiro. Tá saindo Caio Jorge, 19. Tá vindo Lúcio, 97. Lúcio Rodrigues, camisa de número 97. Tá saindo Gerson, número 8. Entrando Matheus Henrique. Mateuzinho, número 7. Portanto, Mateuzinho e Lúcio, novidades no Cruzeiro. Nas vagas de Gerson e Caio Jorge, são azuis. Últimas alterações, Cruzeiro vence em 2-0, informando Prefeitura de Belo Horizonte. Aqui o trabalho não para, Piquetito.
7: Valeu, Thiago. É, transmissão é sempre um Fabrício, uma loucura. Quem tá no escanteio aí?
9: William.
7: Levantou, segura a trave, tira a mão, a defesa só fala, e agora, hein? Pra fazer o terceiro gol, Arroio joga na grande área, vem o Vinha, vai dominar o William, na ponta esquerda, cruzou pelo alto, zagueiro tira, rebote com Arroio, tava brigando ali o Vitor Sá, bola vem, vamos tirar, tirou o Vinha, erra o São Paulo, ganha a jogada do Cruzeiro, erra também, são erros sucessivos de ambos os lados, e a bola vem pra direita pra dominar, pra tentar pra ali, o Pedrinho. Tá o Arthur jogando. Deixa eu ver se o Arthur saiu, porque saiu tanta gente que eu não sei mais.
9: Saiu Caio Jorge, agora por último tá Pique. É. E o Gerson.
7: Eu tô procurando São Paulo, tá uma boa esquerda tá aqui, ali. Minha filha. E a bola vem na esquerda. São Paulo ataca ali, ele foi no cruzamento. Caleri cabeçou. Raspou de cabeça a defesa. Volta a bola com Pedro Lima. Pela ponta direita, linha de fundo. 41. 4 para terminar, Cruzeiro 2-0. Tá chegando a 48 pontos neste momento, assumindo a quarta colocação do Campeonato Brasileiro. São Paulo vem. Wendel evita a saída por aqui. 41,5. Mais 3,5 no tempo regulamentar. Um gol de Caio Jorge no primeiro tempo. Um gol de Zé Lucas de cabeça na etapa final. São Paulo tenta dar o carrinho. Bom, Marcelo, boa, hein? Bola para fora, remisso. Lateral cobrado pelo São Paulo e a bola vem aqui. Arboleda. Tolói tá do outro lado. Arboleda domina. Fez o passe nas costas do William. Quem é que vai chegar? É o Zé Lucas? Domina o garoto. Tocou no Arroio. Falta. Aí segura. 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Tá caindo o jogador do Cruzeiro. 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Já tem nome de Cirilo. 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Preparando aquela fase final dessa jornada esportiva da Itatiaia.
10: Vamos junto, Pique. Quase uma hora e meia de pós-jogo, hein? Vamos juntos.
7: Vamos junto. Até as 2:30 da manhã, é isso?
10: Calma também, né? Sem fanatismo, calma.
7: O Alexandre falou que vai ter um aumento, viu? De trabalho. 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Obrigado pelo carinho da sua vez. Cruzeiro ataca. A bola vem pra dominar o Cruzeiro, pra tentar a jogada. Limpou, dominou, caiu, pediu a falta. O Lúcio Rodrigues manda seguir a arbitragem. 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Chegamos à marca de 42.
0: Um gol em cada tempo, São Paulo erra, Cruzeiro tem posse, vai no ataque, se aproximando de uma grande vitória. 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E a bola vem por aqui, Zé Lucas na frente, já corta Newton Júnior. Sai trabalhando, toca no meio, Cruzeiro aperta a marcação, sai o São Paulo para tentar diminuir. Bola com o Arthur, dominou, passou, pediu lá pelo direito o Pedro. Recebeu, dominou Pedro Lima. Torcedor volta a cantar. 43, torcedor volta a cantar. Tremulosa, Panteiras Cruzeirantes. São Paulo vai para ataque, a bola lançada em profundidade para fora. 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Cruzeiro sai jogando errado, São Paulo tira. Tem que marcar, hein? Bola pro Carelli. Cruzeiro vem para ganhar. Briga Matheus Henrique na primeira. Tava ali na frente ali o ato com o Wilton Sampaio. Bola na esquerda. Dominou por aqui, Vitor Sá, tocou, Calleri vem, Cruzeiro ganha, recupera o São Paulo, 44 minutos, Cruzeiro 2-0, Unimed BH até 2 de novembro, tem plano PJ com segura mensalidade grátis, caminhando para a reta final do jogo, erra o São Paulo, Cruzeiro ganha, vai dominando, Felipe Moraes, a falta nele, a prefeitura já retirou mais de 6 mil caminhões de sedimentos das bacias de controle de cheias, 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Já já tem João Vitor Cirilo. Vou mandar a parte final da jornada esportiva. 2 para o Cruzeiro, 0 para o São Paulo. Cruzeiro nesse momento, 4º colocado. Esporte, isso é essencial para os mineiros. Tem a ver com a Vale. Bola com a Arruio. Dominou. 45. Quero ver a placa ali de acréscimo. 5! Repita.
11: Vai 5, vamos até os 50. E a torcida do São Paulo puxou aquele mantra, Pique. Vergonha, vergonha, time sem vergonha. São Paulo, ladeira abaixo no brasileiro.
0: 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Obrigado pelo seu carinho, pela audiência. 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Felipe Moraes comete falta no São Paulino. 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Daqui a pouco, hein? 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É isso aí. 46. Ale Oliveira, uma vitória que não deixa dúvidas?
2: Não, não deixa, né? O Cruzeiro é muito melhor do que o São Paulo. Pouca gente é pior que o São Paulo também. No primeiro tempo em que o Cruzeiro foi econômico, no segundo tempo que o Cruzeiro deitou. O Caio Jorge perdeu várias oportunidades muito claras e se não fosse isso, era para ser a goleada, né? O Cruzeiro no segundo tempo foi absoluto no jogo e ganha com merecimento.
0: 46, amiga. Bola com Arthur. Tem que marcar. Ele vem dominando. Toca na entrada da grande área. Bola para Vitor Sá. Tem que marcar. Recebeu o bico da grande área. Rola a bola, toca a bola. Tenta a jogada. Newton Júnior trabalha, toca na frente. Bola com Pedro. Pedro Ferreira para trás. Vem Newton Júnior. Arriscou uma bomba. Que palácio. Acho que acertou o Paulo Azeredo ali atrás. A esquerda do gol.
12: Não, passou aqui à esquerda do Otávio, quase que acertou as colegas que estavam trabalhando ali, realmente próximo à trave do Cruzeiro. Finalzinho de jogo, Pique, 2-0 Cruzeiro, tá chegando, hein? Elevador subindo, viu, Pique?
0: É, vem de vitória em Salvador contra Vitória e agora contra o São Paulo. Segunda-feira vai para Bragança Paulista. Lá vai estar o nosso locutor que é nosso. Ô Fabrício, 47, Fabrício. 2-0, um gol em cada tempo. Caio Jorge e Zé Lucas.
3: Vitória boa, vitória boa. Vitória boa pra subir, subir, pegar o elevador aí, subir na busca por essa vaga direta na Libertadores. G3, dá pra chegar. O Cruzeiro melhorou muito no segundo tempo, principalmente com essa molecada. O que eu gostei demais hoje é essa molecada. É isso aí, ó. É quem tem fome, deram aula de como que se faz. É assim, é correr, é se dedicar, a aparecer pro jogo, sem rebolar, sem frescurite, mostrando como é que faz aí, ó.
0: Arroio disputa com Arboleda, Arboleda ganha, bola vem ali pro Nilton. Matheus ganha, volta para João Marcelo, tome bola para frente. Vai tentar quem? Lúcio Rodrigues, mal. Bola para fora. Torcedor tá cantando aí, passe.
13: Sou eu, sou eu, sou eu da Máfia Azul, sou eu. Vamos nessa! É 2-0, informa no Banco Mercantil.
0: 48,5, vai terminar daqui a pouco, aperta a marcação, Zé Lucas ganhou, pintou o terceiro gol, rola a bola, Matheus Pereira para bater, clareou, recebeu, dominou, vinha, bateu, espalma o goleiro, era o Felipe quem estava ali, e ele volta no pique. Ele estava lá na grande área e voltou para marcar aqui, agora o William, dá o carrinho, ganha, aplauda o Felipe Moraes, disparadamente o melhor. Que partida desse menino Felipe Moraes, que partida. Já estou antecipando aquele meu chamado, meu voto, né? Estou antecipando.
2: É, eu, se fosse outros jogadores aí badalados, de 2 milhão, 3 milhão, que tivesse do lado do Felipe Moraes, eu ia ficar com vergonha, juro por Deus. Eu ia ficar com vergonha, que é o constrangimento que eu tô vendo daqui. O Felipe Moraes corre para atacar, corre para marcar, e gente trotando no campo. O Felipe Moraes, me engravida de gêmeos. Ah, não, e pode aí, menor. Fabinho,
3: é bom ver o moleque com a dedicação dessa, cara. Moleque novo, promissor. Pô, demais. É isso aí, ó. Tem que fazer os caras passar vergonha mesmo, tá certo.
0: É, falta quem salva. O terceiro gol é pro Cruzeiro. 49,50, último lance do jogo, 2-0, grande vitória. Matheus Pereira jogou na grande área. João Marcelo cabeçou, o goleiro soltou. Vem Lúcio, não chega. E já vem impedimento, hein? Vai terminar, né? O Wilton Pereira Safai vai pedir essa bola aí. Nem pediu. Apontou o braço pro meio campo. Termina o jogo. Caio Jorge e Zé Lucas, um gol em cada tempo.

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Meu Pai, agora que as vozes silenciaram e os clamores se apagaram, aqui a minha alma se eleva para Ti para dizer: creio em Ti, espero em Ti, amo-Te com todas as minhas forças. Glória a Ti, Senhor. Deposito em Tuas mãos a fadiga e a luta, as alegrias e desencantos deste dia que ficou para trás. Se os nervos me traíram, se os impulsos egoístas me dominaram, se dei lugar ao rancor ou à tristeza, perdão, Senhor. Tende piedade de mim. Se fui infiel, se pronunciei palavras vãs, se me deixei levar pela impaciência, se fui um espinho para alguém, perdão, Senhor. Nesta noite, não quero me entregar ao sono sem sentir sobre a minha alma a segurança de Tua misericórdia inteiramente gratuita, Senhor. Eu Te agradeço, meu Pai, porque foste a sombra seca que me cobriu durante todo este dia. Senhor, em redor de mim tudo já é silêncio e calma. Envia-me o anjo da paz. Relaxa os meus nervos. Sossega o meu espírito. Solta as minhas tensões. Inunda meu ser de silêncio e de serenidade. Vela por mim, Pai querido, enquanto me entrego confiante ao sono, como uma criança que dorme feliz e protegida em Teus braços. Em Teu nome, Senhor, descansarei tranquilo. Assim seja.

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1: O Senhor me disse: Tu és meu filho, eu hoje te gerei. Pede-me, e eu te darei os gentios por herança e os fins da terra por tua possessão. Salmo 2.
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0: Olá, meu amigo, olá, minha amiga ouvinte, eu sou o Padre Ezequiel, esse é o momento de despertar para o amor. Hoje eu queria falar sobre a questão do exemplo, o exemplo que os nossos pais nos dão e nos deram, especialmente em relação ao dinheiro, porque muitas pessoas sofrem por não ter dinheiro, por terem sempre contas para pagar e sempre atrasados. Essa reflexão ajuda a pessoa a pensar se ela não está reproduzindo o modelo do pai e da mãe. Nós somos condicionados pelo exemplo. Então a pergunta que dá para fazer é: como se comportavam os seus pais quando você era criança em relação ao dinheiro? Eles cuidavam bem ou mal das finanças? Eram gastadores ou econômicos? Eram propensos a arriscar ou conservadores? Vocês tinham dinheiro sempre ou só esporadicamente? Era uma fonte de felicidade ou motivo de discussões ásperas? Por que essa informação é importante? É importante você pensar a partir dessas perguntas, porque você tende a reproduzir a mesma coisa, como a expressão, nós somos um macaco de imitação. Ou seja, nós seres humanos não ficamos muito atrás dos animais. Quando crianças, aprendemos quase tudo a partir do exemplo que nós recebemos. Ou seja, aquele provérbio, a fruta não cai longe da árvore. Isso lembra também uma outra história de uma mulher que, quando ela assava um pernil, ela cortava sempre as duas pontas da peça da carne. E sem entender, o marido um dia perguntou: por que você corta as duas pontas? Era assim que a minha mãe fazia. E naquela noite a mãe dela foi jantar com eles. Os dois aproveitaram para perguntar para ela por que ela cortava as duas extremidades do pernil. A mãe respondeu: porque era assim que a minha mãe fazia. Ou seja, em matéria de dinheiro também nós tendemos a ser idênticos aos nossos pais. Por isso, para mudar, se a sua casa de infância não era boa em relação ao dinheiro, você tem que buscar ajuda para mudar internamente, para ter uma qualidade melhor. Pense nisso, porque é um tema que afeta muita gente. Vamos rezar. Deus Pai de amor e de bondade, fonte da bênção, dignai-vos abençoar os vossos filhos e filhas, a sua casa, o seu trabalho, abençoai a família, para que encontrem sempre o caminho da vida, do entendimento, da paz, da abundância e da vida digna. Deus abençoe, em nome do Pai, do Filho e do Espírito Santo. Amém.
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23 horas, 40 minutos, 23:40 pelo horário de Brasília. A gente segue com o programa Igreja no Rádio. Quero mandar um abraço para os nossos ouvintes, a Maria Roberta do bairro Sapopemba. Até tirou uma foto aqui, colocou no grupo, né? Ela tá com a mão enfaixada. Boa recuperação, viu, Maria Roberta? Você se recupere o mais rápido possível. Maria Guerra, da Vila Prudente, São Paulo. Boa noite, Gil. Quem é o cantor que canta essa música Ave Maria? É muito linda. Quem será que é que canta essa música Ave Maria? Deixa eu ver aqui, peraí, rapidinho. Ave Maria. Eu não sei se é Ave Maria, mas eu acho que deve ser Sete Rosários. Será que é essa? Eu acho que é essa, viu? Padre Duda que canta, viu? Sete Rosários, pode ser que seja essa. Muito bem, mas é porque a do padre Ezequiel, a música é Quando Te Encontrei, né? Mas deve ser isso, viu? Viu, Maria Guerra? Muito obrigado, viu, pelo carinho aí, pela audiência. Jusilene de Clevelândia, no Paraná, também o meu muito obrigado. Sandra Valéria, Maceió, Alagoas. Ezequiel de Rio Largo, Alagoas, também com a gente. A Trindade do Jardim Elba, São Paulo. Tanta gente ligada na Rede Imaculada de Comunicação, viu? Muito bem, mas agora nós vamos ouvir mais uma música bonita. Maria e o Anjo, Anjos de Resgate, e Celina cantando com a gente.

0: bem, 23h46, 23h46. Vamos agora com o nosso querido padre Alex Nogueira.
1: Boa noite, meu Jesus.

Ao final desta quarta-feira, nossos corações se unem em oração e no Salmo 30, versículo 2, fazemos nossa oração. Senhor, eu ponho em vós minha esperança, que eu não fique envergonhado eternamente, porque sois justo, defendei-me e libertai-me. Toda a nossa esperança está em Deus. Após as batalhas deste dia, o nosso coração repousa nele porque temos esperança e sabemos que não seremos envergonhados eternamente porque Deus nos prepara o céu. E assim queremos viver nele e por ele todos os dias de nossa vida. Iniciemos esta oração da noite em nome do Pai e do Filho e do Espírito Santo. Amém. Anjo da guarda, minha doce companhia, não me desampare, nem de noite nem de dia, até que me entregues nos braços da Virgem Maria. Sob a proteção de nosso anjo da guarda, ao encerrar os trabalhos deste dia, ouçamos a palavra de Deus. Leitura da primeira carta de São Paulo aos Coríntios, capítulo 11, versículos de 7 a 12. O homem não deve cobrir a cabeça, já que ele é imagem e glória de Deus, ao passo que a mulher é glória do homem. Com efeito, o homem não veio da mulher, mas a mulher foi tirada do homem. Nem o homem foi criado por causa da mulher, mas a mulher por causa do homem. Por isso, a mulher deve ter um sinal de autoridade sobre a cabeça, por causa dos anjos. No entanto, no Senhor, nem a mulher é sem o homem, nem o homem é sem a mulher. Pois como a mulher foi tirada do homem, assim também o homem nasce da mulher, e tudo vem de Deus. Palavra do Senhor. Graças a Deus. São Paulo começa a fazer uma referência lá no Gênesis sobre a criação do homem e da mulher, em que a mulher é tirada da costela de Adão. E assim fala da autoridade que tem o homem e também da autoridade que tem a mulher diante dessa circunstância. Mas o versículo principal, que é o 12, dá a chave central de compreensão sob a ótica de Jesus Cristo. Tanto o homem quanto mulher vieram todos de Deus e devem estar voltados então para Deus nosso Senhor. Lá no Gênesis, a mulher foi tirada da costela de Adão. Porém, na vida natural, o homem nasce da mulher. É a mulher quem faz a gestação durante 9 meses e dá à luz aos homens e às mulheres. E diante desta circunstância, seja lá no Gênesis, ou seja na natureza das coisas do nascimento, todos estão voltados para Deus. Assim, homem e mulher devem voltar os seus corações sempre para Deus nosso Senhor. Ao final deste dia, façamos nosso exame de consciência. Será que nós temos nos voltado verdadeiramente para Deus ou somos negligentes e nos interessamos apenas das nossas vontades e daquilo que nos interessa? Vamos fazer agora este exame de consciência. Disse Jesus: sede perfeitos como vosso Pai Celeste é perfeito. Dou testemunho de minha fé? Busco viver voltado ao Senhor todos os momentos do dia?

Nesta quarta-feira, unidos no amor e inspirados na promessa de Nossa Senhora, a Santa Matilde, rezemos as três Ave-Marias pedindo a perseverança final até o último dia de nossas vidas e que Maria, nossa mãe, nos livre de cair em pecado mortal. Pelo poder que o Pai Eterno te concedeu, ó Maria, rezemos. Ave Maria, cheia de graça, o Senhor é convosco. Bendita sois vós entre as mulheres, e bendito é o fruto do vosso ventre, Jesus. Santa Maria, Mãe de Deus, rogai por nós, pecadores, agora e na hora de nossa morte. Amém. Pela sabedoria que Deus Filho te concedeu, rezemos. Ave Maria, cheia de graça, o Senhor é convosco. Bendita sois vós entre as mulheres, e bendito é o fruto do vosso ventre, Jesus. Santa Maria, Mãe de Deus, rogai por nós, pecadores, agora e na hora de nossa morte. Amém. Pelo amor que o Espírito Santo te concedeu, rezemos. Ave Maria, cheia de graça, o Senhor é convosco. Bendita sois vós entre as mulheres, e bendito é o fruto do vosso ventre, Jesus. Santa Maria, Mãe de Deus, rogai por nós, pecadores, agora e na hora de nossa morte. Amém. Por vossa conceição imaculada, ó Maria, purificai nosso corpo e santificai nossa alma. Oremos. Ó Deus, que iluminais a noite e fazeis brilhar a luz depois das trevas, concedei-nos passar esta noite livres do tentador e, ao raiar um novo dia, dar-vos graças em vossa presença. Isto vos pedimos por Cristo nosso Senhor. Amém. O Senhor esteja convosco. Ele está no meio de nós. A nossa proteção está no nome do Senhor, que fez o céu e a terra. O Senhor Jesus Cristo esteja contigo para te proteger. Esteja à tua frente para te conduzir e atrás de ti para te guardar. Olhe por ti, te conserve e te abençoe nesta noite. Amém. E a bênção de Deus Todo-Poderoso, Pai e Filho e Espírito Santo, desça sobre vós e permaneça para sempre. Amém. Com Deus me deito, com Deus me levanto, com a graça divina do Espírito Santo. Abençoada noite a você e sua família. Boa.

Muito obrigado, Padre Alex Nogueira, pela participação. Obrigado a todos que participaram do nosso programa. Nivaldo, que está chegando agora aí. Nivaldo, um grande abraço para você, viu? Bom trabalho aí. E o nosso, meu xará, o Gil Brasil, que já está aí nos estúdios e vai comandar a madrugada da Rede Imaculada de Comunicação, tá bom? Vocês ficarão também uma excelente companhia, viu, gente? Continuem na sintonia da Rede Imaculada de Comunicação. Eu volto amanhã a partir das 8 da noite. Salve Maria Imaculada!

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0: Oiê, eu sou Gil Brasil e a partir de agora você continua sintonizado na Rede Imaculada de Comunicação com o programa Igreja no Rádio, primeira edição. Bom dia! Hoje é dia 8 de outubro, estamos vivendo a 27ª semana do tempo comum. E nos trabalhos técnicos de estúdio, Rivaldo Chagas. Bom dia, Rivaldo! O Evangelho em primeiro lugar. Estamos vivendo a quarta-feira da 27ª semana do tempo comum. E você confere conosco a liturgia para este dia. A primeira leitura, ela é da carta de São Paulo aos Gálatas, capítulo 3, versículos do 1 ao 5. Recebestes o Espírito pela prática da lei ou pela fé através da pregação? Salmo responsorial é do Evangelho de São Lucas, capítulo 1. Bendito seja o Senhor Deus de Israel, porque a seu povo visitou e libertou. Salmo responsorial é do Evangelho de São Lucas, capítulo 1. O refrão é o versículo 68. Bendito seja o Senhor Deus de Israel, porque a seu povo visitou e libertou. Evangelho de hoje é de São Lucas, capítulo 11, versículos do 5 ao 3. Pedi e recebereis. Liturgia desta quinta-feira, 8 de outubro de 2026, 27ª semana do tempo comum, ano par. Bom dia! E hoje celebramos Santa Pelágia, virgem e mártir da Antioquia. Hoje, nesse dia 8 de outubro, é dia do Nordestina. Isso mesmo. Hoje é dia do Nordestino. Parabéns a todos vocês nordestinos que acompanham a nossa programação. E hoje também é dia mundial da visão. E no Evangelho de hoje, Jesus nos encoraja a sermos insistentes e corajosos na prece, dizendo que quem pede, recebe. Qual é aquela graça ou pedido que você tem levado a Deus com tanta insistência e esperança há muito tempo? Envie sua mensagem em áudio texto para o nosso WhatsApp, o 119-8904-3747. 119-8904-3747. E você participa da nossa interação no dia de hoje. Eu, Gil Brasil, Rivaldo Chagas, queremos saber qual é aquela graça ou pedido que você tem levado a Deus com tanta insistência e esperança há muito tempo. Daqui a pouquinho teremos Palavras que Não Passam com o Padre Zezinho e a coroa em honra São Maximiliano Maria Kolbe. Este é o programa Igreja no Rádio, pelas ondas da Rede Imaculada de Comunicação, 0 hora 4 minutos. Bom dia.
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0: Mãe Imaculada, os escolhidos de Jesus como apóstolos, começaram como apóstolos e se transformaram em grandes missionários. E o verdadeiro missionário sempre passa pelo fogo da forja, pois o Senhor o coloca em uma situação particular, bem precisa, pela vocação que lhe dá. E ele deve desejar de coração que seja precisamente assim e não de outra forma. Para todos os missionários do nosso tempo, elevo as minhas orações, pedindo à mais ilustre missionária que os agracie com o dom da fortaleza. E missionário é aquele que luta pela vida e vida em abundância. A Semana Nacional da Vida, celebrada anualmente de 1º a 7 de outubro, culmina no dia de hoje, 8 de outubro, com o dia do nascituro. É uma das iniciativas mais expressivas promovidas pela Igreja Católica no Brasil, por meio da Comissão Episcopal para a Vida e a Família da Conferência Nacional dos Bispos do Brasil. E queremos, neste dia, celebrar o dom da vida. Neste dia 8 de outubro, dia do nascituro, queremos lembrar de que, como missionários, nós somos convidados a defender a vida do nascimento até a sua morte natural. O tema desta Semana Nacional da Vida e Dia do Nascituro: você não estar sozinho. Cuidar da vida e cultivar a esperança. Convido, vamos celebrar o dom sagrado da vida e rezar em defesa dos nascituros. Lembrando que estamos no mês missionário e que todo missionário trabalha para que a obra de Deus aconteça nesse mundo. E o verdadeiro missionário defende a vida da sua concepção até a sua morte natural. Que a Mãe Imaculada, que gerou em teu ventre o nosso Salvador, interceda por nós missionários, por nós cristãos católicos, para que sejamos homens e mulheres que defendem a vida da sua concepção até a sua morte natural. Toda vida tem o seu valor. Estamos próximos, vivenciando o segundo turno das eleições a nível nacional. Vamos escolher o presidente da República, em alguns estados ainda vamos escolher o governador. E coloquemos em mente que somos homens e mulheres que defendem a vida. Homens e mulheres que desejam que sejamos governados pelo bem comum, por pessoas que defendam o bem comum e que trabalhem para cuidar da vida, desde a concepção até a sua morte natural. Que a Senhora Aparecida, Rainha e Padroeira de nossa nação, interceda por nós, eleitores, interceda por cada cristão católico que irá depositar o seu voto de confiança em um homem, em uma mulher, dependendo do estado que irá governar, o executivo estadual ou toda a federação. Mãe Imaculada, interceda por cada um de teus missionários, em especial nós, cristãos católicos, e nós que somos da família da Milícia da Imaculada. Ave Maria, cheia de graça, o Senhor é convosco. Bendita sois vós entre as mulheres, e bendito é o fruto do vosso ventre, Jesus. Santa Maria, Mãe de Deus, rogai por nós, pecadores, agora e na hora da nossa morte. Amém. Ave Maria, canta Hugo Santos, 0:10, bom dia.

0: Bom dia!
1: Bom dia!
2: 0:12, bom dia a você que acompanha o programa Igreja no Rádio. Bom dia especial a você nordestino como eu. Parabéns, hoje é nosso dia nacional do nordestino. Muito obrigado a você que é nordestino e que faz com que este país avance com seu trabalho. Seu trabalho muitas vezes trabalho manual. Foi grandes concentrações dos nordestinos que construíram as grandes metrópoles aí, né? Os nordestinos que construíram as grandes metrópoles, as grandes capitais, inclusive capital federal, né? Brasília, muitos nordestinos construíram a capital federal. Hoje, parabéns, nossas orações em especial a você, nordestino. E seja muito bem-vindo aqui ao programa Igreja no Rádio. Quero aproveitar e mandar um abraço a você que nos acompanha através da Rádio Dom Bosco, na capital cearense, em Fortaleza. Parabéns para você, nordestino. Também para você que nos acompanha através da Rádio Quixadá, lá na Rádio Cultura em Quixadá, também no Ceará. Um ótimo dia a você. Abraço forte, parabéns pelo seu dia. E, meu irmão, minha irmã, hoje o Jesus nos coloca no Evangelho que nós precisamos sermos insistentes e corajosos na prece, dizendo que quem pede, recebe. E hoje o Brasil, Rivaldo Chagas, queremos saber qual é aquela graça ou pedido que você tem levado a Deus com tanta insistência e esperança há muito tempo? Estou aguardando a sua mensagem audiotexto para o nosso WhatsApp. Daqui a pouquinho nós estaremos interagindo com esta pergunta. Conto com a sua participação, tá bom? Envie a sua mensagem audiotexto para rezarmos juntos e também pedir esta graça juntos. E quem sabe essa graça venha acontecer no dia de hoje. Agora, 0:14, nosso convite é para que participe agora dentro do quadro Palavras que Não Passam, José Fernandes de Oliveira, o Padre Zezinho. Seja muito bem-vindo, Padre Zezinho, sua bênção.
3: Irmão e irmã, façamos catequese. Muitos sacerdotes arriscaram a viver o serviço sacerdotal sem saber se aguentariam. Mas o casamento é igual. Alguns, infelizmente, logo nos primeiros anos não conseguiram seguir em frente e viver o sacerdócio. Nem sempre era o motivo o celibato. Havia outros. Muitos tomaram um novo rumo após 15 ou 40 anos. Voltaram a atuar como leigos, embora permaneçam sendo sacerdotes, mas não exercem. Para eles, a vida se tornou tão difícil que, embora continuassem sendo católicos e líderes, optaram por não mais exercer o ministério de padre. Alguns casaram, tiveram filhos. Outros frequentam a Eucaristia, que um dia presidiram, fazem outra escolha. Por que isso? Estamos falando de vocação. Chegou uma hora que ele não conseguiu viver o seu chamado daquele jeito. Então ele procurou outro. O que Deus vai fazer, isso é com Deus. O que vai fazer a Igreja é com ela. Algumas coisas ele não poderá fazer, outras sim. A Igreja não é madrasta. Ela analisa caso por caso. Cantem comigo.

0: Wagner Bittencourt, pedi e recebereis. Este é o programa Igreja no Rádio, pelas ondas da Rede Imaculada de Comunicação. E, meu irmão, minha irmã, qual é aquela graça, o pedido que você tem levado a Deus com tanta insistência e esperança há muito tempo? Envie sua mensagem, áudio ou texto para o nosso WhatsApp, 11 98904-3747. 11 98904-3747. Milena Rosângela, no bairro Sapopemba, ela diz assim: minha saúde, meu tratamento dentário, sempre confiando no Senhor, porque tudo Ele está por volta. Tenho muita fé e confiança nos desígnios de meu Pai. Amém. Conosco tem mensagem de áudio da Givaldete, em Maceió, Alagoas. Bom dia.
1: Bom dia, Rivaldo. Eu sou a Givaldete de Maceió. E o que eu mais peço a Deus nesse momento é que seja liberado a aposentadoria do meu esposo, o seu Romildo, que faleceu hoje fazem 5 meses. E eu não estou recebendo o dinheiro dele ainda. Mas eu creio em Deus e confio que tudo vai se resolver. Eu arrumei um trabalho para poder pagar minhas contas, para ajudar na minha casa e poder fazer as minhas ofertas. Mas eu creio que eu vou receber esse dinheiro que vai vir, em nome de Jesus. Salve Maria Imaculada. Bom dia a todos vocês.
0: Bom dia. Nossas orações a você, Givaldete, em Maceió, Alagoas. 5 meses já do falecimento do seu Romildo. Conte com nossas orações, com nosso carinho, e creia em Deus, que tudo pode e que fará o milagre acontecer. Comunidade Trindade Santa canta: Ser Trindade Santa. 0:26. Bom dia. Tenha um excelente

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1: Bem-aventurado o homem que não anda segundo o conselho dos ímpios, nem se detém no caminho dos pecadores, nem se assenta na roda dos escarnecedores. Salmo 1.
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5: Programa Igreja no Rádio pelas ondas da Rede Imaculada de Comunicação. Um abraço forte a você que nos acompanha através da Rádio Comé FM de Cascavel, no Paraná, pelo 105,9 FM, Web Rádio Católica de Araraquara, em São Paulo, Rádio Nazaré FM de Belém, no Pará, pelos 91,3. Também conosco, Rádio Nova Aliança de Brasília, no Distrito Federal, pelo 103,3 FM. Rádio Boa Nova FM de Praia Grande, em São Paulo, pelos 96,3 FM. Rádio Cultura, da cidade de Quixadá, no Ceará, pelo 102,1 FM. Um bom dia a você que nos acompanha através da Rádio Imaculada 92.3 em Maceió, Alagoas. 0:36. 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Bom dia.
6: Coroa de oração em louvor a São Maximiliano Maria Kolbe, elevando as suas intenções a Deus através do mártir da caridade.
5: Nos diz nosso santo fundador: o objetivo de Jesus é a glória de Deus e a salvação das almas. Pensamento de São Maximiliano, número 1215. Em nome do Pai, e do Filho, e do Espírito Santo. Amém. Lembrai-vos, ó Puríssima Virgem Maria, que jamais se ouviu dizer que algum daqueles que têm recorrido à vossa proteção, implorado o vosso auxílio e reclamado o vosso socorro, fosse por vós desamparado. Animado, pois, com igual confiança a vós, Virgem das Virgens,
1: como a mãe recorro. A vós me aproximo e, gemendo sob o peso dos meus pecados, me prostro aos vossos pés. Não desprezeis as minhas súplicas, ó Mãe do Filho de Deus, mas antes as atendei e ouvi propício. Amém. Neste dia do Nordestina, te convido a rezar por todos os nordestinos e, nessa primeira intenção, colabora conosco a Suzete Monte, em Fortaleza, no Ceará. Bom dia, Suzete. Seja bem-vinda ao programa Igreja no Rádio.
7: Bom dia, Gil Brasil. E bom dia para Gil Brasil, bom dia para Rivaldo. E uma madrugada bem gostosa para nós todos, viu? Pois tá, meu filho. Bom dia, Gil Brasil.
1: Bom dia, Suzete Monte, minha conterrânea de Fortaleza, no Ceará. Rezemos nessa primeira contemplação por todos os nordestinos. São Maximiliano ou Maria Kolbe, rogai por nós. Ó Maria concebida sem pecado, rogai por nós que recorremos a vós, e por todos quantos não recorrem a vós, especialmente pelos inimigos da Santa Igreja e por todos quantos são a vós recomendados. Rezando pelo Luiz Fernando da Mota, ele que é de São José do Vale do Rio Preto, que é no Rio de Janeiro, ligou e reativou seu cadastro. Muito obrigado, Luiz Fernando Pinto da Mota, de São José do Vale do Rio Preto, no Rio de Janeiro, rezando por você, por suas intenções. São Maximiliano Maria Kolbe, rogai por nós. Ó Maria concebida sem pecado, rogai por nós que recorremos a vós, e por todos quantos não recorrem a vós, especialmente pelos inimigos da Santa Igreja e por todos quantos são a vós recomendados. Alô, bom dia.
8: Bom dia.
1: Quem está falando?
8: Quem está falando é a Missilene.
1: Missilene de Maceió, é isso?
8: Maceió, Alagoas.
1: Seja bem-vinda, Missilene. Quais suas intenções para rezarmos juntos?
8: Ah, amém. Eu vou falar, minha intenção é para os que estão acamados, para os moradores de rua, para a minha família, para o meu filho, para a minha casa, para o meu trabalho e para mim, para todos dessa rádio maravilhosa.
1: Ah, amém. Muito obrigado,
8: Missilene. Salve Maria Imaculada.
1: Salve Maria Imaculada. São Maximiliano Maria Kolbe, rogai por nós. Ó Maria concebida sem pecado,
8: rogai por nós que recorremos a vós.
1: E por todos quantos não recorrem a vós, especialmente pelos inimigos da Santa Igreja e por todos quantos são a vós recomendados. Obrigado, Missilene, ouvinte assídua da Rádio Imaculada 92.3 em Maceió, Alagoas. O Milton Gomes, ele está na cidade Oceana, Praia Grande. Ele pede a intercessão de São Maximiliano e a Maria Imaculada por uma intenção particular. Rezando por sua intenção, Milton, e de todos os nossos irmãos ouvintes. São Maximiliano Maria Kolbe, rogai por nós. Ó Maria concebida sem pecado, rogai por nós que recorremos a vós, e por todos quantos não recorrem a vós, especialmente pelos inimigos da Santa Igreja e por todos quantos são a vós recomendados. Rezando conosco, Edson de União da Vitória. Ele está rezando pelo descanso eterno da sua mãe, Ana Celi Cardoso, que faleceu há 4 meses. Também pelo descanso eterno do seu cunhado Adelino de Oliveira Lima, que faleceu há 10 meses. E por todas as almas do purgatório, pelas almas esquecidas e abandonadas. E também pede pela saúde do seu pai, o senhor José Justino Cardoso, e toda a família. Peçamos a intercessão do
5: protetor das famílias. São Maximiliano Maria Kolbe, rogai por nós. Ó Maria concebida sem pecado, rogai por nós que recorremos a vós e por todos quantos não recorrem a vós, especialmente pelos inimigos da Santa Igreja e por todos quantos são a vós recomendados. Também queremos rezar pela Deise Martins Formigani, ela que é do bairro Jatiuca, em Maceió. Ela ligou, falou com a Sandra e a partir de agora é uma nova milite, uma nova soldadinha de Nossa Senhora. Obrigado pelo seu sim, Deise Martins, em Maceió, Alagoas, rezando por você e por toda a sua família. São Maximiliano Maria Kolbe, rogai por nós. Ó Maria concebida sem pecado, rogai por nós que recorremos a vós e por todos quantos não recorrem a vós, especialmente pelos inimigos da Santa Igreja e por todos quantos são a vós recomendados. Alô, bom dia.
9: Bom dia.
5: Quem está falando?
9: Solange.
5: Solange, de onde você fala?
9: Divinópolis.
5: Seja bem-vinda, nos acompanhando pela Rádio Divi.
9: Isso.
5: Um abraço, então, a todos de Divinópolis. A Dom Giovanni, né, bispo aí em Divinópolis, nossas orações a toda a diocese. Quais suas intenções, Solange?
9: Quero rezar pela rádio, pela milícia, pela nossa diocese, pelo nosso bispo, todas as pessoas que contam com as nossas orações, por todos os ouvintes que estão, né, nessa madrugada com a gente. Rezar por Carlos Roberto, um amigo que se encontra enfrentando um câncer. E por as próximas, né, o segundo turno das nossas eleições, né, que Nossa Senhora passa à frente, né, e nos conduza, né, todo brasileiro, para que possa estar nos conduzindo.
5: Rezemos realmente por esse momento que estamos vivendo, que é o momento das eleições, que possamos realizar o nosso voto, conscientes de nossa missão como missionários, como homens e mulheres consagrados a Maria Nossa Mãe. Rezando por suas intenções, Solange, e todos que nos acompanham pela Rádio Divi, São Maximiliano Maria Kolbe,
9: rogai por nós.
5: Ó Maria concebida sem pecado,
9: rogai por nós que recorremos a vós, por todos quantos são a vós recomendados, especialmente pelos inimigos da Santa Igreja, por todos
5: quantos são a vós recomendados. Um abraço, Solange, obrigado pelas orações. Também conosco a Maria Clara, em Maceió, Alagoas. Ela diz assim: boa noite, salve Maria Imaculada, sou Clara de Maceió. Peço orações para que o Senhor acalme o meu coração tão ansioso e angustiado. Rogo também para que o Senhor abençoe meu futuro profissional e abra as portas que eu ainda não consigo enxergar. Também peço por todos os doentes abandonados nos hospitais, que o Senhor os abençoe com saúde e perseverança. Clara, obrigado por essa sua intenção. A gente não sabe, na verdade, aqui no Brasil, quantas pessoas foram abandonadas nos hospitais. Sabemos que é um número considerável. Queremos rezar, então, por todos esses que foram abandonados nos hospitais, que a família são os enfermeiros, os médicos, o corpo docente do hospital ali, que é o pessoal do administrativo, da área operacional, pedindo a intercessão do protetor dos moribundos, São Maximiliano Maria Kolbe, rogai por nós. Ó Maria concebida sem pecado, rogai por nós que recorremos a vós e por todos quantos não recorrem a vós, especialmente pelos inimigos da Santa Igreja e por todos quantos são a vós recomendados.
10: Boa noite, Gil. Boa noite, Valdo. Boa noite a todos que irmãozinhos estão rezando. Vamos rezar hoje, pedir a coroa do São Maximiliano para nossa família, saúde, paz e a paz para o Brasil também, todos os nossos irmãos do mundo inteiro. Vamos rezar para todos aqueles que estão necessitados de oração, hoje e sempre, meu filho. Vamos rezar.
5: São Maximiliano Maria Kolbe, rogai por nós. Ó Maria concebida sem pecado, rogai por nós que recorremos a vós e por todos quantos não recorrem a vós, especialmente pelos inimigos da Santa Igreja e por todos quantos são a vós recomendados. Conosco em oração, Cícero Guimarães, em Maceió, Alagoas. Ela diz assim, está muito feliz em escutar o programa Igreja no Rádio e reza pelo seu filho, que é compositor. Ontem foi o dia do compositor. Pede também pelo Almir Guimarães, Ana Luísa Barbosa Guimarães e pela saúde de Araci Guimarães. Nossas orações a toda a família Guimarães em Maceió, Alagoas. Enviou sua mensagem em áudio de Governador Valadares, o Geraldo. Bom dia, Geraldo.
11: Bom dia, Gil Brasil. Rezo por mim, pela minha família, por todos os amigos que rezam por mim neste momento, Dona Maria da Silva de Engenheiro Caldas, seu esposo, e Dona Gorete de Campina Grande. São Maximiliano Maria Kolbe, rogai por nós. Ó Maria concebida sem pecado, rogai por nós que recorremos a vós e por todos que não se recorrem a vós, especialmente pelos inimigos da Santa Igreja e por todos que são a vós recomendados. Amém. Geraldo Amém. Pires, de Governador Valadares, Minas Gerais.
5: Obrigado, Geraldo. Abraço forte a você. Conte com nossas orações e amizade. Dalila Lopes está em Londrina, no Paraná. Ela reza por seu esposo, filhos, netos e para o seu sobrinho Pedro. Também reza por todos nós da rádio. Muito obrigado, Dalila, pelas orações. Também conosco em oração o Pedro Edmilson Chaves e Maria Oswaldina em Concórdia do Pará. E de Bahia, na Paraíba, tem intenção. Bom dia.
12: Bom dia, Rio Brasil. Bom dia a todos que estão acompanhando o seu programa. Bom dia, Leandro. Bom dia a todos. Sou Maria de Lourdes, falo aqui da cidade de Bahia, na Paraíba, próxima a João Pessoa. Peço oração por toda a minha família e por todos que estão assistindo o programa e pelos padres, por todos os padres, por Frei Sebastião, por Gorete de Campina Grande, por a maioria do povo que estão ouvindo o programa, né? Melissa da Imaculada. E peço também oração por todas as famílias brasileiras e por todo o mundo, né? O mundo inteiro, pela paz do mundo. Um bom dia. Salve Maria Imaculada.
5: Salve Maria Imaculada. Com sua intenção, Maria de Lourdes de Bahia, na Paraíba, queremos rezar, pedindo a intercessão do grande profeta da civilização do amor, São Maximiliano Maria Kolbe, rogai por nós. Ó Maria concebida sem pecado, rogai por nós que recorremos a vós e por todos quantos não recorrem a vós, especialmente pelos inimigos da Santa Igreja e por todos quantos são a vós recomendados. Encerrando este momento de oração, convidamos o guardião internacional do carisma da Milícia da Imaculada, Frei Sebastião Benito Coalho, para conceder a bênção de Deus por intercessão de São Maximiliano Kolbe.
13: Ó Deus, que deste à Igreja e ao mundo São Maximiliano Maria Kolbe, sacerdote mártir, ardente de amor pela Virgem Imaculada, inteiramente dedicado à missão apostólica e ao heróico serviço ao próximo, pela sua intercessão, concedei-nos sem reservas para o bem da humanidade, imitar na vida e na morte o Cristo, teu Filho. Amém. São Maximiliano Maria Kolbe, incansável apóstolo da Imaculada, mártir da caridade, patrono dos nossos difíceis tempos, rogai por nós. Pela intercessão da Virgem Imaculada, nossa Mãe, pela intercessão de São Maximiliano Maria Kolbe, abençoe-vos, ó Deus Todo-Poderoso, ó Pai, ó Filho e ó Espírito Santo. Amém.

0: minha voz clamei ao Senhor, e ouviu-me desde o seu santo monte. A salvação vem do Senhor, sobre o teu povo seja a tua bênção. Salmo 3.
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0: Queridos irmãos, queridas irmãs, salve Maria Imaculada. Sejam todos bem-vindos à nossa novena de Nossa Senhora Aparecida. Vamos pedir a sua intercessão materna por nós e por todo o povo brasileiro. Iniciemos em nome do Pai, do Filho e do Espírito Santo. Amém. Ó querida Mãe Aparecida, vós que tendes sempre os olhos voltados para nós, acolhei nossa oração nesta novena. Sois Mãe bondosa, que nos toma pela mão e nos conduz a Jesus. Guardai-nos no vosso amor, preservai-nos do mal e dai-nos a graça de caminhar com fé e esperança, até o dia em que possamos vos louvar no céu. Amém.
1: Livrai-nos de todo o pecado que nos afasta de vosso Filho Jesus. Guardai-nos dos perigos da alma e do corpo. Protegei-nos contra todo o mal e conduzi-nos no caminho da fé, até o dia em que possamos contemplar-vos na eternidade. Amém.
0: Sexto dia, o tema é as Romarias. Desde os primeiros tempos, os fiéis começaram a visitar o altar da Mãe Aparecida em Romarias. Multidões de corações agradecidos e confiantes se colocaram a caminho, trazendo pedidos, promessas e orações. Ainda hoje, as peregrinações se multiplicam e a imagem de Nossa Senhora continua a percorrer o Brasil, levando esperança e fé. As Romarias é um gesto de fé, é um gesto de devoção. É quando um filho vai para a casa da mãe. Quando a gente vai na casa da mãe, nós encontramos segurança, nós encontramos ternura. E ir à casa da Mãe Aparecida é encontrar esse lugar onde nos traz proteção, o lugar onde a gente sente a presença de Deus, sente essa presença materna. Aqueles que vão de carro, vão até mesmo de bicicleta, a cavalo, a pé, têm sempre no coração essa certeza: vou na casa da Mãe Aparecida, vou na casa da minha mãe, agradecer por tantas coisas que Maria nos concede. E também fazer o pedido, porque um coração agradecido é um coração também que confia, que sabe que pode colocar no coração desta mãe aquele pedido, aquela intenção.
1: Mãe Aparecida, ensinai-nos a amar, guia-nos com teu olhar, acolhe-nos em teu coração, leva-nos sempre a Jesus, nosso irmão.
0: Ave Maria, cheia de graça, o Senhor é convosco. Bendita sois vós entre as mulheres, e bendito é o fruto do vosso ventre, Jesus.
1: Santa Maria, Mãe de Deus, rogai por nós, pecadores, agora e na hora de nossa morte. Amém.
0: Glória ao Pai, ao Filho e ao Espírito Santo, como era no princípio, agora e sempre. Amém. Oração final. Ó Nossa Senhora Aparecida, Mãe amada e protetora do vosso povo, recebemos com gratidão vossa presença materna nesta novena. Confiamos a vós nossas famílias, nossas alegrias e nossas dores. Guardai-nos sempre no caminho da fé e da esperança. Ensinai-nos a viver na caridade e a sermos testemunhas do amor de Cristo no mundo. Permanecei conosco em todos os momentos de nossa vida e acolhei-nos um dia na eternidade feliz junto ao vosso Filho Jesus. Amém. Nossa Senhora Aparecida, rogai por nós. O Senhor esteja convosco, Ele está no meio de nós. Abençoe-vos o Deus Todo-Poderoso, Pai, Filho, Espírito Santo. Amém. 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
3: Uma hora 12 minutos, você no coração da mãe está no ar. Apresentação minha, Gil Brasil, nos trabalhos técnicos de estúdio. Um outro nordestino, Rivaldo Chagas, hoje no dia do nordestino, hoje a nossa equipe está completa. Quero aproveitar e mandar um abraço a todos que nos acompanham em Fortaleza, no Ceará, através da Web Rádio Nordeste Sat. Um abraço a todos vocês nordestinos no Ceará e também em outros lugares que nos acompanham através da Web Rádio Nordeste Sat. Rádio Nova Veredas FM da cidade Bom Despacho em Minas Gerais, pelos 89,3. Um bom dia a você que nos acompanha através da Rádio Imaculada 107.1 em Atibaia. Muito bom dia mesmo. Está no ar o Você no Coração da Mãe, é aquele momento em que colocamos as nossas intenções no coração de Nossa Senhora. Envie seus pedidos de oração para o WhatsApp, o 11 98904 3747, 11 98904 3747. E vamos acompanhar a intenção do irmão ouvinte.
4: Oi, Gil Brasil, mais uma vez bom dia. E eu quero colocar no coração da mãe, mais esse final de ano, de chuvas fortes, e que já estão aproximando, para que as chuvas venham mais brandas, para que Deus possa enviar, com certeza, que é muito importante, as chuvas, mas que venha com calma, tá? Porque principalmente na minha cidade aqui e na minha rua houve inundação. Esse tempo de chuvas fortes me deixa apreensivo, ansioso e desesperado. Mas eu confio na Virgem Imaculada, que ela possa acalmar o meu coração, que eu possa manter a calma e que tudo possa dar certo, principalmente nesse final de ano, quando as chuvas fortes já estão aproximando. Salve Maria Imaculada.
3: Salve Maria Imaculada. E nós sabemos, né? Todo ano, período de chuva, é a mesma coisa em alguns lugares do nosso país. O Mauro Francisco está em Teófilo Otoni, diz que a rua dele alagou. Nós sabemos que na virada do ano, em alguns lugares como aqui São Sebastião, no litoral paulista, também ali próximo a Niterói, no Rio de Janeiro, são muitos lugares em que todo ano é a mesma história. E em alguns lugares terá o segundo turno das eleições. Vamos votar conscientes e rezar para que quem foi escolhido possa governar para todos. Para aquela rua de alta classe, mas também para aquela rua onde alaga. Para aquele que tem uma mansão e para aqueles que moram num casebre. Coloquemos essa intenção no coração da mãe. Ave Maria, cheia de graça, o Senhor é convosco. Bendita sois vós entre as mulheres, e bendito é o fruto do vosso ventre, Jesus. Santa Maria, Mãe de Deus, rogai por nós, pecadores, agora e na hora da nossa morte. Amém. Deus te salve, Maria. Tiago Brado, Verônica Sanfilippo, Isa Fernandes, Cristóbal Fones. 1 hora e 16 minutos.

0: Bom dia! 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
1: Bom dia!
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2: Um ótimo dia a você que nos acompanha através da Rádio Nova Voz FM na cidade de Fartura, em São Paulo, pelos 91,3 FM, Web Rádio Dom Orione em Fortaleza, no Ceará, Rádio Capital FM de Cianorte, no Paraná, pelos 91,9 FM, Web Rádio, o precursor da cidade de São Carlos, em São Paulo, Web Rádio Sua Melodia, na cidade de Santa Rita, na Paraíba. Bom dia a você que nos acompanha através da Rádio Imaculada 1490M na Grande São Paulo. 1:29, presença agora do Padre José Allen, Padre Claretiano, com o quadro Caminhando com Maria. Padre Allen, bom dia, sua bênção, a paz.
3: A paz esteja com você. Continuemos proclamando o grande mistério da fé que nós contemplamos e oramos através do Santo Rosário. Se a gente perceber bem, a oração do Rosário tem uma relação muito profunda com a palavra de Deus e com a celebração da liturgia. O Rosário é uma devoção muito simples, recomendada por Maria, que quando apareceu, por exemplo, em Fátima, ela disse: rezai o Rosário todos os dias. Ela mesma nos incentiva a contemplar os mistérios da fé com a sua intercessão materna. O Rosário tem uma índole comunitária, porque se nutre da Sagrada Escritura e nos conduz ao mistério de Cristo. Portanto, é fundamental que cada vez que recitarmos o terço, o Santo Rosário, a gente contemple os mistérios, não só citá-los, mas contemplar e, se possível, até lê-los através do texto bíblico, meditando com calma. É uma verdadeira escola de vida e de fé. Portanto, a contemplação é uma forma de estar em comunhão com Maria através dos mistérios da salvação e nos enriquecer com a sabedoria do Espírito Santo. Através da contemplação dos mistérios, nós vamos nos sustentando na palavra de Deus. E a partir daí, podemos viver de uma maneira cada vez mais profunda as palavras sagradas da oração que Jesus ensinou, a oração do Pai Nosso, depois também a oração da Ave Maria, que é inspirada exatamente na manifestação do anjo a Maria para que ela aceitasse ser a mãe do Senhor, e a saudação de sua prima Isabel e a contemplação da Igreja. E também a saudação e adoração à Santíssima Trindade, único e verdadeiro Deus, através da oração do Glória. Essas atitudes podem fazer uma grande mudança em nossas vidas. Cada vez que nós estamos alimentando a nossa fé através do Rosário, nós estamos cada vez mais vivendo com mais profundidade o mistério da fé. Peçamos a Deus essa graça para que a gente possa sempre fazer do Rosário um sustento para a nossa vida na fé.

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2: Uma hora 38 minutos. Este é o Você no Coração da Mãe, onde queremos rezar pelas suas intenções. 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Queremos agradecer a nossa irmã, a Conceição Marçal, da capital paulista, que realizou a sua doação para a Milícia da Imaculada. Muito obrigado, Conceição. Você está concorrendo ao kit franciscano presente para a Milite Fiel neste mês de outubro. Lembrando que é um Milite só que nós sorteamos. Nós gostaríamos de dar este presente a todos, né? Mas em virtude da situação financeira não é possível. Mas no final do mês, no início do próximo mês, faremos o sorteio e quem sabe a Conceição Marçal pode levar este kit franciscano para casa. Conosco em oração, o Regis Lima em Ananindeua, ele está pedindo orações para todos os idosos e crianças. Pede também pelo Círio, que será no próximo domingo, Círio de Nazaré. Um abraço a você, Regis, em Ananindeua. Conosco também a Iraci, ela está em Guarujá, rezando por cada um da Milícia da Imaculada. O Rosemira, em Guarulhos, está rezando pelo seu irmão Vanderlei, que faleceu hoje. Ele estava doente. Nossas orações a você, Rosemira, ao seu irmão Vanderlei, e que Deus console e conforte o coração de toda a família. Jussara Miranda, na capital paulista, também reza conosco. O Jair Vieira, em Cristiano Tone, pede orações e bênçãos para ele, para toda a sua família e para todos nós brasileiros. O Daniel de Castro, em Divinópolis, quer colocar no coração de Deus e de nossa Mãe Amorosa todos os pedidos de cada pessoa. E também por sua conversão, pela conversão do seu tio Geraldo. Ele se encontra muito enfermo, e por todos os enfermos, por uma intenção particular. O João César em Fartura está na audiência acompanhando o nosso programa. Um abraço. Daniel Rodrigues em Divinópolis, rezando pela saúde da sua mãe, da sua esposa da Dilva, da sua filha Júlia. Um abraço, conte com nossas orações. Daniel Rodrigues de Melo em Divinópolis. Queremos rezar por você, por cada irmão e irmã que neste momento participa do programa, entregando as intenções no coração da mãe. Rezemos. Ave Maria, cheia de graça, o Senhor é convosco. Bendita sois vós entre as mulheres, e bendito é o fruto do vosso ventre, Jesus. Santa Maria, Mãe de Deus, rogai por nós, pecadores, agora e na hora da nossa morte. Amém. Rainha da Paz, Maria de Deus, Senhora da Paz, canta Michele Abrantes. 1:43. Bom dia.

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1: Ouve-me quando eu clamo, ó Deus da minha justiça. Na angústia me deste largueza. Tem misericórdia de mim e ouve a minha oração. Salmo 4.
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1: Presença do Frei Sebastião Benito Coelho, nosso guardião internacional do carisma, que nos fala sobre Padre Kolbe e deseja transformar os fiéis em santos.
8: Consagrados à Imaculada, para conquistar o mundo inteiro a Cristo sob a proteção e a mediação dela.
9: Salve Maria Imaculada! O pensamento de Padre Facenda destaca que a riqueza doutrinária e o testemunho de San Maximiliano Kolbe derramam esperança e santidade sobre toda a Igreja, especialmente sobre os consagrados à Imaculada. O espírito de Kolbe possui uma força prodigiosa, apostólica e santificante, oriunda do seu amor ilimitado a Maria e à Santíssima Trindade. Essa força se concretiza primeiramente na vida individual, estendendo-se depois a cada milite e a toda a comunidade eclesial. Padre Kolbe deseja transformar os fiéis em cristãos e santos coerentes com a sua entrega. A certeza da consagração total à Imaculada em seu dinamismo interior e missionário une os consagrados em uma única família espiritual, a milícia da Imaculada. Esta família caminha unida, respeitando o estado de vida e o ambiente de cada membro. Assim, propõe-se um estilo de vida capaz de formar apóstolos, santos e sábios, sendo verdadeiro fermento para enriquecer a unidade da Igreja no coração de Maria, a serva do Senhor, a mãe dos viventes. A mãe de Deus é a nossa, renovemos a nossa consagração. Virgem Imaculada, minha mãe Maria, eu renovo hoje e sempre a consagração de todo o meu ser, para que disponhais de mim para o bem de todos. Somente peço que eu possa, minha rainha e mãe da Igreja, cooperar fielmente com a vossa missão de construir o reino do vosso Filho Jesus no mundo. Para isso vos ofereço minhas orações, sacrifícios e ações. Ó Maria concebida sem pecado, rogai por nós que recorremos a vós, e por todos quantos não recorrem a vós, especialmente pelos inimigos da Santa Igreja e por todos quantos são a vós recomendados. Pela intercessão da Virgem Imaculada, nossa Mãe, abençoe-vos, ó Deus Todo-Poderoso, Pai, Filho, Espírito Santo. Salve Maria Imaculada.
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1: Ouve-me quando eu clamo. Ó Deus da minha justiça, na angústia me deste largueza. Tem misericórdia de mim e ouve a minha oração. Salmo 4.
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6: Programa Igreja no Rádio, pelas ondas da Rede Imaculada de Comunicação. Um abraço a você que nos acompanha através da Rádio Imaculada 1490M na Grande São Paulo. E a equipe da Rede Imaculada, a equipe de jornalismo, montou uma série sobre a questão dos vícios, uma série de reportagens sobre os vícios. E hoje, nos melhores momentos, vamos conferir o terceiro episódio, que fala sobre quando a busca pela beleza vira obsessão. Especialistas refletem sobre os limites entre cuidar da aparência, a pressão estética e a busca excessiva por procedimentos.
5: 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O Brasil está entre os líderes mundiais em cirurgias plásticas. Segundo o levantamento da Sociedade Internacional de Cirurgia Plástica Estética, a ISAPS, referente a 2024, o país realizou cerca de 2,35 milhões de cirurgias plásticas. Quando consideramos também os procedimentos minimamente invasivos, como preenchimentos e aplicações de toxinas botulínicas, o número ultrapassa 3,1 milhões de intervenções. Os dados revelam a dimensão dos procedimentos estéticos no país, que podem contribuir para a autoestima, a reconstrução e a qualidade de vida. Mas, em meio à busca por uma aparência considerada ideal, surge uma questão importante: até que ponto cuidar da beleza é saudável? A pressão por padrões estéticos, a comparação nas redes sociais e a insatisfação constante com o próprio corpo podem transformar o desejo de mudança em uma busca sem fim. Nessa reportagem, vamos entender quando os procedimentos estéticos deixam de ser uma escolha consciente e passam a representar um risco para a saúde física e emocional. Cuidar da aparência é saudável, mas o alerta surge quando a pessoa nunca está satisfeita com o próprio corpo e sente uma necessidade constante de realizar novos procedimentos. Quando isso afeta a autoestima, a saúde e a qualidade de vida, a busca pela beleza pode se tornar um comportamento compulsivo que precisa de atenção e acompanhamento profissional, como nos alerta Dr. Jorge Awaji, médico especialista em cirurgia plástica estética, visagismo e autor do livro Seu Rosto Não É Moda.
7: Hoje o maior problema que eu encontro no meu dia a dia nos consultórios é a busca de uma imagem, principalmente que não existe. Porque hoje as mídias sociais estão vendendo imagens que claramente são imagens distorcidas ou por filtros ou por até mesmo programas, aplicativos, maquiagens. Então, essas distorções transformam a busca pela estética em algo extremamente perigoso. Em que sentido? Quando eu digo perigoso, como você mesmo citou, de duas maneiras. A parte da saúde, porque muitos profissionais estão colocando o paciente em risco para trazer algo que não existe, e mais frequentemente ainda, a saúde mental.
5: A busca por um rosto perfeitamente simétrico é uma meta impossível, já que nenhum rosto é totalmente igual dos dois lados. Dr. Georgen explica por que respeitar a própria naturalidade é fundamental.
7: Nessa busca é feita uma promessa, dentro dessa promessa não existe o cumprimento dessa promessa, porque é impossível chegar, por exemplo, numa simetria perfeita, e acaba virando esse vício de vida. Então, vamos continuar fazendo retoque. Dentro desse retoque, continua não acontecendo aquela simetria. E assim vai. E a eterna insatisfação com a imagem própria faz você buscar mais e mais e mais procedimento, que causa esse risco, muitas vezes, pelo exagero de produtos no rosto ou em qualquer parte do corpo.
5: O médico também alerta que a insatisfação constante com a própria aparência pode afetar a saúde emocional e, em alguns casos, contribuir para quadros de depressão.
7: E a parte mental é aquela parte que a gente sempre fala. A insatisfação muitas vezes pode chegar até um estado de depressão pela insatisfação com o próprio rosto, baseado naquela coleguinha que fala que tá linda lá no Instagram, que às vezes nem conhece pessoalmente, mas que você sabe que na vida real não é aquilo que você está vendo, né?
5: O cirurgião ressalta que em muitos casos é preciso dizer não a novos procedimentos, ajudando o paciente a compreender que o que está feito é o suficiente.
7: Boa parte do meu tempo, da minha consulta hoje, é quase, apesar de eu não ser, é quase uma consulta de psicólogo. Porque eu vejo vários casos que precisam receber não, que vem recebendo sim há muito tempo. Essa semana mesmo eu tive dois casos de pacientes que vieram de muito sim. O que eu digo com muito sim? Que vieram fazendo procedimento, muitas vezes por profissionais oportunistas que não querem perder de ganhar, mas colocando a pessoa nesse círculo vicioso que eu falei, e que para tirar ela dali é muito difícil. É uma conversa, às vezes, eu falo que às vezes eu perco mais tempo tentando convencer ela que tá bom, que não precisa mais que aquilo, pelo contrário, tem que até reverter alguma coisa, do que simplesmente falando sobre o procedimento em si.
5: Muitos profissionais acabam prometendo resultados impossíveis, alimentando expectativas que podem levar o paciente a uma busca sem fim pela aparência ideal.
7: Você chega num profissional, o profissional te entrega um espelho falando, tá vendo que um lado é diferente do outro? Aí começa o problema. Por quê? É óbvio que um lado é diferente do outro. Todo mundo tem um lado diferente do outro. A pessoa mais simétrica do mundo tem 93% de simetria. A pessoa mais simétrica não é simétrica, imagina nós. E aí entra um detalhe importante, a simetria não é sinônimo de beleza. Eu falo uma coisa que às vezes parece meio pesado, mas o que adianta ser simétrico ter os dois lados feios? O que traz a beleza é a composição entre as estruturas do rosto, queixo, boca, mandíbula. Imagina um profissional que você confia, respeitado, te gera um problema que não existia. É óbvio que é mais fácil de convencer o paciente a fazer o procedimento. Você provou através de uma imagem, que é o espelho, que não tem distorção nenhuma. E aí o paciente fala, então vamos fazer. E aonde entra o problema? O médico não consegue entregar a simetria. Então ele vendeu a simetria, mas não conseguiu entregar. Então vamos fazer um retoque? Entregou novamente uma simetria e não vai entregar uma simetria. E aí começa esse círculo que eu estou falando desde o início.
5: Dr. Georgen indica alguns passos importantes para quem se sente refém do espelho ou pensa em realizar vários procedimentos de uma vez.
7: Primeira coisa, não se compare. Até porque essa comparação é completamente injusta no mundo de hoje. A gente se compara com pessoas que não existem. Mesmo que fosse com pessoas que existem, né, quando eu digo que não existem, as pessoas por trás de um filtro de uma rede social. São pessoas que não existem. Se você conhecesse essa pessoa pessoalmente, você vê que ela é completamente diferente daquilo que você está buscando. Eu faço todo dia muito procedimento, né, desde de que seja feito com nível de responsabilidade, com senso crítico e de saber onde parar. Procure um profissional que saiba te dizer não. Um profissional que só diz sim para tudo, você tem que começar a suspeitar. Ah, eu quero pôr isso, vamos pôr. Quero pôr aquilo, vamos pôr. O profissional que não diz não, você tem que tomar cuidado.
5: Autor do livro Seu Rosto Não É Moda, Dr. Georgen, explica a escolha do título e o alerta por trás dessa mensagem. O rosto não precisa seguir tendências para ter valor ou beleza.
7: Você pode ter essa moda tal, essa moda Y, mas o natural é sempre natural. A moda não, a moda fica para trás. Então, por que que eu falo que o seu rosto não é moda e é o título do meu livro? Porque se você tratar teu rosto como moda, boa parte da sua vida você vai ser insatisfeita e você vai ter um problema para ser resolvido dentro da sua própria cabeça. Porque você está seguindo tendências muitas vezes prejudiciais. Hoje é um vício. É um vício tremendo. E é um vício causado por esses elogios, muitas vezes falsos, por uma necessidade de uma melhora para chegar em algum lugar que não precisa ou que não existe.
5: Cuidar da aparência pode fazer bem à autoestima, mas quando a busca pela beleza vira uma necessidade constante de mudança, é preciso ficar atento. A psicóloga Marina da Silveira Rodrigues Almeida, do Instituto Inclusão Brasil, explica a relação entre esse comportamento e a chamada psicopatologia dos excessos e do vazio.
8: Essas ideias, essa fundamentação, ela vem da psicanálise, que a gente considera esse fenômeno como psicopatologia dos excessos ou clínica do vazio. A subjetividade humana está sendo alterada por uma velocidade aonde a pessoa humana ela não tem capacidade de conseguir elaborar sua própria dor. Então ela vai entrando em crise, em colapso interno. Uma questão estética pequena, às vezes, que não seria tão relevante, mas assim, poderia até fazer um tipo de reparação, ou não tem tanto dinheiro, só que isso é amplificado numa rede, rede social, porque é amplificado para um não real.
5: A busca pelo padrão de beleza ganhou força nas redes sociais, com os filtros e imagens modificadas. Essa exposição constante pode estimular comparações e afetar a forma como as pessoas enxergam a própria aparência.
8: Isso cria um vazio interno, parece que eu sou sempre insuficiente, pouco bonito. Esse vazio precisa ser preenchido a qualquer preço. Cada sujeito humano tem uma vulnerabilidade, todos nós temos. Então, alguém que tem alguma questão ligada a uma fragilidade de autoestima, ela vê um monte de feed, que é tudo lindo, maravilhoso, perfeito, fofíssimo, magrinho, rico. Eu sou horrível, eu sou pobre, eu sou isso, eu entro numa crise. Então, ela vai procurar o quê? Qual vai ser a patologia do excesso dela? Preciso ficar bonito. Então, aquilo que era apenas uma correção vira uma compulsão.
5: Procedimentos podem contribuir para o bem-estar, mas a insatisfação constante, mesmo após intervenções, é um sinal de alerta, reforça a doutora Marina.
8: Esse sofrimento, essa cadeia significante de baixa autoestima, baixa autoimagem, angústia, autocrítica severa, por um perfeccionismo, vai me retroalimentar a buscar nova cirurgia ou novo tipo, o que está na moda de procedimento estético. E pode dar muito ruim, porque alguém pode perceber que, olha, talvez não seja indicado você colocar mais preenchimento, a pessoa não vai aceitar ou não. Do médico, por exemplo, médicos éticos.
5: A busca excessiva por mudanças pode estar ligada ao transtorno dismórfico corporal, marcado pela preocupação intensa com supostos defeitos físicos.
8: Primeiro, vai sinal de alerta para um médico, um psicólogo que está em atendimento e vem com uma história, um paciente que vem com uma história, uma sequência de procedimentos ou de desejos de fazer cada vez mais, ou skincares, ou está no patologia do excesso, que está tudo no transbordamento, tem algo na estrutura subjetiva dessa pessoa que está adoecida e que precisa de intervenção psíquica. O valor estético, veja, é tão distorcido porque o espelho dela está distorcido. É uma projeção imagética da sua autoimagem fragilizada.
5: Quando a insatisfação com a própria aparência começa a causar sofrimento ou interferir na rotina, é hora de buscar ajuda, nos indica a doutora Marina.
8: Uma avaliação psicológica e psiquiátrica para ver se existe algum transtorno. Desde transtorno dismórfico corporal, transtorno de imagem, transtorno de autoestima, depressão, anorexia, tem vários transtornos que estão tudo embutido e camuflado no desejo apenas de fazer uma rinoplastia simplesinha, né? Tudo aquilo pode estar encobrindo uma grande psicopatologia e sofrimento mental. Cabe à psicologia fazer o acolhimento, escuta e manejo dessa dor.
5: Mais do que buscar um padrão de beleza, é preciso cuidar da saúde física e emocional e reconhecer quando a relação com a própria imagem precisa de atenção. Na próxima edição, continuaremos nossa série sobre os diferentes caminhos da dependência e dos vícios. A gente se encontra lá. Ana Cristina Ribeiro para o Imaculado.

2:23, esse é o programa Igreja no Rádio. Amanhã você acompanha mais um episódio da série de reportagens sobre os vícios, produzido pela equipe de jornalismo da Rede Imaculada. Meu irmão, minha irmã, você já colaborou neste mês com a Milícia da Imaculada? Ainda não? Ah, você não é milite, você ainda não é um soldadinho de Nossa Senhora? Então faça como a Magali Gonçalves, ela mora na Vila Íris, em São Bernardo do Campo, ligou aqui, conversou com a Sandra e reativou o seu cadastro. Ela era nossa colaboradora, uma soldadinha de Nossa Senhora, deixou de colaborar por algum motivo, mas resolveu ligar novamente aqui na Milícia da Imaculada, conversou com a Sandra e reativou o seu cadastro. Nosso muito obrigado a você, Magali Gonçalves Santiago, da Vila Íris, em São Bernardo do Campo, que reativou o seu cadastro. Nosso muito obrigado mesmo. 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Para você que vai se tornar milite, você que vai colaborar com esta obra de evangelização, canta Joninho Casimiro, o inventor do amor. 12:25, bom dia.

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5: Muito bom dia a você que nos acompanha na Rede Imaculada de Comunicação através da Rádio Santa Cruz da cidade de Pará de Minas, em Minas Gerais, pelo 100,3 FM, Rádio Esperança FM de Novo Horizonte, em São Paulo, pelo 105,5 FM, Rádio Dom Bosco em Fortaleza, no Ceará, pelos 91,1 FM, Rádio Cultura de Ituverava, em São Paulo, pelos 91,3, Rádio Alvorada de Rebouças, em Rebouças, no Paraná, pelos 102,5 FM. Uma alegria estarmos juntos, também a você que nos acompanha através da Alexa, seja muito bem-vindo. Hoje é dia 8 de outubro, é dia do Nascituro e estamos vivendo a quinta-feira da 27ª semana do Tempo Comum. E convidamos agora Frei Luiz Favaron, da Ordem dos Frades Menores Conventuais, para refletir o Santo Evangelho de hoje.
6: Evangelho de Jesus Cristo, narrado por Lucas, capítulo 11, versículos 5 a 13.

e disse também: imagine que um de vocês tem um amigo e vai procurá-lo no meio da noite, dizendo: amigo, me empreste 3 pães, porque um amigo meu chegou de viagem e não tenho nada para lhe oferecer. Lá de dentro, o outro lhe responde: não me incomode, a porta já está trancada e meus filhos e eu estamos na cama. Não posso me levantar para lhe dar os pães. Eu lhes digo: ainda que ele não se levante para dar os pães por ser seu amigo, vai se levantar ao menos por causa da insistência dele e lhe dará tudo aquilo de que necessita. Eu lhes digo ainda: peçam e lhes será dado. Procure e encontrarão. Batam e lhes será aberto. Pois todo aquele que pede recebe. O que procura encontra. E a quem bate se abrirá. Quem de vocês, sendo pai, se o filho lhe pedir um peixe, em vez do peixe lhe dará uma cobra? Ou então, se pedir um ovo, lhe dará um escorpião? Ora, se vocês que são maus sabem dar coisas boas a seus filhos, quanto mais o Pai do céu dará o Espírito Santo aos que lhe pedirem. Esta é a palavra do Evangelho de Lucas. E com grande alegria que, iniciando hoje o nosso encontro com o Evangelho de Jesus, quero enviar-lhes, meus irmãos e irmãs queridas, minha saudação e meu abraço. E tão bom nós estarmos juntos aqui aos pés do nosso Mestre. A você que está ouvindo na sua casa ou está andando pela cidade com seu carro e se encontrou junto conosco nesse momento em que queremos elevar o nosso pensamento a Deus, abrir o nosso coração a Ele, deixar-nos invadidos pela sua luz que traz para nós paz, bondade, alegria e esperança, uma luz que tira todas as trevas e torna o nosso coração em paz, com alegria, como disse, e sempre com muita esperança, porque com Ele tudo é possível. Nas primeiras comunidades cristãs, recordavam-se algumas palavras dirigidas a seus seguidores, nas quais se lhes indica com que atitude devem viver. E Jesus dizia: digo-vos, pedi e vos será dado, buscai e achareis, batei à porta e vos abrirão. Porque quem pede, recebe, quem busca, encontra, e a quem bate, se abre. Não se diz o que pedir, o que buscar e que porta bater. O importante é a atitude de viver pedindo, buscando e batendo. Como, um pouco mais adiante, Jesus diz que o Pai dará seu Espírito aos que o pedirem. Parece que a primeira coisa que se deve pedir, buscar e invocar, batendo à porta, é o Espírito Santo de Deus. Pedi e vos será dado, disse Jesus. Na igreja planeja-se, organiza-se e trabalha-se buscando eficácia e rendimentos. Mas muitas vezes
só contamos com o nosso esforço. Não há lugar para o Espírito. Nem o pedimos, nem o recebemos. Pedimos vocações sacerdotais e religiosas, pensando que é o que mais precisamos para que a Igreja continue funcionando. Mas não pedimos vocações de profetas, cheio do Espírito de Deus, que promova a conversão ao Evangelho. Buscai e achareis, continua Jesus. Muitas vezes não sabemos buscar para além de nosso passado. Sentimos medo de abrir novos caminhos ouvindo o Espírito. Não nos atrevemos a dar por encerrado aquilo que já não gera vida e sufocamos a criatividade que nos incita a buscar algo realmente novo e bom. Sem buscadores é difícil a Igreja encontrar caminhos para evangelizar o mundo de hoje. No entanto, os jovens têm direito de saber se na Igreja nos preocupamos com seu futuro e com o mundo novo no qual terão que viver. Ainda disse Jesus, batei a porta e vos abrirão. Se ninguém bate a porta, chamando pelo Espírito, não se nos abrirão novas portas. Defenderemos a segurança com todas as nossas forças. Teremos medo das mudanças, porque se este presente desabar, não há mais nada. Falta-nos fé no Espírito Santo, Criador de nova vida. Construiremos uma Igreja segura, defendida de perigos e ameaças, mas será uma Igreja sem alegria e sem ar, porque nos faltará o Espírito Santo de Deus. E esta é a nossa reflexão de hoje do Evangelho de Lucas.

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0: Olá, meu amigo, olá, minha amiga ouvinte, eu sou o Padre Ezequiel, esse é o momento de despertar para o amor. Eu queria falar sobre a importância de tomar consciência da realidade para que a gente possa mudar. O primeiro elemento de toda mudança é a conscientização. Por isso, faça uma autoanálise. Conscientize-se. Observe os seus pensamentos, os seus medos, as suas crenças, os seus hábitos, as suas atitudes e perceba o que precisa mudar. Coloque tudo sob a lente de um microscópio. Estude-se. Hoje se diz muito, se conheça, autoconhecimento. A maioria de nós acredita que vive uma vida baseada em escolhas, mas em geral isso não é verdade. Mesmo sendo pessoas esclarecidas, ao longo do dia, tomamos poucas decisões que refletem a nossa consciência, ou a consciência que nós temos naquele momento. Na maioria das vezes, nós somos como que robôs. E agimos no automático, dirigimos a vida por condicionamentos passados, por aquilo que nós recebemos da infância, pelo nosso costume, por velhos hábitos. E é nesse ponto que entra a necessidade de conscientização. A consciência observa os nossos pensamentos e as nossas ações para que vivamos das escolhas verdadeiras, feitas no momento presente, feitas no agora, para sermos governados por nós mesmos e não por uma programação que vem do passado. Portanto, adquirindo consciência, você poderá viver do que é hoje em vez daquilo que foi ontem, porque a grande maioria das pessoas age a partir dos hábitos que foi construindo, e muitos hábitos não são bons, muitas percepções não são boas, por isso cria um sofrimento para a pessoa e para o entorno dela. Por isso, caro ouvinte, tome consciência da sua vida, daquilo que você faz, do seu comportamento, e só assim você poderá mudar, avançar, tornar-se uma pessoa melhor e mais feliz. Pensemos nisso. Deus Pai de amor e bondade, fonte da bênção, dignai-vos abençoar os vossos filhos e filhas com a vossa graça, com o vosso amor, sustentai-os no caminho, dai-lhe força, dai-lhe paciência, serenidade, esperança para buscar o melhor da vida, para tomar consciência sempre das atitudes e melhorar sempre, porque nós somos feitos para a construção, para nos tornarmos melhores em cada dia. Deus abençoe, em nome do Pai, do Filho e do Espírito Santo. Amém.
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0: pontualmente 3 horas.
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0: Em nome do Pai, e do Filho, e do Espírito Santo. Amém. Rezando e meditando sobre a paixão de Jesus e o abandono que ele sofreu na sua agonia. Bom dia, irmão. Bom dia, irmã, que acompanha o programa A Igreja no Rádio. A partir deste momento, nos reunimos para rezarmos juntos o Terço da Divina Misericórdia. Lembrando que você pode participar deste momento através da sua mensagem em áudio ou texto para o nosso WhatsApp, ou mesmo nos ligando para rezarmos juntos. O telefone você já conhece, é o 0 operadora 11 4397-6520. 0 operadora 11 4397-6520. Estamos rezando por todos os colaboradores da Milícia da Imaculada que fazem parte desta obra de Nossa Senhora. Pedimos pelas intenções e necessidades de cada um e também por todos os seus familiares. Colocamos nas mãos de Nossa Senhora cada ouvinte que está rezando conosco através de uma das emissoras que integram a Rede Imaculada de Comunicação. Iniciemos o Terço da Divina Misericórdia. Pai nosso que estás nos céus, santificado seja o vosso nome, venha a nós o vosso reino, seja feita a vossa vontade, assim na terra como no céu. O pão nosso de cada dia nos dai hoje. Perdoai-nos as nossas ofensas, assim como nós perdoamos a quem nos tem ofendido. E não nos deixeis cair em tentação, mas livrai-nos do mal. Amém. Ave Maria, cheia de graça, o Senhor é convosco. Bendita sois vós entre as mulheres, e bendito é o fruto do vosso ventre, Jesus. Santa Maria, Mãe de Deus, rogai por nós, pecadores, agora e na hora da nossa morte. Amém. Creio em Deus Pai Todo-Poderoso, Criador do céu e da terra, e em Jesus Cristo, seu único Filho, nosso Senhor, que foi concebido pelo poder do Espírito Santo, nasceu da Virgem Maria. Padeceu sob Pôncio Pilatos, foi crucificado, morto e sepultado. Desceu à mansão dos mortos, ressuscitou ao terceiro dia, subiu aos céus. Está sentado à direita de Deus Pai Todo-Poderoso, donde há de vir a julgar os vivos e os mortos. Creio no Espírito Santo, na Santa Igreja Católica, na comunhão dos santos, na remissão dos pecados, na ressurreição da carne, na vida eterna. Amém.

0: 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Por Biriboshi. Eso. Esta misericordia. Por todos meus netos. Por todos os viciados dessas malditas, dessas drogas. Pra rezar. Por todos que estiver precisando de oração. Viu? Pela Teresa. Pela Marise. Pelo José. Pelo Marcos Henrique, Felipe. Thaís. Por todos que estiver precisando de oração, rezo por vocês. Saiado Imaculado. Jesus misericordioso. Misericórdia de todos viciados nessas drogas malditas. Bom dia, salve Maria Imaculada.
1: Salve Maria Imaculada, rezando com você, Maria Rita, do povoado Porangaba, em Atalaia. Também queremos rezar pelas intenções da Hilda Bago, em São Paulo. Também temos irmão ouvinte para rezar ao vivo conosco. Bom dia. Alô, bom dia.
2: Bom dia.
1: Quem está falando?
2: A Dina de Mauá.
1: Oi, Dina. Seja bem-vinda. Como você está?
2: Eu estou bem, Gil. Graças a Deus. Ouvindo você na nossa madrugada. Saudade de você. Que Deus te abençoe.
1: Amém. Dina, quais suas intenções?
2: Agradecer a Nossa Senhora, a Jesus, por esse momento, né, de oração. E colocar o Wesley, a Viviane, a Lorena, os meus vizinhos, os doentes, os viciados, né, conforme a senhora estava pedindo, que Deus olhe por essas famílias e pelo nosso padre, o padre Eliano, e pela Maria da Silva, José Soares, a Maria Antônia e sua filha Renata, a Maria Cleusa, seu Ofélio, pela alma da Maria Salete, Zé Ambrosio, César Teles, Florival Mota, Encílio, Bessa Silveira e Legião de Maria, Rainha dos Anjos, para você, Gil, e pelo Rivaldo. Amém.
1: Amém. Rezando por você, Dina de Mauá, também pelo nosso querido padre Eliano. Rezemos, irmãos, pedindo a divina misericórdia, meditando sobre a oração e agonia de nosso Senhor Jesus Cristo no Horto das Oliveiras. Eterno Pai, eu vos ofereço o corpo e sangue, alma e divindade de vosso diletíssimo Filho, nosso Senhor Jesus Cristo, em expiação dos nossos pecados e os do mundo inteiro, pela sua dolorosa paixão.
2: Tende misericórdia de nós e do mundo inteiro.
1: Pela sua dolorosa paixão.
2: Tende misericórdia de nós e do mundo inteiro.
1: Pela sua dolorosa paixão.
2: Tende misericórdia de nós e do mundo inteiro.
1: Pela sua dolorosa paixão.
2: Tende misericórdia de nós e do mundo inteiro.
1: Pela sua dolorosa paixão.
2: Tende misericórdia de nós e do mundo inteiro.
1: Pela sua dolorosa paixão.
2: Tende misericórdia de nós e do mundo inteiro.
1: Pela sua dolorosa paixão.
2: Tende misericórdia de nós e do mundo inteiro.
1: Pela sua dolorosa paixão.
2: Tende misericórdia de nós e do mundo inteiro.
1: Pela sua dolorosa paixão.
2: Tende misericórdia de nós e do mundo inteiro.
1: Pela sua dolorosa paixão.
2: Tende misericórdia de nós e do mundo inteiro.
1: Ó sangue e água que jorrastes do coração de Jesus, como fonte de misericórdia para nós, eu confio em vós. Que Jesus misericordioso, por intercessão de Nossa Senhora e São Maximiliano Maria Kolbe, abençoe a você, Dina, e toda a sua família.

0: Bom dia, Gil. A paz de Jesus, amor de Maria esteja com vocês na Meriça Imaculada. Ô, Gil, peço orações pelo dano da minha vida, pela minha conversão, pela minha família, pelas almas dos meus falecidos, por todos os humildes, pelas almas do purgatório. Paz e bem. Salve Maria Imaculada.
1: Salve Maria Imaculada, nossas orações a você, Maria da Conceição. Também conosco a Maria da Silva e José Soares, agradecendo a Deus por mais um dia. E ela diz assim: peço orações pela minha família, pelas almas do purgatório e por todos que rezam neste momento. A Luzia Macedo, em Fortaleza, pedindo orações para sua família, amigos, em especial para Eronice de Carvalho, que é nosso ouvinte há muitos anos. Um abraço, Eronice de Carvalho, um abraço, continue sempre na escuta conosco. Revio Alves, em Natal, no Rio Grande do Norte, pedindo orações para ele e para toda a sua família. Ana, em Giraldo Ponciano, Alagoas, rezando pelas almas do purgatório, pela paz do mundo e por toda a sua família. A Luciene Santiago, em Fortaleza, pede orações pela paz do mundo e por sua família. Liliane Lobato, em Ananindeua, rezando por proteção à sua família e todos nós aqui da Milícia da Imaculada. Já temos irmão ouvinte para rezar conosco. Bom dia.
2: Alô, bom dia. Salve
1: Maria. Salve Maria, quem está falando?
2: Clemilda, de Brasília.
1: Oi, Clemilda, quais suas intenções?
2: Vamos rezar por todas as pessoas que estão doentes, né?
1: Amém.
2: E o povo da libertar da cura, né? Para eles. Os moradores de rua.
1: Mais alguma intenção, Clemilda?
2: E para as pessoas que estão desempregadas?
1: Amém. Rezando por suas intenções e de todos os nossos irmãos ouvintes, rezemos agora pedindo a divina misericórdia, meditando sobre a flagelação de nosso Senhor Jesus Cristo. Eterno Pai, eu vos ofereço o corpo e sangue, alma e divindade de vosso diletíssimo Filho, nosso Senhor Jesus Cristo, em expiação dos nossos pecados e os do mundo inteiro, pela sua dolorosa paixão.
2: Tenha de misericórdia de nós e do mundo inteiro.
1: Pela sua dolorosa paixão.
2: Tenha de misericórdia de nós e do mundo inteiro.
1: Pela sua dolorosa paixão.
2: Tenha de misericórdia de nós e do mundo inteiro.
1: Pela sua dolorosa paixão.
2: Tenha de misericórdia de nós e do mundo inteiro.
1: Pela sua dolorosa paixão.
2: Tenha de misericórdia de nós e do mundo inteiro.
1: Pela sua dolorosa paixão.
2: Tenha de misericórdia de nós e do mundo inteiro.
1: Pela sua dolorosa paixão.
2: Tenha de misericórdia de nós e do mundo inteiro.
1: Pela sua dolorosa paixão.
2: Tenha de misericórdia de nós e do mundo inteiro.
1: Pela sua dolorosa paixão.
2: Tenha de misericórdia de nós e do mundo inteiro.
1: Pela sua dolorosa paixão.
2: Tenha de misericórdia de nós e do mundo inteiro.
1: Pela sua dolorosa paixão.
2: Tenha misericórdia de nós e do mundo inteiro.
1: Ó sangue e água, que jorrastes do coração de Jesus, como fonte de misericórdia para nós, eu confio em vós. Obrigado, Clemilda, de Brasília, no Distrito Federal, por ter rezado conosco. Que Jesus misericordioso, por intercessão de Nossa Senhora e São Maximiliano Maria Kolbe, abençoe a você e toda a sua família.

0: Bom dia, amigo. Aqui é o Francis Xavier do Carai Calcaia, neste Ministério do Terço. Peço pela minha saúde, a saúde da minha esposa Regina Mir, saúde dos meus filhos Daniel, Francis e José, saúde dos meus netos Eloísa e Heitor, saúde dos meus genros Jorge e Luiz, por todos nós. Salve Maria Imaculada.
1: Salve Maria Imaculada. Rezando por você, Francisco Xavier, por sua esposa e toda a sua família. 4397-6520 é o telefone para você ligar e rezar ao vivo conosco. Em oração pela Jaqueline, pela Joselice Injequia, na Bahia, que pede por seu trabalho e por todos os desempregados. Lúcia Macedo, em Fortaleza, no Ceará, também reza conosco. Carla, em Belém, rezando pelo nosso Brasil. Nossas orações. A Margarete, em Teoflotone, rezando por seu trabalho e por toda a sua família. O Delson Santos, em Ananindeua, rezando para sua esposa, a Nazaré, pelas filhas Fernanda, Andra, Maria Júlia e neto João Felipe. Também conosco em oração, Rafael e Rose Lima, em Macapá, Amapá, ao Marcelo e a Marília, em Brasília, no Distrito Federal, pedindo por sua saúde. Também a Josineide, na capital paulista, rezando por sua saúde e toda a sua família. Cláudio Nogueira, em Alto Alegre, Fortaleza, pedindo orações para toda a sua família. Milena Rosângela participa deste momento, ela que está no bairro Sapopemba. Pedro Edmilson Chaves e Maria Oswaldina rezando por toda a família Rodrigues Chaves. A Socorro Nergina, em Fortaleza, rezando pelo seu irmão Carlos Alberto. E você pode ligar e rezar conosco. 4397-6520, fora da Grande São Paulo, 0, operadora 11, 4397-6520. Enquanto aguardamos a sua ligação, vamos acompanhar a intenção do irmão ouvinte.
2: Bom dia, Leandro, bom dia, Rivaldo. Seja bem-vindo à minha casa, Talmito de Divinópolis. Em primeiro lugar, agradeço a Deus pelo dom da vida, por mais um dia. Peço orações pela minha saúde, saúde da minha esposa, meus filhos, meus netos, enfim, toda a minha família, pela alma do purgatório, pela paz do mundo. Peço orações por você, Leandro, sua família, por Revaldo e família. Peço orações pela minha cidade, pelos meus companheiros, Neto Machado e família, Adelmo e família, Rica Zebedo, Samuel, enfim, por toda a minha cidade. Salve Maria Imaculada.
1: Salve Maria Imaculada. Rezamos também pelas suas intenções. Adalmir, em Divinópolis, Minas Gerais. Também rezamos pelos Jarbas Alves, bem-vindo, que fará uma cirurgia no dia 2 de novembro. E você participa conosco, 4397-6520. O telefone está livre para você ligar e rezar conosco. 0 operadora 11 4397-6520. Aproveita, o telefone está desocupado, ligue agora para rezarmos juntos.
3: Bom dia, meu querido amigo Gil Brasil. Estou aqui para pedir orações, Gil, e rezar também. Todos que estão rezando conosco neste momento, rezo pelo Santo Papa Leão XIV, rezo pela paz mundial, rezo pelo meu pároco, Padre Daniel, pela minha paróquia, Jesus Libertador, rezo e peço pela paz mundial, por todas as pessoas que estão em tratamento contra o câncer, rezo pela Maria da Silva, avó de Leusa, Olivanda, João Carlos de Itararé, o senhor Francisco Xavier de Calcária, rezo também pelo senhor Jesus Alvarenga, todas essas pessoas estão sempre em minhas orações, rezo pelo senhor Alfério de Concórdia, pela alma da sua esposa Maria Salete, rezo por sua filha Maria Joana, também rezo pela saúde da sua irmã, que está com problema de doença. Que Deus abençoe todas essas pessoas, Gil. Um abraço, Lorete de Campina Grande, na Paraíba.
1: Rezando por suas intenções, Gorete. Já temos irmão ouvinte para rezar ao vivo conosco. Bom dia.
4: Bom dia. Salve quem? Maria Imaculada.
1: Salve Maria Imaculada. Quem está falando?
4: Maximília do Vacarinha, no Rio Grande do Sul.
1: Maximília, seja bem-vinda. Quais suas intenções?
4: Você também, Gil. Seja bem-vindo na minha casa.
1: Amém.
4: Bom, eu rezo sempre e agradeço a nossa saúde. Deus faz tudo pelo menor. Saúde dos meus olhos, que graças a Deus eu estou bem. Saúde do meu netinho José Pedro, a falha e a audição dele. E meu marido, José Fedorito, também está bem, graças a Deus, ele tem diabetes. Eu rezo para a minha filha, Gabriele, que está fazendo o tratamento do intestino. Se Deus quiser, já vai melhorar, em nome de Jesus. Minha filha Graciela, o trabalho dela está muito cheio de tribulações, que Deus, Nossa Senhora, faça na frente. A outra filha Gisele também, graças a Deus, está bem, a saúde dela. Todos os que estão sempre rezando conosco, Geraldinho Pereira, seu João Félio, Proteção e Marlene, Goreta Paraíba, seu Adolfo, de São Paulo, a Maria da Silva, Dona Dina, seu José Xavier.
1: Amém. Rezando por todas essas suas intenções, Maximília, em Vacaria. Rezemos, pedindo a divina misericórdia e meditando sobre a coroação de espinhos de nosso Senhor Jesus Cristo. Eterno Pai, eu vos ofereço corpo e sangue, alma e divindade de vosso diretíssimo Filho, nosso Senhor Jesus Cristo, em expiação dos nossos pecados e os do mundo inteiro, pela sua dolorosa paixão.
4: Misericórdia de nós e do mundo inteiro.
1: Pela sua dolorosa paixão.
4: Tende misericórdia de nós e do mundo inteiro.
1: Pela sua dolorosa paixão.
4: Tende misericórdia de nós e do mundo inteiro.
1: Pela sua dolorosa paixão.
4: Tende misericórdia de nós e do mundo inteiro.
1: Pela sua dolorosa paixão.
4: Tende misericórdia de nós e do mundo inteiro.
1: Pela sua dolorosa paixão.
4: Tende misericórdia de nós e do mundo inteiro.
1: Pela sua dolorosa paixão.
4: Tende misericórdia de nós e do mundo inteiro.
1: Pela sua dolorosa paixão.
4: Tende misericórdia de nós e do mundo inteiro.
1: Pela sua dolorosa paixão.
4: Tende misericórdia de nós e do mundo inteiro.
1: Ó sangue e água, que jorrastes do coração de Jesus, como fonte de misericórdia para nós, eu confio em vós. Muito obrigado, Maximília de Vacaria, no Rio Grande do Sul, por ter rezado conosco. Que Jesus misericordioso, por intercessão de Nossa Senhora e São Maximiliano Maria Kolbe, abençoe a você e toda a sua família.

0: Bom dia, Gil Brasil. Paz e bem, meu irmão. Salve Maria Imaculada, meu irmão. Desde já, gratidão a Deus pelo dom da vida, pela minha saúde, meu irmão. Pela oração por toda a minha família, pelos encarcerados, pelos desabrigados, pela restauração do matrimônio, todos os casais, pelos filhos falecidos, meu irmão. Paz e bem, meu irmão. Salve Maria Imaculada. Meu nome é Clefa, de Fortaleza, Ceará. Bom dia, paz e bem.
1: Bom dia, paz e bem a você, Kleber, a toda a sua família. Lembrando que você pode ligar e rezar conosco, 4397-6520. Fora da Grande São Paulo, 0, operadora 11, 4397-6520. O Edson Naif, em Marapanim, no Pará, rezando pelas famílias, em especial por sua família, pela minha família, muito obrigado, por sua saúde, todos que rezam o terço da Divina Misericórdia e reza pela regularização financeira. Também conosco em oração, Fernando Lacerda, em Fortaleza, no Ceará. No Ceará, também de Pindoretama, Camilo Moraes, rogo por paz e amor ao próximo. Bom dia a você também, Camilo. A Maria da Silva, em Engenheiro Caldas, rezando conosco. A Lorena Pastor em Vacaria, rezando por toda a sua família. O Ico em Caucaia, no Ceará, também reza conosco. Lembrando que hoje é dia do nordestino. Nossas orações a todos os nordestinos. Também estamos aqui com a intenção do nosso irmão José Xavier, ele que está em Taíba.
2: Bom dia, Brasil. Bom dia, tudo imaculado. Aquelas orações para mim, para todos vocês aí, respiradores doentes, moradores de rua e desempregados, respiradores da Marcinha, da Maria Antônia, seu César Tele, seu Austera, a Maria Salete, a alma do meu pai e a alma da minha mãe. E rezo também pelo compadre que se encontra internado. E para todos que estão ouvindo, José Xavier, Lagoa da Larga, município de Itaíba, no Pernambuco, e agradeço a Deus por mais um ano de vida que completei ontem.
1: Parabéns, José Xavier, 71 anos com a graça de Deus. Já temos irmão ouvinte para rezar conosco. Bom dia.
3: Bom dia.
1: Quem está falando?
3: Josefa de Candé, Paraná.
1: Seja bem-vinda, Josefa.
3: Isso, Josefa, de Cambé, Paraná.
1: Ok, Josefa, quais suas intenções?
3: Bem, é só o primeiro lugar para vocês da rádio, né? Hora dessa, a gente está nessa maravilha. Por mim, pelo meu esposo Antônio, meu filho José, minha filha Sônia, meu genro Cláudio, minha neta Jennifer. Enfim, por todos que estão rezando essa hora. Por que não tá também, né? Acontece. Vamos rezar?
1: Vamos rezar. Com as suas intenções, Josefa, em Itambé, no Paraná, rezemos pedindo a divina misericórdia e meditando sobre Jesus carregando a cruz para o Calvário. Eterno Pai, eu vos ofereço corpo e sangue, alma e divindade de vosso diletíssimo Filho, nosso Senhor Jesus Cristo, em expiação dos nossos pecados e os do mundo inteiro, pela sua dolorosa paixão.
3: É misericórdia de nós no mundo inteiro.
1: Pela sua dolorosa paixão.
3: É misericórdia de nós no mundo inteiro.
1: Pela sua dolorosa paixão.
3: É misericórdia de nós no mundo inteiro.
1: Pela sua dolorosa paixão.
3: É misericórdia de nós no mundo inteiro.
1: Pela sua dolorosa paixão.
3: É misericórdia de nós no mundo inteiro.
1: Pela sua dolorosa paixão.
3: É misericórdia de nós no mundo inteiro.
1: Pela sua dolorosa paixão.
3: É misericórdia de nós no mundo inteiro.
1: Pela sua dolorosa paixão.
3: É misericórdia de nós no mundo inteiro.
1: Pela sua dolorosa paixão.
3: É misericórdia de nós no mundo inteiro.
1: Pela sua dolorosa paixão.
3: É misericórdia de nós no mundo inteiro.
1: Ó sangue e água, que jorrastes do coração de Jesus como fonte de misericórdia para nós, eu confio em vós. Muito obrigado, Josefa de Itambé, no Paraná, que rezou conosco. Que Jesus misericordioso, por intercessão de Nossa Senhora e São Maximiliano Maria Kolbe, abençoe a você e toda a sua família.

0: Santo dia, Salve Maria Imaculada, peço orações pelo Santo Padre Papa, por todo o clero, por todos os ministros da Igreja, bispos, diáconos, por todos os seminaristas, por todos os leigos e as leigas, os consagrados e as consagradas. Peço pela conversão dos pecadores, pelos pés dos jovens, pelas crianças, pelas famílias. Peço pela restauração dos matrimônios de todos o mundo inteiro. Em especial, peço para que Jesus, em suas santas chagas, nos cure, nos lave, nos purifique e que Ele possa nos fazer servos, servos da sua paz, servos do seu amor e da sua infinita misericórdia. Santo dia a todos, Dani, Fortaleza, Ceará.
1: Amém. Um abraço forte a você, Dani. Conosco em oração, Isaías Marques em Diadema, Mauro Francisco em Teófilo Otoni, Maria Jandira de Macedo em Santo André, Antônio Marcos em Pará de Minas. Também rezando conosco a Maria José Modesto em Jacarezinho, ela diz assim: ouço pela Rádio Nova Educadora 90,9 FM. Um abraço a todos de Jacarezinho, em especial no dia de hoje, né? Catedral de Jacarezinho comemora hoje a sua titular, né? Nossa Senhora, é aniversário da Catedral, da Imaculada Conceição em Jacarezinho, no Paraná. Hoje é dia de festa. Mas essa festa é somente ali, na Catedral Imaculada Conceição, na Diocese de Jacarezinho.

0: Silva, para que ele possa ser vitorioso, nas eleições do segundo turno, tá? E também quero rezar pelo Santo Padre, o Papa, Leão XIV, para todos os sacerdotes do mundo inteiro, pelos irmãos leigos aqui da minha cidade de Teoflotone, pelo meu sacerdote, o padre Arginei, aqui também da cidade. Bom dia, Gio Brasil.
1: Bom dia, abraço forte a você, Mauro Francisco em Teófilo Otoni. O telefone está desocupado, 4397-6520. Ligue e reze conosco, contemplando, nesta última contemplação do Terço da Divina Misericórdia.
2: Bom dia, meu amigo Gil Brasil. Queria rezar pela minha família, meus amigos Eduardo Valírio, Carlos Santana, Marinho, Antônio Pereira Bolão, Danilo Caçapava, Pompão Geraldo Gabriel e todos os caminhoneiros que estão na escuta. Salma e Maria Imaculada, Antônio Marcos Soares, falando de Minas.
1: Nossas orações a você, Antônio Marcos, em Pará de Minas. Queremos aproveitar e rezar neste momento pelos senhores padres Cauê Ribeiro Fogaça e padre Jorge Luiz Gomes Bonfim, do clero da Diocese de Santo André, que hoje completam mais um ano de ordenação sacerdotal. Nossas orações ao senhor padre Cauê, também ao senhor padre Jorge. Nossas orações. O Edgar Dantas, em Marituba, no Pará, também reza conosco neste momento. Te convido, irmão, irmã, a rezarmos juntos, pedindo a divina misericórdia e meditando sobre a morte de Jesus na cruz. Eterno Pai, eu vos ofereço corpo e sangue, alma e divindade de vosso Filho, nosso Senhor Jesus Cristo, em expiação dos nossos pecados e os do mundo inteiro, pela sua dolorosa paixão. Tende misericórdia de nós e do mundo inteiro, pela sua dolorosa paixão. Tende misericórdia de nós e do mundo inteiro, pela sua dolorosa paixão. Tende misericórdia de nós e do mundo inteiro, pela sua dolorosa paixão. Tende misericórdia de nós e do mundo inteiro, pela sua dolorosa paixão. Tende misericórdia de nós e do mundo inteiro, pela sua dolorosa paixão. Tende misericórdia de nós e do mundo inteiro, pela sua dolorosa paixão. Tende misericórdia de nós e do mundo inteiro, pela sua dolorosa paixão. Tende misericórdia de nós e do mundo inteiro, pela sua dolorosa paixão. Tende misericórdia de nós e do mundo inteiro, pela sua dolorosa paixão. Tende misericórdia de nós e do mundo inteiro, pela sua dolorosa paixão. Tende misericórdia de nós e do mundo inteiro. Ó sangue e água, que jorrastes do coração de Jesus como fonte de misericórdia para nós, eu confio em vós. Rezemos juntos, Deus Santo, Deus Forte, Deus Imortal, tende piedade de nós e do mundo inteiro. Deus Santo, Deus Forte, Deus Imortal, tende piedade de nós e do mundo inteiro. Deus Santo, Deus Forte, Deus Imortal, tende piedade de nós e do mundo inteiro. Louvemos a misericórdia divina que brota do seio do Pai, eu confio em vós. Misericórdia divina, atributo máximo de Deus, eu confio em vós. Misericórdia divina, mistério inefável, eu confio em vós. Misericórdia divina, fonte que brota do mistério da Santíssima Trindade, eu confio em vós. Misericórdia divina, que nenhuma mente, nem humana e nem angélica pode perscrutar, eu confio em vós. Misericórdia divina, da qual provém em toda a vida e felicidade. Eu confio em vós. Misericórdia divina, mais sublime do que os céus. Eu confio em vós. Misericórdia divina, fonte de milagres e prodígios. Eu confio em vós. Misericórdia divina, que envolve o universo

universo todo, eu confio em vós. Misericórdia divina, que desce ao mundo na pessoa do Verbo encarnado, eu confio em vós. Misericórdia divina, que brotou da chaga aberta do coração de Jesus, eu confio em vós. Misericórdia divina, encerrada no coração de Jesus, para nós e sobretudo para os pecadores, eu confio em vós. Misericórdia divina, imperscrutável na instituição da Eucaristia, eu confio em vós. Misericórdia divina, na instituição da Santa Igreja, eu confio em vós. Misericórdia divina, no sacramento do Santo Batismo, eu confio em vós. Misericórdia divina, na nossa justificação por Jesus Cristo, eu confio em vós. Misericórdia divina, que nos acompanha por toda a vida, eu confio em vós. Misericórdia divina, que nos envolve de modo particular na hora da morte, eu confio em vós. Misericórdia divina, que nos concede a vida imortal, eu confio em vós. Misericórdia divina, que nos acompanha em todos os momentos da vida, eu confio em vós. Misericórdia divina, que nos defende do fogo do inferno, eu confio em vós. Misericórdia divina, na conversão dos pecadores endurecidos, eu confio em vós. Misericórdia divina, enlevo para os anjos, inefável para os santos, eu confio em vós. Misericórdia divina, insondável em todos os mistérios divinos, eu confio em vós. Misericórdia divina, que nos eleva de toda a miséria, eu confio em vós. Misericórdia divina, fonte de nossa felicidade e alegria, eu confio em vós. Misericórdia divina, que do nada nos chama para a existência, eu confio em vós. Misericórdia divina, que abrange todas as obras das suas mãos, eu confio em vós. Misericórdia divina, que coroa tudo que existe e que existirá, eu confio em vós. Misericórdia divina, na qual todos somos imersos, eu confio em vós. Misericórdia divina, doce consolo para os corações atormentados, eu confio em vós. Misericórdia divina, única esperança dos desesperados, eu confio em vós. Misericórdia divina, repouso dos corações, paz em meio ao terror, eu confio em vós. Misericórdia divina, delícia e êxtase dos santos, eu confio em vós. Misericórdia divina, que desperta a confiança onde não há esperança, eu confio em vós. Encerrando agora este momento de oração, vamos suplicar para todos a misericórdia de Deus, que é infinitamente amoroso para com todos os seus filhos e filhas. Oremos. Ó Deus eterno, em que a misericórdia é insondável e o tesouro da compaixão é inesgotável, olhai propício para nós e multiplicai em nós a vossa misericórdia, para que não desesperemos nos momentos difíceis, nem esmoreçamos, mas nos submetamos com grande confiança à vossa santa vontade, que é amor e a própria misericórdia. Amém. Louvado seja nosso Senhor Jesus Cristo, para sempre seja louvado. Salve Maria Imaculada.

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1: Olá, ouvinte da Rede Imaculada de Comunicação. Eu sou Angélica Lima. Venho te fazer companhia com mais um Conexão CNBB. A Igreja celebra neste tempo a força da evangelização que nasce também das mãos e do coração das crianças. A infância e a adolescência missionária, IAM, é uma obra pontifícia presente em mais de 130 países que desperta nos pequenos o espírito de solidariedade, oração e compromisso com a missão da Igreja por meio do lema Crianças e Adolescentes, Evangelizando e Ajudando Crianças e Adolescentes. Para refletir sobre a importância da IAM na formação de discípulos missionários desde a infância, conversamos com Dom Giovanni Cripa. Ele é bispo de Ilhéus, na Bahia, e é missionário do Instituto Missionário da Consolata e profundo conhecedor da dimensão missionária da Igreja. Ele vai nos ajudar a compreender como crianças e adolescentes podem ser protagonistas da evangelização e construtores de uma cultura de fraternidade e partilha. Dom Giovanni, é uma alegria recebê-lo aqui no Conexão.
2: Também para mim uma alegria, viu, Angélica, é que nos encontramos hoje para, assim, falar um pouquinho de algo que é fundamental, é o DNA, digamos assim, da Igreja. Isto é, a Igreja nasceu para ser enviada, a Igreja é missionária, é a natureza dela, ou é missionária ou ela deixa de existir. Portanto, é algo que interessa muito a todos nós que fazemos parte, somos membros da Igreja.
1: A Pontifícia Obra da Infância e Adolescência Missionária, IAM, ela foi fundada em maio de 1843 pelo bispo de Nancy, na França, Dom Carlos Forbin Janson, que sempre se interessou muito pela realidade e a evangelização dos povos. Dom Giovanni, eu gostaria que o senhor nos explicasse o que é a Pontifícia Obra da Infância e Adolescência Missionária e qual é a sua finalidade.
2: É interessante porque Dom Carlos sempre se interessou muito, né, pela realidade da evangelização dos povos. E ele estava, digamos assim, de posse de informações a respeito do sofrimento de milhares de crianças daquele país asiático, asiático no sentido que ele sempre desejou ser missionário na China. O desejo de ser missionário na China levou a ele se interessar sempre mais da Igreja missionária. Então, o que, ele fez? Ele pensou, tendo conhecimento da situação triste de tantas crianças daquele país, pensou de convocar as crianças para socorrer as crianças. Então, propôs às crianças da França que ajudassem outras crianças rezando uma Ave Maria por dia e doando uma moeda, um dinheirinho por mês. E foi assim que surgiu a Pontifícia Obra da Infância e Adolescência Missionária, para educar as crianças no crescimento da fé e, sobretudo, inserindo já a criança na perspectiva missionária da Igreja. Então, a partir do compromisso que as crianças, que todos nós temos a partir do nosso batismo, as crianças foram chamadas a viver concretamente a partilha da própria experiência de fé e também a partilha da própria vida. Então, essa realidade depois se espalhou pelo mundo inteiro. Sobretudo, esta obra, hoje são muitos os grupos de crianças e adolescentes que até 14 anos de idade, que atuam, digamos assim, como fermento missionário na escola, na família e na comunidade. Então, é uma presença significativa na Igreja.
1: Dom Giovanni, eu gostaria assim, que o senhor explicasse para a gente na prática como que é esse trabalho. É criança falando para criança nesse trabalho de evangelização? Como que isso é organizado?
2: É interessante partir de 5 objetivos que a infância e a adolescência missionária têm, né? São 5 os objetivos. Primeiro objetivo é ajudar pais, educadores, catequistas, assessores a despertar nos meninos, nas meninas, esta consciência missionária por meio de um plano de formação que é adequado para cada idade, reuniões semanais, e depois levando eles a um compromisso missionário, testemunhar o seu protagonismo na evangelização. Depois tem um segundo objetivo, que é suscitar e promover o espírito missionário entre as crianças, que são, digamos assim, conduzidas, encaminhadas para que elas possam partilhar sua fé e também os bens materiais em prol das crianças e da igreja no mundo inteiro. Depois tem um terceiro objetivo, que é suscitar, despertar vocações missionárias. Porque é isso que nós devemos fazer. Cada um de nós descobrir na igreja qual é a sua vocação, também a vocação missionária. Tem depois um quarto objetivo, que é chamado na linguagem das pontifícias obras missionárias, que é a cooperação espiritual, isto é, através da oração, através do sacrifício, através do testemunho da minha vida, quase dizer assim, a fé é algo que deve ser vivida antes de ser anunciada. É? Tenho que ver na minha fé para anunciar a fé. E depois, por último, cooperar materialmente com as ofertas. E, portanto, a criança, logicamente, quem pode falar, quem tem uma linguagem, quem tem uma maneira de se aproximar às crianças, sem não a mesma criança. Isso fica muito mais fácil. Portanto, a criança, através dos encontros, a criança vai aos pouquinhos sendo educada nesta perspectiva de ser um pequeno missionário, uma pequena missionária, uma pequena semente, né? Que é chamada depois a se tornar uma grande árvore. A igreja sempre acreditou que as crianças, os jovens, né, são também o nosso futuro. Então, quando a gente cuida de uma criança, quando a gente cuida de uma vida que está desabrochando, ela está cuidando não somente do próprio presente, mas também do próprio futuro. Tá? É fundamental que nós possamos educar a partir da família, a partir da escola, a partir das nossas comunidades, as crianças a terem um olhar universal. Isto é, eu costumo dizer isso, a fazer da própria família, da própria comunidade, não o lugar onde eu devo ou posso encerrar o horizonte, mas a igreja, a comunidade, a família, é o lugar a partir do qual eu tenho que aprender a enxergar o mundo. É interessante que a formação missionária das crianças e dos adolescentes tem quatro passos que eu acho que valem também para nós adultos. O primeiro passo consiste em escutar a palavra, porque nós precisamos compreender a missão de Jesus, a missão da igreja e a nossa própria missão. Então, a Ian chama esta fase de catequese missionária. O segundo passo, depois de ter ouvido a palavra de Deus, eu tenho que viver a palavra, isto é, fazer que a minha vida seja vivida segundo o estilo de Jesus. Então, chamamos esta fase, a Ian chama esta fase de espiritualidade missionária. Depois tem um terceiro passo, ajudar a colocar em prática a palavra, fazendo discípulos para Jesus. Isto é, fazer com que aquilo que eu vi, aquilo que eu tento viver, seja também transmitido a tantos irmãos e irmãs, a tantos pequeninos, a tantos crianças, a tantos adolescentes. Então, é a fase do serviço missionário. E depois tem a última fase, o quarto passo, que é viver a palavra em comunhão, como os apóstolos fizeram com Jesus, partilhando a vida, os serviços. Então, esta fase é a comunhão missionária, colocar-me a serviço, prestando um serviço dentro da minha comunidade, até, quem sabe, um dia oferecer a minha vida, quem sabe ser missionário também, indo pelo mundo inteiro. Então, é, digamos assim, um processo muito bonito que ajuda no crescimento da criança a redescobrir o próprio batismo, a viver a própria fé e a testemunhá-la, certo?
1: E depois, quando a gente começa desde criança a educar na fé, né, aquilo, a fé, a confiança em Deus, ela é bem mais embasada, não é, Dom Giovanni?
2: Lógico, porque a criança, isso que é fundamental, aquilo que visa a Ian, a criança não é somente objeto, mas é sujeito da ação da igreja, isto é, eles não somente são o futuro, são o presente da igreja, enquanto ela também pode evangelizar e transformar o mundo através dele. Então, aqui entra o protagonismo missionário da criança. Eles são protagonistas, não são somente objeto de um anúncio, de um cuidado, mas eles mesmos se tornam pequenos evangelizadores. Por isso, o lema criança evangelizando criança. Porque ela tem um protagonismo através da sua linguagem, das suas características, da própria maneira de ser, ela também consegue fazer grandes coisas. Então, os nossos pequenos são de verdade grandes missionários. As paróquias que tem na IAM são paróquias vivas, são paróquias alegres, felizes, porque a gente percebe como a alegria do evangelho está presente nos corações dos pequeninos, e eles mesmos se tornam, antes de tudo, evangelizadores dentro da própria família, dos próprios pais. E aos pouquinhos, eles vão atingindo a comunidade inteira.
1: Dom Giovanni Cripa é missionário do Instituto Missionário da Consolata e bispo de Ilhéus, na Bahia.

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2: O Senhor me disse: Tu és meu filho, eu hoje te gerei. Pede-me, e eu te darei os gentios por herança e os fins da terra por tua possessão. Salmo 2.
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1: Olha a hora.
2: Pontualmente 4 horas.
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0: Louvado seja nosso Senhor Jesus Cristo, para sempre seja louvado. Salve Maria Imaculada. A partir deste momento, nos reunimos como família para rezarmos juntos a coroa do Rosário de Nossa Senhora. Hoje, quinta-feira, meditando os mistérios luminosos da vida de nosso Senhor Jesus Cristo. Eu, Gil Brasil, Rivaldo Chagas, te convidamos a rezarmos juntos. Queremos acolher as suas intenções e lembrar que você pode enviar sua mensagem de texto para o nosso WhatsApp. O número é 11 98904 3747, 11 98904 3747. Se você quiser rezar ao vivo conosco uma dezena, basta nos ligar 0 operadora 11 4397 6520, 0 operadora 11 4397 6520. Estamos rezando por todos os colaboradores da Milícia da Imaculada que fazem parte desta obra de Nossa Senhora. Rezamos por cada um de vocês, por seus familiares. Colocamos também nas mãos de Nossa Senhora cada ouvinte que reza conosco através de uma das emissoras que integram a Rede Imaculada de Comunicação. Formado nosso grupo de oração, e na certeza das presenças de Jesus e Maria no meio de nós, iniciemos em nome do Pai, e do Filho, e do Espírito Santo. Amém. Divino Jesus, nós vos oferecemos este rosário que vamos rezar, meditando os mistérios da nossa redenção. Concedei-nos, por intercessão da Virgem Maria, vossa Mãe Santíssima, a quem nos dirigimos, as virtudes que nos são necessárias para bem rezá-lo e a graça de ganharmos as indulgências desta santa devoção. Oferecemos como intenções gerais, em desagravo dos pecados cometidos contra o Santíssimo Coração de Jesus e o Imaculado Coração de Maria, pela paz no mundo, pela conversão dos pecadores, pelas almas do purgatório, pelas intenções do Santo Padre, o Papa Leão XIV, que neste mês de outubro nos convida a rezarmos pela pastoral da saúde mental, nos diz o Santo Padre. Rezemos para que a pastoral da saúde mental seja implantada em toda a Igreja, ajudando a superar o estigma e a discriminação contra as pessoas com doenças mentais. Rezamos também pelo aumento e santificação do clero, pela santificação das famílias e pelos doentes. E neste momento, você que reza conosco, em casa, no trabalho, no carro ou em outro ambiente, apresente também a sua intenção à Nossa Senhora, confiante de que ela, como mãe amorosa, há de interceder por cada uma delas junto a teu Filho Jesus. Professemos nossa fé dizendo: creio em Deus Pai Todo-Poderoso, Criador do céu e da terra, e em Jesus Cristo, seu único Filho, nosso Senhor, que foi concebido pelo poder do Espírito Santo, nasceu da Virgem Maria, padeceu sob Pôncio Pilatos, foi crucificado, morto e sepultado, desceu à mansão dos mortos, ressuscitou ao terceiro dia, subiu aos céus, está sentado à direita de Deus Pai Todo-Poderoso, donde há de vir a julgar os vivos e os mortos. Creio no Espírito Santo, na Santa Igreja Católica, na comunhão dos santos, na remissão dos pecados, na ressurreição da carne, na vida eterna. Amém. Rezemos a oração que Jesus Cristo nos ensinou. Pai nosso que estais nos céus, santificado seja o vosso nome, venha a nós o vosso reino, seja feita a vossa vontade, assim na terra como no céu. O pão nosso de cada dia nos dai hoje, perdoai-nos as nossas ofensas, assim como nós perdoamos a quem nos tem ofendido, e não nos deixeis cair em tentação, mas livrai-nos do mal. Amém. primeira Ave Maria, rezaremos em honra a Deus Pai que nos criou. Ave Maria, cheia de graça, o Senhor é convosco, bendita sois vós entre as mulheres, e bendito é o fruto do vosso ventre, Jesus. Santa Maria, Mãe de Deus, rogai por nós, pecadores, agora e na hora da nossa morte. Amém. A segunda Ave Maria, rezaremos em honra a Deus Filho que nos remiu. Ave Maria, cheia de graça, o Senhor é convosco. Bendita sois vós entre as mulheres, e bendito é o fruto do vosso ventre, Jesus. Santa Maria, Mãe de Deus, rogai por nós, pecadores, agora e na hora da nossa morte. Amém. A terceira Ave Maria, rezaremos em honra a Deus Espírito Santo que nos guia e santifica. Ave Maria, cheia de graça, o Senhor é convosco. Bendita sois vós entre as mulheres, e bendito é o fruto do vosso ventre, Jesus. Santa Maria, Mãe de Deus, rogai por nós, pecadores, agora e na hora da nossa morte. Amém. Glória ao Pai, e ao Filho, e ao Espírito Santo, como era no princípio, agora e sempre. Amém. O telefone está desocupado, 4397-6520. Você liga e reza conosco com uma dezena, hoje contemplando os mistérios luminosos da vida de nosso Senhor Jesus. Já temos irmão ouvinte para rezar conosco. Bom dia.
1: Bom dia.
0: Quem está falando?
1: A Josefa, de Candé, Paraná.
0: Josefa, seja bem-vinda, Josefa. Quais suas intenções?
1: A intenção é pela minha família, né? Pelo meu esposo, meus filhos, por vocês, por todos com rezar chorado. Vamos rezar?
0: Amém. Vamos rezar, então, por você e por todas as famílias. No primeiro mistério luminoso, contemplamos o batismo de Jesus no Rio Jordão. Pai nosso que estais nos céus, santificado seja o vosso nome, venha a nós o vosso reino, seja feita a vossa vontade, assim na terra como no céu.
1: Assim como nós perdoamos a quem nos tem ofendido, não deixeis que nos transformemos do mal. Amém.
0: Uma voz dizia: eis meu filho amado, em quem ponho minha afeição. Ave Maria, cheia de graça, o Senhor é convosco. Bendita sois vós entre as mulheres, e bendito é o fruto do vosso ventre, Jesus.
1: Santa Maria, Mãe de Deus, rogai por nós, pecadores, agora e na hora de nossa morte. Amém.
0: Ave Maria, cheia de graça, o Senhor é convosco. Bendita sois vós entre as mulheres, e bendito é o fruto do vosso ventre, Jesus.
1: Santa Maria, Mãe de Deus, rogai por nós, pecadores, agora e na hora de nossa morte. Amém.
0: Ave Maria, cheia de graça, o Senhor é convosco, bendita sois vós entre as mulheres, e bendito é o fruto do vosso ventre, Jesus.
1: Santa Maria, Mãe de Deus, rogai por nós, pecadores, agora e na hora de nossa morte. Amém.
0: Ave Maria, cheia de graça, o Senhor é convosco, bendita sois vós entre as mulheres, e bendito é o fruto do vosso ventre, Jesus.
1: Santa Maria, Mãe de Deus, rogai por nós, pecadores, agora e na hora de nossa morte. Amém.
0: Ave Maria, cheia de graça, o Senhor é convosco, bendita sois vós entre as mulheres, e bendito é o fruto do vosso ventre, Jesus.
1: Santa Maria, Mãe de Deus, rogai por nós, pecadores, agora e na hora de nossa morte. Amém.
0: Ave Maria, cheia de graça, o Senhor é convosco, bendita sois vós entre as mulheres, e bendito é o fruto do vosso ventre, Jesus.
1: Santa Maria, Mãe de Deus, rogai por nós, pecadores, agora e na hora de nossa morte. Amém.
0: Ave Maria, cheia de graça, o Senhor é convosco. Bendita sois vós entre as mulheres, e bendito é o fruto do vosso ventre, Jesus.
1: Santa Santa Maria, Mãe de Deus, rogai por nós, pecadores, agora e na hora de nossa morte. Amém.
0: Ave Maria, cheia de graça, o Senhor é convosco. Bendita sois vós entre as mulheres, e bendito é o fruto do vosso ventre, Jesus.
1: Santa Maria, Mãe de Deus, rogai por nós, pecadores, agora e na hora de nossa morte. Amém.
0: Ave Maria, cheia de graça, o Senhor é convosco, bendita sois vós entre as mulheres, e bendito é o fruto do vosso ventre, Jesus.
1: Santa Maria, Mãe de Deus, rogai por nós, pecadores, agora e na hora de nossa morte. Amém.
0: Glória ao Pai, e ao Filho e ao Espírito Santo.
1: Assim como no princípio, no século, certo. Amém.
0: Ó meu Jesus,
1: perdoai-me, levai-me para o inferno, levai-me as almas para o céu, e socorrei-te somente se batizado a vossa misericórdia. Amém.
0: Ó Maria concebida sem pecado,
1: rogai por nós e recorremos a vós, e por todos que são a vós recomendados, especialmente pelos inimigos da Santa Igreja. Amém.
0: Amém. Muito obrigado por ter rezado conosco, Josefa, na cidade de Cambé, no Paraná. Salve Maria Imaculada.
1: Salve Maria Imaculada.
2: Bom dia, Gil Brasil. Eu sou Marlene, estou mandando mensagem com agradecimento a Deus por mais um dia das nossas vidas e por esse momento maravilhoso. Agradecer a Nossa Senhora por tudo que ela faz por todos nós. Só gratidão. E também saúde pelo meu filho Elias, pela minha filha Mirelle, e pela saúde do Odário, do José Pedro, e por todos os doentes, por todos os padres, por todos os bispos, e pelo Papa, e pelas almas dos meus pais, Gabriel Tete e Júlia Bento, e por você que está rezando nesse momento. Meu muito obrigado, e salve Maria Imaculada.
0: Salve Maria Imaculada, obrigado pelas orações. Marlene Bento, em Dois Riachos, Alagoas. Já temos irmão ouvinte para rezar conosco? Alô, bom dia. Alô, bom dia.
3: Bom dia.
0: Quem está falando?
3: Mário Torzano da Rolândia.
0: Senhor Mário, da cidade de Rolândia, seja bem-vindo. Quais suas intenções?
3: Minha intenção, primeiramente, é rezar a Deus por mais um dia de vida. Rezar para todos os meus ouvintes da Rádio Alvorada, da Rádio Imaculada, pela minha comunidade de São Rafael, pela paz do mundo, pela vocação sacerdotal, em louvor da Nossa Senhora da Graça. Amém.
0: Amém. Rezemos pelas suas intenções, Senhor Mário, e também pelas intenções de todos os nossos irmãos ouvintes. Rezamos, em especial hoje, pela vocação sacerdotal, em especial por todos os missionários. No segundo mistério luminoso, contemplamos Jesus nas bodas de Caná. Pai nosso que estais nos céus, santificado seja o vosso nome, venha a nós o vosso reino, seja feita a vossa vontade, assim na terra como no céu.
3: O pão nosso de cada dia nos dai hoje, perdoai as nossas ofensas, assim como nós perdoamos a quem nos tem ofendido. E não deixeis cair em tentação, mas livrai-nos do mal. Amém.
0: Maria, sua mãe, disse aos serventes, fazei tudo o que ele vos disser. Ave Maria, cheia de graça, o Senhor é convosco. Bendita sois vós entre as mulheres, e bendito é o fruto do vosso ventre, Jesus.
3: Santa Maria, Mãe de Deus, rogai por nós, pecadores, agora e na hora de nossa morte. Amém.
0: Ave Maria, cheia de graça, o Senhor é convosco. Bendita sois vós entre as mulheres, e bendito é o fruto do vosso ventre, Jesus.
3: Santa Maria, Mãe de Deus, rogai por nós, pecadores, agora e na hora de nossa morte. Amém.
0: Ave Maria, cheia de graça, o Senhor é convosco, bendita sois vós entre as mulheres, e bendito é o fruto do vosso ventre, Jesus.
3: Santa Maria, Mãe de Deus, rogai por nós, pecadores, agora e na hora de nossa morte. Amém.
0: Ave Maria, cheia de graça, o Senhor é convosco, bendita sois vós entre as mulheres, e bendito é o fruto do vosso ventre, Jesus.
3: Santa Maria, Mãe de Deus, rogai por nós, pecadores, agora e na hora de nossa morte. Amém.
0: Ave Maria, cheia de graça, o Senhor é convosco. Bendita sois vós entre as mulheres, e bendito é o fruto do vosso ventre, Jesus.
3: Santa Maria, Mãe de Deus, rogai por nós, pecadores, agora e na hora de nossa morte. Amém.
0: Ave Maria, cheia de graça, o Senhor é convosco. Bendita sois vós entre as mulheres, e bendito é o fruto do vosso ventre, Jesus.
3: Santa Maria, Mãe de Deus, rogai por nós, pecadores, agora e na hora de nossa morte. Amém.
0: Ave Maria, cheia de graça, o Senhor é convosco. Bendita sois vós entre as mulheres, e bendito é o fruto do vosso ventre, Jesus.
3: Santa Maria, Mãe de Deus, rogai por nós, pecadores, agora e na hora de nossa morte. Amém.
0: Ave Maria, cheia de graça, o Senhor é convosco. Bendita sois vós entre as mulheres, e bendito é o fruto do vosso ventre, Jesus.
3: Santa Maria, Mãe de Deus, rogai por nós, pecadores, agora e na hora de nossa morte. Amém.
0: Ave Maria, cheia de graça, o Senhor é convosco. Bendita sois vós entre as mulheres, e bendito é o fruto do vosso ventre, Jesus.
3: Santa Maria, Mãe de Deus, rogai por nós, pecadores, agora e na hora de nossa morte. Amém.
0: Ave Maria, cheia de graça, o Senhor é convosco. Bendita sois vós entre as mulheres, e bendito é o fruto do vosso ventre, Jesus.
3: Santa Maria, Mãe de Deus, rogai por nós, pecadores, agora e na hora de nossa morte. Amém.
0: Glória ao Pai, e ao Filho, e ao Espírito Santo.
3: Como era no princípio, agora e sempre, todos os séculos dos séculos. Amém.
0: Ó meu Jesus,
3: perdoai-me, livrai-me do fogo do inferno, levai as almas todas para o céu, e socorrei justamente as mais precisadas da vossa infinita misericórdia.
0: Ó Maria concebida sem pecado,
3: rogai por nós e recorremos a vós, e por todo quanto não recorre a vós, especialmente os inimigos da Santa Igreja, e por todos quantos vós recomendado. Amém. Salve Maria Imaculada.
0: Salve Maria Imaculada.
4: Bom dia, Gil Brasil. Deus abençoe o nosso dia. Hoje eu quero rezar para todos da minha família, para todas as criancinhas do nosso Brasil e do mundo inteiro, para vocês da milícia e para todos os ouvintes da Milícia da Imaculada. Um abraço, fica com Deus. Salve Maria Imaculada. Olinda Louredo, de Pará de Minas.
0: Muito obrigado, Olinda. Nossas orações a você.
5: Bom dia, Eliane. Meu nome é José Bessão, moro no Dínico Pesar 1. Preciso que vamos rezar a intenção de Nossa Senhora Aparecida, que ele proteja meus filhos, meus netos e a minha família, principalmente meu neto, Bispo Antônio de Moura, estado de São Paulo, e todos vocês, a Melissa, Jailson e Roberto de Londrina, todos que estão com o terço na mão rezando nesse momento, que Nossa Senhora Aparecida protege-nos todos. Salve Maria Imaculada. Amém.
0: Salve Maria Imaculada. Obrigado pelas orações, João José Vitor, em Londrina. Iraci no Guarujá, reza conosco. Geraldo em João Molevá, de Minas Gerais. Marilene Oliveira, em Maceió. Alessandro Ferreira, em São José da Varginha. Silvanei, em Cianorte, no Paraná. Zelero, em Londrina. Também rezando conosco, a Milena Rosângela, bairro Sapopemba, Marilda, no Guarujá, Edinaldo Lins, em Belém, no Pará, Clodoaldo Mazieiro, em Brusque, Santa Catarina, João César, na cidade de Fartura, Alan, em Conselheiro Lafayette, Cláudio Nogueira, no Conjunto Alto Alegre, em Fortaleza, José Viana, em Pará de Minas, José Basílio, em Santo André, Delmo Mendes, em Guabiruba, em Santa Catarina, Ana Araújo, em Giraldo Ponciano, Pedro Edmilson Chaves e Maria Osaldina, em Concórdia, no Pará, Maria da Silva e Zé Soares, em Engenheiro Caldas, Fernando Lacerda, em Fortaleza, Rosana e José Luiz, na cidade de Mauá, Ângela e Márcio Aronque, em São Bernardo do Campo, Kleber em Fortaleza, Lea Souza na Ilha do Mosqueiro, no Pará, Jair Vieira em Cristiano Ottoni, Minas Gerais, Henrique Azevedo em Divinópolis, Geraldo Pires em Governador Valadares, Osmária Reis na Vila Ré, Dani Saraiva em Fortaleza, Isaías Marques em Diadema. Acompanhemos a intenção do irmão ouvinte.
6: Bom dia a todos da Ministra da Imaculada. Saúde e paz. Bom dia, Gil Brasil. Louvado seja nosso Senhor Jesus Cristo.
0: Para sempre seja louvado.
6: Para sempre seja louvado. Rezemos para sermos a semente que caiu em terra boa. Rezemos para sermos linha de frente na divulgação do Evangelho. Para que os políticos sejam mais justos a quem necessita de cuidados e atenção. Rezemos para amarmos a Deus mais do que ao dinheiro e às riquezas, por todas as famílias, por todos os doentes, principalmente em estado terminal, por todos os desempregados, por todos que precisam de oração e por todas as almas. Salve Maria Imaculada, Isaías de Diadema, São Paulo, ABC. Jesus, eu confio em vós. Paróquia Bom Jesus, Piraporinha. Amém.
0: Amém. Nossas orações também ao Padre Rafael Capelato, da Paróquia Bom Jesus do Piraporinha, em Piraporinha, ali em Diadema. Também conosco queremos rezar pelos nossos padres aniversariantes de hoje, lá na paróquia Nossa Senhora, paróquia São Geraldo Magela, na Forania Santo André Leste, aniversário do padre Cauê Ribeiro Fogaça. E na paróquia Nossa Senhora Aparecida, Forania Diadema, paróquia Maria Mãe dos Pobres em Diadema, Oratório Nossa Senhora Aparecida, Forania Santo André Centro, aniversário do padre Jorge Luiz Gomes Bonfim. Nossas orações ao senhor padre e a toda a sua vida sacerdotal queremos rezar neste dia.
7: Bom dia, Gil Brasil. Bom dia, Rivaldo. Salve Maria Imaculada. Primeiramente, quero agradecer pelo dom da vida, Gil, e pedir as orações no Santo Terço Mariano de hoje, especialmente por todos os nordestinos, pelo seu dia. Também peço as orações pelo Frei Sebastião Benito Coelho, pelo Papa Leão, pelo nosso Bispo Dom Giovanni. Peço por mim, por minha família, minha esposa Jussara e minhas filhas, meus netinhos e meus pais. Também peço as orações pelas almas do purgatório, e também pelos amigos e irmãos Mauro Silva e sua família, Henrique Azevedo, Dona Ana Azevedo, pelo Samuel e sua família, pelo Adalmir e sua família, pelo Adelmes e seu netinho Theo e sua família, pela Olivanda, pela Marta em Belém, pelo senhor César Teles, pelo Lorival Mota, pelo senhor João em Joinville. Peço as orações também pela Maria da Silva e senhor José Soares, pelo senhor Alfério e sua saudosa esposa Dona Maria Salete. Peço pelo Samuel, também pelo Betinho e Marcela. Peço as orações por todos que necessitam das nossas orações. São Maximiliano Ariacubi, rogai por nós. Beto Machado, Divinópolis, Minas Gerais.
0: Um abraço, Beto. Nossas orações a você. O telefone está desocupado. 0-11-4397-6520. É o telefone que está livre para você ligar e rezar conosco mais uma dezena. Conosco em oração, João César na cidade de Fartura, Gorete em Campina Grande, Mauro em Pará de Minas, Vandeir Nunes em Guaíra, ele que é da paróquia São Sebastião, Antônio Rodrigues também em Pará de Minas, Rose Rafael Lima em Macapá. O Samuel de Vinópolis enviou sua mensagem em áudio.
8: Bom dia, Gil Brasil. Bom dia, Ministra da Imaculada. Aqui é Samuel de Vinópolis. Estou vendo só pedir como rezar com vocês. Agradecer pelos nossos amigos em oração, Beto Machado, Sol Alferes, Dona Quitéria, enfim, por nós todos, minha mãe, meu pai que já faleceu tem 2 anos, Soraya, por nós todos. Salve Maria Imaculada, Samuel de Divinópolis.
0: Salve Maria Imaculada, nossas orações a você. Também oração Alberto de São Gonçalo, no Rio de Janeiro. Ele que pede orações para sua esposa, Maria Inês Marabá de Souza, ela que está internada em Itaboraí, no Rio de Janeiro. Valéria Santos em Irapuã. Eliane Ávila em Conselheiro Lafayette. João César na cidade de Fartura, Gorete, Campina Grande. O telefone continua desocupado, 4397-6520.
9: Bom dia, Gil. É Maria Lúcia de Belém do Pará. Eu gostaria de rezar pela minha saúde, pela saúde do Luiz, pela saúde da Aninha, da Dona Nilta, de todas as pessoas que se encontram enfermas neste momento, e pela minha família, que tanto me despreza. E pedir saúde para mim, para o Luiz, que abençoe a nossa casa, tá? E que Nossa Senhora de Nazaré nos traga um bom sírio, que é sírio outra vez em Belém. Amém? Salve Maria Imaculada.
0: Salve Maria Imaculada. É sírio novamente em Belém. Rezando, irmão e irmã, pela sua intenção, queremos rezar por todos os nordestinos no dia de hoje e também rezar por essa grande festa de Nossa Senhora de Nazaré em Belém. Rezemos contemplando o terceiro mistério luminoso, o anúncio do Reino de Deus. Pai nosso que estais nos céus, santificado seja o vosso nome, venha a nós o vosso reino, seja feita a vossa vontade, assim na terra como no céu. O pão nosso de cada dia nos dai hoje. Perdoai-nos as nossas ofensas, assim como nós perdoamos a quem nos tem ofendido. E não nos deixeis cair em tentação, mas livrai-nos do mal. Amém. Jesus começou a pregar dizendo: fazei penitência, o reino dos céus está próximo. Ave Maria, cheia de graça, o Senhor é convosco. Bendita sois vós entre as mulheres e bendito é o fruto do vosso ventre, Jesus. Santa Maria, Mãe de Deus, rogai por nós, pecadores, agora e na hora da nossa morte. Amém. Ave Maria, cheia de graça, o Senhor é convosco. Bendita sois vós entre as mulheres e bendito é o fruto do vosso ventre, Jesus. Santa Maria, Mãe de Deus, rogai por nós, pecadores, agora e na hora da nossa morte. Amém. Ave Maria, cheia de graça, o Senhor é convosco. Bendita sois vós entre as mulheres, e bendito é o fruto do vosso ventre, Jesus. Santa Maria, Mãe de Deus, rogai por nós, pecadores, agora e na hora da nossa morte. Amém. Ave Maria, cheia de graça, o Senhor é convosco. Bendita sois vós entre as mulheres, e bendito é o fruto do vosso ventre, Jesus. Santa Maria, Mãe de Deus, rogai por nós, pecadores, agora e na hora da nossa morte. Amém. Ave Maria, cheia de graça, o Senhor é convosco. Bendita sois vós entre as mulheres.

0: Cristo Jesus. Santa Maria, Mãe de Deus, rogai por nós, pecadores, agora e na hora da nossa morte. Amém. Ave Maria, cheia de graça, o Senhor é convosco. Bendita sois vós entre as mulheres e bendito é o fruto do vosso ventre, Jesus. Santa Maria, Mãe de Deus, rogai por nós, pecadores, agora e na hora da nossa morte. Amém. Ave Maria, cheia de graça, o Senhor é convosco. Bendita sois vós entre as mulheres e bendito é o fruto do vosso ventre, Jesus. Santa Maria, Mãe de Deus, rogai por nós, pecadores, agora e na hora da nossa morte. Amém. Ave Maria, cheia de graça, o Senhor é convosco. Bendita sois vós entre as mulheres e bendito é o fruto do vosso ventre, Jesus. Santa Maria, Mãe de Deus, rogai por nós, pecadores, agora e na hora da nossa morte. Amém. Glória ao Pai, ao Filho e ao Espírito Santo, como era no princípio, agora e sempre. Amém. Ó meu Jesus, perdoai-nos, livrai-nos do fogo do inferno. Levai as almas todas para o céu e socorrei principalmente as que mais precisarem. Ó Maria, concebida sem pecado, rogai por nós que recorremos a vós e por todos quantos não recorrem a vós, especialmente pelos inimigos da Santa Igreja e por todos quantos são a vós recomendados.
1: Bom dia, Gil. Bom dia, Ivaldo. Salve Maria Imaculada. Reza os teus. Pela minha saúde e bênção particular, pela minha conversão, pela alma de minha mãe, da minha irmã, para você, o Robinho, o Frei Sebastião, todos os funcionários da Rádio Imaculada, todos os padres, o Beto Machado, sua família, para o Adalmir, para o Samuel, todos que de Divinópolis, para a Andréia da Alemanha, Max Milha, o seu neto Zé Pedro, Sandro, com o seu Lefaete, e sua filha precisa de transplante de rins, todos os médicos, enfermeiros, cuidadores de idosos, todos os padres aqui da paróquia São José Operário, padre Pedro Henrique, padre Bruno, e todos estão rezando o texto nesse momento. Salve Maria Imaculada, tá bom dia. Muito obrigado.
0: Eu que agradeço pelas orações a Delmes em Divinópolis. Já temos irmão ouvinte para rezar conosco, bom dia. Alô, bom dia. Infelizmente caiu a linha do nosso irmão ou da nossa irmã. Em oração conosco, a Maria de Lourdes, Jardim Industrial, em São Bernardo do Campo. Lembrando que você pode ligar e rezar conosco. Uma dezena, 4397-6520. Fora da Grande São Paulo, 0, operadora 11-4397-6520. Rezando também pela Maximília em Vacaria, Rio Grande do Sul. E já temos irmão ouvinte para rezar conosco. Bom dia.
2: Alô, dia de José Diogo.
0: José Diogo, é isso?
2: Isso, José Diogo de Diadema.
0: Seja bem-vindo. Quais suas intenções, José Diogo?
2: Por todos da milícia da Imaculada, todos pela saúde da minha esposa, Maria Creuza, Severina, Dona Socorro, pelo meu pároco, você acabou de falar aqui da Maria, mãe de pobre, padre Jorge.
0: Isso, aniversário dele hoje de padre, hein?
2: É, justamente, eu disse aqui, né?
0: Isso.
2: Um parabéns para ele e para todos que fazem aniversário hoje.
0: É, ele faz aniversário e, junto com o padre Cauê.
2: É, né? Pelo São Valtério, César Telles, Maria Creuza e todos que estão com o texto, acompanhando o texto nesse momento. E por todos que precisam de uma oração.
0: Amém. Nossas orações a você, José Diogo, toda a sua família. Rezemos o quarto mistério luminoso. Contemplemos o quarto mistério luminoso, a transfiguração do Senhor. Pai nosso que estais nos céus, santificado seja o vosso nome, venha a nós o vosso reino, seja feita a vossa vontade, assim na terra como no céu.

0: pão nosso de cada dia nos dai hoje. Perdoai as nossas ofensas, assim como nós perdoamos a quem nos tem ofendido. E não deixeis cair em tentação, mas livrai-nos do mal. Amém.
1: Ave Maria, cheia de graça, o Senhor é convosco. Bendita sois vós entre as mulheres, e bendito é o fruto do vosso ventre, Jesus.
0: Santa Maria, Mãe de Deus, rogai por nós, pecadores, agora e na hora de nossa morte. Amém.
1: Ave Maria, cheia de graça, o Senhor é convosco. Bendita sois vós entre as mulheres, e bendito é o fruto do vosso ventre, Jesus.
0: Santa Maria, Mãe de Deus, rogai por nós, pecadores, agora e na hora de nossa morte. Amém.
1: Seu rosto brilhou como o sol e as vestes suas resplandeceram de brancura. Ave Maria, cheia de graça, o Senhor é convosco. Bendita sois vós entre as mulheres e bendito é o fruto do vosso ventre, Jesus.
0: Santa Maria, Mãe de Deus, rogai por nós, pecadores, agora e na hora de nossa morte. Amém.
1: Ave Maria, cheia de graça, o Senhor é convosco, bendita sois vós entre as mulheres, e bendito é o fruto do vosso ventre, Jesus.
0: Santa Maria, Mãe de Deus, rogai por nós, pecadores, agora e na hora de nossa morte. Amém.
1: Ave Maria, cheia de graça, o Senhor é convosco, bendita sois vós entre as mulheres, e bendito é o fruto do vosso ventre, Jesus.
0: Santa Maria, Mãe de Deus, rogai por nós, pecadores, agora e na hora de nossa morte. Amém.
1: Ave Maria, cheia de graça, o Senhor é convosco, bendita sois vós entre as mulheres, e bendito é o fruto do vosso ventre, Jesus.
0: Santa Maria, Mãe de Deus, rogai por nós, pecadores, agora e na hora de nossa morte. Amém.
1: Ave Maria, cheia de graça, o Senhor é convosco. Bendita sois vós entre as mulheres, e bendito é o fruto do vosso ventre, Jesus.
0: Santa Maria, Mãe de Deus, rogai por nós, pecadores, agora e na hora de nossa morte. Amém.
1: Ave Maria, cheia de graça, o Senhor é convosco. Bendita sois vós entre as mulheres, e bendito é o fruto do vosso ventre, Jesus.
0: Santa Maria, Mãe de Deus, rogai por nós, agora e na hora de nossa morte. Amém.
1: Ave Maria, cheia de graça, o Senhor é convosco. Bendita sois vós entre as mulheres, e bendito é o fruto do vosso ventre, Jesus.
0: Santa Maria, Mãe de Deus, rogai por nós, pecadores, agora e na hora de nossa morte. Amém.
1: Ave Maria, cheia de graça, o Senhor é convosco. Bendita sois vós entre as mulheres, e bendito é o fruto do vosso ventre, Jesus.
0: Santa Maria, Mãe de Deus, rogai por nós, pecadores, agora e na hora de nossa morte. Amém.
1: Glória ao Pai, ao Filho e ao Espírito Santo.
0: Na hora do princípio, agora e sempre. Amém.
1: Ó meu Jesus,
0: perdoai-nos e livrai-nos do fogo do inferno. Levai as almas todas para o céu e socorrei principalmente as que mais precisarem da vossa misericórdia.
1: Ó Maria concebida sem pecado,
0: rogai por nós que recorremos a vós e por todos quantos não recorrem a vós, especialmente pelos inimigos da Santa Igreja Católica e por todos quantos são a vós recomendados. Salve Maria Imaculada.
1: Salve Maria Imaculada.
2: Bom dia, Gil Brasil. Salve Maria Imaculada, quero agradecer a Deus pelo dom da vida, saúde da minha família, quero rezar para você, Gil, com a família, para o Leandro, para o Gilson, rezar para o Papa Leão, o Sebastião, para todos os ouvintes da Rádio Imaculada e a todos da rádio, muita saúde, muita paz, rezar pelas criancinhas, pelas que estão nos hospitais precisando de oração, rezar para todos, pela paz do mundo, amém, adeus do Brás e mais gente de Dora Lagoas.
1: Amém. Abraço forte, senhor Adeildo Brás. Também conosco em oração, Ronaldo Torzani. Ele está em Novo Horizonte, interior paulista, e hoje ele celebra mais um aniversário. Ele diz, é meu aniversário e também é aniversário do padre José Maria Coelho. Um abraço, padre José Maria, conte com nossas orações, com nossa amizade. Obrigado pelo carinho de essa lembrança, Ronaldo. Rezando por você também. Feliz aniversário a você.
3: Bom dia, Gil. Bom dia, Deus te abençoe. Gil, peço oração para minha esposa Francisca, de Maceió, Alagoas. Sou o Aloísio. Peço oração, meu querido, para todos aqueles que necessitam de oração, viu? Porque muita gente, muitos irmãos, e nós temos que dobrar o nosso joelho, porque a cada dia a gente tem um doente. Nós não temos a cada dia um com saúde, a cada dia nós temos um doente. Mas Deus está no controle de tudo, Gil. Bom dia, salve Maria Imaculada.
1: Bom dia, salve Maria Imaculada. Nossas orações a você, Aloísio, também a sua esposa, a Francisca. Também em oração conosco, Carlinhos, em Conselheiro Lafayette. E já temos irmão ouvinte para rezar conosco. Bom dia.
4: Bom dia, Gil Brasil. Ao Rivaldo, a todos aí do plantão. Salve Maria Imaculada, tudo bem?
1: Tudo bem, salve Maria Imaculada. É Aparecida em São Bernardo do Campo.
4: Isso, estamos aqui. Às vezes, né, estamos aqui. Vocês nunca estão sozinhos, não. Estamos aqui sempre rezando junto.
1: Amém, então, que bom.
4: Quero rezar por todos os ouvintes, né, que pedem as nossas orações, que mandam mensagem. Que Deus sabe as intenções de cada um. Aqueles que nesse momento estão no leito de um hospital, em suas casas, né? Passando por quimioterapia, radioterapia e hemodiálise. Quero rezar por todos da minha família também, vivos e falecidos. Quero rezar também pela dona Maria Antônia, a Renata Maria da Silva de Santo André, a Dalva e a família dela também de Santo André, pelo seu Zacarias do Itaiaim, e também por todos que estão indo pela Aparecida do Norte, né, a pé, que estão, que Nossa Senhora acompanha, abençoe a todos, que são muita gente que estão indo e nesses dias estão também, né, que Nossa Senhora acompanhe a todos, né, a novena que está muito linda, e todos que estão rezando conosco nesse momento, né, Gil, que Deus sabe as intenções de cada um, do Frei Sebastião, pela intenção da Milícia da Imaculada, pela sua família, do Rivaldo, toda a nossa família da Milícia da Imaculada que está rezando conosco agora, amém.
1: Amém. Hoje, dia 8, a gente lembra sempre da Imaculada. E queremos rezar hoje, nesse dia 8 de outubro, no nome da Quitéria, nossa voluntária em Maceió, Alagoas, por todos os voluntários desta obra. Nossas orações a cada um de vocês. No quinto mistério luminoso, último, rezamos também pela sua intenção, meu irmão. Você que tentou ligar, não conseguiu, estamos rezando por você e com você. E neste último mistério luminoso, contemplamos a instituição da Eucaristia. Pai nosso que estais nos céus, santificado seja o vosso nome, venha a nós o vosso reino, seja feita a vossa vontade, assim na terra como no céu.
4: O pão nosso de cada dia nos dai hoje, perdoai as nossas ofensas, assim como nós perdoamos a quem nos tem ofendido. Não deixeis cair em tentação, mas livrai-nos do mal. Amém.
1: Disse Jesus: tomai e comei, isto é o meu corpo. Tomai e bebei, isto é o meu sangue. O sangue da nova aliança, que é derramado por muitos para a remissão dos pecados. Ave Maria, cheia de graça, o Senhor é convosco. Bendita sois vós entre as mulheres, e bendito é o fruto do vosso ventre, Jesus.
4: Santa Maria, Mãe de Deus, rogai por nós, pecadores, agora e na hora da nossa morte. Amém.
1: Ave Maria, cheia de graça, o Senhor é convosco. Bendita sois vós entre as mulheres, e bendito é o fruto do vosso ventre, Jesus.
4: Santa Maria, Mãe de Deus, rogai por nós, pecadores, agora e na hora da nossa morte. Amém.
1: Ave Maria, cheia de graça, o Senhor é convosco, bendita sois vós entre as mulheres, e bendito é o fruto do vosso ventre, Jesus.
4: Santa Maria, Mãe de Deus, rogai por nós, pecadores, agora e na hora da nossa morte. Amém.
1: Ave Maria, cheia de graça, o Senhor é convosco, bendita sois vós entre as mulheres, e bendito é o fruto do vosso ventre, Jesus.
4: Santa Maria, Mãe de Deus, rogai por nós, pecadores, agora e na hora da nossa morte. Amém.
1: Ave Maria, cheia de graça, o Senhor é convosco. Bendita sois vós entre as mulheres, e bendito é o fruto do vosso ventre, Jesus.
4: Santa Maria, Mãe de Deus, rogai por nós, pecadores, agora e na hora da nossa morte. Amém.
1: Ave Maria, cheia de graça, o Senhor é convosco. Bendita sois vós entre as mulheres, e bendito é o fruto do vosso ventre, Jesus.
4: Santa Maria, Mãe de Deus, rogai por nós, pecadores, agora e na hora da nossa morte. Amém.
1: Ave Maria, cheia de graça, o Senhor é convosco. Bendita sois vós entre as mulheres, e bendito é o fruto do vosso ventre, Jesus.
4: Santa Maria, Mãe de Deus, rogai por nós, pecadores, agora e na hora da nossa morte. Amém.
1: Ave Maria, cheia de graça, o Senhor é convosco. Bendita sois vós entre as mulheres, e bendito é o fruto do vosso ventre, Jesus.
4: Santa Maria, Mãe de Deus, rogai por nós, pecadores, agora e na hora da nossa morte. Amém.
1: Ave Maria, cheia de graça, o Senhor é convosco. Bendita sois vós entre as mulheres, e bendito é o fruto do vosso ventre, Jesus.
4: Santa Maria, Mãe de Deus, rogai por nós, pecadores, agora e na hora da nossa morte. Amém.
1: Ave Maria, cheia de graça, o Senhor é convosco. Bendita sois vós entre as mulheres, e bendito é o fruto do vosso ventre, Jesus.
4: Santa Maria, Mãe de Deus, rogai por nós, pecadores, agora e na hora da nossa morte. Amém.
1: Glória ao Pai, ao Filho e ao Espírito Santo.
4: Assim como era no princípio, agora e sempre. Amém.
1: Ó meu Jesus,
4: perdoai-nos, livrai-nos do fogo do inferno, levai as almas todas para o céu e socorrei principalmente as que mais precisarem.
1: Ó Maria concebida sem pecado,
4: rogai por nós que recorremos a vós e a todos quantos não recorrem a vós, especialmente pelos inimigos da Santa Igreja, e por todos quantos são a vós recomendados. Amém. Um bom dia a todos e salve Maria Imaculada.
1: Salve Maria Imaculada. Rezemos, irmãos, também pelas intenções de Ivonei e Adriana em Belém, no Pará, dizendo: bom dia, feliz Sírio. Eliane Lima, em Conceição do Canindé, também reza conosco. E a Cristiane Vieira, em Conselheiro Lafayette, Minas Gerais.
5: Cristina Vieira, de Conselheiro Lafayette, peço oração para todos nós, todos que estão com o texto na mão neste momento. Nossa Senhora nos proteja e nos dê força na caminhada. Paz e bem. Salve Maria, Mãe Imaculada.
1: Salve Maria Imaculada. Infinitas graças vos damos, soberana rainha, pelos benefícios que todos os dias recebemos de vossas mãos liberais. Dignai-vos, agora e para sempre, tomar-nos debaixo de vosso poderoso amparo. E para melhor vos agradecer, vos saudamos com a salve rainha. Salve rainha, mãe de misericórdia, vida, doçura e esperança nossa, salve. A vós bradamos os degredados filhos de Eva. A vós suspiramos, gemendo e chorando neste vale de lágrimas. Eia, pois, advogada nossa, esses vossos olhos misericordiosos a nós volvei. E depois desse desterro, mostrai-nos, Jesus, bendito fruto do vosso ventre. Ó clemente, ó piedosa, ó doce e sempre Virgem Maria, rogai por nós, Santa Mãe de Deus, para que sejamos dignos das promessas de Cristo. Amém. Neste momento, vamos louvar a Deus e a Nossa Mãe Santíssima através da ladainha de Nossa Senhora. Senhor, tende piedade de nós. Senhor, tende piedade de nós. Cristo, tende piedade de nós. Cristo, tende piedade de nós. Senhor, tende piedade de nós. Senhor, tende piedade de nós. Cristo, ouvi-nos. Cristo, ouvi-nos. Cristo, atendei-nos. Cristo, atendei-nos. Deus Pai do céu, tende piedade de nós. Deus Filho Redentor do mundo, tende piedade de nós. Deus Espírito Santo, tende piedade de nós. Santíssima Trindade, que sois um só Deus, tende piedade de nós. Santa Maria, rogai por nós. Santa Mãe de Deus, rogai por nós. Santa Virgem das Virgens, rogai por nós. Mãe de Cristo, rogai por nós. Mãe da Igreja, rogai por nós. Mãe de Misericórdia, rogai por nós. Mãe da Divina Graça, rogai por nós. Mãe da Esperança, rogai por nós. Mãe Puríssima, rogai por nós. Mãe Castíssima, rogai por nós. Mãe Sempre Virgem, rogai por nós. Mãe Imaculada, rogai por nós. Mãe Digna de Amor, rogai por nós. Mãe Admirável, rogai por nós. Mãe do Bom Conselho, rogai por nós. Mãe do Criador, rogai por nós. Mãe do Salvador, rogai por nós. Virgem Prudentíssima, rogai por nós. Virgem Venerável, rogai por nós. Virgem Louvável, rogai por nós. Virgem Poderosa, rogai por nós. Virgem Clemente, rogai por nós. Virgem Fiel, rogai por nós. Espelho de Perfeição, rogai por nós. Sede da Sabedoria, rogai por nós. Fonte de nossa alegria, rogai por nós. Vaso Espiritual, rogai por nós. Tabernáculo da Eterna Glória, rogai por nós. Moradia consagrada a Deus, rogai por nós. Rosa Mística, rogai por nós. Torre de Davi, rogai por nós. Torre de Marfim, rogai por nós. Casa de Ouro, rogai por nós. Arca da Aliança, rogai por nós. Porta do Céu, rogai por nós. Estrela da Manhã, rogai por nós. Saúde dos Enfermos, rogai por nós. Refúgio dos Pecadores, rogai por nós. Socorro dos Migrantes, rogai por nós. Consoladora dos Aflitos, rogai por nós. Auxílio dos Cristãos, rogai por nós. Rainha dos Anjos, rogai por nós. Rainha dos Patriarcas, rogai por nós. Rainha dos Profetas, rogai por nós. Rainha dos Apóstolos, rogai por nós. Rainha dos Mártires, rogai por nós. Rainha dos Confessores da Fé, rogai por nós. Rainha das Virgens, rogai por nós. Rainha de Todos os Santos, rogai por nós. Rainha concebida sem pecado original, rogai por nós. Rainha assunta ao céu, rogai por nós. Rainha do Santo Rosário, rogai por nós. Rainha da Paz, rogai por nós. Cordeiro de Deus, que tirais o pecado do mundo, perdoai-nos, Senhor. Cordeiro de Deus, que tirais o pecado do mundo, ouvi-nos, Senhor. Cordeiro de Deus, que tirais o pecado do mundo, tende piedade de nós. Rogai por nós, Santa Mãe de Deus, para que sejamos dignos das promessas de Cristo. Amém. Oremos, Senhor nosso Deus, concedei-nos sempre saúde de alma e corpo, e fazei que, pela intercessão da Virgem Maria, libertos das tristezas presentes, gozemos das alegrias eternas. Amém.
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1: E assim encerramos o programa Igreja no Rádio deste dia 8 de outubro, dia do nordestino, mas também hoje é dia do nascituro. Você sabe quem é o nascituro? Nascituro vem da palavra do latim, aquele não nascido, aquele que há de nascer. E esta palavra este dia foi instituído pela Conferência Nacional dos Bispos do Brasil no ano de 2005, com o objetivo de conscientizar a sociedade sobre a defesa da vida humana desde a concepção até o seu término natural. Encerrando o programa Igreja no Rádio de hoje, queremos rezar assim, oração do nascituro. Nós os louvamos, Senhor Deus da vida, bendito sejais, porque nos criastes por amor, vossas mãos nos moldaram desde o ventre materno. Nós os agradecemos pelos nossos pais e todas as pessoas que cuidam da vida desde o seu início até o fim. Em vós somos, vivemos e existimos. Abençoai todos que zelam pela vida humana e a promovem. Abençoai as gestantes e todos os profissionais da saúde. Dai às pessoas e às famílias o pão de cada dia, a luz da fé e do amor fraterno. Nossa Senhora Aparecida, intercedei por nossos nascituros, nossas crianças, nossos jovens, nossos adultos e nossos idosos, para que tenham vida plena em Jesus, que ofereceu sua vida em favor de todos. Amém. Eu, Gil Brasil, vou ficando por aqui. Comigo vai Rivaldo Chagas, o nosso agradecimento a você, ouvinte do programa Igreja no Rádio. Tenham todos um excelente dia. 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

5:01, acorda, compadre, acorda, comadre. Acabou de começar o Fogão de Lenha pelas ondas da Rede Imaculada de Comunicação, o Evangelho em primeiro lugar. Bom dia! Se as coisas na sua vida parecem um pouco lentas, talvez seja a vida te dizendo que você está indo rápido demais. Respire fundo, tenha paciência e saiba que tudo tem o seu tempo. Bom dia! Os passarinhos acordando e já tem compadre indo para o curral. Já tem no compadre indo pro curral, tá lá já tirando leitinho da malhada. É isso aí. Bom dia, compadre. Bom dia, comadre. E sabe o que ele levou? Além do baldinho, o seu banquinho, levou também o ratinho. Tá nos ouvindo ali no curral, tirando leite da vaca. Um abraço aí a você, compadre. A você, comadre. Tenha um ótimo dia. E hoje é dia 8 de outubro, hoje é quinta-feira, dentro do calendário da Igreja Católica Apostólica Romana, celebramos Santa Pelágia, Virgem e Mártir na Antioquia. E a liturgia para este dia, primeira leitura da Carta de São Paulo aos Gálatas, capítulo 3, versículos do 1 ao 5, salmo responsorial é do Evangelho de São Lucas, capítulo 1, versículos do 69 ao 75, Evangelho de São Lucas, capítulo 11, versículos do 5 ao 13. E hoje, bom dia muito especial, um bom dia muito especial. Os passarinhos estão cantando, porque hoje um bom dia muito especial vai para o nosso companheiro de todas as manhãs, Nhô Rivaldo. Hoje é dia do nordestino, parabéns, Rivaldo. Bom dia, vamos pegar a viola, vamos começar o Fogão de Lenha.

Daqui a pouquinho, Cicinho Vaqueirinho tá chegando na área. Hoje tem muita coisa boa no fogão de lenha. Pena que passa tão rápido. Também queremos atender o seu pedido musical, compadre, comadre. Talvez a gente não atenda hoje, mas a gente programa e durante outro dia, no fogão de lenha, vamos atender o seu pedido musical. Não deixe de enviar sua mensagem, áudio ou texto para o nosso WhatsApp. Meu irmão, minha irmã, parabéns a você neste dia, você nordestino. E começando bem, ainda não, ainda no Nordeste, ali na região um pouco mais central, na divisa do Nordeste. Vamos cantar com os dois mineiros, Saudade e o Carreiro.

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1: Cinco horas, 9 minutos. Bom dia, compadre Washington em Bambuí, Minas Gerais. Bom dia, compadre Zé Basílio aqui em Santo André. Bom dia, compadre Maximília em Vacaria. Bom dia, comadre Raquel em Silvanópolis, Tocantins. Bom dia, a Marilda em Guarujá. Ela diz assim, ó, bom dia Gil Brasil, bom dia compadre Rivaldo, bom dia toda a equipe. Viva Jesus, viva Nossa Senhora Aparecida, viva os nordestinos, bora tomar café, salve Maria Imaculada. Um abraço, comadre Marilda, no Guarujá. Pra você que tá ligadinho aqui no Fogão de Lenha, Rick Renner canta Casa de Caboclo. Um abraço, comadre Maria da Conceição Manteso, em Santos. Um abraço, comadre Olivanda e Governador Valadares. Torresminho já tá no ponto, comadre.

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0: 5 horas 14 minutos. Quem tá adentrando o estúdio agora? Frei Zeca com a sua mensagem de todo dia, sua mensagem motivacional. Frei Zeca, seja muito bem-vindo aqui ao Fogão de Lenha. Muito bom ter o Senhor todos os dias aqui, nos alegrando nas manhãs, aqui dentro do programa Fogão de Lenha. Quem quiser conhecer melhor o Frei Zeca, sigam em suas redes sociais, arroba Frei Zeca Oficial. Qual o pensamento para hoje, quinta-feira?
1: Olá, meus amigos e amigas! Salve, salve! Mais um pensamento chegando. E hoje nós somos brindados por um filósofo grego chamado Aristóteles. Você já ouviu? Ele dizia assim: as raízes da educação são amargas, mas o fruto é doce, não é? É um pensamento dirigido não só a professores, a pedagogos e pedagogas, mas para você, papai, para você, mamãe, para mim, para cada um de nós, porque todos nós somos mestres e aprendizes ao mesmo tempo, né? Às vezes ensinamos e a maioria do tempo nós aprendemos. E o pensamento nos diz isso, de que as raízes da educação de uma criança, como foi para você, para mim, naquele momento aquela educação parecia amarga demais, dura demais, mas depois nós descobrimos o quanto o fruto da educação é doce, é saboroso. E o quanto pais e mães e professores e educadores se orgulham de olhar e ver um cidadão formado, um jovem formado, um médico, uma médica, um professor, um advogado, bem educado, e colher esses frutos saborosos da educação que lhes foi oferecida. As raízes da educação são amargas, mas os frutos são doces. Deus te abençoe, em nome do Pai, do Filho e do Espírito Santo. Amém.

0: Eu acho que os gatinhos estão mandando um abraço aí pro Wilson Plácido, em São Vicente. Ele que tem os gatinhos lá. Bom dia, compadre Wilson. Um abraço a você. Abraço também a comadre Maria de Lourdes. Ela tá em Atibaia. Ela diz assim: Rivaldo, meu Rivaldo, vamos tomar um cafezinho? É o convite da Maria de Lourdes em Atibaia. Também conosco o João César, em Fartura, dizendo assim, ó: bom dia, Rivaldo. Olha, gostei, hein? Fez a dupla Givaldo, Gil e Rivaldo. Não, mas foi eu que errei. Ele escreveu bonitinho, ó: bom dia, Gil Brasil e Rivaldo Chagas. Estou curtindo vocês. Deus abençoe sempre. Abraço, sucesso, João César de Fartura. Ótima quinta-feira a todos. Ótima quinta-feira abençoada a todos. É a mensagem do João César em Fartura. Falou em quinta-feira? A Maria da Silva acabou de dizer assim, ó: bom dia, Gil, bom dia, Rivaldo, paz e bem. Estamos aqui ouvindo Fogão de Lenha. Hoje acordei logo cedinho, pois Jesus me espera ao seu encontro na Eucaristia. Ela diz assim, ó: vamos tomar café e vamos adorar Jesus comigo, povo de Deus. Ótima quinta-feira eucarística, a comadre Maria da Silva e o senhor José Soares, lá em Minas Gerais. Ô Rivaldo, tem mensagem de áudio da Dona Edith, aqui em São Bernardo. Será que tem áudio nesse áudio? Vamos acompanhar. Tem sim, olha, salve, tem áudio nesse áudio.
1: Por favor, coloque em oração. Eu, meu filho, minha filha e família. E minha sobrinha Maria Inês, que vai fazer uma cirurgia amanhã. Colocar uma válvula na cabeça. Proteger ela e minha sobrinha Angelina. Que a Nossa Senhora proteja todos. Para todos vocês aí da rádio. Salve Maria Imaculada.
0: Salve Maria Imaculada, abraço forte com a Didite aqui em São Bernardo. Vamos para Maceió, um pouquinho longe, mas muito bom. Bom dia.
2: Gil. Quem fala, Gil? É Yolanda Silva.
0: Oi, Yolanda.
2: De Maceió, Lagoa Vergeira. Benção, papai, benção, mamãe. Te amo, papai, te amo. Só gratidão. Gil, bota aí o Gil. Oração, meu casamento, meus filhos, meus netos, da minha família, meu marido. Para os meus colaboradores. Os ouvintes da Sarri maravilhosa, o meu Papa Leão 14, as crianças idosos enfermos, o primo Dodói, para onde eu vou daqui a pouco, Gil, meu trabalhinho, tô fazendo um cafezinho aqui, Gil, para me tomar, para meu esposo também, estou também, Gil, lavando os pratinhos aqui, falei, daqui a pouco eu saí, Gil, hoje eu rezo por toda a minha família, para os padres daqui do mundo inteiro, também para o Padre Cosme. Para tudo da Santa Terezinha, da São Francisco, da São Pedro, especialmente da toda a de Socorro, a Rosa também de lá, e também a minha irmãzinha Joelma.
0: Ah, ok então, Yolanda. Abraço forte a você, comadre Yolanda. Vamos para Itaíba, Pernambuco, comadre Doralice. Oi, comadre Dora.
3: Bom dia, Gil Brasil. Bom dia, Rivaldo. Bom dia para todos os ouvintes. Eu sou Maria Doralice, do sítio Caraíbas, em Itaíba, Pernambuco. Leandro, passe aí uma moda boa com o saudoso Rick Rene, Nossa Senhora Aparecida, para oferecer para todos de minha família, para minha comunidade, para Dona Maria Gomes com a família e para todos que estão sintonizados no seu programa. Que Deus lhe abençoe grandemente, que tenha um dia abençoado para todos nós. Um cheiro no coração, salve Maria, Mãe Imaculada. Paz e bem.
0: Paz e bem. Abraço forte com a comadre Dora em Itaíba, Pernambuco. Quero mandar essa música ao meu compadre Adelmes em Divinópolis, Elisete Melo em Maceió. Ó, não é pra chorar não, hein? Essa música fala fundo ao coração nesse dia do nordestino. Zezé de Camargo e Luciano. No dia em que eu saí de casa. 5h22, bom dia.

0: 26, essa música é um retrato de quem construiu as grandes metrópoles, né? O nordestino que deixou a sua terra natal, que veio para a cidade grande e construiu a cidade grande. Construiu ali as grandes escolas, hospitais, asfalto, tudo isso, um nordestino que fez acontecer, né? Inclusive a capital do nosso país, né? Brasília foi construída por nordestinos, também ali o pessoal do norte do Acre, Tocantins. Mas hoje é dia do nordestino, nosso cumprimento, nossa continência a todos esses que construíram as grandes metrópoles. Um abraço a todos os nordestinos. O compadre de Mar em Betim diz assim, ó: Senhor, derrama bênção sobre o nosso dia, que o Senhor nos dê a direção das todas as coisas. Conosco também a comadre lá de Fortaleza, no Ceará, a comadre Dani. Bom dia, Dani.
1: Bom dia, Gil Brasil. Como eu te falei, né? Tô aqui no interior, a zoada dos gansos aqui, ó. Que é real, viu? Passando pra desejar um excelente dia a todos, tá? Um abraço fraterno, paz e bem. Salve Maria Imaculada. Dani, estou diretamente de Paracuru.
0: Ô, Rivaldo, não é inteligência artificial, não, é natural. Isso é natural. Dani, abraço forte a você. Bom ter a sua companhia conosco. Comadre Eliane Ávila, em Conselheiro Lafayette, ela diz: fogão de lenha, bom demais. Esse programa nos alegra a cada manhã. Abraço forte, comadre. Conosco também a comadre Benedita. Tá de longe, hein? Tá de Alagoas.
2: Bom dia, Givaldo. Bom dia, Cicinho. Bom dia a todos da Rede São José. Eu tô aqui ouvindo o programa Fogão de Lenha e peço aí uma música com Léo Canhoto e Robertinho, se puder ser, para oferecer para toda a minha família, meu esposo e para todos que estiver ouvindo essa rádio maravilhosa, né? É bom acordar de manhã ouvindo a São José. Tem o terço e após o programa Fogão de Lenha. Aqui quem fala é a Benedita Rodrigues de Raspador, município de Senador Rio Palmeira, Alagoas, a popular Abené. Salve Maria Imaculada e salve Maria para a nossa alegria. Bom dia Cicinho, bom dia a todos.
0: Bom dia, daqui a pouco Cicinho tá na área, daqui a pouquinho Cicinho tá na área. E agora tem, pra você nordestino, Luiz Gonzaga, A Triste Partida.

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2: Eu te louvarei, Senhor, com todo o meu coração. Contarei todas as tuas maravilhas. Em ti me alegrarei e saltarei de prazer. Cantarei louvores ao teu nome, ó Altíssimo. Salmo 10.
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0: sofrão. Ele não podia ficar de fora, e nesse dia do nordestino, Cicinho Vaqueirinho, e hoje ele vai dar uma de poeta, hein? Tem poesia hoje com o Cicinho. Bom dia, Cicinho.
1: Eita, bom dia, tio Gil Brasil. Bom Eita. Dia, tio Rivaldo. Aí no comando desse som mais bonito que o cantar do galo, anunciando um novo dia na roça. E um abraço bem apertado para todos os ouvintes queridos do programa Fogão de Lenha. Aqui quem fala é eu, Cicinho Vaqueirinho, chegando mais doce que jaca madura no pé.
0: Opa, falando
1: e
0: em jaca...
1: E hoje eu trouxe uma poesia caipira que fala de uma fruta que tem cheiro, sabor e lembrança de infância. É a poesia A Jaca, do poeta José Nilson Leite, poeta de Garanhuns no Pernambuco. Mas antes da poesia, bora pra charadinha do dia. O que Pô, é, o que é? Lá. Feito pra andar e não anda. Pensem aí, povo de Deus, que no final nós vai descobrir a resposta. Agora escute esse lindo verso caipira. A jaca, jaca mole, jaca dura. Uma fruta sem igual, saborosa, nutritiva. Do Nordeste ao Pantanal, já comi jaca no pé, já comi jaca no chão. Na sombra de uma jaqueira, com meus pais e irmãos. Muita gente não conhece, mas não é uma fruta rara. Comi muito quando criança, no meu querido sítio em que cresci, e que fica sempre na lembrança. Eita, meu povo, só de ouvir já dá vontade de chupar uma jaca bem madurinha, vice? A poesia fala de uma fruta que faz parte da memória de muita gente e que é uma daquelas riquezas que a natureza coloca à nossa disposição, com sabor e tradição. O poeta lembra de quando comia jaca no pé e também no chão, debaixo da sombra de uma jaqueira, junto dos pais e dos irmãos. É aí que a poesia fica ainda mais bonita, porque não fala somente da fruta. Fala de infância, família e lembranças. Quem já teve uma jaqueira por perto, sabe que uma árvore dessas pode virar ponto de encontro, lugar de conversa e até cenário de muitas histórias. No sítio onde o poeta cresceu, a jaca fez parte desses momentos simples que ficam guardados no coração. Eita, meus amigos, como são danadas as lembranças da infância. Às vezes basta um cheiro, um sabor ou até o nome de uma fruta pra gente viajar muitos anos pra trás. Porque a vida pode mudar, os anos podem passar, mas certas lembranças continuam doces dentro da gente. Que nunca falte espaço no nosso coração para guardar as coisas simples que fizeram parte da nossa história. E agora bora para a resposta da charadinha. O que é? O que é? Feito para andar e não anda. É a rua, meu povo. A rua é feita para a gente andar, mas ela mesma fica paradinha no lugar. Essa foi boa demais da conta. Que Deus abençoe o dia de cada um de vocês e até amanhã. Tô indo embora com as bênçãos de Deus e da Virgem Maria e do meu padrinho Cício. Um beijo e um cheiro. Salve Maria Imaculada.
0: Salve Maria Imaculada. Poesia bonita hoje, hein? Deu cheiro de infância agora, hein, Cicinho? O Cicinho, às vezes, até ele tem cheiro de jaca, de tanto que ele come jaca. Um abraço, Cicinho. Amanhã tem mais espaço aqui dentro do Fogão de Lenha. Ô Cicinho, essa charadinha, quem acertou a resposta foi o Anderson Lima, em Guanambi, na Bahia. Ele diz assim, ó, na escuta e retransmissão aqui pela Rádio Nordeste de Coração Web. Na escuta também a Juliana no Tanque do Caldeirão, região de Morrinhos, aqui no município de Guanambi, abençoada quinta-feira. Mas ele disse, ó, 50% só, porque ele disse, a resposta é a rua ou o sapato. Mas ele não está sozinho. Quem também mandou a sua mensagem aqui foi a Juliana Souza, do Tanque do Caldeirão. Diz, olha, bom dia, estou na escuta do seu programa através da Rádio Nordeste de Coração. E quem também acertou a resposta é a comadre Maria Evangelista, em Santo Antônio do Pontal. Ela diz, bom dia, Cicinho, é a rua. E mandou áudio, vamos conferir.
2: Bom dia, Gil Brasil. Bom dia, Rivaldo. Estou terminando de levantar para me acender o meu fogão de lenha. Um dia convido você para vir aqui almoçar, comer um franguinho com quiabo. Você tá convidado, você e o Rivaldo.
0: Isso.
2: É, eu mando um abraço pra Olivanda, pra André na Alemanha, pra Mariana de Mauá, pro Del Moraes, pro Chicão e pra todos os moradores aqui de Santo Antônio do Pontal. E convido você, Gil, pra vir almoçar aqui um dia, que se você vir pro lado de Minas Gerais. Salve Maria Imaculada, é Maria Evangelista de Santo Antônio do Pontal. Sua benção, Padre Zé Maria.
0: É aniversário dele hoje, hein? Parabéns.

Bahia Coelho. Ô, Rivaldo, tira ele da piscina, Rivaldo. Um abraço aí a todo o clero da Arquidiocese de Mariana. Padre José Maria, feliz aniversário. A vida é e a caneta pro senhor, para todos os aniversariantes. 5h46.

0: 5h50. Ô, Rivaldo, muita gente querendo cair na piscina hoje, ó. A Arlene Santana do Ipanema, ela falou, eu quero ir pra piscina com toda a minha família. Opa! E tem aniversariante de hoje, a Edna em Teófilo Otoni. Comadre, parabéns. Mergulha na piscina de bênçãos. Parabéns, comadre.
1: De Deus e o amor de Maria.
0: Opa! Ó, não dá tempo de ouvir todos os áudios aqui, mas eu quero mandar um abraço. É, não dá, tá acabando. Ah, tá acabando de acabar o fogão de lenha. Tá acabando de acabar o fogão de lenha. E eu quero mandar um abraço a todos os compadres e comadres que hoje tiveram a alegria, né, de estar conosco. O Vivinho Jacaré dos Homens, compadre Wilson, comadre Caroline, a Carol, comadre Iraci no Guarujá, comadre Maria Rita em Atalaia, comadre Quitéria no sítio Lagoa dos Patos e Olivença, comadre Mariana em Mauá, comadre Maria de Lourdes, aqui, ó, pertinho, no alto do industrial. E sabe o que ela falou? É alto aqui, mas joga minha filha na piscina, Rivaldo. É aniversário da Rosiane. Pede muitas bênçãos pra ela, pro padre José Maria. Diz, joga os dois aí na piscina, Rivaldo. Opa, aí sim. Ô, Rivaldo, hoje eu vou terminar o programa agradecendo a você, ouvinte, que esteve em sintonia aqui no Fogão de Lenha. Obrigado, Rivaldo Chagas, meu Rivaldo, nos trabalhos técnicos de estúdio. Mas quem vai encerrar o Fogão de Lenha de hoje não sou eu. É um pequeno lá do sítio Janqueira e Santana do Ipanema. Bom dia a todos vocês. É contigo, comadre Marina.
2: Bom dia, Gil Brasil.
3: Bom dia com Jesus e com Maria.
2: Bom dia com Jesus e com Maria.
3: Que Deus abençoe o nosso dia.
2: Deus abençoe o nosso dia.
3: Marina e Joãozinho, do sítio Jaqueira.
2: Marina e Joãozinho, do sítio Jaqueira.
3: Em Santana do Ipanema, em Alagoas.
2: Em Santana do Ipanema, Alagoas.

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Senhor, no silêncio deste dia que amanhece, venho pedir-te a paz, a sabedoria e a força. Quero hoje, Pai, olhar o mundo com os olhos cheios de amor. Quero ser paciente, compreensivo, manso e prudente. Quero ver além das aparências teus filhos assim como tu mesmo os vê. E deste modo não vê senão o bem em cada um deles. Cerra os meus ouvidos a toda calúnia. Guarda a minha língua de toda maldade, que só de bênção se enche a minha alma. Que eu seja tão bom e tão alegre, que todos aqueles que de mim se aproximem sintam a tua presença. Reveste-me de tua beleza, Senhor, e que no decurso deste dia eu te revele a todos.

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Eita, coisa boa, agora já são 6 horas mais 6 minutos, 6:06, deixa comigo Thales Tavares até às 7 da manhã, eu acompanho você ouvinte, que maravilha, que beleza, pode ligar e participar então, 037-3521-2400, nosso WhatsApp 3521-2400 também, Manhã Sertaneja, comigo Thales Tavares até às 7. Hoje, quinta-feira, amanhã de quinta-feira, já é dia 8 de outubro do ano 2026. Eu falo sempre, ouvinte, agradeça a Deus por tudo, muita paz, muita saúde em sua vida. Tá aniversariando hoje? Tá aniversariando? Parabéns, felicidades, tá bom? Tá aí no sítio, na fazenda, em todo o Centro-Oeste de Minas. Obrigado pela audiência, obrigado vocês pela sintonia, ouvinte. Bom dia, bom dia! Meus irmãos caminhoneiros, tá aí, ó, na boleia do seu caminhão, tá? Vai com Deus, vai com São Cristóvão, vem também, né? Com Deus, com São Cristóvão, bom dia, pra você ir no sítio, na fazenda, que maravilha, que beleza! Deixa eu ver o zap aqui, vários ouvintes ligando, participando, mandando a sua mensagem. Alô, Ronaldo, meu amigão Ronaldão Lanches, pertinho do posto Norte Sul, né, Ronaldão? Obrigado pela audiência, Ronaldo, obrigado pela sintonia, você e família aí, bom dia, viu, amigo? Deixa eu ver o zap aqui, alô, gordo, bom dia, gorda, sua mãe Maria Xavier na ressaca, bom dia, gordo, obrigado pela audiência, o gordo tá pedindo Nossa Senhora Aparecida com Gino e Geno, vai ouvir agora, né, gordo, bom dia, amigão. Ô, Ricardo, alô, Ricardo, na Fazenda Vargem Bonita, bom dia, Ricardo, deixa eu ver aqui. Ele tá querendo ouvir música sonaba, Ricardo, oferecendo aí para todos, para o seu filho Paulo Ricardo, também para todos aí a música com Abel e Caim, Se os Animais Falassem. Ô, Ricardo, obrigado pela audiência, amigão. Também manda o nome da sua esposa aí, viu, Ricardo? Obrigado pela sintonia, gente boa demais. A Selma, alô Selma, lá em Dores do Indaiá, bom dia Selma, obrigado pela audiência Selma, obrigado pela sintonia também, bom dia, eita coisa boa, agora já são 6 horas mais 8 minutos, 6:08, meu amigão Cal, alô Cal eletricista, bom dia Cal, obrigado pela audiência Cal, obrigado pela sintonia também, bom dia. A primeira de hoje, Nossa Senhora Aparecida, segura!

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Eita, coisa boa, agora já são 6:21, a hora vai passando, 20, bom dia, 6:21, é a sua manhã sertaneja, comigo Thales Tavares até as 7 da manhã, eu acompanho você ouvinte, pode ligar e participar, hein? 037-3521-2400. Olha nosso WhatsApp 3521-2400 também. Tá no seu trabalho, bom trabalho, ouvinte. Tá descansando, um ótimo descanso. Tá aí no sítio, na fazenda. Tá em todo o centro-oeste de Minas. Bom dia, é a sua manhã sertaneja. Manhã de quinta-feira, hoje quinta-feira já é dia 8 de outubro do ano 2026. Eu falo sempre, ouvinte, agradeça a Deus por tudo, muita paz, muita saúde em sua vida. Alô, Magela, na Pedro Luquini, bom dia, Magela. Aí no Matadouro, né, Magela, antigo Matadouro. Obrigado, ô Magela, pela audiência, amigão. Obrigado você pela sintonia, viu, Magela? Alô, a Martinha da Pizzaria, bom dia, Martinha. Gente boa também, obrigado pela audiência, Martinha, obrigado pela sintonia. Deixa eu ver o zap aqui, vários ouvintes ligando, participando, mandando a sua mensagem, isso é bom demais, com certeza, que maravilha, que beleza. Alô, Félix, bom dia, Félix do Carreto, gente boa, Félix, obrigado pela audiência, primo, obrigado pela sintonia também, o Félix do Carreto. Deixa eu ver o zap aqui, vários ouvintes ligando, participando, mandando a sua mensagem, isso é bom demais, que maravilha, que beleza, eita coisa boa. Agora 6:23, 6:23, bom dia, é a sua manhã sertaneja, eita coisa boa, vários ouvintes ligando, participando. Alô, meu amigão DJ Alex, bom dia DJ Alex, gente boa, Ailton do Cantuá, bom dia Ailton Ferreira, alô Sãozinha. DJ Alex, abraço pra você, amigo. Lembrando, ouvintes, que é sábado agora, dia 10 de outubro, embalo de sábado à noite, show com o DJ Alex e Ailton do Cantuar, DJ Ailton, lá no Salão Milênio, a partir das 9:21, tá bom? 9 da noite. Deixa eu ver direitinho o zap aqui. Alô, Edna, bom dia, Edna Aparecida e toda a família aí. Obrigado, Edna, pela audiência. Obrigado pela sintonia também, tá bom, Edna? Eita, coisa boa. Tocar pra você, Leandro e Leonardo, entre um gole e o outro, viu, Edna? Bom dia! Deixa eu ver aqui, abração para... Deixa eu ver direitinho aqui. O Magela do Zé do Sulino, bom dia, Magela, tá pedindo último julgamento com Léo Canhoto e Robertinho. Já são agora 6:24. Alô, Selma, lá em Dores do Indaiá, bom dia, Selma. Pedindo Zezé de Camargo e Luciano, tocar pra você, Selma. É a música Pão de Mel, ok? 6:24 agora, 6:24.

É isso aí, agora já são 6 horas mais 35 minutos, a hora vai passando, ouvinte, bom dia, 6 horas mais 35, é a sua manhã sertaneja, comigo Thales Tavares, até às 7 da manhã, eu acompanho você, ouvinte. Alô Silvana! Bom dia, Silvana, lá em Nova Serrana, né, Silvana? Obrigado pela audiência, viu, Silvana? Obrigado pela sintonia também, bom dia! Vários ouvintes ligando, participando, mandando a sua mensagem. Isso é bom demais, com certeza. Que maravilha, que beleza, ouvinte. Já são agora 6 horas mais 36 minutos, 6 horas mais 36. Alô, Rosa, bom dia, Rosa. A Rosa, lá do bairro São Vicente, toca violão na igreja, na paróquia, na igreja São Vicente, né, Rosa? Obrigado pela audiência, viu, Rosa? Alô, Rosa, que toca violão na igreja São Vicente.

Vicente, de Paulo, bom dia, Rosa, e todos aí no bairro São Vicente. Deixa eu ver direitinho aqui. Alô, Edna, bom dia, Edna. Obrigado pela audiência, Edna. Obrigado pela sintonia, viu, Edna? Também o maridão, deixa eu ver direitinho aqui, o esposo José. Eita, coisa boa. Também o seu pai, José, né, Edna? Obrigado pela sintonia, tá bom? Alô, Magela do Zé do Sulino, tá pedindo Último Julgamento com Léo Canhoto Robertinho. Vai ouvir agora, segura!

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6: É isso aí, agora já são 6 horas mais 49 minutos, a hora vai passando, ouvinte, a hora não para, 6h49, bom dia, é a sua Manhã Sertaneja, comigo Thales Tavares, até às 7 da manhã, eu acompanho você, ouvinte. Alô, Antônio Carlos, bom dia, Antônio Carlos, a esposa Regina aí no Ana Rosa, bom dia, Antônio Carlos, obrigado pela audiência, obrigado pela sintonia, grande amigão Antônio Carlos. Pessoal, é o seguinte, hoje, quinta-feira, 8 de outubro do ano 2026, é o seguinte, olha só, hoje, dia 8 de outubro, olha só, quinta-feira, hoje, a novena em honra a Nossa Senhora Aparecida, hoje, dia 8, adoração ao Santíssimo Sacramento, às 18h30, e Santa Missa, Comunidade Santo Antônio, catequese, catequizandos, oferta de flores e alimentos, tá bom? Deixa eu ver aqui, vários ouvintes ligando, participando, mandando a sua mensagem, isso é bom demais, com certeza, que maravilha, que beleza. Já são agora 6 horas mais 50 minutos, 6h50, bom dia, ouvinte, amigo. Alô, Aloísio Rafael, bom dia, Aloísio Rafael, grande cantor, grande músico, Aloísio Rafael. Vamos tocar ele Prisioneiro, tá bom? Abraço também para Cida Locida, lá em Perdigão. Tá pedindo Dani Diego, Recordações pra Vida Inteira. Segura então, 6h51 agora.

0: Vai, que música linda, música sonada com ele, Barreirito, Bolero da Saudade. Antes, Recordações pra Vida Inteira, Dani Diego, Aloísio Rafael, Prisioneiro.
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0: Alô, Cássio Gatão, bom dia, Cássio Gatão, pessoal da Domac lá em Nova Serrana. Obrigado, Cássio, pela audiência, amigão. Cássio Gatão aqui em Bom Despacho, né, Cássio? Precisou, fale com ele, 0379-9985-0217, o Cássio Gatão. Alô, Helena, bom dia, Helena, obrigado pela audiência, viu, Helena? Agora tem o Jornal da Itatiaia, primeira edição, 8 horas tem o programa Fé e Esperança, 9 horas tem ele, Cláudio França, 3 horas tem o De Bem com a Vida, 4 e meia, Rose Mesquita no Essência Sertaneja, 18 horas, Senhora do Ângelos, 18 e 10 tem o Fino da Bola, 8 horas da noite, nosso amigão Everton Cordeiro. Uma quinta-feira abençoada, valeu!
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3: Alexandre de Moraes manda intimar Bolsonaro sobre caso das joias sauditas.
4: Pedido de soltura do ex-presidente deve ser analisado após segundo turno das eleições.
3: Tribunal Superior Eleitoral decide hoje futuro das eleições ao governo do Rio de Janeiro.
4: E julga a candidatura de Deltan Dallagnol, que ganhou disputa para o Senado pelo Paraná.
3: Candidato derrotado na eleição para deputado estadual denuncia compra de votos de adversário vencedor.
4: Governo de Minas tem até amanhã para justificar aumento de pedágio em estradas do sul de Minas.
3: Reajuste foi suspenso depois de pedido do governador eleito Cleitinho Azevedo.
4: Senado faz hoje a terceira das 5 reuniões programadas antes da votação do fim da escala 6x1.
3: Novo ataque russo mata dezenas de pessoas na Ucrânia.
4: Atlético tem missão difícil hoje fora de casa contra o terceiro colocado do brasileiro.
3: Cruzeiro despacha o São Paulo no Mineirão.
4: E depois de uma campanha vergonhosa, o América é rebaixado para a terceira divisão.
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3: 7h02, Jornal da Itatiaia. Hoje é quinta-feira, 8 de outubro de 2026. Você está na companhia de Eustáquio Ramos e Fernanda Viegas. Muito bom dia para você que está sintonizado com a gente. Nós estamos ao vivo também no YouTube, no site, no aplicativo da Itatiaia, na Alexa, na TV a cabo e no canal 957 da Parabólica Digital. A partir de agora, toda a rede Itasat reunida para trazer os principais destaques de Minas, do Brasil e do mundo. E nós começamos com o trânsito.
5: BR-381 ainda apresenta congestionamento na pista em direção à Vitória por reflexo de acidente envolvendo o caminhão na altura de Bom Jesus do Amparo. A Polícia Rodoviária Federal está no local. Na outra ponta, no trecho da rodovia Fernão Dias, dois pontos de alerta no sentido São Paulo, o primeiro deles na chegada a Regap em Betim e mais à frente após o posto da Polícia Rodoviária Federal também em Betim, na região metropolitana. Direto da Central de Trânsito Itatiaia Mive, repórter Isabela Gouveia.
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6: Quinta-feira com tempo estável em grande parte de Minas Gerais. Algumas áreas de instabilidade associadas a uma frente fria que se afasta para o oceano. Ao aquecimento pela manhã e ao fluxo de ar pela região montanhosa seguem atuando em parte do sul de Minas, Campo das Vertentes e Zona da Mata. Índices de umidade abaixo de 30% ficam restritos a áreas do norte, noroeste e Jequitinhonha. Devido ao aquecimento, existe a possibilidade de chuvas isoladas na região metropolitana e oeste. Em BH, a quinta-feira terá céu claro a parcialmente nublado, com com temperatura elevada pela manhã e tempo relativamente seco à tarde. Possibilidade de pancadas de chuvas rápidas a partir do final da tarde. Na capital mineira, a temperatura máxima deve chegar aos 32 graus. Repórter Aline Neves.
4: 7h04. O ministro Alexandre de Moraes, do Supremo Tribunal Federal, atende a um pedido da Receita Federal e determina que o ex-presidente Jair Bolsonaro seja intimado no caso das joias sauditas que ele recebeu durante o mandato. Direto de Brasília, o repórter João Pedro Melo tem os detalhes. Bom dia, João Pedro.
7: Oi, Isaac, bom dia a você, bom dia a todos que estão nos acompanhando. Pois é, essa intimação agora pode ser feita no endereço em que Jair Bolsonaro cumpre prisão domiciliar ou até mesmo através dos advogados de defesa. Esse procedimento está envolvendo essas joias da Arábia Saudita que foram recebidas na época que Jair Bolsonaro era presidente da República. Essas joias estão avaliadas em cerca de 6 milhões e 800 mil reais. Esse caso já teve uma frente criminal, é bom lembrar. Lá em 2024, a Polícia Federal indiciou Bolsonaro por associação criminosa, lavagem de dinheiro e apropriação de bens públicos. À época, a corporação investigava uma suposta tentativa de venda dessas joias para os Estados Unidos. Só que em março, a Procuradoria-Geral da República arquivou esse processo de investigação criminal. O argumento foi de que não existe uma legislação suficientemente clara para, de fato, destacar quais são as regras para presentes recebidos por presidentes da República. A PGR disse o seguinte, que o arquivamento se limitava à esfera penal e não impedir a continuidade de processos administrativos, civis ou tributários. E é justamente nessa frente que esse caso segue, ou seja, continua andando. A Receita corre com essa investigação porque o prazo para aplicação de uma multa aduaneira termina ainda neste mês de outubro. Volto com vocês no estúdio, pessoal.
3: João, e ainda falando sobre o ex-presidente, o ministro Cássio Nunes Marques, do Supremo Tribunal Federal, afirma que deve analisar o caso que pode levar à soltura de Jair Bolsonaro somente após o segundo turno das eleições. O ministro disse ainda, João Pedro, que pretende levar a discussão para o plenário da corte, ou seja, não vou decidir sozinho esse trem não, né? Porque o negócio é grande.
7: Exatamente, essa é a ideia de Nunes Marques. Ele disse que uma decisão nesse momento poderia afetar o processo eleitoral. Exatamente por isso que ele só vai tratar desse assunto, dar um andamento depois do dia 25 de outubro. Bom, o que a gente tem que ficar atento nessa situação? Que isso não significa que Bolsonaro vai ser solto imediatamente depois da eleição, não. Ele disse que é preciso aguardar que esse processo fique pronto para julgamento, já que ainda falta uma análise da Procuradoria-Geral da República. Bom, quando esse caso estiver concluído, Cássio Nunes Marques vai levar a discussão ao plenário do Supremo Tribunal Federal com outros 9 ministros, né? Seriam 10 se a gente já tivesse uma vaga preenchida. A decisão sobre a data desse julgamento cabe ao ministro Edson Fachin, que é o presidente do STF, e esse caso envolve, então, um pedido de revisão que foi apresentado pela defesa de Bolsonaro. Eles querem modificar a condenação que foi dada ao ex-presidente, principalmente no caso de uma tentativa de golpe de Estado. Bolsonaro foi condenado a 27 anos e 3 meses de prisão e cumpre hoje pena domiciliar. O que a defesa está argumentando, entre outros pontos? Que houve problemas na condução da investigação e que não teve acesso adequado a todo o material que foi usado como prova. Essa movimentação, claro, acontece em meio ao processo eleitoral, o que dá ali uma espécie de calor para esse segundo turno da eleição aqui no Brasil. De Brasília, João Pedro Melo.
4: 7h07.
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4: Os dois candidatos à presidência estão na expectativa de como vão surtir efeito as últimas estratégias articuladas para vencer as eleições. Flávio Bolsonaro conseguiu novos apoios e Lula começou a aumentar a presença nas redes sociais depois de se reunir com jovens políticos.
8: A disputa pelo Palácio do Planalto está cada vez mais acirrada neste segundo turno e os dois candidatos começaram a ajustar suas estratégias. De um lado, o senador Flávio Bolsonaro, do PL, ganhou mais um reforço político. Depois do Novo e da Federação União Progressista, foi a vez do Republicanos anunciar apoio à candidatura do Partido Liberal. Ao agradecer o respaldo, Flávio afirmou que pretende governar em parceria com governadores e voltou a defender uma agenda voltada ao crescimento econômico e à segurança pública.
9: As pautas que nós acreditamos de desenvolvimento, de apostar na economia da produtividade, no empreendedorismo, e eu quero ser um parceiro como presidente da República, Marco, de cada um dos governadores que estão aqui. É assim que eu vou governar, com essa energia, com essa vontade de cortar imposto e tesourar sem burocracia, é com essa vontade de combater a marginalidade e criminalidade, é com essa vontade de reduzir os recordes do Lula. Sabe quais são os recordes do Lula, Marco? Recorde de mulher assassinada, recorde de imposto, recorde de gente endividada, recorde de empresa quebrada.
8: Enquanto Flávio amplia a base de apoios, o presidente Lula do PT aposta em uma mudança na comunicação. Após críticas à condução da campanha no primeiro turno, o petista passou a gravar vídeos mais espontâneos para as redes sociais, usando o celular em formato de selfie, e aumentou os apelos para que os eleitores compareçam às urnas no segundo turno.
10: Gente, nós tivemos 33 milhões de pessoas que não compareceram para votar. É importante, nesse segundo turno, você comparecer para votar. Porque você tem família, porque você tem filho, porque você tem neto, porque você tem um Brasil. É muito importante você levantar e votar, porque você vai decidir o destino do seu país. Por isso, eu quero lhe pedir, me acompanhe nessa votação. Se eu tenho 80 anos e vou levantar para votar, ainda sou candidato, por que que você não pode levantar? Levante e vá votar para que a gente possa ganhar essas eleições.
8: Essa nova fase da campanha mostra que as estratégias dos dois candidatos são diferentes. Flávio, por um lado, busca ampliar alianças partidárias para consolidar sua vantagem nas urnas, enquanto Lula tenta fortalecer a mobilização da militância e aumentar sua presença nas redes sociais para reduzir a diferença registrada no primeiro turno. De Brasília, Aline Peçanha.
2: Agora, a análise do âncora da CNN Brasil, William Bach.
11: As campanhas de Lula e Flávio vão agora para a fase decisiva do confronto. Começa oficialmente sexta-feira, com as duas campanhas dividindo uma coisa em comum: é o temor de desmobilização. No caso do PT, é superar a noção, que está sendo sustentada por pesquisas, de que Lula tem chances muito escassas de virar o jogo no segundo turno. No caso de Flávio, é a noção de que o jogo já estaria decidido. Daí a ênfase é nas duas campanhas, hoje, em incentivar em primeiro lugar os próprios apoiadores. Flávio continua recebendo adesões e siglas políticas, ao mesmo tempo que recebe alertas para evitar o já ganhou. Há consenso entre os profissionais de pesquisa que as dificuldades de Lula para vencer o segundo turno são muito grandes. As probabilidades de vencer Flávio vão de apenas 10% para até uns 30%, que não é patamar desprezível de jeito nenhum. A campanha de Lula está de fato numa situação delicada, pois tem uma luta para fora, que é enfrentar seu adversário, e outra luta para dentro, que é redirecionar formato de marketing, refazer uma imagem desgastada, que é do próprio Lula, e achar algum tipo de marca com a qual possa impor uma narrativa. Está procurando isso na boca do adversário, explorando, por exemplo, falas de Flávio sobre alterações na Constituição. Essas falas vêm, evidentemente, da convicção de que a conta já fechou. A maioria confortável nas duas casas do Legislativo é inédita na história política recente e dá condições para grandes reformas. Em política, porém, igualzinho como acontece no futebol, jamais se deve cantar a vitória antes da hora.
12: Da CNN em São Paulo, William Vac.
3: Agora, 7:12. O Tribunal Superior Eleitoral julga hoje o caso envolvendo o ex-governador do Rio de Janeiro, Antony Garotinho, do Republicanos, e o destino de mais de 274 mil votos recebidos por ele no primeiro turno das eleições no estado. O veredito do TSE pode mudar o resultado da disputa do último domingo. Direto da capital fluminense, a nossa repórter Diana Rogers tem as informações. Bom dia para você, Diana.
13: Bom dia, Fernanda Viegas. Bom dia para os ouvintes. Pois é, Fernanda, o Tribunal Superior Eleitoral marcou para hoje de manhã a sessão que vai decidir sobre a desistência do candidato Antony Garotinho, do Republicanos, ao governo do Rio de Janeiro. A sessão foi marcada para 10 horas da manhã. A gente lembra, desde setembro, Garotinho foi considerado inelegível pelo TRE porque ainda está sob efeitos de uma condenação por improbidade improbidade administrativa. O TRE determinou, portanto, que os votos dados a Garotinho no primeiro turno fossem registrados como anulados sub judice, que é quando um candidato concorre com registro de candidatura negado pela Justiça Eleitoral, mas ainda possui um recurso pendente de julgamento. A equipe de Garotinho, por sua vez, entrou com recurso para tentar validar a candidatura dele ao governo do estado e, na segunda-feira, após o resultado do primeiro turno, que levou os candidatos Eduardo Paes do PSD e Douglas Ruas do PL para o segundo turno, Garotinho desistiu do recurso. O resultado do julgamento de hoje pode, portanto, mudar os rumos do governo do estado. Isso porque, dependendo do resultado, o candidato Douglas Ruas do PL pode ser declarado eleito no primeiro turno, porque vai haver contagem dos votos. Lembrando que nesta semana o TSE submeteu o caso à opinião do Ministério Público Eleitoral, que por sua vez se manifestou a favor do pedido de desistência de Garotinho. O MP argumentou que a Justiça Eleitoral deveria aceitar a desistência ou indeferir a candidatura dele, anulando de qualquer forma aí as duas opções, vai anular os votos recebidos por Antony Garotinho. Paralelamente a tudo isso, a campanha do Eduardo Paes do PSD entrou com pedido junto ao TSE para que a Justiça Eleitoral não aceite a desistência do recurso de Garotinho, alegando ser uma estratégia de Garotinho para alterar o resultado das eleições. Bom, a Itatiaia vai acompanhar toda essa sessão e traz as informações ao longo da programação. Voltamos com vocês, Fernanda e Eustáquio.
4: Obrigado, Diana Rojas, ao vivo do Rio de Janeiro. E o plenário do TSE analisa também recurso contra a decisão do Tribunal Regional Eleitoral do Paraná, que deferiu a candidatura do ex-procurador da República, Deltan Dallagnol, aquele da Operação Lava Jato. Ele é do Partido Novo e se candidatou ao Senado pelo Paraná e ganhou a eleição. A controvérsia tem origem na saída de Dallagnol do Ministério Público Federal em novembro de 2021. Em 2023, o TSE concluiu que ele pediu exoneração enquanto respondia a procedimentos administrativos que poderiam resultar em punição e, consequentemente, em inelegibilidade, proibição de disputar eleições pela lei da ficha limpa.
3: 7:15, o ex-prefeito de Ibirité, William Parreiras, do PRD, faz uma série de acusações contra o deputado estadual eleito João do Social do Avante, braço direito do secretário de governo de Brumadinho, Guilherme Moraes, após o adversário nas urnas ter sido eleito para a próxima legislatura.
4: Em vídeo divulgado nas redes sociais, Parreiras, que também concorreu à Assembleia Legislativa, afirma que João do Social ofereceu dinheiro várias vezes para conseguir apoio na campanha deste ano.
3: Parreiras declara que antigos apoiadores dele foram comprados com valores que ultrapassam os 100 mil reais para fazerem campanha para o adversário. Abre aspas. O cara que comprou todo lugar de Minas Gerais, para todo lado de Minas Gerais, usando dinheiro da máquina pública, usando a máquina, contratando pessoas de toda Minas Gerais. Fecha aspas.
4: A reportagem da Itatiaia procurou João do Social e Guilherme Moraes buscando um posicionamento a respeito das acusações, mas não houve retorno até o momento. O espaço segue aberto. O Ministério Público ainda não recebeu denúncias formais sobre a suposta compra de votos.
3: 7:16, daqui a pouco, o Tribunal de Contas do Estado suspende reajuste de pedágio no sul de Minas.
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3: 7:19.
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5: 7:19.
6: Governo de Minas tem até amanhã para apresentar justificativa sobre aumento de pedágio em rodovias do sul de Minas. O reajuste foi suspenso pelo Tribunal de Contas do Estado após representação do senador e governador eleito, Cleitinho Azevedo.
7: O Tribunal de Contas do Estado de Minas Gerais determinou a suspensão do reajuste da tarifa de pedágio nas rodovias administradas pela concessionária EPR Sul de Minas. A medida cautelar, proferida pelo conselheiro Agostinho Patrus, suspende o aumento da tarifa de R$ 10,10 para R$ 10,60 para veículos de passeio, que começaria a valer a partir de amanhã. O reajuste havia sido autorizado pela Artemig, a agência reguladora de transportes do Estado de Minas Gerais. A decisão liminar atende a uma representação apresentada na terça-feira pelo senador e governador eleito Cleitinho Azevedo, dois dias após ele vencer a eleição estadual em primeiro turno. Na decisão, Agostinho Patrus destacou que não é possível atestar a regularidade do aumento, uma vez que o tribunal ainda não recebeu o processo administrativo e os estudos técnicos que embasaram a medida da Artemig. Patrus ressaltou que a manutenção temporária do atual valor de R$ 10,10 é uma medida preventiva e que não interrompe os serviços prestados, nem a arrecadação da concessionária, havendo mecanismos contratuais para compensar eventuais perdas da receita no período. O TCE deu um prazo de 48 horas para que a Artemig e a Secretaria de Estado de Infraestrutura, Mobilidade e Parcerias apresentem justificativas e documentos técnicos sobre o aumento. Em nota, a CEINFRA informou que vai apresentar a documentação dentro do prazo estabelecido, os esclarecimentos e documentos referentes aos critérios técnicos, às condições e aos cálculos que fundamentaram o reajuste. A EPR Sul de Minas afirmou que o reajuste é previsto contratualmente, reflete a inflação acumulada do período e foi devidamente homologado pela agência reguladora. A empresa informou também que investiu R$ 600 milhões desde 2023 nas rodovias sob sua concessão. Repórter Alan Passos.
6: 7:21.
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9: Bom dia! Ontem eu fiz questão de assistir com muita atenção a entrevista que foi dada pelo deputado Nicolas Ferreira ao Hora H. E ele foi perguntado em como que eles fariam para melhorar a renda do trabalhador. E ele demonstrou, como sempre, uma maturidade que não é muito comum para jovens da sua idade e nem para políticos. Ele disse que não existe uma resposta simples para um problema tão complexo. Disse também que você não transforma o inferno no paraíso em 24 horas e que ele não vai prometer paraíso, mas existem ações concretas que têm que ser feitas para que a gente faça com que haja um aumento da produtividade, da riqueza e da prosperidade do país. E aí ele vem elencando aquilo que é a função do Estado e dando exemplos. Por exemplo, a questão da segurança. Se você é assaltado e leva o seu celular, celular hoje, como diz o ex-governador Zema, é quase que mais um dedo da sua mão, você não pode ficar sem ele. Aí você compromete a sua renda que já está comprometida na prestação que você está pagando o celular que foi roubado. Aí você tem que comprar outro. Então é uma questão de segurança. Ele aliou também a questão de segurança à saúde. Porque sem segurança você pode tomar uma bala perdida. E você pode não ter recurso para uma situação inusitada que é cada vez mais frequente nas grandes cidades aqui no Brasil. Ele falou da redução da maioridade penal, falou também da necessidade do enxugamento da máquina pública. Claro, se você enxuga a máquina pública, você melhora ainda mais uma arrecadação que foi recorde e é recorde nesse ano, é a maior da história da Receita Federal, mas que não é suficiente para pagar as despesas do país. Então é necessário equilíbrio fiscal, responsabilidade fiscal e, de preferência, uma geração de superávit para que esse dinheiro seja revertido em prol da sociedade. E foi aí que ele citou também a questão da educação para melhorar a produtividade do trabalhador. Se melhora a educação, melhora a produtividade, melhora a renda. Só faltou, deputado, uma coisinha, que é, dentro desse raciocínio, se a gente enxuga a máquina, melhora a equação, receitas e despesas, gera superávit, você para de crescer a dívida e começa a sobrar recursos para o investimento, para a sociedade. E outra coisa, a principal, você faz com que a taxa de juros, que é o prêmio de risco do país, caia. E é por isso que está todo mundo de olho no fiscal. E se você resolve esse problema, você abre espaço para corte de impostos. Os impostos que, junto com a taxa de juros, tanto penalizam as empresas e as famílias. Portanto, o deputado Nicolas Ferreira deu uma aula ontem de como você pode transformar um país em um país mais próspero, mais produtivo e, por isso mesmo, mais rico. Rita Mundim, para a Rádio Itatiaia.
5: 7h25, a seguir, Senado faz hoje a terceira das 5 reuniões programadas antes da votação do fim da escala 6x1.
10: Para cada momento das...
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1: 7h28.
2: A discussão da proposta que pode mudar a jornada de trabalho no Brasil. Está marcada para as 14h, a terceira das 5 sessões obrigatórias de debate da PEC, que reduz a jornada semanal de 44 para 40 horas, sem corte de salário e garante 2 dias de descanso por semana. Ontem, na segunda sessão de discussões, a maior parte dos senadores voltou a defender a proposta, argumentando que a redução da jornada pode melhorar a qualidade de vida dos trabalhadores, fortalecer a convivência familiar e até mesmo aumentar a produtividade. Já parlamentares contrários ou que apoiam mudanças no texto defenderam ajustes antes da votação. Vale lembrar que essas sessões servem apenas para o debate. A votação só vai poder acontecer depois que forem concluídas as 5 sessões previstas no regimento do Senado. Ontem, o presidente da Casa, Davi Alcolumbre, voltou a explicar por que decidiu deixar a análise da proposta para depois do primeiro turno das eleições.
3: Antes da votação e do primeiro turno das eleições, muitos colegas senadores fizeram um apelo para que o presidente do Senado não pautasse esta matéria, para que esta matéria não contaminasse o processo eleitoral. O que eu disse, e agora eu vou ter e vou ser obrigado a falar tudo o que eu falei, está aqui uma versão que não é a verdadeira, fique prevalecendo como nós estamos vivendo hoje, é que como presidente do Senado, eu entendi que os senadores não queriam, durante o processo eleitoral, a pauta da PEC 221, do fim da escala 6x1, fosse um tema de campanha.
2: E depois da fala, Alcolumbre ainda reforçou que a PEC vai seguir o rito regimental e que, cumpridas as 5 sessões de discussão, aí sim ela vai estar apta para ser votada em primeiro turno. Para ser aprovada, a proposta precisará do apoio de pelo menos 49 dos 81 senadores em 2 turnos de votação. De Brasília, Aline Peçanha.
4: 7h31. Despesa pública de Minas Gerais cresce 15%. Da redação do Diário do Comércio, a repórter Mara Bianchetti tem os detalhes. Bom dia, Mara.
5: Bom dia. A despesa pública primária de Minas Gerais já ultrapassa a casa dos 100 bilhões de reais em 2026, segundo dados da plataforma Gasto Brasil. O estado alcançou a marca no início de outubro, quase um mês antes do registrado em 2025.

0: e a eficiência das contas públicas. A orientação é combater desperdícios e estruturas redundantes, sem cortar recursos de áreas essenciais, como saúde, educação, segurança e investimentos produtivos. A matéria está em diariodocomércio.com.br. Para Itatiaia, Mara Bianchetti.
1: 7h32, no próximo bloco, o Atlético tem missão difícil hoje, fora de casa, contra o terceiro colocado do Brasileirão.
2: Cruzeiro despacha o São Paulo no Mineirão.
1: E depois de uma campanha vergonhosa, o América é rebaixado para a terceira divisão.
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1: 7h35.
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1: Isabela Gouveia fala para você, ouvinte motorista, da situação na Via do Minério. Teve acidente por lá.
10: Viegas, tem um acidente envolvendo um ônibus do transporte coletivo da linha 3052 que liga a estação Diamante ao BH Shopping. É um acidente que envolve este ônibus e uma carreta na Via do Minério, na pista em direção ao centro de Belo Horizonte. De acordo com as informações ainda preliminares do Corpo de Bombeiros, tem pelo menos 12 vítimas no local. O estado de saúde dessas vítimas ainda não foi divulgado. O SAMU está no local, o Corpo de Bombeiros também foi acionado. Trânsito muito complicado nas principais vias do entorno. É na Via do Minério, bem na chegada a estação Diamante. Quem puder, vale evitar esse trecho, até porque mais à frente, na própria Via do Minério, tem também um acidente envolvendo moto na chegada à estaçãozinha no sentido centro. Destacando também a situação das estradas, outro acidente na rodovia Fernão Dias, no sentido São Paulo, na chegada a Regap, em Betim, uma batida entre um carro e um caminhão, uma faixa interditada, e também já tem complicação por lá. Volto com vocês.
2: Obrigado, Isabela Gouveia. 7h36.
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2: Quem chega com tudo é a Nath Fiuza, porque tem muita notícia sobre os times mineiros, Nath. O Galão da Massa tem uma pedra dura hoje lá em Curitiba contra o Atlético Paranaense. O Cruzeirão Cabuloso despachou o São Paulo ontem. E o América, hein? Uma vergonha, rebaixado para a terceira divisão. Bom dia.
11: Pois é, Eustáquio. Bom dia, viu? Um abraço para você, amigo. A todos que nos acompanham aqui no Jornal da Itatiaia. Ontem tivemos uma quarta-feira cheia de campeonatos.

0: Campeonato Brasileiro, séries A e B. Hoje teremos o Atlético em campo, mas a gente começa falando primeiro dos resultados de ontem à noite, porque o Brasileirão tá pegando fogo, né? Ontem nós comentávamos aqui que essa retomada pós-data FIFA iria acirrar as disputas por título, contra a Libertadores, contra o rebaixamento, vaga na Libertadores, e é isso que já se desenhou na noite de ontem. Nós tivemos o Bragantino empatando com o Mirassol por 1-1, um empate importante que impediu que o Mirassol entrasse novamente na zona do rebaixamento. Mirassol estava perdendo, mas conseguiu um golzinho já no segundo tempo. O Internacional venceu o Corinthians por 2-1 no Beira-Rio. O Inter, apesar da vitória, continua no Z4, mas é um time que vem dando respostas agora com o seu novo treinador, né? O Eduardo Batista. E o Corinthians, por sua vez, amargou a 7ª derrota consecutiva no Brasileirão e o técnico Fernando Diniz foi demitido ontem, logo depois do jogo. No Mangueirão, Remo e Grêmio empataram por 1-1. Um resultado que não ajudou ninguém. Os dois times ainda dentro da zona do rebaixamento. O Vitória goleou a Chapecoense por 4-0, jogando no Barradão em Salvador. Time baiano conseguindo agora abrir 5 pontos de vantagem para o Z4. Tivemos no Rio de Janeiro clássico com a vitória do Vasco para cima do Botafogo, 2-1. O Vasco também numa boa sequência, terceira vitória consecutiva no Brasileirão. E no Gigante da Pampulha, no Mineirão, o Cruzeiro despachou o São Paulo, derrotou o tricolor paulista por 2-0 e agora está no G4 da Série A. Com mais detalhes, o comentarista Ale Oliveira.
1: Bem, amigos do Jornal da Itatiaia, mais uma vitória do Cruzeiro. Foi a 7ª nas últimas 9 rodadas. O Cruzeiro que faz uma campanha muito boa no retorno do Campeonato Brasileiro. Num primeiro tempo mais econômico, em que o time teve dificuldade para vencer a retranca do São Paulo. São Paulo que veio com 3 zagueiros, 3 volantes e apenas com o Arthur e com o Calelli lá na frente. Mas no primeiro tempo ainda o Caio Jorge conseguiu fazer 1-0 logo no finalzinho da primeira etapa, o que deu tranquilidade e confiança para o Cruzeiro no segundo tempo jogar uma partida melhor. Algumas alterações aconteceram no decorrer do período final, a entrada do Zé Lucas no lugar do Romero, Zé Lucas jogando muita bola, e também o Arroio, que entrou no segundo tempo no lugar do Bruno Rodrigues, mas principalmente o Felipe Moraes, que jogou muito. Foi uma aposta certeira do treinador Arthur Jorge, foi eleito o melhor jogador da partida e conduziu o Cruzeiro a uma vitória tranquila por 2-0 e poderia ter sido mais, né? Porque além do gol do Caio Jorge no primeiro tempo e do Zé Lucas na segunda etapa, o próprio Caio Jorge perdeu várias oportunidades e o Cruzeiro poderia ter saído com uma goleada, sim. O importante é que o Cruzeiro continua ali na briga para ficar entre os melhores do Campeonato Brasileiro, classificação direta para a próxima Libertadores. O time vai se acertando e tem tudo para evoluir ainda mais nessa reta final de Brasileirão.
0: Tá certo, Ale Oliveira, muito obrigada pelas informações. Nosso comentarista falava, né, do Felipe Moraes, que fez uma partidaça, tá ganhando espaço, e também o Zé Lucas, que ontem marcou o gol, e foi o seu primeiro gol como profissional, com a camisa do Cruzeiro, e ele conversou com a Itatiaia sobre a emoção deste momento. Quem nos conta é o repórter Emerson Pansieri. Bom dia.
2: Bom dia para você, Nath, para quem acompanha o Jornal da Itatiaia. O Cruzeiro venceu São Paulo com gols de Caio Jorge e Zé Lucas. Primeiro gol no Cruzeiro e primeiro gol como jogador em um time principal. Vamos acompanhar as palavras deste jovem atleta do Cruzeiro.
3: Fiquei muito emocionado com o meu primeiro gol pela camisa do Cruzeiro e como profissional também. Agradecer ao Cruzeiro por essa oportunidade, agradecer ao Arthur Jorge também por essa oportunidade que eu tive. No lugar do Lucas Romero, né, que é um exemplo para todo o grupo. Então foi uma responsabilidade muito grande que eu tive que cumprir, conseguir cumprir bem e retribuir com um gol.
2: Palavras então do Zé Lucas, que entrou na vaga do Lucas Romero, que sentiu um incômodo, por isso não voltou para o segundo tempo. O Cruzeiro, quarto colocado, 48 pontos. Ontem foi a 14ª vitória no Campeonato Brasileiro. O time agora vai se preparar para o duelo contra o Bragantino, segunda, às 9h, em Bragança Paulista. Nath.
0: Tá certo, Emerson Pansieri, obrigada pelas informações. O Atlético já tá em Curitiba, hein? Para o desafio hoje contra o Furacão, o Atlético Paranaense, terceiro colocado. O técnico Eduardo Domingues tem retornos, tem desfalques e ainda está à espera do seu volante colombiano. Não é isso, direto de Curitiba, repórter Cláudio Rezende, bom dia.
4: Bom dia, você também, o Galo que aguarda ainda para amanhã de hoje aqui em Curitiba a chegada do volante colombiano Kevin Castanho, que está voltando dos Estados Unidos após jogos em data FIFA. Até por conta disso, a tendência é de que ele não comece jogando contra o Atlético Paranaense. O Galo que vai ter Vitão e Pacini, eles viajaram para cá. Por outro lado, os equatorianos, Minda, Preciado e Alan Franco não vieram depois que tiveram um desgaste físico, estavam do outro lado do mundo, jogaram no Japão. E aí a comissão técnica, o Barba Domingues, preferiu preservá-los do jogo. O Galo vai enfrentar um dos melhores mandantes do campeonato e casa cheia. Expectativa para mais de 30 mil torcedores logo mais na Arena da Baixada aqui em Curitiba.
0: Tá certo, Cláudio. Além de Atlético Paranaense e Galo, hoje nós teremos 7:30 da noite Santos e Flamengo na Vila Belmiro, no Maracanã 9:30 Fluminense e Coritiba e no mesmo horário em São Paulo, Palmeiras e Bahia. Cruzeiro fica de olho aí nas partidas do Fluminense e do Bahia para permanecer nesta quarta colocação. Ontem, 32ª rodada da Série B, o América derrotado mais uma vez e agora com o rebaixamento decretado. Quem nos conta mais, não só do jogo, mas analisa principalmente esse momento do clube é o comentarista Vinícius Andrade. Bom dia.
5: Bom dia. Para quem se liga no Jornal da Itatiaia, o América está rebaixado para a Série C do Campeonato Brasileiro de forma oficial. Mais uma derrota, desta vez para o Fortaleza, 1-0. Um jogo pífio, né? Um jogo em que o América não conseguiu esboçar nenhuma reação e tá colhendo o que plantou. O América com um ano tenebroso, uma gestão que não conseguiu cumprir com as suas obrigações, salários atrasados de forma constante e é impossível manter um clima bom, um ambiente bom diante deste cenário. E para mim, o pior foi depois do jogo, numa situação mais difícil da história do clube. Quem manda, de fato, não apareceu, né? Não deu a cara a tapa. Quem foi dar entrevista coletiva foi o João Bonfatti, que esteve à beira do campo, mas que é da análise de desempenho, nem é o treinador da equipe. Para mim, uma falta de respeito até com o profissional, mas principalmente com o torcedor. Ou seja, o América não caiu à toa, né? O América foi rebaixado porque mereceu. O América foi, infelizmente, humilhado nesta Série B do Campeonato Brasileiro.
0: Tá certo, Vinícius Andrade. As notícias do esporte com o Nath Fiuza. Volto com você, Fernanda Viegas. Bom dia.
6: Obrigada, Nath. Ótima quinta-feira para você. 7:44. Daqui a pouco, novo ataque russo mata dezenas de pessoas na Ucrânia.
7: E ainda, primeira pesquisa eleitoral após o primeiro turno mostra Flávio Bolsonaro à frente de Lula.
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6: 7h47.
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6: A primeira pesquisa eleitoral após o primeiro turno das eleições mostra o senador e candidato à presidência Flávio Bolsonaro, do PL, com 53% das intenções de voto, considerando apenas os votos válidos na disputa de segundo turno contra o atual presidente Lula, do PT, que soma 47%. Os dados são da nova rodada de pesquisa Poder Data AIA, divulgada agora há pouco.
7: Como a diferença entre os candidatos é de 6 pontos percentuais e a margem de erro é de 1,8 ponto, o cenário aponta uma liderança de Flávio Bolsonaro.
6: A pesquisa Poder Data entrevistou 3 mil eleitores entre segunda-feira e ontem, por meio de entrevistas por telefone. O nível de intervalo de confiança é de 95%.
7: 12 para as 8.
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7: Dois novos ataques russos deixam dezenas de mortos e feridos na Ucrânia. Daniela Franco.
18: Na Ucrânia, um ataque russo nessa manhã contra um ônibus em Kramatorsk, no leste, deixou 12 mortos e 14 feridos, informaram as autoridades da região de Donetsk. O Ministério Público anunciou a abertura de uma investigação preliminar por crime de guerra. Mais cedo, as autoridades ucranianas indicaram que o balanço de vítimas do vasto ataque russo da véspera contra Kiev foi revisado para 32 mortos e 100 feridos. Na Rússia, um ataque de drone ucranianos a um centro de dados da gigante da tecnologia Yandex provocou um incêndio e interrompeu os serviços da empresa na região de Ryazan, no oeste russo.
6: Agora são 7h49. A seguir, os desafios de Flávio Bolsonaro e Lula sobre resultados das novas estratégias para a vitória no segundo turno das eleições.
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3: 7h52. No segundo episódio da série em que os senadores eleitos por Minas Gerais e os deputados estaduais e federais mais bem votados no estado falam da expectativa para o próximo mandato, a Itatiaia ouve o deputado estadual pelo PL, Bruno Engler.
4: Dando sequência nas entrevistas com os deputados mais bem votados da Assembleia Legislativa de Minas nesta eleição, a Itatiaia recebe Bruno Engler, do Partido Liberal. Ele foi reeleito para mais um mandato com 675.940 votos, a maior votação dessa legislatura. Em entrevista para a Itatiaia, o deputado falou sobre a dívida de Minas com a União. Dívida essa que ele defende ser abatida através de obras na BR. R381.
5: Inclusive, uma das coisas que o Lula vetou do Propag, que eu acho que precisa voltar, é você conseguir abater a dívida com investimento. Ou seja, tem uma rodovia federal que está muito ruim aqui em Minas, como a BR381, apelidada Rodovia da Morte. Ao invés do governador ir lá e fazer o Pix para a União, por assim dizer, ele vai, aplica esse recurso na duplicação da 381, que era uma obrigação do governo federal, e fica de abatimento da dívida. Isso é uma ferramenta importantíssima. Isso é serviço diretamente para a população, que o Lula vetou. É algo que a gente precisa trabalhar nesse sentido.
4: No próximo ano, o Partido Liberal terá 21 deputados e deputadas na Assembleia. Este número quase dobrou em relação à última eleição. Agora, a legenda deve buscar conseguir ocupar cargos mais estratégicos da casa. O deputado afirma que o engajamento e a parceria formal da bancada do Partido Liberal ao governo de Cleitinho Azevedo, governador eleito de Minas, irá estar condicionado ao apoio dele à campanha de Flávio Bolsonaro.
5: Eu acho que, inclusive, o Cleitinho ele tem uma oportunidade ímpar de trazer o PL para perto, porque o Cleitinho já está eleito, ele não precisa mais se preocupar com a sua própria votação. E qual que é a principal prioridade do PL hoje? A eleição de Flávio Bolsonaro. Então, se o Cleitinho entrar de cabeça na campanha do Flávio Bolsonaro, for o cabo eleitoral que a gente precisa que ele seja e espera dele, naturalmente ele vai ter o nosso reconhecimento e a nossa gratidão. Então, quando a gente for sentar para discutir o futuro de Minas Gerais, a gente já parte de um lugar muito melhor, de um lugar de quem está dividindo a mesma trincheira e batalhando pelo mesmo objetivo.
4: Esse discurso que o Cleitinho adotou durante a campanha, de dialogar com todos os lados, independente de quem ganha a presidência, incomoda, de certa forma, o...
5: Não, de maneira nenhuma. É obrigação dele. Eu mesmo, quando eu fui candidato a prefeito, eu falava que teria que dialogar com todo mundo. Inclusive, em 2024, o presidente era o Lula e eu dizia, olha, se eu ganhar, terei que dialogar com o governo federal. Isso aí é papel institucional. Mas o Cleitinho, desde o início, declara o seu voto em Flávio Bolsonaro, se declara um candidato de direita, e agora a gente precisa que ele entre com 100% de energia na campanha para a gente ter uma vitória acachapante aqui em Minas Gerais.
4: A entrevista na íntegra está disponível no canal da Itatiaia no YouTube e os recortes também estão no nosso portal itatiaia.com.br. Repórter Luísa Marques.
6: 5 para as 8.
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6: Você confere agora as agendas de campanha de Lula e de Flávio Bolsonaro.
7: A quinta-feira promete ser de mais articulações políticas, principalmente para os candidatos à presidência da República. O senador Flávio Bolsonaro, do PL, cumpre agenda aqui em Brasília. Logo pela manhã, ele se reúne com integrantes do Podemos. Mais tarde, participa de um encontro com governadores eleitos em um hotel da capital federal. Na parte da noite, mantém a tradicional live de quinta-feira, transmitida pelo YouTube, onde costuma comentar os principais temas da campanha e conversar com apoiadores. Já o presidente Lula permanece em Brasília. Até o momento, a campanha petista não divulgou uma agenda oficial de compromissos para hoje. A expectativa é que eventuais reuniões ou atividades sejam anunciadas ao longo do dia, enquanto o candidato segue nas articulações para o segundo turno das eleições. De Brasília, Aline Peçanha.
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3: Ô Berta, queria que você analisasse, detalhasse os principais desafios das campanhas de Flávio Bolsonaro e de Lula, né? Segundo turno, o tempo passa rápido, já são 4 dias depois da eleição de domingo, né?
9: Bom dia, Eustáquio. Bom dia, Fernanda. Bom dia, amigos da Itatiaia. Flávio Bolsonaro sai em vantagem no segundo turno, não apenas por ter alcançado 2,2 milhões de votos a mais do que Lula, que representam 1,87 ponto percentual do eleitorado que compareceu às urnas. Neste momento, Flávio é percebido pelo sistema político com maior chance de vitória. Recebeu o apoio de Romeu Zema e Ronaldo Caiado, candidatos à presidência da República derrotados, que já orbitavam o bolsonarismo. O Centrão, principalmente o PP, União e o Republicanos, que ficaram neutros no primeiro turno, também formalizaram apoio. Na política, a expectativa de poder exerce gravidade. Apesar dessa vantagem, as duas campanhas têm desafios. O primeiro comum é a mobilização de eleitores. O segundo turno é outra eleição. No primeiro turno, 33,4 milhões não foram às urnas, um contingente que é quase 19 vezes maior a diferença entre Flávio e Lula. A abstenção de eleitores, que pode alterar resultados, vai aumentar ou diminuir entre o primeiro e segundo turno. Em 2018, quando Jair Bolsonaro se elegeu, a abstenção aumentou. Já em 2022, quando Jair Bolsonaro e Lula se enfrentaram, a abstenção diminuiu um pouco no segundo turno. Lula e Flávio têm outros desafios diferentes a partir de agora. A campanha de Lula enfrenta uma desorganização interna maior e tem uma presença digital nas redes muito menor do que a de seu adversário. Há em curso uma mudança de atuação de Lula nas redes. Começou a gravar selfies menos formais e nos primeiros vídeos que soltou, Lula fala em primeira pessoa defendendo o fim da escala 6x1 que está para votação no Senado Federal. A campanha de Lula inicia uma espécie de força-tarefa digital com jovens eleitos e influenciadores, entre eles Anelisa, deputada federal do PT mais votada, de 21 anos. Já a campanha de Flávio lida com outro tipo de desafio. O PL, partido do candidato, conquistou a maior bancada na Câmara e no Senado. Terá maioria no Congresso. Há o temor entre analistas de que Flávio concentre muito poder sem que nenhuma instituição lhe faça o contraponto, ou seja, os chamados freios e contrapesos importantes nas democracias. Ao mesmo tempo, o clima do já ganhou está deixando o candidato e seu entorno mais confortáveis para fazer declarações que podem assustar segmentos do eleitorado independente. Até por isso, neste momento, o maior desafio de Flávio Bolsonaro são seus apoiadores mais radicais e aqueles líderes políticos de matraca livre. Berta Macaron para o Jornal da Itatiaia.

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1: Daqui a pouquinho, o sinal eletrônico vai marcar 8 horas em Belo Horizonte. Hoje é quinta-feira, 8 de outubro de 2026. 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Agora, você confere o giro de notícias da...
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7: 8h05.
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É isso aí, agora já são 8 horas mais 10 minutos, 8 e 10, programa Fé e Esperança, excepcionalmente hoje comigo, Thales Tavares, para você, com muito amor, muito carinho no seu coração, tá bom? Nesta manhã de quinta-feira, hoje quinta-feira, já é dia 8 de outubro do ano 2026. Eu falo sempre, ouvinte, agradeça a Deus por tudo, muita paz, muita saúde. Tá no seu trabalho, bom trabalho, ouvinte, tá descansando, um ótimo descanso. Tá aí no sítio, na fazenda, tá em todo o centro-oeste de Minas. Bom dia, bom dia. Alô, meu amigão do Bode, bom dia do Bode, a esposa Jaqueline, né, lá na Concertec, eita coisa boa, abração para o do Bode, também o seu pai Moisés, né, do Bode, abraço aí para vocês, tá bom? Chegando a primeira de hoje com Roberto Carlos, no programa Fé e Esperança, a Guerra dos Meninos, bom dia! Música.

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2: Bom dia, agora já são 8 horas mais 22 minutos, 8 horas e 22, você vai ligando e participando, ouvinte, programa Fé e Esperança, nessa manhã de quinta-feira, hoje quinta-feira, já é dia 8 de outubro do ano 2026. Tá aí música linda com Ana Lúcia, Quem Não Adorar Não Vai Aguentar, antes Roberto Carlos, A Guerra dos Meninos. Lembrando vocês, ouvintes, que é o seguinte, atenção, atenção, olha só que maravilha, festa de São Geraldo, programação da novena, hoje dia 8, atenção, atenção, hoje é o seguinte, vamos falar aqui da outra programação da novena em Nossa Senhora, novena em honra a Nossa Senhora Aparecida, hoje dia 8, quinta-feira, adoração ao Santíssimo Sacramento, às 18h30 e Santa Missa, Comunidade Santo Antônio, catequese e catequizando. Tá bom? Oferta de flores e alimentos, tá bom? Deixa eu ver aqui o zap, alô Cidinha, eita coisa boa, bom dia Cidinha, obrigado pela audiência, obrigado pela sintonia Cidinha, fala aí Cidinha, qual o seu bairro, viu? Bom dia Cidinha e também o seu maridão, obrigado pela audiência. Alô Masília, bom dia Masília, na Praça Inconfidência, né Masília, tá pedindo Roberto Carlos tocar pra você a Masília, o Roberto Carlos, a música O Terço, né? A Masília, obrigado pela audiência, viu? Obrigado você pela sintonia, Roberto Carlos, O Terço. Bom dia, bom dia. Deixa eu ver aqui, vários ouvintes ligando, participando, mandando a sua mensagem. Isso é bom demais, com certeza, a Masília. Abraço também para a Selma, lá em Dores do Indaiá. Bom dia, Selmas. 8h23 agora.

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É isso aí, agora já são 8 horas mais 30 minutos, 8 e meia. Programa Fé e Esperança. Comigo, Thales Tavares, hoje excepcionalmente, até as 8h45, tá bom? Lembrando vocês que daqui a pouquinho tem ele, Cláudio Francis, no Alegria e Companhia, tá bom, ouvinte? Pode ligar e participar, 037-3521-2400, nosso WhatsApp 3521-2400. Alô, Helena, bom dia, Helena, tá aí na Santa Casa, Helena, obrigado pela audiência, viu, Helena? Obrigado pela sintonia, bom dia, bom dia. Para você no comércio, de bom despacho, bom trabalho, boas vendas para você no comércio, que maravilha, que beleza. Para você nas comunidades rurais, bom dia também, obrigado pela audiência, obrigado pela sintonia. 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Comprando um bilhete por apenas R$10, você concorre a mais de 20 prêmios, hein? Isso mesmo, sua ajuda é fundamental para manter vivo o trabalho evangelizador que a Fundação desempenha. Adquira seu bilhete nas portas da Igreja Matriz após as missas, tá bom? Desde já agradecemos a todos o apoio Rádio Nova Veredas FM. Abração também para o João. Alô, João da bateria. Alô, Iraque. João da bateria, Iraque Murilo. Chegando música linda com Adriana, a chave do coração. Bom dia.

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1: É isso aí, agora já são 8 horas mais 45 minutos. Tá aí o Rei Roberto Carlos, música linda, Apocalipse. Antes, Padre Zezinho, Águia Pequena, também Adriana, A Chave do Coração. Alô, Helena, bom dia, Helena, cuidadora aí na Santa Casa. Bom dia, Helena, pessoal da Santa Casa, obrigado vocês pela audiência, hein? Alô, Jairo, bom dia, Jairo, da JM Motos. Ô, Jairo, abraço pra você, amigo, obrigado pela audiência, viu, Jairo? Obrigado pela sintonia também, o Jairo, o Sérgio, na JM Motos. Ei, Jairo, bom dia. Alô, Maria das Neves, lá no Mato Grosso, bom dia, Maria das Neves. Carlos Padilha, bom dia, Carlos Padilha. Ouvinte, estou indo embora, eu volto às 3 da tarde no programa de Bem com a Vida. Daqui a pouquinho tem ele, Cláudio Francis, no Alegria e Companhia. Uma quinta-feira abençoada, valeu!
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3: 8h52.
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0: Muito bom dia para você. Está começando por aqui no rádio mais um excepcional programa de rádio, mais um programa Alegria e Companhia, tocando sempre o melhor de tudo para você. Vem para cá, eu tô aqui, tô numa boa, tô ligado em você. Muito bom dia, muito obrigado pela companhia, muito obrigado pela sua audiência. Saiba que é um prazer imenso estar com você por aqui no rádio, tocando sempre o melhor de tudo, tocando sempre o melhor de tudo. O programa está começando, meu povo querido, povo amado, o programa está começando.
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0: Com certeza, a maior audiência nas suas manhãs, o programa mais popular do seu rádio está começando aqui. O Alegria e Companhia vai começar a partir de agora e vai até as quantas, hein? Até as quantas? Até as 11h30 da manhã, tocando sempre o melhor de tudo. O Bechó, o meu mecânico, o Bechó, tá ligado comigo? Alô, Bechó, bom dia para você, bom dia. Obrigado pela companhia, obrigado pelo Alto Astral, toda a equipe aí da mecânica. É, oficina mecânica do Bechó, logo abaixo, a Paralelas Autopeças, tá me ouvindo? Muito obrigado pela companhia. O Léo também tá ligado comigo, viu? Bom dia a todos vocês que estão aí juntos comigo no programa Alegria e Companhia, que começa a partir de agora e vai até às 11h30 da manhã. Hoje é dia 8 do mês 10, ano 2026. Um forte abraço para você e muito obrigado pela companhia. Vamos seguindo fortes, unidos, sempre em busca de um mesmo objetivo, em busca das coisas boas da vida, sabendo que é mais uma quinta-feira de trabalho, de fé, de energia positiva e de puro alto astral, viu? Eu tô que tô, eu tô numa boa, eu tô ligado em você! Matheus e Cauã, cronômetro!
3: Esse

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0: Alô, pessoal ouvindo a gente, muito obrigado pela companhia, obrigado pelo alto astral, tem muita gente ouvindo a gente, o Jairo da JM Motos, obrigado pela companhia, o Chacal também tá ligado comigo, Helena Cuidadora, Maria das Neves Gomes, Mato Grosso, alô Carlos Padilha, Murilo da Bateria, João da Bateria, Cidinha, Selma de Dores, Edna Aparecida, Amazília na Praça Inconfidência, o Iraque, bairro Ana Rosa, Helena, Zé Eurípides, Aloysio, Rafael, Arlete, obrigado pela companhia, ao Juarez do Mercadinho do Povão também tá ouvindo a gente, a Aureliane Lilian também, a Sara Mendes ouvindo a gente, obrigado pela companhia, obrigado pela audiência. Bom dia, povo querido, bom dia, povo amado, 9:09 agora, gente. 9:09, bom dia para você.
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0: Mais um motivo é você, Tuta Guedes, Simone Mendes, Erro Gostoso, Marília Mendonça, Rick Renner, Nosso Lance, 9 horas e 23 minutos. Bom dia para você, obrigado pela companhia. Você sabe, para deixar que ela decida, viu? Deixa ela decidir. É o sonzão do Zé Felipe.
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Hora certa, por aqui, bom dia. Voltamos no Alegria e Companhia. A hora certa é 9h39. Daqui a pouquinho a previsão do tempo e o quadro, o calendário pra você. Hoje tem jogão do Atlético contra o Atlético Paranaense, 20 horas, pelo canal Itaçate.

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0: Essa é a nossa programação, Gustavo Lima doidaça. É o meu amigo Benjó, oficina mecânica do Benjó, tá ligado comigo? Alô, Benjó, bom dia pra você, bom dia pro Brown, né? É, obrigado pela companhia, pra todo mundo que está por aí, o filho do Benjó também, o Léo, da Paralela Autopeças, tá ligado comigo? Alô, Léo, bom dia, obrigado pela companhia, pela sintonia de sempre, viu? Guilherme Minuto, esse BL é meu, né? Nada. Edson Hudson, por te amar assim, Diego e Victor Hugo, entregador de flores, hora certa, 8 faltando pras 10 agora, gente boa, 8 faltando pras 10, hoje tem futebol, hein, Léo? Hoje tem futebol, tem Atlético Paranaense e Atlético Mineiro, jogão às 20 horas, vai ser lá na Arena da Baixada, hein, meu Deus do céu, hein, Léo? Já pensou? O negócio lá é complicado, hein, meu rei? O negócio lá é meio complicado, viu? Jogão começando pelo canal Itasat por volta das 20 horas, aqui na Melhor Sempre.
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1: É a nossa programação, a melhor do seu rádio. Bom dia pra você, lembrando que hoje tem Atlético Paranaense e Atlético Mineiro, jogão começando 20 horas, Arena Baixada em Curitiba, viu pessoal? 20 horas pelo canal Itasat, você também acompanha. Amanhã, dia 9, começa o horário eleitoral gratuito, tá bom pessoal? De 7 às 7h10 e de meio-dia ao meio-dia e 10, tá bom? De 7h10, de 7 às 7h10 e de meio-dia até o meio-dia e 10, tá bom pessoal? São 10 minutos, tá bom? De segunda a sábado, beleza, pessoal? Amanhã começa o horário eleitoral gratuito. Ô, gente boa, bom dia pra você que tá ligadão com Cláudio Francis. Que beleza, tá todo mundo ouvindo a gente. Obrigado pela sua audiência, pela sua companhia, pelo carinho de sempre, por estar me ouvindo aqui nesse programão de rádio. Eu tô sempre muito feliz da vida em saber que você me acompanha todos os dias, viu? Ô, beleza, beleza pura, sem mistura. Alô, Jairo, JM Motos, obrigado pela companhia. Grande Chacal também tá ligado comigo, Chacal. 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Alô, Iraque, obrigado pela companhia. José Eurípides também ouvindo a gente. Aloísio Rafael, Arlete também curtindo o programa. Aloísio Boquinha, carpinteiro. Deixa eu ver mais aqui. A Silvânia, Garis da Praça Inconfidência. O Gari da Praça Inconfidência, bom dia. O Magela do Zé Solino, o Carl Eletricista, Jorge lá em Itaúna. O Dilson do Engenho, Denise, esposa do Gerson. Obrigado pela companhia, né? Isso, pessoal ouvindo a gente. A Tânia ouvindo o programa. O Jardim do Couto, Popular Bigodão, o Gorda, mamãe Dona Maria Xavier, muito obrigado pela companhia. O Ricardo em Varge Bonita, né? Varge Bonita, muito obrigado pela companhia. O Marcelo e Helena, Dom Joaquim, o Henrique Barros, lá de Martinho Campos, está todo mundo ligado com a gente. O Crocodilos também, Bar, está ouvindo o programa, obrigado pela companhia, viu? A previsão do tempo para hoje, você confere comigo, dia 8, a temperatura mínima 21 graus, viu? Temperatura mínima 21 graus, a máxima 33 graus, sol com aumento de nuvens à tarde e pancadas de chuva à noite, viu? Hoje tem possibilidade de chover à noite, tá bom, pessoal? A temperatura mínima 21 graus, a máxima 33, pelo menos 0,4 milímetros de chuva, 40, 50% de chance de cair uma chuvinha hoje, viu? Umidade relativa do ar, 44% na mínima, na máxima chega a 91, intensidade 200, chega a 8 km por hora. O quadro calendário nos dá as informações sobre as datas que são comemoradas ao dia de hoje, viu? Hoje é o seu aniversário, oh que beleza, parabéns pelo seu aniversário, que Deus abençoe, que Deus esteja com você sempre, viu? Você que faz aniversário, um abraço do Cláudio Francis, a todos vocês e muito obrigado pela companhia. Hoje é dia do nordestino, viva o Nordeste! É dia mundial da visão, é dia nacional de doação de cordão umbilical, pessoal, é isso mesmo. São as datas comemoradas ao dia de hoje, então meu bom dia sempre espetacular e especial para você, viu? 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
10: 10:08.
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2: Voltamos por aqui no Melhor, ótimo dia para você, muito obrigado pela companhia, gente, novena em honra à Nossa Senhora Aparecida, essa novena começou no dia 1º, tá bom, pessoal? Ela vai terminar agora no dia 12, beleza? Com procissão às 8h30, dia 12, saída na rua São José Felipe Cardoso, 237, comunidade em missa Aparecida, tá bom, pessoal? Santa Missa às 9 horas da manhã, em honra à Nossa Senhora Aparecida, beleza? Então, a novena termina com procissão às 8h30 da manhã, saída da rua São José Felipe Cardoso, número 237, a Santa Missa às 9 horas, em honra à Nossa Senhora Aparecida, beleza? É a novena em honra à Nossa Senhora Aparecida, com Maria, em comunidade, conhecer e praticar a palavra, tá certo, pessoal? Então você não pode perder, beleza? Vamos nós seguindo por aqui também a festa de São Geraldo. Olha essa festa legal, hein? Festa de São Geraldo. A programação já começamos aí no dia 5. Hoje é dia 8, São Geraldo e a Eucaristia. Amanhã, dia 9, é o quinto dia, São Geraldo e o Cristo crucificado. Dia 10, sexta, é o sexto dia, São Geraldo e o anúncio do Reino de Deus. Missas, 19 horas, na Igreja de São Geraldo. Logo após a missa, tem barraquinhas. Dia 11, sétimo dia, São Geraldo e a reconciliação com a vida e com Deus. Dia 12, oitavo dia, São Geraldo e o amor de Maria. Dia 13, nono dia, São Geraldo e a oração, pessoal. Todos os dias, às 19 horas, Igreja São Geraldo, bairro Esplanada. Alô, toda a população do bairro Esplanada. Um abração do Cláudio Francis para vocês. Muito obrigado pela companhia. Todos os bairros que estão nos ouvindo, eu agradeço de coração pela audiência e pela simpatia. Cristiano e Rafael, nosso melhor momento.

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Leandro e Leonardo na programação, Jean Giovanni, amor perfeito, Eduardo Costa, Cristiane e Rafael aqui na melhor do seu rádio sempre. Logo mais 20 horas, Atlético Paranaense e Atlético Mineiro, viu pessoal? Arena da Baixada em Curitiba, jogão complicado pro Atlético, né? Ah, mas vamos que vamos, hein, galão? Vamos que vamos, hein? Isso, o Cruzeirão ganhou ontem. Isso, pessoal, vamos que vamos. É os mineiros se dando bem. Só o América que tá lá embaixo, né? A América já tá caindo ou já caiu pra Série C, hein? Meu Deus do céu. 10 horas e 32 minutos, 10 e 32 aqui no meu, no seu, no nosso rádio. Muito bom dia pra você ligado, ouvindo a gente em casa, no sítio, na fazenda, no seu trabalho, onde quer que esteja me ouvindo. Muito obrigado pela companhia. Às 10 horas e 32 minutos, 10 e 32, vamos ao intervalo. Daqui a pouquinho nós voltaremos com mais músicas. Daqui a pouquinho nós voltaremos aí com mais músicas aqui na melhor. Bom dia, gente. 10 e 32.

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5: Voltamos por aqui na Melhor do Seu Rádio. Ótimo dia para você, muito obrigado pela companhia. Continua o programa Alegria e Companhia, maior audiência de todo o Centro-Oeste de Minas. A hora certa é 18, faltando para as 11 horas. Vem que vem, vem que vem, vem que vem. Lady Gaga e Bruno Mars.

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0: É a nossa programação, 89 FM, Chitãozinho, Chororó, porque brigamos, César e Paulinho, morto de saudade sua ainda, tivemos Eduardo Costa e Lady Gaga e Bruno Mars, faltando agora 6 minutos para as 11 horas da manhã, está na hora de conversar com o repórter Itamar Mairim, que direto à Assembleia Legislativa de Minas Gerais. Itamar, bom dia.
1: Bom dia para você também, Cláudio Francis. Bom dia para todos de Bom Desparte Região, sintonizados na Nova Veredas FM, curtindo a programação nessa manhã de quinta-feira, que é de muito sol aqui em Belo Horizonte. 29 graus é a temperatura no momento, máxima podem chegar aí a 31, 32 graus hoje, segundo as previsões. Cláudio Francis e ouvintes, o Partido Liberal vai ter a maior bancada da Assembleia Legislativa de Minas Gerais a partir de 2027. O PL elegeu 21 dos 77 deputados e deputadas estaduais que vão compor a 21ª legislatura. Já a segunda maior representação na casa vai ser a do PT, o Partido dos Trabalhadores, com 15 parlamentares. E quem nos traz mais detalhes dessa informação é o Flávio Júnior.
2: O PL foi o partido que teve crescimento mais expressivo em relação à atual composição da casa. Hoje são 12 parlamentares e a partir do ano que vem serão 9 a mais, somando 21 deputados e deputadas. A segunda maior bancada será a do PT, com 15 representantes. Atualmente são 14. Na terceira posição fica o PSD, com 9 eleitos. Na sequência aparece o Progressistas, com 5 parlamentares. E esse é o número mínimo, segundo as regras da Assembleia, para um partido formar uma bancada na casa. Na Assembleia, os deputados podem se organizar em bancadas e blocos parlamentares, conforme o regimento interno. A bancada reúne parlamentares de um mesmo partido. Já os blocos permitem a organização de deputados de diferentes legendas. Essas formações são importantes para garantir a representação na composição das comissões e de outros órgãos da casa. Também definem lideranças que atuam na articulação dos trabalhos legislativos. Com isso, PL, PT, PSD e progressistas terão número suficiente para formar bancadas partidárias. A outras legendas terão menos de 5 representantes e poderão se articular para a formação de blocos parlamentares. O Republicanos, por exemplo, elegeu 4 deputados. União Brasil, PRD e PSDB terão 3 representantes cada. Partido Verde, Podemos, PSB, Avante e Novo terão 2 deputados cada. Rede, PDT, Democrata e PSOL terão 1 representante cada. A nova composição também muda a quantidade de partidos presentes na Assembleia. Serão 17 legendas, uma a mais do que a atual legislatura. Podemos, Democrata e PSOL passam a ter representantes na Assembleia. Por outro lado, MDB e PCdoB deixam de ter representação. A 21ª legislatura começa em fevereiro de 2027 e segue até janeiro de 2031.
1: E lembrando que mais informações, né, sobre essa nova composição do Legislativo Mineiro estão disponíveis no portal almg.gov.br. Boa quinta-feira para você, Cláudio Francis, para todos na sintonia da Nova Veredas FM. E até amanhã com outras informações da Assembleia Legislativa de Minas Gerais, em Belo Horizonte, Itamar Mairink.
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9: 11:04.
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Hora certa aqui no meu, no seu, no nosso rádio, 11h14, fechamos por aqui o nosso programa, que Deus abençoe, abençoe que Nossa Senhora Aparecida proteja todos com paz, amor, saúde e sempre, todos os dias. Voltaremos amanhã, se Deus quiser, pessoal, logo mais, Atlético e Atlético Paranaense, viu? 8h pelo canal Itaçate, a gente se fala, já já tem o Rádio Esportes, amanhã, 7h da manhã e meio-dia, tem a propaganda eleitoral gratuita de volta.

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0: 8:31. Olá, muito bom dia, ouvinte Itatiaia. Estamos chegando, Rádio Esportes. Até a 1 da tarde a gente se faz companhia nas ondas da Itatiaia no 91.7 FM, no AM 610. Rede Itasat para você que acompanha a gente com a nossa live no YouTube. A produção é de Daniele Rodrigues e Rafael Cruz, com a coordenação de Alexandre Simões, direção de esportes de Michel Ângelo. E o Thiago Reis, seu nome, seu bairro, pausa para um dia de descanso, ou alguns dias de férias, e daqui a pouco tá de volta ao nosso Rádio Esportes. Por isso, hoje é comigo! Pedro Abílio. Aqui estão as manchetes desta quinta-feira. Destaque para o cabuloso que voltou ao Brasileirão com vitória. Cruzeiro, Emerson Pansieri.
1: Cruzeiro entra no G4 e vai dar uma secada no Fluminense e no Bahia hoje. Felipe Moraes e Zé Lucas são elogiados por Arthur Jorge, que pode ganhar mais opções para duelo contra o Bragantino.
0: Brasileirão continua, dia de galo. Cláudio Rezende.
2: Kevin Castanho já está na área. E Barba Domingues prepara galo forte para desbancar o Furacão e cantar alto hoje à noite aqui em Curitiba.
0: Destaque do Atlético Paranaense, Lucas Sanches.
3: Artilheiro do Brasileiro é a grande dúvida no Furacão, que se apega ao fator casa para superar o Galo e manter grande campanha na temporada.
0: Do Rio de Janeiro, Wellington Campos.
4: Com desfalques, Flamengo está em Santos para pegar a equipe do Peixe, que vem de 5 vitórias.
0: Fabrício Calazans trazendo o destaque do América.
5: Rebaixamento do Coelho pode desencadear mudanças nos próximos dias.
0: O destaque do futebol europeu no velho continente, Renato Paim.
6: Desvalorizado, Vinícius Júnior tem queda de quase 400 milhões de reais em valor de mercado.
0: No Rádio Esportes, as opiniões de Ale Oliveira e Nath Fiuza, 8 de outubro de 2026. O nosso Rádio Esportes já começou.

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5: 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Amigos do RE, o negócio é o seguinte: 11 horas e 38 minutos. Hoje tem Galo e Atlético Paranaense no Brasileirão. A bola rola lá na Arena da Baixada. As duas equipes já disputaram uma final de Copa do Brasil, Atlético e Atlético Paranaense. A pergunta do dia é a seguinte, a pergunta premiada do Rádio Esportes: em que ano foi essa final? Em que ano o Atlético e Atlético Paranaense fizeram a decisão da Copa do Brasil? 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

0: para o Cruzeirão cabuloso e diante da torcida no Mineirão, voltou com vitória. Vitória importantíssima do Cruzeiro, que começou a ser construída ainda no primeiro tempo, finalzinho da etapa inicial. Que assistência magnífica! Que assistência sensacional do Matheus Pereira de letra, encontrando o Caio Jorge. Ainda teve o gol do Zé Lucas aos 12 do segundo tempo. Cruzeiro 2, São Paulo 0. A emoção do Poeta Azul de volta no Rádio Esportes.
1: Piquitito! Tenta Felipe Moraes, lindo passo para o Matheus Pereira. Pode fazer, tentou ajeitar, rolou, Caio Jorge bateu, gol!

Jorge. Na bola que chega na grande área, o Matheus tenta. A defesa chega, sobra com ele. É direito, forte, por baixo. Fazendo explodir a nação celeste. Caio Jorge aos 44 minutos. Faz um gol e sai para o abraço. Caio Jorge dominou. Vai bater uma bomba. Soltou o coronel. Pro Rodrigo bateu. Na trave voltou. Gol!

0: jogada, arranca, toca no Caio Jorge, o chute do atacante, o goleiro solta, PR chega, bate, a bola vai no travessão, acompanha desse menino de ouro, essa joia rara, e de cabeça, abre os olhos, testa firme, pro fundo do gol, e sai para o abraço. De cabecinha feita, de cuca legal, é o segundo do Cruzeiro, aos 11 minutos da etapa final. 2 para o Cruzeiro, 0 São Paulo. Detalhe, passe
1: como atacante, o volante estava na área, estufou as redes do Coronel. Felipe Moraes trazia Lucas, arrancada do volante, deu no Bruno Rodrigues, o chute com rebote, chegou o Caio Jorge no travessão, quem tava na área ele, garoto Zé Lucas, garoto de seleção brasileira sub-20, o Ancelotti tá de olho, hoje é dia de gol, Cruzeiro, que show, em paz!
2: Cruzeiro vai,
1: que show, em Zé Lucas, é gol, do Cruzeirão, mais lindo do mundo, 2-0.
3: Cruzeiro 2, São Paulo 0, vitória muito importante do Cruzeiro no Campeonato Brasileiro, quarto colocado, como destacava em manchete o nosso Emerson Pansieri. Agora são 48 pontos para o Cruzeiro, que conquistou sua 14ª vitória. Vamos ouvir os personagens dessa vitória do Cruzeiro no Gigante da Pampulha. Zé Lucas, o volante, falando do gol, né? O que ele sentiu marcando o primeiro gol como profissional. O Zé Lucas, autor do segundo gol do Cruzeiro, está aqui no Rádio Esportes.
4: Fiquei muito emocionado com o meu primeiro gol pela camisa do Cruzeiro e como profissional também. Agradecer ao Cruzeiro por essa oportunidade, agradecer ao Arthur Jorge também por essa oportunidade que eu tive. Entrei no lugar do Lucas Romero, né, que é um exemplo para todo o grupo. Então foi uma responsabilidade muito grande que eu tive que cumprir, conseguir cumprir bem e retribuir com o gol. E foi uma noite muito especial para mim.
5: Queria que você falasse um pouquinho o que o Arthur Jorge pediu para você naquele momento em que você estava entrando em campo. E queria que você falasse também um pouquinho da relação que você tem com o Felipe Moraes, o Cruzeiro, que tem muitos jovens, né? Você também é um deles. E vocês jogando juntos hoje mais uma vez, comemorando ele, te abraçando muito ali no momento do gol. A relação que você tem com ele em campo, como que vocês conversam e se ajudam ali também?
4: A relação que eu tenho com ele não é de hoje. Desde o começo do ano passado que a gente vem sendo convocado junto para a Seleção Brasileira Sub-17. Então é uma amizade assim muito boa que eu tenho com ele, muito importante para mim. Desde o primeiro dia que eu cheguei aqui no Cruzeiro, ele e todo o grupo e staff me acolheram muito bem e eu só tenho a agradecer a eles por isso. E estou conseguindo fazer um bom trabalho aqui no Cruzeiro também e hoje consegui retribuir com um gol para ajudar nessa partida de hoje, nessa vitória.
6: Zé, voltando à questão do gol aí, todo jovem, você também já foi criança lá, quando era criança, narrava os gols e tal, lembra um pouquinho aí, fala do gol, né, veio na sua cabeça, iniciou a jogada, puxou a jogada, chegou na frente, pisou na área, fala um pouquinho aí, você lembra do gol?
4: Lembro um pouquinho do gol, mas acredito que foi muita emoção ali, quando a bola sobrou ali na minha cabeça, disse agora, meu primeiro gol como profissional e meu primeiro gol com a camisa do Cruzeiro, então tô muito feliz, foi uma noite maravilhosa para mim, que seja o primeiro gol de muitos com essa camisa.
6: Pra arriscar não? Narrar um jogo aí? É o primeiro gol, pô, esse é bom, hein? Esse é bom de narrar, hein?
4: Não, pra mim.
6: Tá, mas e a sequência agora? Você espera ter mais sequência no Cruzeiro, então, com o Romero?
4: Espero sim, tenho que seguir trabalhando muito firme, sem passar por cima de ninguém, com muita humildade, o grupo é muito importante. O grupo é muito, muito qualificado, a disputa é muito sadia e espero ter mais oportunidade, mas vou seguir trabalhando firme também, que o Arthur Jorge sabe muito o que faz.
3: Zé Lucas, volante do Cruzeiro. Novidade a partir do intervalo, mas o Cruzeiro teve novidade entre os garotos também, já na escalação inicial, e o Felipe Moraes, titular do Cruzeiro, falando sobre a escalação no jogo de ontem contra o Tricolor.
7: Muito feliz de poder começar jogando aqui em nossa casa com a nossa torcida. Eles são o nosso 12º jogador, que nos empurra ali dentro de jogo. Muito feliz. Agradecer a todo mundo, a todos os jogadores, ao Mister pela oportunidade. E todos os jogadores me deram muita confiança, então ali dentro de campo, confiança, as coisas vão acontecendo mais fácil.
6: Essa super data FIFA, né? E há uma disputa muito grande nesse ataque do Cruzeiro aí, né? Você, Arroio, você é um meio atacante, mas você, Arroio, Wesley, enfim, tem muita gente. Mas voltar a titular é um bom sinal, né?
7: Mano, nessa parada a gente trabalhou muito forte, trabalhamos bastante, o Mister conseguiu impor as ideias dele de jogo pra gente, a gente conseguiu se adaptar bem e foi importante pra gente poder assimilar a questão de jogo e graças a Deus ele me deu a oportunidade e fui feliz, aproveitei bem.
8: Você ganhou muitos duelos durante o jogo, isso foi o pedido do Arthur Jorge, uma característica do seu jogo mesmo, duelar bastante no meio de campo.
7: Bom, não é questão de ser pedido do Mister ou não, é o mínimo que eu posso fazer vestindo essa camisa, é dar minha vida ali dentro e honrar as 5 estrelas que eu carrego no peito, então isso é o mínimo que eu posso fazer.
5: Te elogiou muito também na coletiva, falou desse trabalho físico que vem feito com você também. Queria que você falasse um pouquinho, né, desse trabalho à parte que vem sendo feito com você e que você projetasse também o próximo jogo contra o Bragantino. Agora são 9 finais pela frente. O que o Cruzeiro tem que ajustar, mesmo vencendo, para enfrentar o Bragantino ainda em busca de mais uma vitória?
7: Bom, trabalho por fora, como falei na outra entrevista ali, é um trabalho que vem sendo construído a longo prazo com o pessoal lá da Toca, o pessoal da parte indoor, tanto da nutrição quanto a parte da academia, da parte física. O Taba, que é o nosso cara da preparação lá, é um dos principais responsáveis nisso, é um cara que me ajuda bastante a construir essa caixa, essa forma física. Então é um trabalho que é muito importante para mim, que o clube vem desenvolvendo comigo.
3: Tá aí o Felipe Moraes falando sobre essa atuação no jogo de ontem. 11 horas e 49 minutos. Vamos falar um pouquinho mais sobre esses dois personagens, sobre esses dois garotos que a gente acabou de ouvir. Primeiro sobre o Felipe Moraes que acabamos de acompanhar. Como foi a atuação dele como titular, Ale Oliveira, você que ontem esteve na nossa transmissão, tá aqui no Rádio Esportes. Bom dia, Ale!
9: Ô, Pedrão, muito bom dia, viu, a você, a todos os companheiros e todo mundo que nos consagra na rádio mais ouvida do Brasil. Monstruosa. Felipe Moraes jogou muita bola. Eu vou te falar que ele deu uma aula de futebol, foi muito bacana ver o menino jogar como titular, né? Importante que ele tenha sequência, ganhe confiança, ainda muito jovem, claro que vai evoluir ainda mais, vai aprender muita coisa, mas ele jogou muito. Primeiro que ele mostra uma, a gente viu na entrevista dele, né? Muita vontade, sabe? Muito prazer em vestir essa camisa, muito tesão mesmo de estar jogando pelo Cruzeiro. Segundo que ele é muito talentoso, né? É um menino versátil que marca e ataca com a mesma eficiência. E no primeiro tempo em que o time do Cruzeiro não foi tão bem, ele se destacou. E no segundo tempo ele brilhou intensamente, assim, uma vontade e uma categoria que pra dar inveja mesmo. Um menino muito bom. Tô muito curioso para saber os próximos passos do Arthur Jorge, porque na minha avaliação, tanto ele como o Zé Lucas, que a gente vai falar daqui a pouco, eles têm que jogar. Aliás, eu acho que na juventude é que está o segredo do sucesso do Cruzeiro nesse fim de temporada. Otávio, 20 anos, Jonathan Jesus, 22, o Zé Lucas, que não tem 20 anos, a gente está falando aqui do Felipe Moraes, que é um monstro, você tem o Arroio, que tem 20 anos também, né? Muito jovem, e eu acho que essa força da juventude pode trazer o objetivo principal para o Cruzeiro nesse ano de 2026, que é ficar ali entre os 4 primeiros colocados. Acho que o Cruzeiro tem potencial para isso e passa muito por essa garotada, viu?
3: Nath Fiuso, o que mais te chama atenção no jogo do Felipe Moraes? O que mais te chamou atenção especificamente também na atuação de ontem? Bom dia, Nath!
10: Ei, Pedro, bom dia, viu, amigo? Um abraço a você, a quem nos acompanha aqui no Rádio Esportes, também meu abraço ao Ale Oliveira. Eu acho que essa questão da versatilidade, né? Ontem o Cruzeiro tinha aí mudanças no seu sistema ofensivo, o Bruno Rodrigues em algum momento era um segundo atacante, e em outros ele caía um pouco mais pelo lado direito, a função que faz o Arroio, e o Felipe Moraes em muitos momentos aparecia ali pela esquerda. Eu até estava olhando depois o mapa de calor dele com mais cuidado, no campo ofensivo especificamente, apareceu mais pela esquerda, mas se movimentou por todo o campo de jogo, inclusive na parte defensiva, né? Que era isso que o Alê falava, de atacar e de defender. Então ele é um meio campista de origem, que consegue jogar um pouco mais adiantado e aberto pelo lado do campo, mas que consegue fazer muito bem essa função de um cara que recua, que ajuda a recuperar essa bola e que tem a qualidade para fazer a leitura do jogo, para encontrar o espaço. E é exatamente isso que ele faz no lance do primeiro gol, do gol do Caio Jorge, que ficou muito marcado pela assistência de cinema, né? Uma belíssima assistência do Matheus Pereira, mas essa jogada só concretiza no gol pelo esforço e pela característica do Felipe Moraes. O Gerson, no momento do que o Cruzeiro começa a construção, o Romero e o Gerson estão mais afundados na linha defensiva, próximos dos zagueiros. Para quê? Para iniciar essa construção. Eles começam a jogada por ali e logo já encontram o Felipe Moraes, que está ali no setor de meio campo. Ele dá um drible para se livrar da marcação, briga pela jogada e continua até encontrar o Matheus Pereira. Então essa capacidade dele de se movimentar, de duelar, de ficar com essa bola no meio campo e de encontrar o passe que caminha com o Cruzeiro para o campo ofensivo, eu acho que isso aí é fundamental. E me chamou muito a atenção a entrevista, né? Quando ele é questionado, essa vontade que você demonstrou vencendo duelos no meio campo é uma orientação? Não, mais do que uma orientação, é uma característica e um desejo. Ele está olhando para essa oportunidade no Cruzeiro como quem está com fome e recebe um prato de comida. Então, concordo muito com o Alê. Os jovens ontem deram um recado. O Felipe Moraes, o próprio Zé Lucas, o Arroio entrando no segundo tempo, mesmo desgastado, mas se movimentando, correndo, se doando pelo time. Se tem gente acomodada, se tem gente que caiu a mobilização depois das eliminações, tem muita gente, tem muitos garotos no Cruzeiro com talento e prontos para levar o time à Libertadores, viu, Pedro?
3: Ô, Nath, agora sobre a atuação do Zé Lucas, a personalidade Zé Lucas que a gente tem falado desde que ele chegou aqui, né? Aliás, desde que ele surgiu meteoricamente no esporte, a gente já tem falado de personalidade nesse menino. Como é que você imagina os próximos passos do Zé Lucas? Porque com o Felipe, um jogador das categorias de base e tal, é um outro tipo de pressão, existe também. Mas com o Zé Lucas, já tem um pedido para que esse cara jogue mais. O Alê já adiantou um pouquinho do comentário dele aqui falando justamente isso. O que você acha dos próximos passos de Zé Lucas depois desse primeiro gol, hein, Nath?
10: É, e no caso do Zé Lucas, existe uma expectativa até maior do que no caso do Felipe Moraes, porque o Zé Lucas já foi feito um investimento para contratá-lo, né? Ainda muito novo, e porque ele já está no radar, inclusive, do Carlo Ancelotti, que falou disso publicamente em entrevista à CNN. Então, os olhares estão muito voltados a ele, mas ele tem uma vantagem, uma característica que chama muito a atenção, que é justamente a personalidade, né? Quando ele estreou pelo Cruzeiro, parecia que estava jogando com essa camisa já há muitos anos. E mesmo depois desse período com seleção brasileira, dessa entrevista do Ancelotti, ele não sente a pressão, ele joga muito à vontade. É claro que ele desempenha uma função muito semelhante à do Romero, e o Romero é um titular absoluto desse Cruzeiro e inclusive faz por merecer isso. Mas acho que dá para encaixar os dois. Ontem, ele entrou no lugar do Romero, que sentiu um probleminha físico, mas em outras oportunidades já estiveram no campo simultaneamente. E acho que se o Arthur Jorge for pelo caminho de um meio-campo mais encorpado e só dois atacantes, dá para ter o Zé Lucas junto de Lucas Romero e do próprio Gerson. Eu acho, vou falar uma coisa aqui que muita gente pode discordar, o Gerson tá muito abaixo, ontem fez um jogo melhor, mas ainda tá devendo, é um cara que tem que ficar esperto. Com o Zé Lucas, com o Felipe Moraes pedindo passagem, jogando bem, acho que dos jogadores ali de meio campo, ele é o que acaba ficando um pouco mais ameaçado. Acho que dá para todo mundo jogar, até porque o Cruzeiro tem uma maratona de partidas, vai precisar revezar em algum momento, mas a boa notícia é o crescimento desses garotos num momento tão importante da temporada, né?
3: O Gerson olhar pro lado, ver o Zé Lucas arrebentando, muita gente falando que o Gerson tá numa marcha um pouco mais lenta nos últimos jogos do Cruzeiro e o Zé Lucas, pelo contrário, né? Ele entra e dá outro tipo de ritmo.
9: É, eu acho que muita gente tá devendo ali, né? Principalmente dos gigantes, dos altos salários, acho que podem render mais, né? Porque, evidentemente, são caras que você cria ali uma expectativa muito maior, inclusive de seleção brasileira em alguns casos, né? E eles nem sempre correspondem, né? Então acho que é normal essa cobrança. Bom, eu vou aproveitar que a Nath já está já tá colocando um dedo na ferida aí, eu vou colocar outro. Para mim, o Zé Lucas tem que ser titular também. Não tenho convicção que é no lugar do Gerson. Acho que o Gerson não tá jogando bem. É verdade, tem muito da responsabilidade dele, mas tem muito do fato de praticamente ele ser o único cara que tem que marcar junto com o Lucas Romero. Ontem, por exemplo, você tinha o Rojas e o William, dois laterais que não são marcadores, né? Já não são marcadores. Aí você tinha, depois do Lucas Romero e do Gerson, você tinha três atacantes e o Matheus Pereira. Então fica com muita responsabilidade defensiva pro Gerson. E aí eu acho que acaba que você não aproveita exatamente o potencial dele. Mas acho que o Zé Lucas tem que ser titular. Pode ser no lugar de um dos atacantes. De repente pode, isso pode acontecer. E eu vou além, já que é para criar uma treta gigantesca. Se você fala para mim hoje, o Alê, você tem que escolher no seu meio-campo o Gerson, o Matheus Pereira ou o Felipe Moraes para jogar hoje no Cruzeiro. O único que eu não tiro é o Felipe Moraes. Porque não só ele tá jogando muito bem, como ele tem um futuro promissor. Ele é um menino que pode render não só tecnicamente como financeiramente. E aí eu acho que é um trabalho que o Arthur Jorge tem que fazer, que o Paulinho pode ajudar, de respeitar a verdade do campo e bola. Respeitar a verdade do campo. Ele fez isso com o Fabrício. O João Marcelo tá jogando bem, o Fabrício tá com muito nheco-nheco. Vai jogar o João Marcelo. Então acho que o Arthur Jorge tem sim obrigação de olhar com muito cuidado para a sequência desses meninos, porque eles estão com muito apetite, viu?
3: Fala então, Arthur Jorge. Oi, Nath.
10: Não, deixa eu só, que eu fiz um exercício aqui rapidamente, já que eu e o Alê, nós estamos no modo sincerão hoje, que a gente já está entregando aí, dando as dicas, né? Dando as dicas para o Arthur Jorge para a sequência do Cruzeiro no Brasileirão. O Gerson, acho que eu concordo muito com a Alê na questão da responsabilidade, das vezes da sobrecarga, mas ele tá num ritmo diferente, né? Ele tá um pouquinho mais travado que os demais e, por vezes, o que a gente cobra do Gerson é um algo a mais ali, um pouquinho, porque qualidade a gente sabe que ele tem. Mas eu acho que dá para encaixar, se o Gerson, né, não conseguir dar essa volta por cima aí muito rapidamente, eu tiraria e colocaria o Zé Lucas e o Felipe Moraes. E dá para você ter, ao mesmo tempo, com a presença do Felipe Moraes, um meio-campo mais povoado, quando o Cruzeiro tiver que se defender, porque aí você vai ter Lucas Romero, o Zé Lucas e o Felipe Moraes com o Matheus Pereira, né, que tem menos obrigações defensivas, mas que compõe, preenche espaço também nesse setor, com dois atacantes, o Arroio e o Caio Jorge. E no momento que o Cruzeiro tiver a bola, essa capacidade que o Felipe Moraes tem de abrir pelo lado esquerdo, faz com que o Cruzeiro se comporte com mais gente lá na frente, inclusive com dois jogadores abertos pelos lados do campo. A gente tem que ter muito cuidado, muita responsabilidade, né, Pedro, de não queimar etapas, de entender que o Felipe Moraes também tem vivido um processo de aperfeiçoamento físico na Toca da Raposa. A gente tem essas informações do trabalho dele no dia a dia para ficar mais forte, para ficar melhor, né, dentro do campo, desempenhando as suas funções. Mas é importantíssimo que o Cruzeiro olhe para esses garotos, para o que eles estão jogando, pensando o objetivo dessa temporada, o planejamento para 2027 e o que o Cruzeiro pode conquistar também no que diz respeito a objetivos financeiros, porque a gente sabe que o clube precisa revelar e precisa vender. E o Cruzeiro tem hoje duas joias aí no seu meio campo, né?
3: Que precisam jogar. Fala, Arthur Jorge, a atuação do Cruzeiro contra um dos adversários mais complicados, que é o São Paulo.
11: Eu não sabia muito dessa estatística, soube há pouco antes de entrar aqui da estatística que o São Paulo é daqueles adversários mais difíceis em termos de campeonato brasileiro que o Cruzeiro normalmente tem. Eu senti isso na primeira volta, perdendo lá, mas hoje demos aqui uma resposta muito capaz e acho que em relação ao jogo, pouco ou nada há a dizer-se que não seja a vitória justa da equipa do Cruzeiro por aquilo que fez durante os 90 minutos, que foi completamente dominante, criando oportunidades, permitindo algumas, mas destacou bem aquilo que foi a intensidade de toda uma equipa, com alguns jogadores destacarem-se um bocadinho mais, e o Caio é um bom exemplo disso. Hoje fez um jogo belíssimo, como tem feito anteriormente, naquilo que é a sua disponibilidade também. O Felipe, que aproveitou muito a oportunidade, mais uma vez, daquilo que do tempo que lhe temos dado, mas uma equipa no seu todo, no geral, a ter exatamente essa vontade, essa garra e essa força para poder agarrar o jogo do primeiro ao último minuto. Porque nós sabemos que temos 10 jogos pela frente, 10 jogos extremamente difíceis, porque estes 10 últimos jogos vão começar a aparecer alguns resultados estranhos, e digo estranhos no sentido de o último ganhar ao primeiro e as coisas se misturarem todas, e é importante que nós possamos ter essa consciência também que temos de estar 100% alerta, porque não podemos de forma alguma facilitar naquilo que é a nossa entrega para um bom desempenho, e muito menos em termos de resultado, porque precisamos destes resultados para continuar aquilo que é uma luta que eu já disse que vai ser muito difícil, vai ser uma luta tremenda, mas onde eu acredito e quero acreditar também que os meus jogadores acreditam de que somos capazes de chegar aonde nos propusemos.
3: Daqui a pouco no Rádio Esportes, mais do Cruzeiro e dessa vitória com Emerson Pancieri, além dessa sequência. Agora meio-dia e dois, eu tô aqui com Rubens Marques. E eu estou fazendo as férias do Thiago Reis e recebi uma orientação. 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
12: 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É logicamente, esse aí deve achar que ele é impotente. Ele não é impotente. O que está faltando? Logicamente, uma testosterona ali, para voltar o libido, voltar o desejo, certo? Hoje, a maior reclamação do homem é o seguinte, que quando ele vai, ele falha. Por que ele falha? Porque falta fluxo sanguíneo. Ele tem que ter vasodilatação. 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

0: Meio-dia e 10 aqui no Rádio Esportes. Quero agradecer a você que nos últimos meses, semanas, acompanhou os jogos do Atlético com a gente aqui na Itatiaia. Hoje tá de volta o dono do gol, Mário Henrique, o Caixa, conta a história do jogo. E o meu agradecimento se estende, é claro, para esse parceiraço de viagem que é o Cláudio Rezende, esse parceiraço de empreitada que está em Curitiba e vai trazer as informações do Galão nesta quinta-feira. Um abraço, boa tarde, Claudião.
1: Um abraço, Pedro Abílio, boa tarde a você, boa tarde aos nossos comentaristas. Você honrou muito bem, né? Esse período aí de 3 meses de narrações do Galão da Massa, inclusive com classificações emblemáticas, Pedro Abílio, torcedor do Galo, tem esse carinho especial e logicamente estaremos juntos nas transmissões também do Galo daqui em diante, né, Pedro? O Caixa tá animado pra volta hoje aqui na Arena da Baixada, inclusive pergunta do programa, torcedor do Galo tem boas lembranças daqui, da Arena da Baixada, de onde a Itatiaia fala neste momento. O Galo levantou troféu aqui. Eu só não vou falar o ano pra não dar de bandeja aí a resposta do programa, viu, Pedro?
0: Pelo amor de Deus. Pode até dar dica, mas não fala o ano não, ô Claudião. Como é que tá o tempo aí, hein, Cláudio?
1: Sol, 26 graus a temperatura hoje. Tá calor aqui em Curitiba. Ontem a gente chegava e a gente participava, inclusive, do Rádio Esportes. Estava mais nublado à tarde. Chegou a dar alguns pingos de chuva, mas hoje não tem previsão de chuva. Na hora do jogo ali, 21 graus, vai estar suave, é a temperatura normalmente desse período aí mesmo em BH. Então, jogadores do Atlético não vão ter nenhum problema aqui pro jogo de hoje. E a expectativa é para casa cheia. Ontem mesmo a gente já falava aqui, devemos ter mais de 30 mil torcedores. Torcedor do Furacão, né, tá muito animado, porque o time vem fazendo um excelente campeonato brasileiro. E o Galo, com a questão do gramado, aqui é o sintético, a bola mais rápida, mas o Galo joga no sintético. É verdade que a grama sintética da Arena MRV não é a mesma daqui, elas têm diferença, né, da Arena MRV, ela é idêntica ao Engenhão, ao Newton Santos. Aqui é uma grama diferente, a da Arena é mais moderna, na casa do Galo, mas de qualquer forma o Atlético não deve ter problema aí com o piso. O Kevin Castanho chegou. A boa notícia era amanhã de hoje, expectativa era que ele chegasse, e ele veio no horário mesmo, se apresentou para o café da manhã, agora o almoço e a conversa do Castanho com o técnico Barba Domingues para definir quanto tempo ele vai ser utilizado, se ele será utilizado. O Atlético fez a logística até antes mesmo de saber se o jogador participaria do último amistoso. E ele jogou por 30 minutos, mais ou menos, na terça-feira lá nos Estados Unidos. Ontem pegou um voo de Miami para São Paulo, Guarulhos, e chegou hoje de manhã aqui em Curitiba. Vamos ver o que faz aí o Barba. Mas vamos trazer o convidado. Ontem, na chegada do Atlético, eu conversei com o Reinier. Reinier, que vive um bom momento, fez gols importantíssimos contra o Santos, mas quer de novo manter o embalo, né? Fazer mais um gol hoje, quem sabe o gol da vitória do Galo. Ele que vai ter o Coelho como companheiro. O Coelho jogou no Furacão, conhece cada espaço aqui desse campo. E o Renier fala da expectativa, porque são dois times na parte de cima da tabela e o Atlético Paranaense muito forte em casa.
2: A expectativa é muito boa, acho que a gente teve grandes semanas de treinamento. Então, acho que vai ser um jogo importante, já é uma disputa direta, a gente precisa desses 3 pontos. Sabemos que vai ser um jogo difícil, fora de casa, dentro de casa eles estão bem. Então, acho que a gente está preparado para esse jogo.
3: Renê, uma maratona agora, né? O Barba conversou com vocês sobre essa questão, porque é jogo atrás de jogo, né? Dosar, não dosar, como é que vocês estão vendo?
2: Ah, uma maratona de jogos, a gente sabe que é difícil, a gente vai precisar de todos. A gente está bem forte, nosso grupo está bem forte, a gente sabe que a gente vai precisar de cada um. Então o Barba, o staff conversou com a gente que vai ser muito importante também a nossa recuperação, porque vão ter muitos jogos. Então eu acho que, como eu falei, a gente está preparado para essa sequência de jogos importantes que a gente tem.
1: O gramado é sintético, mas o do Galo também é. É um pouco diferente, mas é ali o estilo do jogo, né? Qual que deve ser aí os cuidados que o Galo deve ter para essa partida, já que o adversário é forte em casa?
2: Então, a gente está acostumado a jogar com, né, nesse campo sintético. Eu acho que tem pela televisão, acho que tem uma diferença ali do nosso pro deles, mas a gente está preparado para qualquer campo que a gente for jogar.
3: Renê, você vem crescendo de produção, titular absoluto hoje. Você acha que a chegada do Fred influenciou nesse seu momento? Porque o Fred agora ele movimentou mais o meio de campo, tá servindo mais o ataque, teve alguma influência?
2: Não, com certeza, o Fred é um grande jogador, acho que ele não só me ajudou, como ajudou todo o time, ele é uma peça fundamental pra gente e com essa ajuda dele a gente pode conquistar grandes coisas esse ano.
1: Tá bom, obrigado aí a participação do Reinier na chegada ontem aqui. Pedro Abílio, você já esteve em várias chegadas de atletas, não só acompanhando como repórter, mas esteve comigo, por exemplo, lá em Porto Alegre. E sempre há uma reclamação quando os atletas não param, não dão aquela atenção para os torcedores. Ontem aqui, muitos jogadores do Atlético pararam e deram autógrafos, tiraram fotos. O Reinier foi um deles. Vou citar aqui Lianco, Fred, Bernard, Renan Lodi, muitos jogadores do Atlético pararam para atender os torcedores que tiram uma parte do dia para que possam estar ali, para ter esse contato. E o torcedor que não mora em Belo Horizonte, como aqui, por exemplo, mora no Paraná, tem essa oportunidade uma vez na vida, e mais esse registro importante que os jogadores do Atlético fizeram aí, questão de dar atenção para os atletas, para os torcedores aqui na chegada ontem aqui à capital paranaense, viu, Pedro?
4: Isso é muito legal, né? A gente tem acompanhado e a gente observou nos vídeos. Você que pode, né, acompanhar a gente pelo YouTube, vem pro YouTube. O Cláudio mostrou há pouco ali a entrevista com o Reinier, com vários jogadores lá atrás, né, atendendo aos torcedores. Por falar no atleticano, eu quero mandar um grande abraço pro Seu Camargo, aniversariante desta quinta-feira. Alô, Seu Camargo, parabéns, felicidades, Deus o abençoe. Vamos comentar e projetar um pouquinho desse time do Galo, Alê. O Cláudio trouxe aí a possibilidade do Castanho, que chegou por lá. Que diferença faz ter ou não o colombiano no time?
5: Não, faz muita diferença.
4: É?
5: Muita diferença.
4: Por quê?
5: Porque o Castanho é quase que o único primeiro volante de origem que tem o Pérez também. Mas aí existe uma diferença muito grande. O Atlético, antes do Castanho, muitas vezes adaptava, né? Ali colocava de forma improvisada um jogador, já foi o Michael, que jogou muitas vezes por ali, o Alan Franco, várias vezes jogou naquele setor. Mas o Castanho é um titular absoluto, é um jogador indiscutível, foi uma grande contratação, só não foi melhor que a do Fred, que é o melhor jogador do time, um dos melhores jogadores que atuam no nosso futebol. É muito importante ter o Castanho. Hoje, nem tanto, ô Pedrão, porque, cara, data FIFA, o cara jogou, viajou, e não é exatamente a prioridade do Atlético o Campeonato Brasileiro. Claro que você tem que olhar com cuidado, e o Barba tem feito isso muito bem, tem mesclado muito e tal, mas eu acho que não vale o risco. Você jogar alguns minutos, depois de uma avaliação, dependendo de como tiver o jogo, ok. Mas só se ele tiver em plenas condições. Eu tenho dito aqui e vou continuar que o Campeonato Brasileiro tem que ajudar as Copas. Tem que ajudar. Dando ritmo, confiança, entrosamento, soluções, alternativas. E o Castanho é um cara que está estabelecido. Ele é um titular absoluto, tem que estar presente em todos os jogos mais importantes. Mas não acho que vale o sacrifício. Claro que vai depender muito de uma avaliação. Mas acredito que não tem a necessidade, tem que jogar, porque senão não é, mas que ele é imprescindível, não tenho dúvida.
4: Você concorda?
1: Pedro,
4: com...
1: só um detalhe.
4: Pois não, Claudião.
1: O Alan Franco, ele viveu algo parecido, foi direto para Chapecó, já era o Barba técnico no primeiro turno, veio de data FIFA direto, chegou no dia do jogo como Castanho hoje. Contra a Chape, o Galo venceu bem, foi 4-1 aquele jogo. O Alan Franco esteve lá no banco, mas não foi acionado, só para ter uma comparação. Pode ser que o cara esteja aqui e não seja utilizado, porque para muitos, levou o cara, vai jogar. Não é uma certeza, viu, Pedro?
4: Bem lembrado, Claudião. Lembrando que os equatorianos, né, Preciado, Franco e o Minda, dessa vez ficaram de fora dessa viagem. Ô, Nath, você concorda com o Reinier que o Fred ajudou a potencializá-lo, a potencializar esse bom momento que ele está vivendo?
6: Sem dúvidas, até porque você é um jogador que é inteligente, no caso do Reinier. Quando você trabalha ao lado de outros jogadores que pensam rápido, que têm qualidade, que leem bem as jogadas, a tendência é as coisas acontecerem com maior naturalidade. E faltava isso ao Atlético, né? Se a gente for fazer aqui um exercício de memória, em muitos momentos a gente falava, pô, o Atlético tem bons jogadores. Ainda quando o Hulk estava no elenco, a gente comentava, às vezes falta um cara mais inteligente nesse meio campo, né? Com mais intensidade, mas com capacidade de pegar a bola e sozinho fazer uma jogada e sozinho talvez colocar o atacante na cara do gol para poder finalizar. E o Fred agregou tudo isso, né? Porque ele ajuda na marcação, porque ele é um jogador muito intenso, muito competitivo, briga pelos duelos, mas quando tem a bola, ele clareia o jogo. Isso faltou ao Atlético em muitos momentos e hoje não falta mais. E aí, automaticamente, se o atacante recebe mais bolas, recebe a bola numa condição mais limpa para finalizar, a chance dele poder fazer o gol é maior. Isso só não se confirmou muito até agora com o Cacierra, né? Porque mesmo depois da chegada do Fred, o Cacierra seguiu com dificuldades para poder balançar as redes. Mas aí é uma questão do momento que ele está vivendo, de baixa confiança, às vezes não consegue até fazer um domínio simples. O Reinier, por outro lado, ganhou a oportunidade, fez o gol traz confiança, a confiança traz a sequência e aí as coisas deslancharam. O Reinier, que é mais um, né, dos jogadores do Atlético, que com o técnico Eduardo Domingues conseguem dar a volta por cima, conseguem jogar melhor, conseguem ser melhor aproveitados. Dá para falar do Natanael, do Juan, do Vitor Hugo, né? Dá para falar do próprio Bernat e o Reinier também é um exemplo. O Coelho, que virou um titular absoluto, um cara importantíssimo, inclusive no plano tático, na recomposição, sem a bola, mas tudo isso fruto do trabalho do dia a dia do Eduardo Domingues, que é um trabalho muito bem feito junto com os atletas, né, Pedro?
4: Com certeza, Nath, tô com você nessa. Lucas Sanches, informações do adversário, o Atlético Paranaense. Um abraço, Sanches.
7: Fala, Pedro Abílio, um abraço para você e para quem tá com a gente no Rádio Esportes. O Furacão, que faz grande campanha na temporada 2026, pelo menos neste Brasileirão, né? Terceiro colocado com 49 pontos, atrás apenas do Flamengo e do Palmeiras. Um dos melhores mandantes da competição, uma das melhores defesas da competição e 12 jogos sem perder em casa. Ótimo retrospecto na Arena da Baixada, sob comando de Odair Hellmann, que hoje é ausência à beira do gramado, né? Ele foi suspenso por ofensas ao Anderson Daronco, árbitro, na última rodada, ainda antes da data FIFA. Vai ter que cumprir um bom gancho o técnico Odair Hellmann. Outras ausências: o Benavides, lateral com problema na panturrilha, zagueiro Aguirre está suspenso pelo terceiro amarelo e o também zagueiro Dantas está fora com problema na coxa. A principal dúvida: o atacante Kevin Viveiros, artilheiro do Brasileirão com 18 gols, responsável por quase um terço dos tentos do Furacão na temporada, chegou ontem ao Brasil após participar de jogos da Colômbia pela data FIFA lá nos Estados Unidos. Deve ir para campo mesmo no sacrifício, tá? Uma novidade importante é o meia João Cruz, que cumpriu suspensão na rodada passada. Provável time do Furacão diante do Galo: tem o Mikael no gol, na defesa Carlos Teran, Arthur Dias e o Lucas Esquivel, linha de meio campo com Gilberto Moraes, Jadson, Luiz Gustavo e o Speed Mendoza, lá na frente João Cruz, Leozinho e a dúvida Viveiros ou Kervin Vargas. O provável Furacão, hoje comandado pelo interino Fábio Moreno. Pedro Abílio.
4: Valeu, Sanches. Pra gente fechar esse primeiro tempo do Atlético, Cláudio Rezende.
1: Vamos lá também com a provável escalação do Galo. O Lucas Sanches trouxe aí que o Viveiros chegou, né, da seleção da Colômbia. E eu acho que são prioridades. Ele é o artilheiro do time, deve começar. O Castanho, não tô colocando ele como possibilidade para começar o jogo, pelo menos. No campinho aí, para quem tá no YouTube, para quem tá no rádio, a gente traz o provável Galo. Delfim é o goleiro. Natanael, tô colocando o Lianco e a dúvida se vai o Vitão ou o Vitor Hugo. O Vitão tá de volta da seleção sub-20, treinou ontem, tá mais inteiro fisicamente. Meio campo ali com o Renan Lodi fechando a lateral esquerda, né? O meio campo com o Michael ou o Pérez, Cissé pode ser o Alexander. Esses volantes aí, o Barba tá mudando bastante. E aí coloca o Bernat e Fred ou até o Vitor Hugo, meio campista. Pela direita o Coelho e lá no comando do ataque o Reinier. É um Atlético forte, com o que tem de melhor praticamente para esse jogo aqui contra o Atlético Paranaense, sem os equatorianos, porque o Galo pode chegar hoje a 46 pontos para continuar viva essa história aí do Atlético conseguir vaga Libertadores via Campeonato Brasileiro também, Pedro.
0: Já já a gente volta a Curitiba para conversar com Cláudio Rezende, Atlético e Atlético Paranaense, transmissão da Itatiaia logo mais. 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Campeonato Brasileiro, a bola rola nesta noite. Temos, além de Atlético Paranaense e Galo, às 9:30, dois jogos, Maracanã, Fluminense e Curitiba, Nubank Park, Palmeiras e Bahia. Um pouco antes, às 7:30, tem Santos e Flamengo na Vila Belmiro. Como é que chega o líder do Campeonato Brasileiro, Wellington Campos? Um abraço, ídolo!
8: Alô, Pedro Abílio, alô, amigos na Itatiaia. Santos e Flamengo jogam às 19 horas na Vila Belmiro. O técnico Leonardo Jardim não tem Léo Ortiz, que ficou no Rio acompanhando o nascimento da filha. O Varela, que só desembarcou no Rio ontem à noite, Ayrton Lucas, Arrascaeta e Everton Araújo do departamento médico. Flamengo, que tem 71% de aproveitamento no Brasileirão, tem 60 pontos contra 57 do Palmeiras. E hoje o Palmeiras enfrenta o Bahia em casa, às 9:30 da noite. Então, quando o Palmeiras entrar em campo, já saberá o resultado do Flamengo, que pega esse perigoso Santos, que vem de 5 vitórias seguidas. O time vai de Rossi, Emerson, Royal, Danilo, Léo Pereira e Alexandro, Eric, Pulgar, Jorginho e Lucas Paquetá, Plata ou a Carrascal e Pedro, além do Samuel Lino. Por falar no Pedro, ele está reclamando da diretoria do Flamengo porque está demorando a renovação do contrato dele e quer uma supervalorização salarial. Tá falado, Pedro, do Rio de Janeiro, Wellington Campos, na Itatiaia.
1: Obrigado, Wellington Campos. E a informação do Corinthians, né? Ramon Dias, plano A, foi treinador do Corinthians, né? O Ramon é aquele que vem, ele e o filho, pacote completo. Depois da demissão do Fernando Diniz ontem, após a derrota para o Internacional no Beira-Rio, 2-1. Inter agora com 31 pontos, o Corinthians com 32. O Corinthians é o primeiro time fora da zona do rebaixamento. Rápido intervalo aqui no Rádio Esportes. Na sequência, vamos à Europa e falar sobre o rebaixamento do Coelhão.
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5: 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Meio-dia 31.
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5: A desvalorização do preço de mercado do Vini Júnior. Renato Paim, um abraço.
7: Fala, Pedro Abílio e amigos do Rádio Esportes. Além do momento dentro de campo não ser dos melhores, Vinícius Júnior também está desvalorizado no mercado. Os dados do Transfer Market, a principal ferramenta para valor de mercado de jogadores, mostram que Vini sofreu uma das maiores desvalorizações do campeonato espanhol. O brasileiro agora está avaliado em 130 milhões de euros. Há 2 anos, Vini chegou aos 200 milhões ao lado de Haaland como jogador mais valioso do mundo. De lá para cá, perdeu 70 milhões de euros em valor de mercado, o que equivale a 393 milhões de reais. Essa queda, claro, não significa que os números do brasileiro tenham despencado. Na temporada 24 e 25 foram 22 gols e 19 assistências e na temporada passada 33 gols e 14 assistências. A avaliação leva em conta o momento do jogador e o desempenho do time e a percepção do mercado e, segundo marca, Vini está hoje distante daquela versão quando foi campeão da Champions, MVP do torneio e vencedor do The Best. As atuações pela seleção brasileira e o desempenho coletivo do Real Madrid na última temporada também pesam. Falando de craques do Real Madrid, Mbappé, o destaque aqui no L'Equipe, o francês tem 8 gols em 8 jogos e começou a temporada como o principal destaque do Real Madrid. Fora de campo, porém, aumentaram as críticas. O jornal fala justamente que cada vez mais aumentam as críticas e desconfianças em cima do craque francês. O jornal cita a ida do atacante a uma boate em Paris e quando ele foi visto pedalando na Suíça durante a recuperação de uma lesão, L'Equipe afirma que há um incômodo dentro do clube com a comunicação de Mbappé e com a insistência do jogador no objetivo de conquistar a bola de ouro. É o sonho de todo jogador vestir a camisa do Real Madrid, mas é isso, meus amigos, a pressão e as críticas vêm independentemente do rendimento individual. Com as informações do futebol internacional, direto de Paris, repórter Renato Paim.
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5: Amigos, meio-dia e 34 minutos. O América está rebaixado à Série C do Campeonato Brasileiro. Ontem, no Independência, derrota para o Fortaleza. Gol no início do jogo. O Lucas Sacha fez 1-0. O América teve decretado o seu rebaixamento. Algo que já tem sido construído, né?

0: vitórias na Série B, o América tem 4, 23 derrotas, segunda pior defesa, 5 jogos sem marcar gol, 5 derrotas seguidas, enfim, números que mostram que o rebaixamento do América é um rebaixamento justo à Série C do Campeonato Brasileiro. E o América, que ontem não teve o Moacir Júnior, que não entrou no bid a tempo, não foi regularizado, vai comandar o América em 6 rodadas que não valem mais nada para o América nessa reta final. Foi anunciado com o contrato até o final deste ano apenas. Muitas mudanças à vista, eleições no Conselho de Administração no final deste ano, o diretor executivo de futebol, Paulo Assis, não deve permanecer no cargo, tem contrato até o final do ano, falou que quer deixar o América com o menor prejuízo desportivo e econômico-financeiro ao fim aí do seu contrato. Vários atletas devem sair do América nos próximos dias, outros, muitos das categorias de base devem receber oportunidades. É um América com muitas mudanças, está se desenhando para esta reta final de Série B, para esta reta final de 2026. Abílio!
1: Obrigado, Fabrício Calazans. William, atacante do América, destacando esses 6 jogos que restam, né? Como o América vai terminar essa Série B e falando sobre o rebaixamento agora decretado, William.
2: Um sentimento muito ruim, né? Um sentimento de muita revolta, né? De muita tristeza, de indignação. Claro que tem muitas coisas que acontecem no futebol que fogem do nosso controle. Claro que pedir desculpa aqui, né, pode ser uma coisa vazia, mas vai aqui uma reflexão também para eles que, sim, nós jogadores temos nossa parcela de culpa, não tenha dúvida, porque nós que entramos dentro de campo, mas também valorizar que, mesmo diante de todo um cenário complexo, a gente está aqui tentando fazer o nosso melhor, mesmo com muitos erros dentro de campo. É um momento, é uma situação que eu particularmente não consigo às vezes nem entender, mas é verbalizar aqui, sim, né, o meu sentimento de muita tristeza, de muita indignação. Então agora é de uma forma de muita hombridade, que o clube também venha terminar com hombridade em todos os aspectos daquilo que eles são responsáveis, e nós dentro de campo também fazendo o nosso melhor, independente de qualquer cenário, a gente honrando essa camisa aqui para fazer o nosso melhor e, enfim, terminar de uma forma digna.
1: O que dizer, né, Nath? O América vem sendo rebaixado já há algum tempo. Ontem foi só a conclusão de algo que, infelizmente, o clube como um todo construiu em 2026.
3: Exatamente, Pedro. Ontem foi apenas uma confirmação protocolar, né? Porque todos nós já sabíamos das dificuldades que o América enfrentaria na Série B lá no início do campeonato, quando a gente falava: esse elenco não vai dar conta, tá faltando mais qualidade, tá faltando mais organização. E ao longo da competição isso foi se concretizando. O América fez mudanças no seu elenco, usou a janela de transferências do meio do ano para dar uma reformulada no grupo, mas é bem verdade que o primeiro turno já decretava que o América disputaria a Série C em 2027. Até mais cedo, Vinícius Andrade falava isso também no tiro de meta, que me chamou a atenção, e chamou a atenção dele, acho que deve ter chamado a atenção do torcedor, o fato de que ninguém da diretoria se pronunciou oficialmente, né? O coordenador, enfim, um membro da comissão técnica, analista de desempenho, foi quem assinou a súmula, foi quem teve que colocar a cara na entrevista coletiva, mas os verdadeiros responsáveis por todos esses desmandos no América, eles ficaram escondidos nesse momento de dificuldade. São 17 anos, né? O América vinha num momento de ascensão. Se for fazer um exercício recente de memória, há 4 anos atrás o América disputava a Copa Libertadores. É claro que ninguém tinha a ambição que o América se tornasse campeão da Libertadores, nem nada disso, mas o clube estava galgando, né? Subindo degraus. Poderia ter utilizado melhor a presença na Libertadores de 2022 e na Sul-Americana de 2023 para estruturar melhor os seus processos, para captar investimentos, né? O América já é uma sociedade empresarial, já é uma SAF, uma sociedade anônima do futebol, há bastante tempo, mas não consegue vender, ter dinheiro com isso, né? O clube não consegue se organizar. E o William Bigode quis dizer aí entre meias palavras, mas todo mundo entendeu, né? Os jogadores têm culpa porque são eles que entram em campo, mas existe uma estrutura por trás muito falha, salários atrasados, elenco mal montado, trocas constantes de treinador. Tudo isso foi determinante para que o América fosse rebaixado, né, Pedro?
1: William fala ali em terminar com hombridade, né? Com esses 6 jogos de Série B, ainda é possível ter algum tipo de honra, algum tipo de hombridade? Ontem, por exemplo, o América foi um time com

0: completamente sem brilho no jogo em que sabia que estaria, como a Nath falou, protocolarmente confirmando o rebaixamento.
1: Eu acho difícil, porque quando você estava lutando por um objetivo, mesmo que difícil, né, quase impossível, você não conseguiu, são 5 derrotas seguidas, né? Então agora, não sei, eu acho que agora é tentar se planejar, se projetar para a próxima temporada, porque essa deu tudo errado, né? Porque o América não passou nem perto de ser competitivo, né? Errou em praticamente tudo. Fez uma campanha muito ruim. A sorte do América é que tem a Ponte Preta ainda, né? Porque até aí você tem números piores, além da lanterna do campeonato. Mas uma campanha realmente vexatória. E a gente torce muito para que mudanças radicais aconteçam no América, para que ele volte a ser forte, né? Claro, vai ter um caminho longo pela frente, mas que consiga se reestruturar, porque esse ano de 2026 foi muito aquém, né, Pedrão?
0: Meio-dia, 41 minutos, esse é o panorama do América. Hoje teremos dois jogos, fechando essa 32ª rodada de Série B, lá no Castelão, Ceará e Criciúma, 7:30 da noite, no mesmo horário em Recife, Náutico e Novo Horizontino. Ontem, a gente teve outros 5 jogos na rodada. No Paraná, o Operário perdeu para o Botafogo de Ribeirão Preto, 2-1 de virada. Em Santa Catarina, o Avaí venceu Londrina por 2-1. Em Alagoas, o CRB bateu o Atlético Goianiense, 3-1. E em Goiânia, o Vila Nova e o Cuiabá ficaram no empate, placar de 0-0. Juventude, agora na ponta, 59 pontos. 58 pontos para o Vila, 56 para o Fortaleza, 54 Novo Horizontino, 53 Criciúma e o Atlético Goianiense fechando o G6 com 52. Aí tem CRB com 51, Sport com 50, Operário com 48, o Cuiabá ali na décima posição com 47 pontos, a turma que vai brigar, né, por esse playoff, pelo menos, de disputa para as vagas na Série A. Avaí, Londrina, América e Ponte Preta são os times que hoje estão na zona de rebaixamento, com o Coelho e a Ponte que já deram adeus a esta Série B de Campeonato Brasileiro. Meio-dia, 42 minutos, no Rádio Esportes tem recado para a turma que está acompanhando a gente. 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Meio-dia, 43 minutos, intervalo no Rádio Esportes. A gente já tá de volta para falar mais de Cruzeiro e São Paulo, vitória do Cabuloso de ontem. E mais de Atlético e Coritiba, jogo do Galão logo mais aqui na Itatiaia.
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6: 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Sequência do Cruzeiro, meio-dia 47 minutos. Emerson Pansieri, um abraço, boa tarde.
7: Alô, Pedro Abílio, um abraço pra você, pra quem nos acompanha no Rádio Esportes da Itatiaia. O Cruzeiro já volta as atenções para o próximo compromisso pelo Campeonato Brasileiro. Na segunda-feira, o time celeste entra em campo em Bragança Paulista contra o Bragantino com a missão de conquistar mais 3 pontos e seguir firme nessa parte de cima da tabela. Cruzeiro atingindo o G4, como eu disse em manchete, vale dar uma secada hoje no Fluminense e também no Bahia. O técnico Arthur Jorge vai ter os próximos dias para preparar a equipe, avaliar também a condição física dos jogadores e definir a formação para esse confronto. Fora de casa, a expectativa é de um Cruzeiro buscando dar sequência a essa fase. São 3 vitórias e 1 derrota nos últimos 4 jogos dentro do Campeonato Brasileiro. E a expectativa é de ganhar Vidalba, Fabrício Bruno e Ney Zevidia Real, que ficaram de fora do duelo de ontem contra a equipe do São Paulo, vetados pelo Departamento de Saúde e Performance do Cruzeiro. Estão em recuperação, mas podem voltar na segunda-feira. Segue com você, Pedrão.
6: Que a gente vai ver, né, segunda-feira, nesse jogo contra o Red Bull Bragantino, em termos não de escalação, a gente comentou bastante sobre oportunidades ali, mas em termos de comportamento do Cruzeiro depois dessa vitória importante de ontem.
8: É, eu acho que ganha confiança, né? Dá uma embalada. O segundo tempo do Cruzeiro já foi um tanto melhor. A vitória é indiscutível, né? O Cruzeiro é muito mais time do que o São Paulo nesse momento, e foi assim também durante o jogo de ontem. Inclusive na etapa final, o Cruzeiro poderia tranquilamente transformar a vitória em goleada, se não fossem as oportunidades perdidas. Mas eu acho que é aproveitar essa fase, né? O Cruzeiro, mesmo com as eliminações nas Copas, né? Ele tem 7 vitórias nas últimas 9 rodadas do Campeonato Brasileiro, né? São 3 vitórias nos últimos 4 jogos. E é uma das principais campanhas do retorno. Infelizmente, o começo do Cruzeiro foi muito ruim. Vale a gente sempre lembrar, né, o Pedrão, que o Cruzeiro não venceu nas 8 primeiras rodadas, né? Então, o campeonato é de recuperação. Se não fosse assim, poderia estar brigando pelo título. O fato é que o Cruzeiro tem tudo ali para, com essa boa sequência, ficar ali entre os 3, os 4 primeiros, né? Que eu acho que, pelo que foi o começo do campeonato, tá de bom tamanho, e acho que também é o papel do Cruzeiro nesse momento na competição, já que Palmeiras e Flamengo dispararam. O Cruzeiro pode ser de novo a terceira melhor equipe do campeonato. E eu acho que é para isso que os jogadores, comissão técnica, é isso que a torcida espera do time, e com essa moral que os jovens vão ganhando com o treinador, que eu considero fundamental.
6: Segunda-feira, 9 da noite, Cruzeiro contra o Red Bull Bragantino fora de casa. 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Bora voltar para Curitiba, 12:51, mais do Galo no Rádio Esportes. Cláudio Rezende, com mais informações e com a turma querendo ver. O pessoal mandou na live aqui, viu, Claudão? O pessoal tá querendo ver o campinho de novo. Então nós vamos mostrar de novo o campinho, mas vamos falar mais desse Galo e Atlético Paranaense de logo mais, Claudião.
9: Vamos lá, vamos trazer a provável escalação do Galo para logo mais, com o campinho, para quem tá no YouTube da Itatiaia. Gabriel Delfim no gol, o Everson ainda segue em tratamento, também não tem essa pressa toda, o Delfim tá muito bem. Delfim tá no gol. Natanael, coloquei ali, Lianco, pode ser o Vitão ou o Vitor Hugo. O Léo Duarte estreou na última partida. Tem boas opções aí o técnico Barba Domingues. E o Renan Lodi na esquerda, meio campo ali, viu, Pedro? É o setor que ele tá mexendo mais. Vai com o Maicon e Cissé novamente, pode aparecer o Alexander, até o Tomás Pérez. O Franco tá fora, não viajou para esse jogo. O meio-campo ofensivo com o Fred Bernard, pode pintar o Victor Hugo, que voltou de lesão também. O Coelho com o Reinier, aí não vejo muita dúvida nesse comando do ataque do Galo. Tem o Castanho, que chegou aqui, mas veio de uma viagem longa, internacional. E uma outra novidade entre os relacionados. Terceiro goleiro hoje aqui será o Guilherme Pires, que jogou ontem pelo Sub-17 do Galo. Sub-17 do Galo, que fez 3-0 no Palmeiras, hein? Na Arena MRV, tá brilhando o Sub-17. O goleiro veio, chegou, o Guilherme Pires, e até conversava nas redes sociais com o pai dele, tá feliz da vida, o seu Fábio, com o Guilherme, que vai fazer parte hoje da relação aqui dos jogadores do Galo para esse jogo. Hoje o duelo aqui, amanhã viaja pela manhã, delegação do Atlético, porque no domingo tem o Santos, hein? O reencontro com o Peixe. O Peixe que tá com o Galo engasgado, mas o Galo joga na Arena MRV domingo para continuar nesse embalo positivo, Pedro.
6: Boa, boa, Cláudio. Espetáculo, essa sensação deve ser, né? Para participar pela primeira vez da relação de um jogo assim no time profissional. Nath Fiuza, me conte mais da sua expectativa e fala um pouquinho sobre o que te assusta neste Atlético Paranaense, além do Viveiros, o artilheiro do Brasileirão, Nath.
10: Pois é, tem a dúvida, né, do Viveiros, se ele vai ser preservado ou não. Tomara que sim, né? Deixa o Viveiros dar uma descansada depois dessa data FIFA, porque de fato é muito forte, é muito veloz. Não à toa é o artilheiro do Brasileirão, faz uma ótima campanha, mas o o time todo do Odair Helman, o time do Furacão, é um time bem organizado. Você tem destaques em outros setores. O próprio Arthur Dias, zagueiro, recentemente com a seleção brasileira, lá com o Ancelotti. Você tem o Leozinho, né? Que é um cara do drible, da habilidade ali no espaço curto. Ajuda também muito a fazer com que essa bola chegue até o Viveiros. Então, é um time muito forte, ainda mais jogando em casa. O Atlético Paranaense é o terceiro colocado e é também o terceiro melhor mandante. É um time muito rápido, muito objetivo, que costuma fazer a maior parte dos seus gols ali entre 15 e 20 primeiros minutos do primeiro tempo. Então começa o jogo muito forte, forçando, pressionando, mandando muita gente para o ataque. O Atlético vai precisar estar muito ligado, concentrado. Hoje é um time que vai ter que estar muito compacto. Se tiver que ficar correndo para trás, né, dando muito espaço para as jogadas do Furacão, complica, fica mais difícil. E acho que um desafio do Eduardo Domingues é essa questão mesmo da mobilização, né? O Atlético não pode ir para Curitiba e perder de goleada, algo nesse sentido, porque aí baixa o astral, visando aí a preparação para as Copas. Semana que vem já tem Copa Sul-Americana. Então é importante jogar bem, competir bem, brigar bastante para manter o time organizado, manter a concentração alta para o que está por vir também logo adiante, né, Pedro?
9: Atlético e Atlético Paranaense aqui na Itatiaia. A programação é o seguinte: às 7 da noite começa a nossa transmissão, mas às 6 horas já tem aquele esquenta na toma do bate-bola com João Vitor Cirilo. E aí, 8 horas, bola rolando, é o Caixa dando o recado aqui na Itatiaia, com Alexandre Simões, com o Vinícius Andrade e o Olê Marquês nas análises, com o Cláudio Rezende lá direto de Curitiba e com o Lucas Sanches, com a nossa equipe Jornada Esportiva aqui da Itatiaia. Eu quero mandar um grande abraço aqui para o nosso amigo motorista aí de aplicativos, o Adriano Martins, que acompanha o Rádio Esportes todos os dias, e também o Rosemildo, que ligou pra gente mais cedo aqui, também fã da Itatiaia, que acompanha o nosso programa. Atlético e Atlético Paranaense, os dois já disputaram final de Copa do Brasil. Em que ano foi? Na volta do intervalo eu te conto os premiados do dia aqui no Rádio Esportes.
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1: Atlético e Atlético Paranaense disputaram uma final de Copa do Brasil. Em que ano foi? A resposta é 2021. Kit de produtos Top Food e ingressos para o Space Friends Park para Jefferson Luiz Clementino. Final de telefone é o 6577. Par de ingressos para o jogo do Galo contra o Santos para Renan Vitor Tavares. Final de telefone 6727. E o voucher de R$100 para a churrascaria dos postos Beija-Flor para Nilson Paulo Del Menezes, final de telefone é o 5047. A produção vai entrar em contato com os ganhadores. Você que não ganhou, amanhã tem mais prêmios e amanhã tem mais Rádio Esportes às 11:30. Muito obrigado pela sua companhia. Um abraço, boa tarde, até a próxima.
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10: 1:34.
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7: 1:40.

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3: Juro zero não existe. Toda vez que alguém te oferecer um empréstimo sem juros, tem que desconfiar, não da pessoa, mas do próprio produto. Juro é o preço do dinheiro no tempo. E nenhuma operação de crédito séria existe sem ele. O que existe é juro baixo, taxa competitiva, condição especial. Isso sim é possível. É exatamente o caso do crédito consignado, que costuma ter uma das menores taxas do mercado. Mas juro zero de verdade não tem como. Essa é a régua mais simples para separar uma oferta real de uma cilada. Se prometerem ausência total de juros, o problema não é a taxa, é a oferta inteira.
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9: 2:01. 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
2: 12 e 5.

0: 12 e 13.
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0: 12 e 17.
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2: 12h33.
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6: 1239.

bênção e vida. Prezado irmão e querida irmã, uma boa tarde para você, meu abraço. É muito importante aproveitar esses poucos momentos para escutar a palavra de Deus, deixar a graça de Deus nos invadir, deixar a palavra nos sustentar. Vamos aproveitar esse momento, tomando também como oração inicial alguns versículos do Evangelho segundo Lucas, capítulo 1. Fez surgir um poderoso Salvador na casa de Davi, seu servidor, como falara pela boca de seus santos, os profetas desde os tempos mais antigos, para salvar do poder dos inimigos e da mão de todos quantos nos odeiam. Assim mostrou misericórdia a nossos pais, recordando a sua santa aliança. E o juramento a Abraão, nosso pai, de concedermos que libertos do inimigo, a ele nós sirvamos sem temor, em santidade e em justiça diante dele, enquanto perdurarem nossos dias. Glória ao Pai, ao Filho e ao Espírito Santo, como era no princípio, agora e sempre. Amém. Prezado irmão, querida irmã, tomemos ainda o texto do Evangelho segundo Lucas, capítulo 11, versículo de 5 a 13. Naquele tempo disse Jesus aos seus discípulos: se um de vós tiver um amigo e for procurá-lo à meia-noite, lhe disser: amigo, empreste-me 3 pães, porque um amigo meu chegou de viagem, nada tenho para lhe oferecer. E se o outro responder lá de dentro: não me incomodes, já tranquei a porta, meus filhos e eu já estamos deitados, não me posso levantar para te dar os pães, eu vos declaro, mesmo que o outro não se levante para dá-los, porque seu amigo, vai levantar-se ao menos por causa da impertinência dele e lhe dará quanto for necessário. Portanto, eu vos digo: pedi e recebereis, procurai e encontrareis, batei e vos será aberto, pois quem pede recebe, quem procura encontra, e para quem bate se abrirá. Será que algum de vós que é pai, se o filho pedir um peixe, lhe dará uma cobra? Ou ainda se pedir um ovo, lhe dará um escorpião? Ora, se vós que sois maus, sabeis dar coisas boas aos vossos filhos, quanto mais o Pai do céu dará o Espírito Santo aos que o pedirem. Palavra da salvação. Prezado ouvinte da rádio Nova Veredas FM, a Eucaristia engloba todos os tipos de oração. Um deles é a oração de petição. No Evangelho de hoje, Jesus nos ensina a pedir por nós, pelos outros, por nós e por todos. A oração, sobretudo a Eucaristia, deve nos levar a um amor sempre maior ao Pai e aos irmãos e irmãs. Esse é o seu dom maior. O Evangelho de hoje é um comentário a Lucas 11:3. O pão nosso de amanhã dá a nós cada dia. É a tradução literal da frase do Pai Nosso. Contém 2 parábolas, a do amigo que incomoda de noite e do filho que pede coisas boas e recebe melhores. As 2 parábolas, na verdade, falam da paternidade de Deus. A primeira é um convite à oração, sustentada por uma fé desavergonhada no amigo que dorme. O início e o fim da parábola falam de 3 pães de que necessitam para dá-los ao amigo que caminha nas trevas da noite. Esses pães são dados pelo amigo que acordou e se levantou. Esses pães são a Eucaristia, que nos coloca em comunhão com ele, com quem ainda viaja envolvido pelas trevas. Meu irmão, minha irmã, dessa forma, circula nos irmãos e irmãs a mesma vida do Filho, que nos foi dada pelo Senhor morto e ressuscitado.
unidos a Ele que cuida de nós, podemos cuidar-nos dos outros, carregados pelos pesos de seus males. Ninguém ama se não é amado. Ninguém, se for amado, deixa de amar. Para ser pleno, o amor tem que ser ao mesmo tempo acolhido e correspondido. O pão da Eucaristia realiza justamente esta maravilha. Faz circular no mundo a única vida do Filho e produz entre todos a unidade. O dom eucarístico, porém, exige uma fé desavergonhada, isso mesmo, diante da porta fechada. Só uma fé desavergonhada é capaz de ultrapassar a soleira da casa do Pai e entrar no repouso dos filhos. A falta de vergonha, vamos dizer assim, consiste em crer que o sono do amigo é o lugar em que somos ouvidos. A sua morte, sono, é o dom da sua vida, feita por nós pão de amanhã, justamente porque quando parece que não está mais ao nosso alcance, Ele está se dando totalmente a nós, sono da barca. Assim como perdemos a nossa face do Filho, perdeu a sua face, que é o Filho, para vir ao nosso encontro. É o mistério da cruz, fruto do amor, que só a fé é capaz de perceber, como fez o bom ladrão. Prezado irmão, querida irmã, a segunda parábola contém 9 palavras que indicam o desejo. Pedir aparece 5 vezes, procurar 2 vezes, bater 2 vezes. E 11 que indica o dom. Dar aparece 6 vezes, encontrar 2 vezes, abrir-se 2 vezes, receber 1 vez. O desejo representa a criatura que é constitutivamente necessidade. O dom representa Deus enquanto origem, criador e meta do ser humano. Nunca é demais lembrar Santo Agostinho. Fizesse-nos para ti, fizesse-nos origem para ti, a meta, ó Deus. Nosso coração andará inquieto enquanto não repousar em ti. É o desejo de Santo Agostinho nosso também. O desejo de Deus é o maior dom feito ao ser humano, pois o constitui como ser humano, livre de tudo, porque feito para o infinito, única realidade é realizá-lo sem escravizá-lo. Sendo o amor infinito, Deus quer dar-se inteiro, não se nega a ninguém e dá-se de acordo com o desejo de cada um. Do lado de Deus, a medida do dom é infinita. Do lado do ser humano, é infinita a capacidade de receber. Do lado do ser humano concreto, a medida que está nas mãos de cada um. E o dom de Deus é o Espírito Santo, Deus mesmo. Não uma energia subdivina, mas não uma criatura criada para tal fim. Não um substantivo da divindade, como amor entre o Pai e o Filho. O tema, prezado irmão, querida irmã, dominante, é, portanto, a paternidade de Deus, que se manifesta no dar, que é o sujeito do dar. Se Ele tarda a dar, não é porque ignora ou não leva a sério o nosso desejo, mas porque quer levar nosso desejo à sua mais alta expressão. Quer que o nosso desejo cresça, quer que o nosso coração se dilate, quer provocar um salto de qualidade em nosso desejo e em nosso pedido. São um dom, mas Ele próprio como dom. Mais do que dons, que às vezes nem são bons, é o próprio doador que quer doar-se a nós. Por isso, prezado ouvinte da rádio Nova Veredas FM, as palavras finais de Jesus nos exortam a pedir aquilo que já nos deu na Eucaristia, ou seja, o Espírito Santo. O Espírito Santo, com efeito, é o novo princípio vital que nos introduz no mistério de Deus e introduz em nós o sim eterno do Filho que, amado pelo Pai, corresponde ao amor do Pai. Prezado irmão, querida irmã, Jesus convida então a renovar a confiança em Deus pela oração constante
apoiado na bondade do Pai. Oremos. Deus eterno e todo-poderoso, que no vosso imenso amor de Pai nos concedeis mais do que merecemos e pedimos, infundi em nós vossa misericórdia para perdoar os que nos pesam na consciência, para nos dar mais do que a oração ousa pedir. Por nosso Senhor Jesus Cristo, vosso Filho, que é Deus e convosco vive e reina, na unidade do Espírito Santo, por todos os séculos dos séculos. Amém. Prezado irmão, querida irmã, vamos invocar a bênção de Deus sobre você. O Senhor esteja a teu lado para te defender, dentro de ti para te guardar, acima de ti para te abençoar, diante de ti para te conduzir. Em nome do Pai, do Filho, do Espírito Santo. Amém. Uma boa tarde, meu abraço. Até amanhã nesse mesmo horário, se Deus quiser.

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1: Por que celebraremos a festa da Mãe Aparecida no próximo dia 12? Convidamos você a meditar que, com Maria, praticamos a piedade popular iluminada pela Palavra de Deus. Todos os que vão ao Santuário de Aparecida voltam para casa com o coração cheio de esperança e vontade de viver. Diante da imagem da Mãe, os peregrinos se tornam fortes na fé. Para o Papa Francisco, a piedade popular é um jeito legítimo de viver a fé, de se sentir parte da Igreja e de ser missionário. O Papa completa: ao invés de ser um obstáculo, pode ser um ponto de partida para conhecer a palavra, os sacramentos e a doutrina da Igreja. A piedade popular se revela no terço, via sacra, ângelos, promessas, romarias e em outras manifestações. É evangelização porque, nas ações e orações simples do povo, a piedade popular cria um espaço de encontro com Cristo e expressão da fé da Igreja. Que a Mãe Aparecida, que visita as casas dos simples, pequenos e fragilizados, ilumine a piedade mariana do povo e ajude a todos a viver a fé com grandeza de alma, com Jesus, como ela viveu. Entreguemo-nos a Maria para que, na espontaneidade, humildade e do jeito dela, vivamos a palavra de Deus e o amor aos irmãos que derrubam dos tronos os orgulhosos. Amém.

0: Neste momento, unidos pela fé e oração, renovemos com confiança a consagração a Nossa Senhora, juntos com o Padre Mundinho.
1: Virgem Imaculada, minha Mãe Maria, eu renovo hoje e sempre a consagração de todo o meu ser, para que disponhais de mim para o bem de todos. Somente peço que eu possa, minha Rainha e Mãe da Igreja, cooperar fielmente com a vossa missão de construir o reino de vosso Filho Jesus no mundo. Para isso vos ofereço minhas orações, sacrifícios e ações. Coloco em vossas mãos poderosas nossa comunidade, bem como todas as intenções de nossos ouvintes. Ó Maria concebida sem pecado, rogai por nós que recorremos a vós, e por todos quantos não recorrem a vós, especialmente pelos inimigos da Santa Igreja, e por todos quantos são a vós recomendados. E a bênção de Deus Todo-Poderoso, pela intercessão da Santíssima Virgem Maria. Em nome do Pai, do Filho e do Espírito Santo.

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8: 3 e 8.

É isso aí, agora já são 3 horas mais 12 minutos. Boa tarde, 13:12. Programa de Bem com a Vida. Hoje comigo, Thales Tavares, com o maior prazer, com o maior carinho, com o maior amor, tá bom, ouvinte? Pode ligar e participar então. 037-3521-2400. Olha nosso WhatsApp, 3521-2400 também. Boa tarde, tarde quente em Bom Despacho. Hoje, 8 de outubro do ano 2026. Eu falo sempre, ouvinte, agradeça a Deus por tudo. Muita paz, muita saúde em sua vida. Tá aniversariando hoje, tá aniversariando, parabéns, felicidades, tá bom? Tá aí no sítio, na fazenda, tá em todo o centro-oeste de Minas, boa tarde. Pra você no comércio de Bom Despacho, obrigado pela audiência, obrigado a vocês pela sintonia, ouvinte, amigo. Pode ligar e participar então, 037-3521-2400. Vamos chegando para tocar música linda, música bonita com ele, Padre Zezinho. Essa música é muito linda. Alô, meu Deus, vai para a Toninha. Alô, Toninha. Boa tarde, Toninha. Obrigado pela audiência, viu, Toninha? Obrigado você pela sintonia. Tá pedindo Padre Zezinho, alô, meu Deus. Também a Cíntia. Boa tarde, Cíntia. Tá pedindo música linda com o Padre Zezinho também. És Água Viva, obrigado pela audiência, viu, Cíntia? Obrigado pela sintonia também. Alô, Carlos Padilha, do Santa Marta. Boa tarde, Carlos Padilha, meu amigão. Obrigado pela audiência, Carlos. Obrigado a você pela sintonia. Gente boa, o Carlos Padilha, lá no Santa Marta. Pedindo música linda com a Adriana. Essa música é muito linda, com certeza, da Adriana. É o seguinte, ela está pedindo a música... Nossa Missão, tá bom? 3:14, boa tarde.

É isso aí, agora já são 3 horas mais 24 minutos, a hora vai passando, ouvinte. Boa tarde, 3 horas mais 24, programa de Bem com a Vida, excepcionalmente comigo, Thales Tavares, com o maior prazer, com o maior carinho, com o maior amor, tá bom? Amanhã, se Deus quiser, Padre Luiz Paulo estará ao vivo comigo aqui na Rádio Nova Vereda, tá bom? Tá aí, música linda, essa música é muito bonita, com ela, Adriana, Nossa Missão, antes Padre Zezinho, És Água Viva, também Alô Meu Deus, Padre Zezinho. Lembrando vocês, ouvintes, que é o seguinte, novena em honra a Nossa Senhora Aparecida, com Maria em comunidade, conhecer e praticar a palavra. Programação da novena 2026, de 3 a 12 de outubro, portanto, hoje, quinta-feira, hoje, 8 de outubro, quinta-feira, adoração ao Santíssimo Sacramento às 18h30 e Santa Missa, Comunidade Santo Antônio, catequese e catequizandos, oferta de flores e alimentos, tá bom? Alô, minha irmã, Kênia Tavares, alô, Kênia Tavares, lá em Divinópolis, alô, Fran, boa tarde pra vocês, hein? Obrigado pela audiência, obrigado vocês pela sintonia, boa tarde. Deixa eu ver aqui o zap, alô, Tânia, boa tarde, Tânia, sua mãe Maria José, na rua Palmital, boa tarde pra vocês, obrigado pela audiência. Alô, Lucelena, aí no Banco do Brasil, boa tarde, Lucelena, segura. A Tânia pedindo de gota em gota, Padre Luiz Paulo.

É isso aí, agora já são 3 horas mais 32 minutos. Boa tarde, 3 horas mais 32. Programa de Bem com a Vida, comigo Thales Tavares, com o maior prazer, com o maior carinho, com o maior amor, tá bom, ouvinte? Pode ligar e participar, 037-3521-2400, nosso zap 3521-2400 também. Thaí Alencastro, vem cantar. Alô, pessoal da Paralelas Autopeças, alô, meu amigão, grande amigão Léo. Boa tarde, Léo, obrigado pela audiência, Léo, obrigado pela sintonia. Também seu pai Nelson e também o Pajé. Boa tarde pra vocês, tá bom? Alô, Adriana Silva, boa tarde, Adriana Silva, também a sua mãe Maria Perpétua e o seu pai José Firmino aí no São Vicente. Obrigado vocês pela audiência, obrigado vocês pela sintonia, boa tarde. Daqui a pouquinho eu volto com mais programa de Bem com a Vida.

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0: 3h39.
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2: É isso aí, agora já são 3 horas mais 39 minutos, a hora não para, 3 horas mais 39, programa De Bem com a Vida, hoje comigo Thales Tavares, com o maior prazer, com o maior carinho, com o maior amor, tá bom? Alô Chacal, pessoal na lanternagem, lá na Rua Baité, na Chacal, no bairro São Vicente, oferecendo aí para o Henrique, é o Chacal Henrique no trabalho aí, eita coisa boa, na lanternagem do Chacal, boa tarde Chacal. Tá pedindo Rick Renner, Minha Luz, vai ouvir agora. Alô, Djalma, na Fazenda Zé Luiz. Boa tarde, Djalma. Segura!

É isso aí, agora já são 3 horas mais 52 minutos. A hora vai passando, ouvinte. Boa tarde, 3 horas mais 52. Para você no seu trabalho, bom trabalho, ouvinte. Tá descansando, um ótimo descanso. Tá aí no sítio, na fazenda. Tá em todo o centro-oeste de Minas. Boa tarde. Tá aí música sonada, música bonita. Espírito Santo, Vento do Espírito com a Solange. Frei Gilson, Eu Seguirei. Também Rick Remer, Minha Luz. Alô, Dila do Açougue, na Pracinha do Rosário. Boa tarde, Dila. Obrigado pela audiência, Dila. Obrigado pela sintonia também, tá bom? Já são 3 horas mais 53 minutos. Deixa eu ver direitinho aqui. O ouvinte Paulo. Boa tarde, Paulo. Tá lá em Nova Serrana. Tá pedindo música sonada. Música linda. Quem é ele com Zezé de Camargo e Luciano? Vamos ouvir.

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5: 4:01.
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7: 4 e 5.

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1: É isso aí, agora já são 4 horas mais 5 minutos, 4 e 5. Boa tarde, muito boa tarde, ouvintes. Programa De Bem com a Vida, hoje comigo, Thales Tavares, com o maior prazer, com o maior carinho, com o maior amor, tá bom? Pode ligar e participar, 037-3521-2400, nosso WhatsApp 3521-2400 também. Deixa eu ver o WhatsApp aqui, alô Tânia, boa tarde Tânia Mesquita, também a Dona Zica, sua mãe né Tânia, Dona Zica, o Ronaldo, o Cigano e Cida. Tá aí no São José, Tânia, obrigado vocês pela audiência, obrigado pela sintonia, tá bom? Tocar pra vocês o Padre Luiz Paulo Levanta, essa música é muito linda. Alô, meu amigo Jardim do Bigode, na Vila Gontijo, tá no Engenho, né, Jardim? Lá no Engenho do Ribeiro, no trabalho, Jardim do Bigode, boa tarde, amigão. Tá pedindo música linda com o Padre Ezequiel Dal Poço, Deus presente, né, Jardim? Obrigado pela audiência. Abraça, Edna. Alô, Edna Aparecida e família, obrigado pela audiência, viu, Edna? Obrigado pela sintonia também. 4 horas mais 7 minutos, 4 e 7. Tocar pra você, Edna e família, Roberto Carlos, Quando Eu Quero Falar com Deus. 4 horas mais 7 minutos, boa tarde.

É isso aí, agora já são 4:19, 4:19, boa tarde, ouvinte amigo. Programa de Bem com a Vida, excepcionalmente hoje comigo, Thales Tavares, com o maior prazer, com o maior carinho, com o maior amor, tá bom, ouvinte amigo, ouvinte querido. Alô, Jairo, pessoal da JM Motos. Ô, Jairo, obrigado você pela audiência. O Jairo Sérgio aí na JM Motos, né, Jairo? Obrigado pela audiência, amigão. Obrigado pela sintonia. Pessoal da Paralelas Autopeças também. Alô, Nelson. Alô, Léo. Pajé, boa tarde pra vocês, hein? Obrigado pela audiência de vocês. Obrigado pela sintonia. Ao meu amigão Damascena, alô Damascena, lá na lanternagem do Serginho Damascena, boa tarde, obrigado vocês pela audiência também, amigos, obrigado pela sintonia também, que maravilha, que beleza. Alô meu amigão João da bateria, boa tarde João da bateria, também o Iraque. Alô Murilo, pessoal da União Baterias, boa tarde, o João ligou e pediu. O Roberto Carlos, quando eu quero falar com Deus, João da bateria vai ouvir agora.

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1: Sim, Jesus, nós nos colocamos em oração. Salmo 138. Por favor, coloque a mão no coração agora. Você vai cantar com a alma. Você vai cantar.

0: É isso aí, agora já são 4:29, tá aí que música linda. É o seguinte, Padre Marcelo Rossi, sonda-me. Alô, Antônio Carlos, também esposa Regina, boa tarde aí no Ana Rosa. Ouvinte, obrigado você que ligou, obrigado você que participou, tá bom? Eu volto amanhã cedinho às 6 da manhã na Manhã Sertaneja. Daqui a pouquinho tem ela, Rose Mesquita, no Essência Sertaneja. Valeu, até amanhã às 6 da manhã. Tchau, tchau.
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8: 4:34.
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2: 4:40.

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2: Ei, galera, e aí, me conta, como é que você tá? Tá tudo bem, tudo legal, tudo em cima na Santa Paz? Que coisa boa, e tarde gostosa de quinta-feira ensolarada aqui na nossa cidade Sorriso. Que calor, hein? Super quinta-feira, expectativa mil pro final de semana. Tá chegando o final de semana, tá chegando. 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Nosso programa Essência Sertaneja abraça você em casa, você no seu trabalho, você nas ruas com seu foninho de ouvido, você no seu carro nos dando carona. Nas comunidades rurais, cidades vizinhas, nas estradas da vida, os nossos amigos internautas em qualquer lugar do mundo, obrigada sempre pelo carinho da sua audiência. São 4 horas e 42 minutos. Hoje, 8 de outubro do ano de 2026. Você está aniversariando hoje? Parabéns, felicidades, muita saúde e muita paz para você. Que Deus te abençoe sempre. São os vossos da equipe 89.3, especialmente para você, aniversariante do dia de hoje. Especialmente para Maria Eduarda, Dudinha. Ê, Dudinha. Hoje é seu dia, menina.

Deus te abençoe, viu, Dudinho? Teve um abraço da mãezona Yara, do papai João Paulo, das titia Denise, também a Elisa. Receba um abraço de toda a equipe do Criativo e também de toda a equipe 89.3, em especial da tia Rose Mesquita aqui, viu, Dudinho? Beijo no seu coração. Seja muito feliz, viu, Dudinho? Hoje é dia 8 e ela fazendo 8 aninhos. 8, né? Eu vou te contar. Bom demais. Felicidades, Dudinho! Aumentando as emoções, dividindo alegrias, diminuindo as tristezas.

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Lindas vozes de Chico Rei Paraná, Caminhos de Sol. Você ouviu também Coração Só Vê Você, César e Paulinho. E ainda Nova York com Christian Ralph. Faltando 6 minutos para as 5, esse é o nosso programa Essência Sertaneja. Manda aquele abraço mais que especial para você que está aí do outro lado. E lembrando que eu quero fazer um convite para você da Prefeitura Municipal, juntamente com o prefeito Fernando Andrade, doutor Luiz, juntamente com a Secretaria de Cultura e Turismo. Vem comunicar toda a população que está com inscrições abertas para o edital de premiação de pontos e pontões de cultura. O programa Cultura Viva irá destinar 6 premiações de R$ 26.800 para cada, para entidades e coletivos com atuação cultural no município. Inscrições gratuitas abertas até dia 13 de outubro. Mais informações na Secretaria de Cultura e Turismo pelo telefone 3520-1408, 3520-1408, ou então pelo e-mail cultura.aldirblack@pmbd.mg.gov.br. Beleza? Então tá bom. Abraço todo pessoal, Secretaria de Cultura e Turismo da Prefeitura ligados aí no nosso programa. Meu amigo Jardim Bigode tá ligado, muito obrigada pelo carinho, tamo junto e misturado. Abraço meus amigos lá no Engenho do Ribeiro, Joãozinho também, o Sereia, abraço o Maurão, abraço meu amigo César, tá lá sempre ligado, nosso amigo Berrante. Ei, Berrante, tamo junto e misturado, fala comigo. Abraço também pra minha amiga Nice, Te Crio, Birosca, enfim, todo o pessoal no Engenho do Ribeiro, sempre na sintonia, né? Em especial também, meus amigos, a Sandra e o Júlio lá do bar, né? Já tá aberto. E hoje, super quinta-feira, é a famosa jantinha. Arroz, frango, caipira, sopa e quiabo com bacon. Eu vou te contar. Ah, o regime que vai embora, hein, Zazá? Ah, o regime que vai embora, viu? Que essa jantinha da Sandra, eu vou te contar, não é fácil, não, viu? Obrigado pelo carinho da audiência de cada um de vocês aí no Engenho do Ribeiro. Meu amigo também tá sempre ligado. Deixa eu ver aqui. É o Dilcinho, né? O Dilcinho dos Francaipira. Ei, gente. Ele falou que vai arrumar um Francaipira pra mim daqui bem da ponta da orelha. Eu quero, viu? Lógico que eu quero, aí. Que é isso? Né? É o Dilcinho. Daqui a pouquinho eu falo mais sobre ele, né? Sumiu aqui, ó. Pois é. Então. Bom, gente, meu amigo Luiz está ligado na cidade de Pitangui. Segura, Luiz, para finalizar esse bloco. Na sequência tem muito mais para você.

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3: Boa tarde, já estou de volta. Agora são 5 horas e 5 minutos. Esse é o nosso programa Essência Sertaneja. Abraçando meu amigo Denim, também a esposa Flávia. Muito obrigado pelo carinho, né, Denim? Tamo junto. Ele que tem aquele frango caipira da hora e daqui uns dias vai me falar. Tem aquela pamonha da hora, mingau de milho verde, bolo de milho. Eu vou te contar. Bom demais, né, Denim? Tamo junto, junto e misturado. Bom, gente, deixa eu mandar um grande abraço quem tá ligado no nosso programa Essência Sertaneja. Sergiane, Cachoeirinha, abraçando todos de Córrego Danta e também da cidade de Bambuí. Estão lá ligados no nosso programa Essência. Coisa boa, né? Alô, Cavaco, na Praça em Confidência. Leleque e Aina, no sítio São Bento. Cuica, na Fazenda Lais. Terezinha, no sítio de Lagoinha. Minha amiga Nenzinha, no bairro do Rosário. Inês e o filho Joaquim, no São Vicente. Teixeira, no sítio do Vovô. Lalado, no Santa Mar.

Folha Seca. Você ouviu o caminhão, é assim mesmo, João Mineiro e Marciano. 5 horas e 13 minutos, falar pra você da equipe Terra e Tradição no Engenho do Ribeiro. Tá falando pra vocês que tá chegando a quarta festa do cavalo, hein? Dias 23 e 24 de outubro, você não vai ficar fora dessa aí não, tá? E lembrando que dia 10 agora, sábado, depois de amanhã, a partir das 10 da manhã tem o Poeirão, viu? É o Poeirão e também a marcha, né? É o grupo de marcha lá pra vocês, a partir das 10 da manhã lá no Engenho do Ribeiro. E nos dias 23 e 24 de outubro, a festa continua. Na sexta-feira, dia 23, tem show com Jaque Neves. No sábado, dia 24, a partir das 10h30, tem desfile de máquinas agrícolas, cavaleiros e amazonas. E shows com Gustavo Delgado, Ítalo Lima e ainda Salão de Violas com Afonso Vila Sante. E às 21 horas, para finalizar, tem um show com Adelson Costa e banda. Né? Essa aí é a galera aí da resenha, resenha dos brabos. Eita, nós! Com apoio da Prefeitura Municipal, Polícia Militar, Rádio Nova Veredas FM. A apresentação fica por minha conta, viu? É isso mesmo. Deixa comigo. Mandar um abraço também pro W-Som. 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Meu amigo Zé Eurípedes, está ligado no nosso programa, Zé? Fala comigo, Zé. Tamo junto, Zé Eurípedes, na Cruz do Monte, ligado no nosso programa. Coisa boa, né? Obrigado sempre pelo carinho. Ei, rumo a Goiânia!

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1: Nas ondas da sua 89.3, lindas canções passando aqui no nosso Essência Sertaneja. Bruno e Marrone agora, Rumo à Goiânia, Leandro e Leonardo, matando saudade. São 5 horas e 23 minutos, nosso programa Essência Sertaneja, tocando sempre as melhores músicas para você. Tem mais um ouvinte, obrigado, lá de Dores do Indaiá. Fala comigo!
2: Ô, Rose Mesquita, boa tarde. Eu sou o Sargento Olívio de Dores do Indaiá.
1: Sargento Olívio.
2: Eu queria ouvir uma música aí, por gentileza.
1: Certo.
2: Com Zezé de Camargo, Me Leva Pra Casa.
1: Oh, que chique.
2: Eu ofereço essa música aí pra pessoal, meus amigos do grupo do Marcelo de Dores do Indaiá.
1: Certo.
2: E para o meu genro, nesse momento está na lida lá na fazenda Saltador, em Martinho Campos.
1: Certo.
2: Ouvi na rádio também. Mande esse alô pra nós, faz favor. Obrigado.
1: Valeu, Sargento Olívio, ligado no nosso programa em Dores do Indaiá. Obrigado pelo carinho também, todo o pessoal do grupo do Marcelo de Dores, também o genro lá na Fazenda Saltador e Martinho Campos. Obrigada pelo carinho da audiência, tamo junto.

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de Paulo e Paulino, José de Camargo e Luciano, me leva pra casa. 5h31. Grande abraço pro Gordo, lá na Siderúrgica, da Tabatinga, tá ele, pessoal todo ligado lá, obrigado pelo carinho, bom trabalho, Gordo, tamo junto e misturado. Abraço também pro José Adélio, que tá ligado no nosso programa, obrigado. Irá, que tá lá no bairro Ana Rosa, ele manda abraço aos seus amigos, João Borracheiro, João da Bateria, abraçando aí o Sacarroia, também o Murilo, né, o Osmar, muito obrigado aí pelo carinho, viu? Orlando, né? Orlando, muito obrigado. Sempre aí, viu, Irá, que tamo junto. É, Bar Cantinho da Esquina, gente, deixa eu mandar um abraço lá pro pessoal lá do Bar Cantinho da Esquina, lá no Mato Seco, gente. Eu tenho que dar uma brotada naquele bar lá, gente. Eu quero dar um prejuízo total lá, né, Zaza? Ai, ai, brincadeira. Abraço pro Gino também, Margarida, né? Obrigado aí pelo carinho. Lá no Córrego Areado, tá lá o nosso amigo Explosão, a esposa Alcimeire, toda a família estão ligados aí no nosso programa. Eles que tomam conta lá do barzinho Cantinho da Esquina, lá que só tem coisa gostosa, viu? Eu vou te contar, mas qualquer dia eu tô brotando aí, viu? Obrigado aí pelo carinho. Viu, nosso amigo Adão lá do Mato Seco mandou um áudio, daqui a pouquinho vamos ouvir seu áudio, viu, meu amigo? Abraço meu amigo, o Divar, tá aí no Mato Seco também. Enfim, todo o pessoal do Mato Seco estão ligados no nosso programa. Deixa eu abraçar meu amigo Marcelo do Bar, todo o pessoal sempre na sintonia, né, Marcelo? Bar do Bichinho também, tá aí próximo, muito obrigado. Todo o pessoal aí no bairro Ana Rosa. Obrigado aí pelo carinho de cada um de vocês. Meu amigo Arnaldo Serralheiro tá ligado. Dilo no açougue no bairro do Rosário. Ei, Dilo, tamo junto e misturado, hein? Gente, vamos pro nosso intervalo comercial e daqui a pouquinho eu volto com o nosso momento carinhoso. Não sai daí não, hein?

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12: Boa tarde, agora 5 horas e 37 minutos, nosso programa Essência Sertaneja. A partir de agora tem o nosso momento carinhoso. Bom, gente, eu já falei uma vez hoje, agora eu vou falar novamente, né? Que a Prefeitura Municipal, juntamente com o prefeito Fernando Andrade, doutor Luiz, com a Secretaria de Cultura e Turismo, vem comunicar a toda a população que está com inscrições abertas.

0: www.mg.gov.br. Grande abraço aí todo o pessoal da Secretaria de Cultura e Turismo da Prefeitura, nossa amiga Keké, muito obrigada sempre pelo carinho também, tamo junto e misturado. São 5 horas e 38 minutos no nosso programa Essência Sertaneja. Deixa eu mandar um grande abraço pro Zé do Colchão, tá ligado, pediu escolta de vagalumes pra sua alma gêmea, sua esposa Maria José. Obrigado pelo carinho, Zé do Colchão, tamo junto. Aparecida em Nova Serrana também tá ligada no nosso programa. Valeu demais. Deixa-me ver aqui quem mais tá na sintonia. É meu amigo Adão no Mato Seco. Fala comigo, Adão. Opa,
1: boa tarde. Estou aqui curtindo esse programa maravilhoso. Ô, Rose, por gentileza, se puder me incluir no próximo sucesso aí.
0: Deixa comigo.
1: Ofereça a todos os ouvintes que estão ligados na Rádio Nova Vereda FM.
0: Valeu, aí, Adão.
1: Vamos que vamos.
0: Vamos que vamos. Tamo junto e misturado. Ô Adão, seu amigo Edivaldo, motorista do ônibus no Mato Seco, já achou o estepe? Ele perdeu, gente, o estepe no trajeto de Bom Despacho até Boa Vista. Quem encontrar, ligar no 999690808, falar com o Edivaldo que será gratificado. Portanto, nosso amigo Edivaldo tá doido aí, ó, procurando o estepe que ele perdeu. Gente, vamos ajudar nosso amigo Edivaldo, viu? Meu amigo Neno, o Neno tá lá na Fazenda Paraíso curtindo o nosso programa, né, Neno? Ele abraça todo o pessoal lá do Engenho do Ribeiro, Joãozinho, Ticri, enfim, todo o pessoal lá. Ele manda aquele abraço mais que especial, né, Neno? Tamo junto e misturado, valeu demais. Quem tá na sintonia também é meu amigo José Lucas. Ei, Zé Lucas, você anda sumido, hein, meu filho? Posso sumir não, tá? Qualquer dia tô brotando aí na sua casa e olha que eu dou prejuízo, hein? Fala comigo, Zé Lucas.
2: Ô, Rose, boa tarde.
0: Olá,
2: Zé Lucas de Nova Serrana.
0: Alô, Zé.
2: Eu gostaria de pedir a música Distante do Meu Bem, irmã Freitas, para minha tia Maria Aparecida.
0: É a Pi.
2: Muito obrigado, manda um abraço pra ela aí.
0: Deixa comigo, abraço, Pi. Tamo junto e misturado. Eita, nós, bom demais, né, gente? Você tá doido. Abraço também, gente, vai pro Omar em Sacramento, ele tá lá sempre na sintonia, né, Omar? Sônia e Ameire são as costureiras no bairro Esplanada, meu amigo Juarez no Mercadinho do Povão, meu amigo Fernando e a Cláudia lá no Santa Rita, muito obrigado pelo carinho, viu, gente? Morato e Ação estão ligados também, né, Moratinho? Ei, Morato, Morato que é o presidente da Liga de Futebol aí, ó, coisa boa, né? Fico muito feliz. Bom, gente, vamos pro nosso momento carinhoso? Bora lá!
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0: Nas ondas da sua 89.3, está aí Belmonte Amaraia, Morena Cheirosa. Distante do meu bem, Irmãs Freitas, você ouviu também o nosso saudoso carinhoso e o Mourão da Porteira. Eita coisa nós. Bom, deixa eu mandar um grande abraço aqui para o Getúlio e também a Roseli lá no VAP Supermercado do bairro São José. Obrigada pelo carinho, viu? 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Bom demais, né, gente? Você tá doido. Bom, gente, vou abraçar quem mais aqui, gente. Getúlia Roseli, obrigado pelo carinho, viu? Tá aí na sintonia do nosso programa Essência Sertaneja. Chegando o Rick Renner, nosso amigo Zé do Colchão e também a sua esposa Maria José, ligados no nosso programa. Valeu!
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0: ficou. Tonique Tinoco é a marca da ferradura. Nosso amigo Rapilo, na cidade de Pitangui, ligado no nosso programa. Rick Renner, escolta de vagalumes. 6:02, deixou embora a gente.
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0: Então, gente, finalzinho da minha participação de hoje. Tá chegando a hora do Ângelus com Padre Estevão. Na sequência tem o Fino da Bola. Logo mais tem Everton Cordeiro na programação. Amanhã às 6:00 tem Thales Tavares e o Manhã Sertaneja. Jornal da Itatiaia, primeira edição, programa Fé e Esperança. Cláudio Francis, Rádio Esporte. Jornal da Itatiaia, segunda edição, programa de Bem com a Vida. Se fala às 16:30, o nosso gostoso programa Essência Sertaneja. 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Beijo, gente. Valeu, fui!

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O anjo do Senhor anunciou a Maria, e ela concebeu do Espírito Santo. Ave Maria, cheia de graça, o Senhor é convosco. Bendita sois vós entre as mulheres, bendito é o fruto do vosso ventre, Jesus. Santa Maria, Mãe de Deus, rogai por nós, pecadores, agora e na hora da nossa morte. Amém. Eis aqui a serva do Senhor. Faça-se em mim segundo a vossa palavra. Ave Maria, cheia de graça, o Senhor é convosco. Bendita sois vós entre as mulheres, bendito é o fruto do vosso ventre, Jesus. Santa Maria, Mãe de Deus, rogai por nós, pecadores, agora e na hora da nossa morte. Amém. E o Verbo se fez carne e habitou entre nós. Ave Maria, cheia de graça, o Senhor é convosco. Bendita sois vós entre as mulheres, bendito é o fruto do vosso ventre, Jesus. Santa Maria, Mãe de Deus, rogai por nós, pecadores, agora e na hora da nossa morte. Amém. Rogai por nós, Santa Mãe de Deus, para que sejamos dignos das promessas de Cristo. Oremos. Derramai, ó Deus, a vossa graça em nossos corações, para que, conhecendo pela mensagem do anjo a encarnação do vosso Filho, cheguemos por sua paixão e cruz à glória da ressurreição, pelo mesmo Cristo nosso Senhor. Amém. Glória ao Pai, ao Filho e ao Espírito Santo, como era no princípio, agora e sempre. Amém. As almas dos fiéis, pela misericórdia de Deus, descansem em paz. Amém. Anjo de Deus, que por divina piedade sois minha guarda e proteção, iluminai-me, guardai-me, dirigi-me, governai-me. Amém.

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0: Canarinho na Gaiola.
1: Ranchinho. Oi. Alô, você, são 18 horas e 12 minutos, 18 e 12. Está começando o programa Fino da Bola nessa quinta-feira. Final de semana está chegando, né? Quinta-feira, dia 8 de outubro de 2026. A temperatura nesse momento aqui na cidade de BD é de 29 graus. Estamos falando ao vivo aqui da Praça da Matriz 344. Aqui no centro, né? Aqui no coração da cidade de Sorriso, Praça da Matriz 344. É o endereço aqui da Rádio Nova Veredas 89.3. Tem aqueles ditados: a primeira a gente nunca se esquece e bom despacho em primeiro lugar. Falando a partir de agora, o programa Fim da Bola vai falar muita coisa boa do futebol amador. E no finalzinho vamos falar um pouco do profissional, né? Já que o Cruzeirão ganhou. Nós vamos hoje torcer para o Atlético Mineiro ganhar do Atlético Paraná, praticamente impossível, mas vamos fazer aquela corrente, né? Vamos torcer para os mineiros hoje. Vamos torcer para o mineiro, né? Chama lá na Argentina, na Bolívia, é mineiro. Então vamos torcer para o mineiro hoje, ver se dá certo. Abraçando o meu amigo e presidente da Liga, Antônio de Faria Morato, é o Moratim. Grande Morato, aquele abraço para você. Também um abraço para Conceição de Lourdes Morato. É a donação, né? A ação do Morato. Abraço pro Alexandre, o secretário lá da Liga. Sempre atento, né, com as coisas da Liga. Chegou a nota oficial aqui, a gente vai estar lendo ela daqui a pouquinho no programa Fim da Bola. Abraçando nosso amigo também, o João Tucano e a esposa Regina, o Wesley Cabral, o professor Giovanni, né, também o Zé Chico, Peia, todo o pessoal lá no Colorado, lá na Cidade Nova, né? Cristalino, o pessoal do Cristalino, aquele abraço para todo o Cristalino. A turma do Operário, abraço pro meu amigo Dornelles, Tenente Dornelles, o presidente, o vice-presidente, o Igor Venâncio, toda a turma, né, o Helder Vargas, o Alim Beguendengo, a turma lá do Operário, aquele abraço para essa turma, show de bola, o pessoal da associação, meu amigo Chico, também o Rodrigo Lacerda, todo o pessoal que tá junto e misturado lá com o Chico, a turma lá do Ipiranga, da Ladier, é o Descoramento, né, grande Descoramento, tá sumido o homem, viu? Abraço pro D, pro Calção, e também o nosso amigo Toy Ferrugem, a turma de baixo da equipe do Engenho, aquele abraço para a turma da equipe de baixo do Engenho do Ribeiro. Também lá no Fomorino, abraço meu amigo Teodoro José de Oliveira, é o Teodoro, né? Grande Teodoro, a mãe dele, a dona Terezinha, aquele abraço para ela, que é uma pessoa espetacular. Abraço meu amigo Berreca, também o Bojão, né? Berreca e Bojão, essa dupla é show de bola. Também o Testel, abraço para o presidente Jean. É, abraço também para Paré, né? A Paré lá do Famorino, toda a turma lá do Famorino, aquele abraço. É, já, o Pedro Paulo Pontes, abraço pro meu amigo Valmir, lá em Moema. Valmir em Nova Serrana, Moema é o Delcio, né? Grande Delcio em Moema. Aquele abraço para você, Delcio, lá em Nova Serrana. Então, tá o Valmir, né? Tá no campo lá, vendo a meninada treinar e ouvindo, esperando, né? Agora já começou o programa Fim da Bola. E ouvindo o programa Fim da Bola, passa para dentro do campo, hein, Valmir? Vamos treinar esses goleiros aí da equipe dessa meninada em Nova Serrana. São 18 e 16. Será que vai dar certo hoje? Está por aqui ele, José Francisco Santos, o tal de Ranchinho. Chega mais, Ranchinho. Boa noite.
2: Ranchinho. Ranchinho.
3: Isto. Boa noite, Arone. Boa noite, Thales Tavares. Boa noite, os ouvintes da Nova Vereda, onde você estiver. Se sinta abraçado por essa equipe, a dona da bola. É um prazer ter você daí e nós daqui falando de futebol. Bacana demais, viu? Um abraço lá em Nova Serrana pro meu amigo Valmir, que tá lá. Será que ele tá treinando os meninos?
1: Não, tá só olhando. Ele tem que passar pra dentro do campo e treinar os meninos, não,
3: gente? Olhando?
1: É, tem que treinar a meninada lá, oi.
3: Aí até Giló é doce. Ô, Valmir, aquele abraço pra você. Tudo de bom aí. Toda a galera aí. Um abraço também lá no bairro do Rosário pro Sotoneco. Ô, Sotoneco, aquele abraço. Um abraço também pro Nelinho. Aê, Nelinho, tá lá de radinho ligado lá acompanhando a gente. Aquele abraço para ele, a esposa dele. Toda a família do Nelinho acompanhando a gente. É um prazer ter você daí e nós daqui. Aquele abraço. Ainda lá no bairro do Rosário, meu amigo Zé Negrim. Ô, Zé Negrim, aquele abraço pra você.
1: O homem do carro de boi. Agora é carro de boi.
3: O homem
1: do
3: carro de boi.
1: É, agora é tamborim, mas não. Agora é carro de boi. Agora tá fazendo carrinho de boi.
3: É, pois é, bacana, viu? Só não canta o carro, mas andar.
1: Fazer faz.
3: Pois é, aquele abraço. Um abraço também lá na roça, lá no Vilaça, para todo mundo lá do Vilaça. Aquele abraço para essa galera bacana aí, meus conterrando. Aquele abraço. Um abraço lá em Nova Serrana, o meu amigo Valmir.
1: De novo?
3: De novo. O Valmir tem que mandar uns 10 abraços para
1: ele. É doido, você gosta mesmo do Valmir mesmo?
3: Não, tem hora que eu não escuta. Eu estive por lá hoje em Nova Serrana, mas não sabia onde ele mora. Não teve jeito de ir na casa dele. Brincadeira, né?
1: É, mas tem o telefone, é fácil usar.
3: Tem que pegar o endereço dele.
1: Só né? Mandar um zap pra ele, Valmir, tô aqui em tal lugar, vai lá de moto e busca você na hora.
3: Pois é, mas.
1: Buscar você na hora aí.
3: Ele tava trabalhando aí.
1: Não, ele trabalha à noite, achei.
3: Não gosto de mexer com quem tá trabalhando, não. Aquele abraço. Um abraço pro meu mano, João Libera, lá na roça, que tá lá acompanhando a gente. Ô, João Libera, aquele abraço. A minha irmã Daíra, minha irmã Maria. Aquele abração pra essa galera aí que tá sempre nos acompanhando. Toca o barco daí, Aron, que depois tem mais.
1: Depois tem mais, alô?
3: Tem.
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3: Moisés, mano.
1: É, um abraço. Do bode, falou que eu não vou escutar, só pra escutar isso, gente.
3: Pois é,
1: mano. Do bode, quem mais?
3: Moisés, mano.
1: É brincadeira, Zaidinho. Grande Edson Ivo do Bode, também o Moisés. 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Esse Taz é brinquedão, viu? 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Aquele abraço pra você, Yuri. Tamo junto, meu irmão. Junto e misturado sempre. 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É o Almir do VAP, né? Gente boa demais. Gente finíssima, né, Randinho?
3: É, finíssima, viu? Aqui não tem onde ser fino mais. Bacana demais. Ele, o pai dele, toda gente. A galera lá do G Rodrigues, gente boa, gente bacana, viu?
1: Diz que você veio do Xandinho, né? Abraço pro Xandinho, que tá sumido, e meu irmãozinho, nosso grande amigo e companheiro, parceiro aqui, Bill Randinho, o Alex Bill. Grande Bill, abraço pro Bill. 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Meu grande amigo Ismar Garbaza, sempre junto e misturado com a gente, né, Ismar? Aquele abraço, Ismar. 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Abração pro nosso amigo Gilberto. 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
3: Com certeza.
1: 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Essa turma é show de bola. É o pessoal que acredita na gente, né? No trabalho da gente, hoje e sempre, Ranchinho.
3: É, Elcio Gatão é o homem que vende Elton. Ferraz para construção.
1: Isso, Elton Gatão.
3: Isso.
1: Vamos falar de futebol, vamos falar aqui o resultado do jogo do Famorini da base ontem, né? Já que teve o jogo ontem, Famorini, Teodoro José de Oliveira tá lá ligado. É, Famorini jogou ontem, resultado dos jogos de ontem, categoria 2018, lá do IP. Não foi bem, não, viu? Mas o importante é ir perdendo de goleada, ganhando, empatando, o resultado vem mesmo, né? Esse é o trabalho da transparência, nosso amigo Teodoro. Lá no IP aconteceu o jogo da categoria 2012, IP 9, Famorini 0. Isso mesmo, IP 9, Famorini 0.
3: É, o que, que deu no Famorini?
1: É, e na Arena Famorini, o outro jogo que teve, né? Famorini 4, Cruzeiro de Martinho Campos 2. 4-2 para o Famorini, Regina.
3: É, o Famorino aí se encontrou melhor, porque nessa partida lá do IP não encontrou bem, não.
1: É, um abraço pro professor Giovanni lá no Cristalino. Resultado dos jogos da semana, campeonato regional do...
3: O que aconteceu
1: aí? É, tá dando subizinho aí, pra parar com
3: esse fone. Não, não tem nada de subir, eu subi é lá no Talos.
1: Campeonato regional, vamos falar do Colorado, do São Vicente, é o Cristalino, resultado dos jogos da semana, campeonato regional da UCAS, jogos realizados no campo do Famorini, categoria 2014, Famorini 2, Cristalino também 2, os gols do Cristalino foi marcado pelo Braia e Riquelme. Esse jogo está, observação, esse jogo está aguardando julgamento para a confirmação do resultado, né? Nossa. Aí nosso amigo Giovanni já... Tá publicando aqui, esse jogo tá aguardando julgamento para confirmação do resultado.
3: Tá certo,
1: é. É, esse barulhozinho aí tá aí, brabo, o ranchinho. Categoria 2013. Categoria 2013, Famorini 4-0 no Cristalino, Famorini 4, Cristalino 0. Categoria 2012, Famorini 8, Cristalino 0. Jogos do final de semana do Cristalino, Campeonato Regional da UCASF. Campeonato Regional da UCASF, sábado a partir das 8h30 em Moema. Tem América de Moema e Cristalino nas categorias 2018 e 2010. Sábado também às 9h30 em Ibitira, a escolinha da EFEC, escolinha do Carlinho Catira. EFEC, escolinha do Carlinho Catira e Cristalino, categoria 2013. O jogo vai, será, vai acontecer em Ibitira? Sábado 9h30 em Ibitira, escolinha do Catira e Cristalino, categoria 2013. Esses são os jogos do Cristalino, Ranchinho.
3: É, os jogos do Cristalino aí. É, nesse final de semana, né, Ron?
1: Isso, no final de semana. 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Eu disse Otones Veículos, esse é o jogo do Cristalino pelo campeonato da, o 21º Regional da UCASF. Esse campeonato que é um show, né, na nossa região, é show de bola esse campeonato. Abraçando meu irmãozinho, meu grande amigo Delso, lá em Moema. É, grande Delso, né? Tá aqui, vamos falar do restante dos jogos que tem durante a semana, é, no decorrer da semana e no final de semana, né? Pelo 21º Regional do Castro, já teve aqui os jogos do Cristalino do dia 5, Cristalino e Famorini, Famorini e Cristalino, na verdade. No dia 6 já teve também Famorini e Cristalino. No dia 7 foi ontem, teve IP e Famorino, foi aquela goleada de 9-0. Teve a fase do Navai, no dia 7, ontem, Cristalino e Ipiranga, Ipiranga de Arcos. Esse aí a gente não tem resultado, né? Jogo foi no estádio Antônio Leite Oliveira em Bom Despacho. Famorino e Escola do Cruzeiro, pra cá foi 4-2 para o Famorino. E no dia, e tem mais jogos, né? Pela oitava rodada, dia 7, ontem, teve Frei Ambrose, Nova Serrana e América de Moema, categoria 2010-2011, sub-16, depois o Delson vai estar passando o resultado desses jogos. E no dia 8 é hoje, né? Dia 8 do 10, pela oitava rodada, fase preliminar, tem Famorini e Cap de Pompeu, Famorini e Cap Pompeu, 8 do 10, quinta-feira, 19h30, categoria 2010-2012, é o sub-16, estádio Pedro Lindo da Costa, na cidade de Bom Despacho. Tem também no dia 8, hoje também, pela oitava rodada, Lanús de Lagoa da Prata vai estar recebendo o IP Campestre Clube de Bom Despacho, dia 8 do 10, quinta-feira, 19h30, categoria 2018, é o sub-8 no CT Geraldo Lano, na cidade de Lagoa da Prata. São jogos que durante da semana, né, no meio da semana. São 18h26 e vai pro intervalo daqui a pouquinho. A gente tá de volta com o programa O Fino da Bola.
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4: Ranchinho. Oi, são 18 horas. Isso, tá, 18 horas e 31 minutos e tem gente ligada, tem gente ouvindo, né? Vamos passar esse áudio desse pessoal aqui, que esse pessoal é amigo da gente, todos os dias acompanha a gente.
5: Ô, Talão, como é que você tá? Boa noite. Manda um abração aí pra essa galera aí, pro Arona, Cruzeirense. Pro Eval também, que é Cruzeirense. Você é Cruzeirense também? Manda pro Ranchinho também, sofredor. Começamos, né, Arona? Começamos. Parece que vai arrumar o time nosso. Falou, turma, gente boa.
4: Esse é o Zé Uribes, Anjinho. Gente boa demais da conta.
6: É
4: o Zé Uribes, Anjinho. Torcedor do Cruzeiro. Tá alegre, né? Tá feliz da vida com a vitória do Cruzeiro, Anjinho.
6: Esse é torcedor doente mesmo.
4: É, não, mas amarelo. Tá certo. Agora começou. O Cruzeiro agora começou.
6: Começou o quê? Pegou a bobinha batidinha?
4: É.
6: São Paulo, meu filho. Até o Guarani de Vinópolis ganha dela.
4: É, tem mais gente ligada, tem mais gente ouvindo. Vamos ouvir também.
7: Manda um alô pra nós aqui. Pra mim, mas o Donizete, Atlético de Chaco. Tá bom? Um abraço pra vocês aí. Muito obrigado, desde já.
4: É, essa é a nossa amiga Ana, né? A cruzeirense Ana. Lá no Bom Retiro, né, Regina? Um abração pra Ana, cruzeirense, tá feliz da vida, né? E dizer que o Donizete é chato, mas atleticano, gente. O atleticano é chato mesmo, vou falar a verdade.
6: Você acha?
4: Mas o atleticano é chato.
6: Você acha?
4: É, conhecido.
6: Cuidado.
4: Mas tô brincando.
6: Sair da porta pra fora aqui,
4: perigoso.
6: Põe o dedo primeiro pra ver como é que tá.
4: Um abraço, pessoal, lá do Bom Retiro. É a Ana, cruzeirense, tá feliz da vida com a vitória do Cruzeiro. E o Donizete, né, tá esperando a vitória do Atlético Mineiro também. Hoje também eu torci pro Atlético Mineiro.
6: Hoje eu torci pro Atlético perder. Pra ajudar o Cruzeiro, não.
4: E a Ana tá dizendo aqui, boa noite pra vocês aí da rádio, tudo bem com vocês aí? É, Donizete pede pra falar que ouve vocês todos os dias e agradece muito aos alôs e os abraços enviados a nós. Um grande abraço a todos vocês aí. Não, obrigado, viu, Ana? Muito obrigado, Ana. Obrigado, Donizete.
8: Galo! Galo!
4: Que galo que nada, tá? É Cruzeiro, só.
6: A Ana é atleticana.
4: É, a Ana é cruzeirense, só.
6: Não, quem que é cruzeirense?
4: A Ana
6: é. Donizete é atleticano. Ô, Donizete, aquele abraço pra você, viu?
4: É, vamos ouvir nossa amiga Iraque também.
9: Eu tô ligado, Thales. Vou mandar um alô pra nós aí, nós todo mundo aí.
4: Alô,
9: meu amigo. Tudo de bom pra você aí, uma boa tarde. Fique com Deus. Nossa Senhora Aparecida da Saúde, mas todo mundo, vocês também.
4: Com certeza, Iraque. Um abraço pro nosso amigo Iraque, lá na Dona Rosa. Grande Iraque, né? Sempre junto e misturado aqui com a equipe da Dona Bola. Com o Thales Tavares na programação do Thales. Então, o Iraque, aquele abraço pro Iraque. O João da Bateria, lá na União Baterias. O Murilo, um abraço pro Murilo, pro Soca Roia. É o homem do carrinho de boi, Soca Roia.
6: Isso.
4: E também um abraço, né, pro João Borracheiro, essa turma show de bola ali no São José, né? O Iraque lá na Dona Rosa. Abraço, meu amigo Bill, também tá ligado, né? Tô ouvindo a rádio aqui. Tô no condomínio Picão, nosso amigo Bill, tá lá de boa, né, Bill? Abração pra você, Bill, do Disque Cerveja, do Xedim, Ranchim.
6: Pois é, aquele abraço pro Bill, tudo de bom pra ele, cara bacana, viu?
4: É, e amanhã tem jogo, né, Bill? Amanhã tem jogo, Xedim e Bex, é isso mesmo? Pela Copa aí lá no CTR João Delgado, né? Tá acontecendo a Copa lá. É, você manda o resultado do seu jogo pra mim depois, viu, Bill? Por gentileza.
6: Isso.
4: Eu, meu amigo Bill, só do seu jogo. Abraço nosso grande amigo Bill, do Disque Cerveja, do Xandim. Daqui a pouquinho vou estar ouvindo o áudio do nosso amigo Moratim. Antes disso, né, a gente vai estar lendo a nota oficial aqui da Liga. Nota oficial número 51, Bom Desparque, dia 8 de outubro de 2026. A Liga Municipal de Esporte de Bom Desparque vem, por meio de seu presidente Antônio de Faria Morato, convidar os presidentes e aos representantes dos clubes filiados e também convidados, né, as equipes filiadas e não filiadas para reunião para tratar do assunto, né, que é o Campeonato Master. Campeonato Master acima de 50, de 40, desculpa, acima de 40, edição 2026. A reunião acontece no dia 13, próxima terça-feira, dia 13 do 10, terça-feira, às 19 horas. Local da reunião, Campo da Associação. Campo da Associação Atlético de Bom Despacho, estádio Chico Marques, Antônio de Faria Morato, presidente da Liga. Então o Morato está convidando essas equipes aí, né? Essas equipes aí que deu ok, Operário, América de Moema, o Famorini, através do nosso amigo Bill, o Marafolia, o Mato Seco, a equipe do Carlinhos, o Cristalino e também a equipe do IP. E se aparecer mais alguém interessado em estar disputando esse campeonato aqui da nossa cidade, né? Que seja, que não precisa ser filiado, e se tiver alguma equipe também que seja filiada ali, pode ser até de fora, né? Tem mais, a gente sabe, tem mais equipe filiada, igual o Araújo tem equipe filiada à Liga, né? Moema tem o Ipiranga que é filiado à Liga aqui, se quiser participar, está convidado para a reunião na próxima terça-feira, dia 13, gente.
6: Seja bem-vindo, né, Arona? Acho que isso é importante, esse campeonato que vai dar uma coisa boa, eu tenho certeza, pelo número de equipe que já tem, e se aparecer mais, ainda fica melhor ainda.
4: É, com certeza, a Moratina veio aqui ontem, né, tá na expectativa muito boa desse campeonato acontecer, vai acontecer, com certeza, né, aqui tá marcando aqui 8 equipes confirmadas, né, a gente torce que vão às 8, mas sempre tem alguma equipe que desiste de última hora, né, Rangi?
6: É, tem aquele probleminha, né?
4: É, isso é, sempre tem isso, né, com todas as competições, né, que é organizado na nossa região, acontece isso, fala que vai, chega na hora, ah, não vai não. Então, se fechar com 6 equipes, né, 7, o ideal seria essas 8 ou mais, mas se der para fechar com 6 é um bom número. É um campeonato que, para fechar esse ano 2026, né, o quinto campeonato organizado pela Liga, né, já teve o quarentão no início, depois teve dois de um amador e o aspirante. Agora o campeonato de Bons Parques encerrou no último final de semana, e agora esse campeonato, né, 40 mais, acima de 40,

0: Simone, ali no trailer, né? Ali pertinho da Madebon, né? Grande Ronaldo, abraço pra ele, pra Simone, todo o pessoal que tá por lá. 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É, são 18 horas mais uns minutinhos por aqui, acho, 40 minutos, vai pro intervalo, daqui a pouquinho a gente tá de volta com o programa O Filho da Bola.
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0: Estamos de volta, 18h43, né? Só lembrando que tá chegando, né? Dia 10, próximo sábado agora, a partir das 21 horas, lá no Salão Milênio, né? Lá no Salão Milênio, a partir das 21 horas, os embalos de sábado à noite com nosso amigo DJ Alex BD e com Ailton do Cantuá. É os dois juntos, hein, gente?
1: Pode dançar sem parar.
0: Ailton do Cantuá e DJ Alex, hein, gente?
1: Isso.
0: Pai e filho, né? Fazendo essa grande festa no próximo sábado, dia 10, 10 de outubro, Salão Milênio, a partir das 21 horas. Vamos todo mundo pra lá no sábado. Vamos lotar que é Salão Milênio, que vai ser show de bola. Esse embalo de sábado à noite, né? Vamos relembrar os anos 80, os anos 90, os anos 2000. É época boa, época o Ranchinho dançava, né, Ranchinho?
1: Eu olhava.
0: Dançava não, gente?
1: Não.
0: Dançava. Você dançava essa música? Sobe o som, Thales.
1: Essa.
0: Sabe quem vai estar lá, sabe, Ranchinho?
1: Ah.
0: Nosso amigo do bode. Do bode não perde.

0: Vai.
1: Ai,
0: aí, a quem tá marcando, vai marcando presença, vai lá. Você é um amigo também, Ranchinha. O Benga. E quer que você chame ele de que nome você falou, gente?
1: Ah, não, aquele é passado.
2: Arone, rapidinho, abraço pro Geraldo, lá no bairro São Vicente, tá no bar lá, no bar do BH, o Geraldo mandou um abraço pro Ranchinho, e ele é galo, viu, Ranchinho?
1: Ô, bacana, esse aí é forte.
0: Grande Geraldo, abraço pro Geraldo, abraço pro amigo Beguedengo, tá ligado, né? O Alim Beguedengo vai estar lá no sábado, né? Lá o no Salão Milênio.
1: O Beguedengo também é galo forte.
0: Ele é galo, galo forte, burricido, mas é meu amigo. Ranchinho. Ele quer, pedindo aqui, ó, fala com o Ranchinho para chamar, dia que ele chamou, que é dia?
1: Não, que é dia já passado.
0: Tem jeito, não, gente. E ele tá com o Tição, o tio dele, tá com os cachorragens. Quem é o Tição, o tio dele, meu amigo Tição.
1: Mas isso não
0: vem. Ele tá querendo, né, tá com os cachorros lá para doação. Quem quiser, procura o Beguedengo, que é a ninhada boa, mais ou menos 15 cachorros.
1: O do bode gosta de cachorro.
0: Abraço, meu amigo, ali, Beguedengo, que tá ligado, é grande, gente é boa demais, meu grande amigo Beguedengo. E o Boratim tá dizendo aqui, Ranchinho, né? Tá ouvindo o áudio aqui do presidente da Liga. Boratim, né? Já conversou, confirmou com todas as equipes, só o Mato Seco até agora não confirmou, não conseguiu falar, é o que eu te disse.
1: É.
0: Né? Sempre tem uma equipe que, né, que não vai. Né?
1: Não, fala... A comunicação lá é mais complicada.
0: Não, né? Mas eu já tô sabendo que não vai, não.
1: Vai, não?
0: Já tô sabendo em off aí, né? Que quem mexe com o time lá não vai, não. Vai ajudar outra equipe aí.
1: Já afinou?
0: Não afinou. Vai ajudar outra equipe aí, né? No tiver a hora certa, eu falo quem que vai ajudar, pra onde que tá. Mas então, essas 7 equipes aí já foi comunicada, né? Inclusive, o Tony Sacolão vai estar aqui na terça-feira, na reunião. Boratim, pede ele pra vir mais cedo, pra participar do programa aqui com a gente na terça-feira.
1: Isso.
0: É, chegar às 6 horas aqui, né? Quem vai participar do programa Fim da Bola com a gente. Viu, Boratim? Manda essa... Avisa ele que o Arônio Ranchi está convidando ele para participar do programa na terça-feira, aqui com a equipe Dona da Bola.
1: Com certeza, gente boa.
0: Gente boa, meu amigo Tony Sacolão lá em Moema. Esse cara aí é bacana, viu, Ranchi?
1: Isso, esse é.
0: E a reunião, né, vai estar marcada para terça-feira. E um detalhe, quer começar esse campeonato, né, um dia antes da eleição. O ar tem que começar imediato. O ar tem que começar, né, dia 13, dá na terça, próximo sábado.
1: É, eu acho que eu tinha que começar quando chegasse na eleição, já estava na segunda rodada.
0: Está na segunda rodada, você disse bem, né? Eu concordo com você, Gina. Primeira vez que eu concordo, vou assinar embaixo o que você falou. Estou concordando com você.
1: Pois é, tá certo.
0: Aí deveria, né, Gina? Eu acho que deveria começar o mais rápido possível, que não pode deixar muito para frente, não, sei o que acontece.
1: Deixa esfriar, não.
0: É, equipe desiste. Futebol hoje, infelizmente, chegou a esse nível aí. Se ficar demorando muito a começar... As equipes existem, alguma equipe
1: com
0: existe.
1: Certeza.
0: Né? Então, assim, se é 7 números, 7 equipes, né? Tá fácil de fazer, faz tabela dirigida, né? 6 jogos para cada equipe, 3 em casa, 3 fora. Vai rapidinho, né?
1: Isso.
0: Né? Vai rapidinho, depois semifinal ou final direta já, classificando os melhores. Eu acho que o importante é começar rápido. Isso é só alistar jogadores, é lista. É fácil, mano, tem que, né, escrever em. Não tem que escrever na Liga, não tem que escrever na Federação, todo mundo passa sua lista no grupo, né? Até falar com o Moratinho, vai ligar, Moratinho, monta um grupo aí das equipes, todo mundo posta a lista dos jogadores no grupo, todo mundo tem acesso à relação dos jogadores, para não dar problema nenhum, né? Então esse campeonato com certeza vai ser um campeonato bacana demais, né? O patrono já tá definido, Moratinho disse que ontem, a secretária de esporte, a Roberta Neves, um abração para você, viu, Roberto. Também para o Robinho, para a Aline, todo o pessoal da secretaria. Então já está confirmado os patronos da competição, que é a Roberta. Né, as equipes já marcou, né, já deu o ok que vai participar da reunião na terça. Né, já está correndo atrás dos jogadores. Tem que começar agora, antes da reunião. Já tem que escrever, correr atrás dos jogadores. Como é que é aquele ditado que você fala, Anjinho?
1: Quem chega primeiro bebe água limpa.
0: É, chega mais tarde, a água está suja.
1: A água já sujou.
0: É, então o pessoal fica atento. E vamos escrever rapidão. Né, atleta de 40, acima de 40, então, né, está em 26, né? Atleta de 86 já pode ser inscrito. Né, tem, já sabe, tem muito atleta de 86 de qualidade aí. Diego Vinícius, né, tem o Renato Teodoro, tem uma turma boa aí. Já pode estar inscrito nesse campeonato aí. Né, o Éder, o doutor Éder, né, o goleirão Éder. Né, então já tem muita gente aí que pode dar Buião. Uhum. Né, então o pessoal pode. Vou falar mais não, deixa eles correr atrás, né, Ranchinho?
1: Pra voltar as canchas, né?
0: É, vamos convidar esse pessoal aí rapidão, vamos montar essas equipes rápido, já vai pra reunião na terça-feira, praticamente com a lista fechada já, que é o que o cara for procurar lá. Não, eu já fechei com o fulano de tal.
1: Com certeza.
0: É, e o Bill já tá correndo atrás do pessoal. O Bill não perde ponto, não. Já tá correndo atrás da turma aí.
1: O Bill é aquele que não cochila.
0: É, não dorme, não. Ele é igual, ele dorme com o olho aberto e o outro fechado.
1: Esse assim,
0: dorme só do lado.
1: Ele é tranquilo.
0: É, fica prestando bastante atenção. 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Lá do DCV do Juninho. Chegou a mensagem aqui agora. Um oi, Ranchei. Sabe quem que é, Ranchei? Nosso amigo Juninho da CETEC, gente.
1: Ô, Juninho, tá andando sumido, meu filho.
0: Pessoa boa, não posso sumir assim, não pode,
1: gente? Não, pode não, você tá doido.
0: É, pra trás, umas duas, três vezes na semana, ele lá no meu trabalho ia conversar, agora o homem sumiu, tá com raiva de nós, Juninho? O que aconteceu?
1: Tá fazendo por causa de nós.
0: É, Juninho, brincadeira. Grande Juninho da CETEC, são 18h51, vamos pro intervalo.
1: É pai bola.
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0: 18h54, onde volta com o programa O Fim da Bola. Moratinho, fica ligado, tá ligado, Moratinho? Então fica atento aí, Moratinho. Hoje tem, né? 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
1: 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Você fica, tá, já tomou aquele banho, já descansou um pouquinho, vai lá e abastece.
0: Verdade. Vamos falar de Cruzeiro e Atlético, vamos falar do Cruzeirão cabuloso, né? O nosso amigo...
1: O que aconteceu com o Cruzeiro?
0: José Eurípides está satisfeito com o Cruzeiro, está lá ligado, abraço para ele. Também a Ana, lá no Bom Retiro, está satisfeitíssimo com a Ana. O Valmir Nova Serena também satisfeito. Ele falou que você pode continuar falando, que negócio, gente, importante é ser feliz.
1: Que isso, hein?
0: Que negócio você falou do Dubó, dizer que você pode continuar falando.
1: Não, não tem nada disso, não. Você tá é que fala... equivocado.
0: É o nosso amigo Valmir. O Cruzeiro jogou, né, com o São Paulo ontem, ganhou de 2-0, Caio Jorge e o garoto Zé Lucas, 2-0. Você acompanhou o jogo, Anchi?
1: Não, eu vi só os gols.
0: É, viu um pedaço, né? O Cruzeiro jogou bem, o time de São Paulo também é fraco, Anchi, tem que falar a verdade.
1: Não, mas tô falando pra você, ué.
0: O time de São Paulo tá fraco, fala brincadeira, se não faz aqueles pontinhos no início, quando começou o brasileiro, ele chegou, ele era líder, foi umas 3-4 rodadas, lá na liderança. Se não soma aqueles pontinhos...
1: Ele ia cair.
0: E brigar pelo quê? O time de São Paulo é ruim pra caramba, tem que falar a verdade, mas o Cruzeiro fez uma grande partida, não tem nada a ver com isso, conseguiu ganhar de 2-0, somou mais 3 pontos, e hoje tem mais jogo, gente. Hoje tem jogo, né? Hoje tem um Atlético, e o Atlético e até do Paraná, na verdade, é até do Paraná e Atlético, jogão de bola, né, Reginho?
1: É, lá na casa do Paraná, o Paraná lá é dureza, você sabe isso, o Atlético do Paraná lá não é brincadeira, o Atlético vai ter de jogar muito e tá desfalcado, o Atlético vai desfalcado para lá, tem jogador de seleção do outro país, né, que vai viajar, então não vai, e vai ser poupado também alguns jogadores, eu não sei por que poupar jogador, Aron. O time do Atlético numa situação...
0: Comparar 17 dias, poupar jogador pra quê?
1: Pois é, numa situação de somar ponto, precisar de somar ponto, vai poupar jogador, eu não entendo não.
0: É, e a rodada 29, né, de 38 a 29, começou ontem com o seguinte resultado. Remo 1, Grêmio também 1, o Grêmio também tá na zona de rebaixamento, gente.
1: É, o Grêmio
0: tá... Abriu o IPV não, tá só acabando os jogos e continua na zona, não sai.
1: Ele gostou de lá.
0: Remo 1, Grêmio também 1. Outro jogo, Bragantino 1 e Mirassol também 1. 1-1 Bragantino e Mirassol. Internacional 2, Corinthians 1. Essa derrota aí do Corinthians, né? O treinador Fernando Diniz foi demitido, não é mais treinador do Corinthians. Esperou, ficou 17 dias, gente. Não arrumou o treinador. Depois perde uma.
1: Não, mas ele já vinha perdendo. Então,
0: mas por que não demitiu o Elans dessa rodada?
1: Não demitiu porque estava dando uma chance para ele.
0: É, mas mal planejado.
1: É, mal planejado.
0: Se traz outro treinador, tinha 17 dias para treinar.
1: Gente, brinca e tudo, a diretoria do Corinthians. Do Corinthians, o favorito na cabeça. É, já estava planejando isso aí, já há muito tempo, não tinha arrumado o treinador, viu?
0: Mas não arrumou ainda, não arrumou?
1: Não, arrumou um lá no
0: interino, né? Então, perdeu o tempo. Vai, boi para você ver, não, Corinthians. Esporte com Vitória 4-0, Chapecoense, Botafogo 1, Vasco 2. Ei, Tite, é brincadeira. Cruzeiro 2, São Paulo 0. Hoje, a partir das 19h30, tem Santos e Flamengo. 7h30, Santos e Flamengo. Às 20 horas tem Atlético do Paraná e Atlético Mineiro. 21h30 tem Fluminense e Curitiba. Também às 21h30, encerrando essa rodada, tem Palmeiras e Bahia. Né, o jogo das 21h30, Palmeiras e Bahia. O Cruzeiro está de olho no jogo do Atlético Mineiro, Atlético Paraná, está de olho no jogo do Fluminense e Curitiba, e no jogo Palmeiras e Bahia. O Cruzeiro está de olho nesses três jogos. O Cruzeiro hoje está no G4, hein, gente?
1: É, o Bahia que está aí, né, surpreendendo todo mundo aí, vai pegar uma parada torta, que é o Palmeiras, mas o Bahia sempre consegue bom resultado.
0: É, a classificação dos cinco primeiros, rapidão aqui, o Flamengo 60, Palmeiras 57, Atlético Paraná 49, Cruzeiro 48, Fluminense também 48. São 18:59, tá na hora, vambora?
1: Tá na hora, né? Chegou a hora, vambora. O Valmir, aquele abraço pra você, fique quietinho no seu cantinho, viu? Tchau, tchau e até amanhã, se Deus quiser.
0: Também estou indo embora, abraço Rancheio, abraço Altaz, abraço a todos o pessoal que, né, participou com a gente via WhatsApp, aquele abraço, e com Deus e até amanhã.
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5: Olá, boa noite.
6: Boa noite para você que nos acompanha em todo o país.
5: Quinta-feira, 8 de outubro de 2026.
6: Vamos aos destaques do dia.
5: Falta um mês para o primeiro dia do Exame Nacional do Ensino Médio.
6: Estudantes de todo o país se preparam para conquistar uma vaga no ensino superior. Luana Karen.
7: Os inscritos devem conferir o local de prova com antecedência e organizar os itens necessários para o exame, como documento oficial. Oficial com foto e caneta esferográfica preta.
5: Flagrantes de trabalho em condição análoga à escravidão atingem setores como pecuária, construção civil e serviços domésticos.
6: O Ministério do Trabalho e Emprego atualiza cadastro de empregadores autuados no país. Gabriela Noronha.
8: Os 82 registros estão distribuídos por 21 unidades da Federação. Minas Gerais concentra o maior número de ocorrências.
5: Proteção às mulheres.
6: Vítimas de violência doméstica têm direito ao afastamento remunerado do trabalho por até 6 meses.
5: Decisão garante estabilidade financeira para romper o ciclo de violência. Thaís de Araújo.
9: A mulher afastada não precisa cumprir período de carência. Também não há desconto de contribuição previdenciária e o período é computado como tempo de contribuição para a aposentadoria.
6: Na apresentação da Voz do Brasil, Luciano Seixas e Mariana Jungmann.
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6: Mais de 500 trabalhadores foram resgatados em situação de exploração extrema e trabalho análogo à escravidão em 21 estados brasileiros.
5: O Ministério do Trabalho atualizou a chamada Lista Suja, cadastro que reúne empregadores responsabilizados por submeter trabalhadores a condições análogas à escravidão.
6: Nesta nova atualização foram incluídos 82 nomes entre pessoas físicas e empresas. Os casos foram identificados em fiscalizações realizadas entre 2024 e 2026.
8: 82 novos nomes foram incluídos na chamada Lista Suja, cadastro que reúne empregadores flagrados submetendo trabalhadores a condições análogas à escravidão. Desse total, 54 são pessoas físicas e 28 são empresas. A atualização do documento foi publicada pelo Ministério do Trabalho e incluiu casos identificados pela Inspeção do Trabalho entre 2024 e 2026. A Coordenadora-Geral de Fiscalização para a Erradicação do Trabalho Análogo ao de Escravizado e Tráfico de Pessoas, Shakti Prates Borella, explica que os registros entram no cadastro somente após o encerramento do processo administrativo, quando existe decisão definitiva pela procedência da autuação.
10: O empregador tem o direito à defesa, ele vai fazer sua defesa e tem um julgamento administrativo que vai vai constatar que, de fato, aquela infração existiu. Quando não tem mais recurso administrativo, essa empresa vai entrar na lista, vai entrar no cadastro de empregadores.
8: Ainda segundo o cadastro, os 82 registros estão distribuídos por 21 unidades da federação. Minas Gerais concentra o maior número de ocorrências, com 19 casos, seguido pela Bahia com 8. Entre as atividades econômicas com maior número de inclusões nesta atualização estão a criação de bovinos para corte, os serviços domésticos, a produção de carvão vegetal, a produção de café e a construção de edifícios. Os novos casos incluídos no cadastro resultaram no resgate de mais de 500 trabalhadores em situações de exploração e de trabalho análogo à escravidão. A coordenadora Shakti Prates fala sobre a importância da denúncia.
10: Nós temos dois principais canais de denúncia. Um é o sistema IP, que você encontra na internet, e o outro é o Disque 100, que você consegue via telefone. Quem faz a denúncia pode colocar seu nome, seu telefone, porque isso facilita muito para a gente conseguir mais informações e garantir que o Estado chegue a essas pessoas, garantir que essa política de Estado seja executada.
8: As ações de combate ao trabalho análogo à escravidão são coordenadas pela Auditoria Fiscal do Trabalho. As operações contam, em geral, com a participação da Polícia Federal, do Ministério Público do Trabalho, do Ministério Público Federal e da Defensoria Pública da União. Reportagem Gabriela Noronha.
5: Mulheres vítimas de violência doméstica que precisarem deixar o trabalho para se proteger, agora têm direito a um afastamento remunerado por até 6 meses.
6: O governo federal seguiu o parecer da Advocacia Geral da União após o entendimento do Supremo Tribunal Federal sobre a Lei Maria da Penha.
5: A medida não exige tempo mínimo de contribuição e o período de afastamento continua contando para a aposentadoria.
9: Mulheres vítimas de violência doméstica terão direito a afastamento remunerado de até 6 meses mediante determinação judicial. A medida, prevista na Lei Maria da Penha, cumpre decisão do Supremo Tribunal Federal para garantir segurança financeira às mulheres que precisam se afastar do trabalho para preservar a própria integridade e romper o ciclo da violência doméstica. A medida protetiva judicial, que determina o afastamento, será suficiente para viabilizar o pagamento, como explica a presidente do Instituto Nacional do Seguro Social, o INSS, Ana Cristina Silveira.
11: Então, denunciando e tendo uma medida protetiva do juiz criminal, ela consegue solicitar o benefício pelo aplicativo Meu INSS, pelo 135, ou pessoalmente nas agências do INSS. Ela consegue passar 6 meses longe do trabalho para poder refazer sua vida em outro local, caso necessário.
9: A mulher afastada não precisa cumprir período de carência para receber o benefício. Também não há desconto de contribuição previdenciária sobre o valor recebido, e o período é computado como tempo de contribuição para a aposentadoria. A secretária executiva do Ministério das Mulheres, Eutália Barbosa, fala sobre a importância do benefício.
12: A principal função dele é justamente garantir segurança, né? Para que a mulher não tenha que escolher entre a segurança da sua vida e a sua autonomia financeira ou acesso ao seu salário.
9: A presidente do INSS, Ana Cristina Silveira, explica que o órgão também poderá cobrar do agressor, por meio de ação regressiva, os valores pagos à vítima.
11: O parecer determina que vai haver ação regressiva para rever do agressor os valores que foram pagos pela Previdência. Então é uma medida muito positiva, porque além de acolher as mulheres, a gente faz com que os agressores eles paguem pelos seus atos, também financeiramente.
9: Para as mulheres que não são seguradas da Previdência, o benefício tem natureza assistencial. Neste caso, o pagamento será feito pelo Estado, pelo Distrito Federal ou pelo município indicado pelo juiz. Com locução de Thaís de Araújo, reportagem Cleide Lopes.
6: Novas oportunidades para o setor industrial, estratégias de competitividade, inovação e os impactos do Acordo Mercosul-União Europeia.
5: O encontro Conexões Produtivas, promovido pela Apex Brasil, a Agência Brasileira de Promoção de Exportações e Investimentos, mostrou aos empresários a importância da abertura de novos mercados para produtos brasileiros.
6: O evento é voltado para grandes, médias e pequenas indústrias.
13: O Conexões Produtivas apresenta aos estados oportunidades para o desenvolvimento da indústria, com atenção às vocações locais para exportações a partir do Acordo Mercosul-União Europeia. Segundo a Apex Brasil, o mercado europeu reúne 27 países, com potencial de alcance de 780 milhões de consumidores. O encontro também debateu a estratégia do Brasil para expandir mercados e fortalecer a indústria diante do novo cenário internacional. O ministro do Desenvolvimento, Indústria, Comércio e Serviços, Márcio Elias Rosa, destacou a importância do país conquistar novos mercados.
14: Buscar a diversificação de mercados significa buscar oportunidades para a nossa atividade industrial comercializar fora do país, né? Para além da questão simplesmente do agronegócio, que já vende muito bem, nós estamos celebrando nesse ano a abertura de mais de 700 novos mercados para o agro, para a pecuária. Agora, para o setor industrial, para a indústria de transformação, para a indústria de manufatura, que é muito relevante, nós devemos buscar diversificação.
13: O evento também discutiu caminhos para ampliar a presença de empresas do Rio de Janeiro no mercado internacional. O presidente da Apex Brasil, Laudemir Miller, destacou o potencial do estado nas exportações.
15: E o estado do Rio de Janeiro tem uma diversificação da indústria muito forte, tem uma indústria de óleo e gás muito forte, tem uma indústria da moda muito forte, uma indústria metal-mecânica muito forte, uma indústria automobilística muito forte. A gente está aqui para apoiar o empresário e a empresária do estado do Rio, principalmente os pequenos e os médios empresários, também os grandes.
13: Um levantamento identificou 602 produtos no estado com oportunidades de exportação. Em 2025, o Rio de Janeiro exportou mais de 48 bilhões de dólares para o mundo. Desse total, 20% das exportações do estado foram para a União Europeia. Reportagem Márcia Fernandes.
16: Financiadora de Estudos e Projetos, a FINEP, lançou a seleção pública do Programa Nacional de Incubadoras Tecnológicas de Cooperativas Populares.
17: Até 14 de janeiro, instituições de pesquisa podem apresentar projetos para desenvolver ou adaptar tecnologias voltadas à economia solidária.
16: As propostas devem ser feitas em parcerias com cooperativas, associações, organizações sociais ou redes de cooperação popular.
18: A chamada pública PRONINC 2026 da FINEP, a financiadora de estudos e projetos, disponibiliza até 100 milhões de reais em recursos não reembolsáveis do FNDCT, o Fundo Nacional de Desenvolvimento Científico e Tecnológico. A proposta é transformar conhecimento e inovação em soluções para problemas concretos dos empreendimentos, como explica o secretário nacional de Economia Popular e Solidária, substituto do Ministério do Trabalho, Sérgio Godoy.
19: Tecnologias sociais que apoiam o combate à fome. São essas tecnologias que a gente está buscando.
18: As propostas devem estar diretamente ligadas à economia solidária e ser construídas de forma participativa. O gerente do Departamento de Infraestrutura e Tecnologias Sociais da FINEP, Guilherme Tulli, destaca o caráter obrigatório dessas parcerias.
19: Então precisa ter uma cooperativa, uma associação, uma organização da sociedade civil. Se não houver a inclusão dessas cooperativas populares, o projeto sequer é habilitado.
18: As propostas podem ser enviadas até 14 de janeiro de 2027. As regras completas estão no edital da chamada pública PRONINC 2026 no endereço finep.gov.br. Reportagem Pablo Muniz.
17: Chegar na escola, entrar na sala de aula e estudar. Essa é a rotina diária de milhões de estudantes brasileiros.
16: Daqui a um mês, estudantes de todo o país farão a primeira prova do Exame Nacional do Ensino Médio, o Enem.
17: E cruzar os portões da escola onde vão realizar a avaliação pode representar algo bem maior, o passaporte para a entrada no ensino superior.
16: A preparação se intensifica entre os candidatos nessa reta final.
20: Há 2 anos, a estudante Isabelle Carvalho se prepara para o Exame Nacional do Ensino Médio. Ela quer fazer medicina e dedica todo o tempo que tem aos estudos, inclusive quando está no transporte público.
21: E às vezes me incomoda um pouco, porque parece que eu estou perdendo tempo no ônibus, aí eu coloco umas videoaulas para rodar, mas a videoaula que eu já estou acostumada, eu meio que já revejo o conteúdo.
20: Com a condição rara de saúde, o estudante Miqueias José de Almeida Gomes vai buscar uma vaga em medicina. Ele quer ajudar pessoas que vivem em situação semelhante.
22: Eu tenho muito incentivo, não só da minha mãe, dos meus familiares, e também da médica, o qual faz o meu tratamento médico. Aí eu fazer esse esse curso de medicina, para que eu também possa alcançar outras vidas que possuem a condição rara, que é a trombastenia de Glanzmann.
20: Daqui a um mês, milhões de estudantes como Isabelle e Miqueias realizam a prova do Enem. São dois dias de avaliação, 8 e 15 de novembro. No primeiro domingo, os estudantes respondem a 45 questões de linguagens e códigos e 45 de ciências humanas, além da redação. Já no segundo dia de prova, são 45 questões de ciência da natureza e mais 45 de matemática. Professor de cursinho preparatório há 10 anos, Rubenilson Cerqueira, dá dicas para essa reta final.
0: Estejam nesse momento de preparo, fazer muitas questões para poder fixar o conteúdo, mas é importante que tenha um momento de descanso, porque existe um equilíbrio ali entre você ter o conhecimento, mas se não tiver com a mente descansada, você não consegue colocar isso em prática.
20: Até lá, os inscritos devem ficar atentos às orientações oficiais, conferir o local de prova com antecedência e organizar os itens necessários para o exame, como documento oficial com foto e caneta esferográfica preta. Ricardo Cardoso, presidente substituto do INEP, lembra que até o fim do mês, todos os estudantes poderão conferir o cartão de inscrição.
1: Nós teremos, na última semana de outubro, a divulgação do cartão de confirmação de inscrição. A maioria dos estudantes concluídos de escola pública já tiveram acesso, né, vão fazer o Enem na sua própria escola. Mas é importante acessar o sistema de inscrição para você ver com calma, com tranquilidade.
20: O Enem é uma das principais portas de entrada para a educação superior no Brasil. As notas do exame são utilizadas para a seleção de estudantes por meio do SISU e do ProUni e também servem de requisito para o Fundo de Financiamento Estudantil. Para mais informações sobre o exame, o MEC disponibiliza o Guia do Enem, que pode ser acessado em gov.br/MEC. Reportagem Luana Karen.
6: E o Ministério da Educação oferece ferramentas digitais gratuitas para essa preparação. O aplicativo MEC Enem traz simulados e dicas de redação.
16: Tem também o MEC Idiomas para inglês e espanhol. E o MEC Livros com mais de 25 mil obras.
6: E estão abertas as inscrições para a edição do Enem voltada para pessoas privadas de liberdade e jovens que cumprem medidas socioeducativas.
16: As inscrições devem ser feitas de forma exclusiva pelo responsável pedagógico de cada unidade.
6: Caso o participante precise de algum tipo de atendimento especializado, o pedido deve ser feito pelo responsável pedagógico no momento da inscrição.
16: Para mais informações, acesse gov.br/inep.
6: Escolas situadas em fronteiras com outros países podem aderir ao programa Escolas Interculturais.
16: A intenção é promover o enriquecimento linguístico e cultural de estudantes que moram nessas regiões e que convivem com culturas diferentes.
2: O Brasil faz fronteira com 10 nações e as escolas situadas nessas regiões enfrentam desafios relacionados à inclusão, diversidade linguística e integração cultural. E como forma de promover a educação que atende imigrantes e refugiados, o Brasil criou o programa Escolas Interculturais e de Fronteira. A diretora da escola, Silveira Martins, em Santana do Livramento, no Rio Grande do Sul, que faz fronteira com o Uruguai, Elisângela Dornelles, fala sobre a experiência com o programa.
23: Os nossos alunos convivem com as duas culturas. A partir disso, nós realizamos visitas às escolas, intercâmbios, encontros, participando de seminários, viagens internacionais, atividades culturais.
2: A iniciativa prevê apoio financeiro para projetos pedagógicos desenvolvidos em cooperação com escolas de países vizinhos. A coordenadora-geral da Secretaria de Articulação Intersetorial do Ministério da Educação, Jesuína Leclerc, explica como as escolas podem participar.
24: A partir da indicação de suas respectivas secretarias de educação, realizar o seu plano de atendimento. A escola passará a receber R$ 25 mil para poder dar início às suas atividades ou dar continuidade.
2: As cerca de 70 escolas de fronteira interessadas em fazer adesão ao programa devem acessar a página do Ministério da Educação em gov.br/MEC. Reportagem Cleide Lopes.
6: A previsão é que os programas interculturais sejam desenvolvidos a partir de novembro deste ano.
16: Professores e instituições de ensino de todo o país têm até o dia 12 de outubro para se inscreverem na primeira edição do Prêmio Brasil de Ensino de Matemática.
6: O concurso vai premiar até 20 iniciativas que se destacam por melhorar o aprendizado da disciplina nas salas de aula.
3: É a primeira edição do Prêmio Brasil de Ensino de Matemática na Educação Básica. A iniciativa busca valorizar experiências que contribuam para a aprendizagem e para a equidade na educação básica. O diretor-geral do Instituto de Matemática Pura e Aplicada, Marcelo Viana, explica que a premiação deve produzir subsídios técnicos para políticas educacionais.
4: Existem práticas que são realizadas aqui e lá por um professor, uma professora, que são exitosos e indicam caminhos, mas para isso é preciso que esses bons exemplos sejam conhecidos e sejam divulgados.
3: O prêmio vai contemplar duas categorias, docentes e instituições. Sumaia Almeida Ramos é professora de matemática em Petrolina, Pernambuco. Para ela, mais que reconhecimento, o prêmio representa a valorização do trabalho docente.
7: A partir do momento em que eu começo a mostrar que estamos vendo, estamos buscando esses profissionais, isso pode incentivar para outros professores que possivelmente estejam desestimulados a quererem desenvolver projetos também.
3: As propostas selecionadas integrarão o Caderno Nacional de Práticas Exitosas, que contribuirá para a disseminação de práticas de referência no ensino de matemática. As inscrições estão abertas até 12 de outubro pelo endereço candidaturas.impa.br. Reportagem Luciana Colares de Holanda.
16: O cultivo de flores é uma atividade que requer cuidado, experiência e atenção às condições climáticas.
6: E um projeto da Universidade Federal de Santa Maria está levando conhecimento científico e capacitação gratuita para quem quer empreender nesse ramo.
16: A iniciativa já alcançou mais de 500 famílias do Rio Grande do Sul. Confira os detalhes no quadro Ciência na Prática.
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10: Transferir conhecimento científico e técnicas de produção para aumentar a sustentabilidade e o lucro no campo. Essa é a missão do projeto Flores para Todos, uma iniciativa da equipe Fenogled do Programa de Pós-Graduação em Agronomia da Universidade Federal de Santa Maria, no Rio Grande do Sul.
25: O projeto Flores para Todos, ele tem por objetivo formar novos produtores profissionais de flores. Nós passamos dessa fase de as flores ser uma alternativa e sim uma fonte principal de renda dentro da propriedade.
10: As espécies cultivadas pelo projeto são adaptadas para o plantio a céu aberto durante todo o ano. Isso reduz os custos de produção e aproveita o alto potencial de lucro que o mercado de flores oferece, até mesmo para pequenas propriedades.
25: As flores são parte do setor da horticultura e a principal característica desse setor é uma alta rentabilidade por metro quadrado. E por isso que se encaixa perfeitamente na pequena propriedade, onde às vezes em 30 metros quadrados a família tira um faturamento muito bom.
10: Além de movimentar o agroturismo, a iniciativa oferece consultoria gratuita que ensina o produtor a vender o seu produto, garantindo renda e reduzindo um problema antigo das comunidades rurais, a permanência da juventude no campo.
25: A gente fornece as sementes ou as batatinhas sem custo e a partir daí dá todas as orientações, desde o plantio até a colheita, pós-colheita e orientações de venda. E isso está fazendo a diferença na sucessão familiar do campo. O jovem só fica atraído se tiver renda. E a partir dali ele compra novas sementes, novas batatinhas de alta qualidade genética para dar seguimento de forma independente.
10: Acompanhe os resultados do projeto Flores para Todos na página da Universidade Federal de Santa Maria. E esse foi o Ciência na Prática. Esse episódio contou com a produção de Raquel Mariano e edição de Edinaldo Júnior. E nosso encontro com o Saber Científico volta na próxima semana. Até lá.
6: Quem trabalha na educação infantil já pode consultar os livros que poderão chegar às escolas.
16: O Guia do Programa Nacional do Livro Didático está disponível e reúne obras para o ensino e materiais de apoio aos professores.
6: Agora, escolas e professores podem se preparar para escolher os livros que vão usar nos próximos anos.
16: O Ministério da Educação divulgou o resultado final da avaliação das obras do PNLD, o Programa Nacional do Livro e do Material Didático para os Anos Iniciais do Ensino Fundamental. As obras têm o objetivo de apoiar a formação continuada e o trabalho pedagógico dos professores, principalmente em temas ligados à alfabetização. Elas fazem parte do acervo da Biblioteca do Professor e reúnem produções atualizadas sobre formação docente, além de exemplos de práticas pedagógicas em diferentes contextos. Com a divulgação do resultado final, o processo segue agora para as etapas de aquisição e distribuição, conduzidas pelo FNDE, o Fundo Nacional de Desenvolvimento da Educação. O Programa Nacional do Livro e do Material Didático é responsável pela avaliação, seleção e aquisição de livros e materiais didáticos para as escolas públicas. Após a aquisição dos materiais pelo FNDE, as obras selecionadas poderão ser disponibilizadas aos professores por meio do endereço pnlddigital.fnde.gov.br. Reportagem Thalita Albuquerque.
5: E atenção, candidatos do primeiro concurso público nacional unificado.
9: Foi publicada a terceira convocação dos aprovados em lista de espera para vagas temporárias no Ministério do Trabalho e Emprego.
5: Agora, os convocados precisam cumprir a etapa documental e acompanhar a publicação da lista definitiva, prevista para novembro.
9: A documentação deve ser apresentada pela plataforma sougov.br entre 20 e 27 de outubro.
5: O candidato que não apresentar os documentos exigidos no período estabelecido perde os efeitos da convocação.
9: Para mais informações, acesse gov.br/gestão, sem o tio.
5: E essas foram as notícias do governo federal.
9: Uma realização da Secretaria de Comunicação Social da Presidência da República.
5: Com produção da empresa Brasil de Comunicação.
9: Fique agora com as notícias do Poder Judiciário e do Congresso Nacional. Boa noite.
5: Boa noite, até amanhã.
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14: STF valida lei do Paraná que amplia gratuidade em estacionamentos para pessoas com deficiência.
15: TSE anula votos recebidos por Antony Garotinho na disputa pelo governo do Rio de Janeiro.
26: Furto de carro com chave na ignição enquanto segurada abre a porta de casa não afasta cobertura securitária.
27: Boa noite, eu sou Marcela Luiza.
28: Eu sou Walter Lima.
27: O Supremo Tribunal Federal decidiu que é constitucional uma lei estadual que amplia a gratuidade em estacionamentos para pessoas com deficiência.
28: A decisão foi tomada na sessão plenária desta quinta-feira. Marta Ferreira.
29: No Paraná, as regras sobre estacionamento para pessoas com deficiência são regulamentadas pela Lei Estadual 18.419 de 2015. E pelas normas de trânsito nacionais. Dispositivos dessa norma asseguram às pessoas com deficiência um período de gratuidade equivalente ao dobro do concedido aos demais usuários. Nos estabelecimentos que não prevêem tempo mínimo gratuito, a norma garante ao menos 30 minutos de gratuidade, a fim de facilitar o deslocamento dessas pessoas.
30: A Associação Brasileira de Shopping Centers entrou com ação no Supremo Tribunal Federal pedindo que a lei seja considerada inconstitucional. A alegação é de violação ao direito de propriedade e aos princípios da livre iniciativa e da livre concorrência.
29: O relator é o ministro Nunes Marques. No voto, ele destacou que a finalidade predominante da lei é promover acessibilidade e inclusão social, matérias de competência legislativa concorrente. No mesmo sentido, votaram os demais ministros. O plenário, então, validou a lei do Paraná, entendendo que a norma promove acessibilidade ao garantir o dobro do período gratuito ou, na ausência de gratuidade, 30 minutos sem cobrança.
15: O Tribunal Superior Eleitoral anulou os votos recebidos por Antony Garotinho na disputa pelo governo do Rio de Janeiro.
26: A decisão, por maioria de 5-2, determinou a retotalização dos votos da eleição para governador Guilherme Firmino.
31: Nessa quinta-feira, o Tribunal Superior Eleitoral rejeitou por unanimidade o pedido de desistência do curso apresentado por Antony Garotinho. O TSE também manteve um indeferimento do registro de candidatura ao governo do Rio de Janeiro. segundo o tribunal, Garotinho não tinha as condições de elegibilidade relacionadas à plenitude dos direitos políticos e à filiação partidária. Por 5-2, os ministros determinaram a anulação dos votos recebidos pelo candidato. Com isso, o tribunal determinou a retotalização da votação para governador do Rio de Janeiro.
27: Deixar carro aberto e com a chave na ignição apenas para abrir o portão de casa não afasta direito à indenização do seguro se veículo for furtado.
28: Esse entendimento é do STJ. Fátima Uchoa.
0: Após a seguradora negar a indenização do seguro veicular, a proprietária que teve o carro furtado nessa situação entrou com ação judicial, mas o Tribunal de Justiça de São Paulo negou o pedido. Já no STJ, os ministros entenderam que a conduta da mulher, adotada para guardar o carro em segurança o mais rápido possível, mesmo deixando a chave na ignição enquanto abria o portão de casa, não representa agravamento intencional do risco previsto em contrato que justifique a perda da cobertura do seguro. A relatoria foi do ministro Ricardo Vilas Boas Cueva.
27: O Tribunal Superior do Trabalho manteve uma indenização que uma faculdade terá de pagar a um professor e jornalista de Teresina, no Piauí.
28: A instituição de ensino usou imagens de televisão do professor sem autorização. O TST considerou o uso ilegal. Simone Moura.
1: A faculdade usou essas imagens em outdoors e nas redes sociais sem autorização. Para os ministros da oitava turma, a campanha teve alcance apenas local e por um período limitado. Foi fixado indenização de R$30 mil por danos materiais e R$40 mil por danos morais. A decisão foi unânime.
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27: Uma boa noite.
28: E até amanhã.
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13: Eu sou Paula Groba.
17: E eu sou Humberto Pinheiro.
13: E estes são os destaques de hoje do Jornal do Senado, que começa agora.
17: Senado conclui terceira sessão de discussão sobre a proposta que acaba com a escala 6x1.
13: Carros novos poderão ter alerta para evitar que crianças sejam esquecidas no banco de trás.
17: Projeto cria incentivos para startups que desenvolvem soluções de preservação ambiental.
13: Boa noite.
17: Boa noite.
13: O Senado realizou nesta quinta-feira a terceira sessão de discussão da PEC, que acaba com a escala 6x1. São necessárias 5 sessões de discussão antes da votação em primeiro turno. Se for aprovada, a proposta ainda terá de passar por discussões e votação em segundo turno. O texto reduz de 44 para 40 horas semanais a jornada máxima de trabalho sem redução de salário e garante 2 dias de descanso por semana. A mudança, no entanto, será gradual. 2 meses após a promulgação, a jornada passaria para 42 horas semanais, já com 2 dias de descanso. 12 meses depois, o limite chegaria às 40 horas.
17: Durante a terceira sessão, o senador Paulo Paim, do PT do Rio Grande do Sul, defendeu que a redução da jornada, sem diminuição dos salários, pode fortalecer a Previdência Social. Segundo ele, o fim da escala 6x1 pode estimular a formalização de trabalho e, com mais trabalhadores, com carteira assinada, aumentar a arrecadação previdenciária. Paim também afirmou que a mudança pode beneficiar empregadores e empreendedores e defendeu que desenvolvimento econômico, valorização do trabalho, proteção social e políticas humanitárias caminhem juntos.
18: Quando reduzimos a jornada, ampliamos o emprego formal. Mais empregos formais significam mais trabalhadores contribuindo com a Previdência. Mais contribuintes significam mais arrecadação previdenciária.
13: E o Senado deve começar a analisar um projeto que obriga empresas a oferecerem produtos e serviços digitais voltados a pessoas idosas, com linguagem mais simples e recursos que garantam mais segurança nas transações.
3: O texto também prevê a capacitação de idosos para que eles aprendam a identificar fraudes e golpes em operações pela internet. Repórter Alexandre Campos.
4: No caso de produtos financeiros ofertados por instituições bancárias, as aplicações de internet, quando destinadas a pessoas idosas, devem disponibilizar uma espécie de botão de pânico para interromper operações fraudulentas e canal de contestação rápida para minimizar os prejuízos. A autora do projeto, a senadora Damaris Alves, do Republicanos do Distrito Federal, acredita que essas medidas são essenciais para essa parcela da população.
7: Então a gente quer que os aplicativos, especialmente de banco, do INSS, os aplicativos públicos, o do SUS, os aplicativos que a pessoa não vive mais sem eles, sejam mais acessíveis para pessoas idosas.
4: O projeto ainda prevê que essa parcela da população aprenda a identificar fraudes e golpes em operações na internet e torna crime o gerenciamento sem autorização expressa de bens de pessoas idosas e a apropriação de senha, chave criptográfica, token, assinatura digital ou qualquer outra credencial de acesso ou autenticação com o objetivo de auferir vantagem econômica.
8: Uma tecnologia simples pode ajudar a evitar uma tragédia. Um alerta no carro para lembrar pais e mães de que há uma criança no banco de trás.
3: É o que prevê um projeto da senadora Tereza Leitão, que determina a instalação do dispositivo em automóveis novos. Mais informações com a repórter Raíssa Abreu.
10: Um pai ficou de deixar o filho na creche pela manhã antes de ir trabalhar. Em vez disso, ele seguiu direto para o trabalho, estacionou o carro e esqueceu que a criança estava na cadeirinha, no banco traseiro. O bebê ficou trancado no carro fechado por horas e só foi encontrado no final da tarde, em parada cardiorrespiratória e sem sinais vitais. Tragédias como essa, que aconteceu em Santa Catarina em 2023, são mais frequentes do que se imagina. Não existem dados consolidados no Brasil, mas estudos feitos nos Estados Unidos indicam que cerca de 40 crianças morrem anualmente por terem sido deixadas em carros fechados sob altas temperaturas. Para a senadora Tereza Leitão, do PT de Pernambuco, uma das causas desse tipo de episódio é a exaustão. E aí, as mulheres, que precisam acumular a vida profissional com a vida doméstica, são também as que mais sofrem.
19: A carga de trabalho doméstico corresponde a 21 horas, mais de 21 horas semanais, enquanto a dos homens é de pouco mais de 11 horas. A exaustão física e mental que recai sobre essas mulheres é muito grande, porque a jornada não termina quando sai do emprego. Começa uma nova jornada.
10: Para prevenir esses acidentes, a senadora apresentou um projeto que obriga as fábricas de carros a instalarem um dispositivo de alerta contra a presença de pessoas e animais esquecidos no interior dos veículos, com sinais sonoros ou luzes de emergência. A mudança valeria apenas para veículos novos, e a indústria automotiva teria 2 anos para adaptação às novas exigências. A proposta vai ser encaminhada às comissões temáticas.
8: E ligações de números desconhecidos podem ganhar um novo filtro nos celulares vendidos no Brasil. Um projeto em análise no Senado prevê que celulares vendidos no país tenham uma função para bloquear, rejeitar ou silenciar chamadas de números que não estão na lista de contatos.
3: A proposta quer dar ao usuário mais controle sobre as ligações que recebe. A reportagem é de Yasmin Rodrigues.
20: O autor do projeto, senador Stevenson Valentim, do Podemos do Rio Grande do Norte, argumenta que as chamadas indesejadas são um problema frequente para os consumidores e podem estar associadas a práticas abusivas e tentativas de golpe. A medida valeria para aparelhos comercializados no território nacional. A ideia é permitir que o próprio usuário escolha como lidar com números desconhecidos, sem depender exclusivamente de serviços oferecidos pelas operadoras. O senador Laércio Oliveira, do PP de Sergipe, destacou o impacto desse tipo de chamada na rotina dos brasileiros.
5: A gente sofre quase todos os dias com essas empresas de telemarketing, essas companhias de telefonia importunando a vida do cidadão e da cidadã brasileira.
20: O projeto de lei foi apresentado nesta quarta-feira, dia 7 de outubro. Vai passar pelas comissões e plenário do Senado antes de seguir para a Câmara dos Deputados.
6: Um projeto pronto para votação na Comissão de Meio Ambiente do Senado pretende incentivar empresas que desenvolvem soluções para a preservação ambiental.
9: A proposta cria critérios para o reconhecimento das chamadas startups verdes e prevê prioridade no acesso a incentivos e financiamentos. Os detalhes com a repórter Marcela Cunha.
11: Empresas que desenvolvem tecnologias para reduzir a poluição, economizar energia ou reaproveitar resíduos poderão receber incentivos específicos para crescer no Brasil. É o que prevê um projeto que inclui as chamadas startups verdes na legislação brasileira. As startups são empresas jovens, geralmente ligadas à inovação, que desenvolvem novos produtos, serviços ou modelos de negócios. Pela proposta, serão consideradas verdes aquelas que oferecem soluções para problemas ambientais, como a emissão de gases que provocam o aquecimento global, o desperdício de recursos naturais e a geração de lixo. O autor da proposta

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1: Com edição de Paulo Groba e trabalhos técnicos de Eliseu Caires, o Jornal do Senado fica por aqui. Acompanhe agora as notícias da Câmara dos Deputados. Boa noite.
2: Boa noite e até amanhã.
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4: Projeto obriga postos a detalhar custo dos combustíveis nas notas fiscais.
5: Comissão aprova selo para premiar cidades com boas práticas no trânsito.
4: Câmara analisa dar à assinatura digital valor de reconhecimento de firma.
5: Boa noite. Projeto em debate na Câmara confere à assinatura digital o valor de reconhecimento de firma em cartório. A ideia é diminuir a burocracia e facilitar a vida do cidadão, sem perder a segurança nos documentos. Confira os detalhes na reportagem de Fabielle Pires.
6: Já pensou resolver pela internet uma burocracia que exige uma ida ao cartório? Um projeto em análise na Câmara dos Deputados quer facilitar esse processo e permitir que a assinatura digital tenha o mesmo valor do reconhecimento de firma. Antes de entender a proposta, é preciso entender como funciona a assinatura digital. Atualmente, assinaturas digitais são feitas com certificado da Infraestrutura de Chaves Públicas Brasileira, a ICP Brasil, um sistema oficial do país que garante a validade jurídica e a segurança de assinaturas e certificados digitais. Quando uma pessoa assina um documento usando um certificado digital da ICP Brasil, é possível verificar a identidade de quem assinou e a integridade daquele documento. O que ainda não acontece automaticamente, essa assinatura substitui o reconhecimento de firma em cartório nos casos em que ele é exigido. A proposta determina que os documentos assinados eletronicamente sejam equiparados aos documentos com reconhecimento de firma. Segundo o autor, deputado Rafael Prudente, do MDB do Distrito Federal, a assinatura digital diminui a burocracia no dia a dia do cidadão. O projeto que equipara a assinatura com certificado digital da ICP Brasil ao reconhecimento de firma foi aprovado pela Comissão de Ciência, Tecnologia e Inovação da Câmara e agora segue para análise da Comissão de Constituição e Justiça. Para virar lei, precisa ser aprovado pela Câmara e pelo Senado. Da Rádio Câmara de Brasília, Fabielle Pires.
3: Economia.
4: Sóstenes Cavalcante, do PL do Rio de Janeiro, defende proposta para limitar os juros do crédito consignado de aposentados e pensionistas que recebem até 3 salários mínimos, além de beneficiários do BPC. O projeto determina que a taxa não poderá superar o IPCA, índice usado para medir a inflação oficial do país.
5: Sóstenes Cavalcante aponta que refinanciamentos feitos sem autorização aumentam a dívida de quem já tem parte da renda comprometida com os empréstimos. O texto também restringe a concessão desses descontos às instituições autorizadas e aos bancos públicos.
4: Carlos Veras, do PT de Pernambuco, defende o projeto que autoriza a União a criar uma estatal para atuar na distribuição de combustíveis, biocombustíveis e gás de cozinha. Ele explica que a ideia é recompor a presença pública no setor para assegurar a soberania energética.
5: A proposta permite a recomposição estatal por meio da compra de ativos operacionais ou participações em refinarias e bases de distribuição. Para Carlos Veras, o projeto combate aumentos abusivos de preços e garante o abastecimento em regiões remotas e de vulnerabilidade social.
4: Jefferson Campos, do PL de São Paulo, é um dos signatários da proposta de emenda à Constituição que estabelece um teto de gastos para órgãos da administração pública.
5: A proposta fixa limites orçamentários para despesas com publicidade institucional e determina um teto para os gastos do Poder Legislativo e dos Tribunais de Contas. Jefferson Campos entende que a medida contribui para garantir maior responsabilidade fiscal na administração pública.
3: Transportes.
4: A Comissão de Viação e Transportes aprovou um selo para premiar cidades que adotem boas práticas no trânsito. Saiba mais sobre o assunto na reportagem de Agui Pontes.
7: A Câmara dos Deputados debate recompensar municípios que adotem boas práticas na gestão do trânsito. A Comissão de Viação e Transportes aprovou o projeto que institui o selo Município com Mobilidade Segura. O objetivo da medida é premiar as cidades que façam um bom trabalho na prevenção de acidentes. Menos de 40% dos municípios receberiam o selo hoje. O projeto de lei do deputado Amon Mandel, do Republicano do Amazonas, dá justamente um incentivo para as cidades que cumprem as diretrizes da

0: Política Nacional de Mobilidade Urbana. Mas não só, ela estabelece duas exigências: que o município possua um plano de mobilidade urbana e que esteja integrado ao Sistema Nacional de Trânsito previsto no Código de Trânsito Brasileiro. No primeiro caso, que pede a existência de um plano de mobilidade, 1.910 municípios já são obrigados a elaborar e aprovar um plano, mas desses, 79,6% não cumpriram a determinação legal. Para além disso, 63,2% de todos os municípios brasileiros pecam no segundo ponto, que é estar integrado ao Sistema Nacional de Trânsito. Para conseguir o selo, também se exige que programas, ações, campanhas e metas adotadas pelo município estejam alinhadas com o Plano Nacional de Redução de Mortes e Lesões no Trânsito e ao conceito Visão Zero, que busca um contexto em que mais nenhuma morte aconteça no trânsito. Com a implementação do projeto, o Poder Executivo definirá o órgão responsável pela concessão, fiscalização e divulgação dos municípios certificados. Segundo o deputado Amon Mandel, autor do projeto, o selo municipal surge como um instrumento de incentivo e reconhecimento para gestões comprometidas com práticas modernas de segurança. O selo, ainda segundo o deputado, contribui para promover a acessibilidade e prevenir mortes e lesões graves. O projeto será analisado pelas Comissões de Desenvolvimento Urbano e de Constituição e Justiça e de Cidadania. Da Rádio Câmara de Brasília, Agui Pontes.
1: Delegado Caveira, do PL do Pará, apresentou o projeto que proíbe a exigência de vistoria veicular periódica baseada apenas no tempo de uso do automóvel. A proposta busca impedir cobranças recorrentes que penalizem motoristas e proprietários de veículos mais antigos.
2: Atualmente, a lei não estabelece a obrigação da vistoria, mas a proposta inclui a proibição de forma expressa no Código de Trânsito Brasileiro. Delegado Caveira argumenta que defeitos mecânicos representam menos de 7% dos sinistros em rodovias federais.
1: A Câmara analisa projeto que obriga a instalação de temporizadores regressivos em semáforos que tenham fiscalização eletrônica. A autora da matéria, Gleisi Hoffmann, do PT do Paraná, afirma que a medida torna o trânsito mais seguro, evitando frenagens bruscas, acelerações indevidas e decisões de risco nos cruzamentos.
2: Gleisi Hoffmann ressalta ainda que se o temporizador estiver com defeito, dessincronizado ou com baixa visibilidade, não poderá ser aplicada a multa pelo equipamento de fiscalização. A proposta dá aos órgãos de trânsito 60 dias para adequar os semáforos que já possuem fiscalização eletrônica.
3: Segurança Pública.
1: Guilherme Derrite, do PP de São Paulo, quer incluir entre os crimes hediondos as formas mais graves de homicídio, latrocínio e extorsão, cometidas por integrantes de organizações criminosas e milícias. A proposta amplia o tratamento mais rigoroso para crimes praticados nesse contexto.
2: Guilherme Derrite argumenta que esses delitos têm maior potencial de violência e intimidação e, por isso, devem receber o mesmo tratamento dado aos crimes mais graves previstos na legislação. O deputado reitera que a medida reforça o combate ao crime organizado.
1: Tornar imprescritível o crime de trabalho análogo à escravidão é o objetivo de projeto apresentado por Amanda Gentil, do PP do Maranhão. Se a mudança for aprovada, o passar do tempo não poderá impedir a responsabilização de quem cometer esse tipo de crime.
2: Amanda Gentil lembra que a Corte Interamericana de Direitos Humanos já determinou ao Brasil a adoção de medidas para impedir a prescrição desses crimes. A deputada avalia que a mudança pode reduzir a impunidade de casos em que a investigação e a responsabilização demoram a avançar.
1: O projeto de defensor Stélio Denner, do União de Roraima, inclui na Lei Maria da Penha o monitoramento eletrônico do agressor como medida protetiva de urgência em situações de alto risco à mulher. Segundo o deputado, a iniciativa visa conter a escalada do feminicídio no Brasil.
2: Pelo texto do defensor Stélio Denner, o juiz deverá observar novos critérios para conceder a medida protetiva, como casos de ameaça grave, histórico de agressões e perseguição. O texto também prevê a integração da tornozeleira eletrônica com mecanismos de alerta direto à vítima.
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1: Elmar Nascimento, do União da Bahia, defende o respeito às prerrogativas do Congresso e as garantias do devido processo legal na atuação dos órgãos de controle. O deputado reclama de interferências de outros poderes e ressalta a importância do contraditório e da ampla defesa.
2: Elmar Nascimento afirma que decisões sobre orçamento, emendas e mandatos devem respeitar o devido processo legal. Ele também afirma que os órgãos de controle precisam atuar dentro das competências definidas pela Constituição, sem criminalizar a política.
3: Saúde.
1: Fernando Monteiro, do PSD de Pernambuco, sugere a criação do Dia Nacional dos Técnicos e Auxiliares em Saúde Bucal, a ser comemorado em 20 de março. De acordo com o parlamentar, o projeto busca valorizar os mais de 230 mil profissionais da área registrados no país.
2: Fernando Monteiro acredita que a data vai incentivar ações educativas e científicas, além de impulsionar políticas públicas para fortalecer a odontologia no SUS. Ele sustenta que esses profissionais têm papel importante na prevenção de doenças.
3: Educação.
1: Avança na Câmara projeto que reserva recursos de bolsas educacionais para pessoas com deficiência. Os detalhes com a repórter Silvia Munhato.
5: A Comissão de Defesa dos Direitos das Pessoas com Deficiência da Câmara dos Deputados aprovou proposta que destina um percentual dos recursos do FNDE para bolsas e outros tipos de auxílios para estudantes com deficiência. O percentual deverá ser regulado pelo Executivo. Hoje, a legislação permite ao FNDE, o Fundo Nacional de Desenvolvimento da Educação, conceder bolsas de estudo, bolsas de permanência e ressarcimento de despesas a estudantes, mas não prevê reserva para grupos específicos. A versão original do projeto destinava o benefício apenas aos estudantes surdos, mas foi ampliada durante a avaliação pela Comissão de Educação. O relator na Comissão de Defesa dos Direitos das Pessoas com Deficiência, deputado Rodrigo Hollenberg, do PSB do Distrito Federal, fez novo ajuste no texto.
6: Entendemos, porém, que não há motivo para a redação do substitutivo mencionar diretamente apenas as pessoas surdas ou pertencentes ao transtorno do espectro autista. Por essa razão, propomos um substitutivo que unifica a aplicação do dispositivo legal em benefício de todas as pessoas com deficiência por meio de remissão simples à Lei Brasileira de Inclusão das Pessoas com Deficiência.
5: O relator citou dados do Censo da Educação Superior de 2024 que mostram que os maiores grupos de estudantes com deficiência matriculados no ensino superior são pessoas com deficiência física, 30,5%, baixa visão, 22,8% e transtorno do espectro autista, 16,7%. A proposta que reserva recursos de bolsas educacionais para pessoas com deficiência será analisada agora pelas comissões de Finanças e Tributação e de Constituição e Justiça. Da Rádio Câmara de Brasília, Silvia Minhato.
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3: Votação.
2: Os deputados analisam projeto que obriga os postos a detalhar a composição do preço dos combustíveis na nota fiscal. O texto pode ser incluído na pauta de votações, como informa o repórter Antônio Vital.
11: Está pronto para ser votado no plenário da Câmara projeto que obriga os postos de combustíveis a detalhar na nota fiscal todos os componentes do custo da gasolina, do etanol e do diesel para o consumidor. De acordo com a proposta apresentada pelo deputado licenciado Guilherme Boulos, a nota fiscal deverá conter informações como o custo inicial do combustível para o produtor ou importador, o custo do biocombustível adicionado à gasolina, o lucro da distribuidora e do dono do posto, bem como o valor dos tributos federais e estaduais. Produtores, importadores e distribuidores também ficam obrigados a fornecer as mesmas informações em suas notas fiscais. O objetivo, de acordo com o autor, é permitir identificar a composição do custo final, o que seria bom para a concorrência e para o consumidor, que poderia assim agir como fiscal em caso de abusos. O projeto ganhou regime de urgência, o que permite que seja votado diretamente no plenário da Câmara, sem passar pela análise das comissões permanentes da Casa. O regime de urgência foi aprovado de maneira simbólica, mas provocou discussão no plenário. Para o deputado Gilson Marques, do Novo de Santa Catarina, não tem como o dono do posto de combustíveis saber todos os componentes do preço.
12: Transparência é sempre positiva, mas a minha preocupação aqui, entre outras, é o seguinte: informe na nota fiscal toda a composição do preço dos combustíveis e do GLP. O posto de combustível não tem essa informação, não tem como ele ter essa informação. Toda a composição do custo de cada componente, de cada pessoa, de onde vem a importação, ele não tem essa informação hoje.
11: Já a bancada aliada ao governo defendeu a proposta, como disse o deputado Tarcísio Mota, do PSOL do Rio de Janeiro.
13: Ele é singelo, ele diz: na nota fiscal da produção da compra do combustível ou do gás, deverá haver discriminado aquilo que é o custo do produto que vem, né, o custo da produção daquela mercadoria, do combustível, e também os custos de impostos e os custos, inclusive o lucro que está vindo das próprias refinarias. Há que se lembrar que o processo de privatização das refinarias no Brasil resultou num processo de encarecimento do combustível.
11: Ainda não há data para votação no plenário da Câmara do projeto que obriga os postos de combustíveis a detalhar na nota fiscal todos os componentes do custo da gasolina, do etanol e do diesel para o consumidor. Da Câmara de Brasília, Antônio Vital.
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3: Esporte.
1: João Cury, do MDB de São Paulo, defende proposta que estende a imunidade tributária às entidades esportivas sem fins lucrativos. A medida equipara organizações dos movimentos olímpico, paralímpico, clubístico e educacional às instituições de educação e assistência social.
2: A iniciativa, que tem o apoio de João Cury, visa fortalecer o desenvolvimento de atletas e contribuir com a saúde pública. Ele acredita que a imunidade sobre impostos de patrimônio, renda e serviços garante maior estabilidade financeira para as entidades formadoras.
1: Projeto de Saulo Pedroso, do PSD de São Paulo, define quem pode ser considerado representante de uma organização esportiva privada nos casos de corrupção no esporte. Entram nessa definição dirigentes, diretores, administradores e procuradores que exerçam poderes de representação.
2: Saulo Pedroso explica que a medida pretende dar mais clareza à aplicação da lei e evitar interpretações diferentes sobre quem pode responder pelo crime de corrupção privada no esporte. Ele ressalta que o projeto não institui um novo crime nem altera as penas previstas atualmente.
1: Proposta de delegado Éder Mauro, do PL do Pará, estabelece o sexo biológico registrado no nascimento como único critério para definir a categoria de atletas em competições esportivas promovidas pelo poder público.
2: O texto também inclui competições estudantis e prevê a apresentação de documentos para comprovação. Delegado Éder Mauro alerta que atletas que competirem em categoria diferente da correspondente ao sexo de nascimento poderão ser excluídos, perder premiações e sofrer suspensão. Suspensão de até um ano.
1: Márcio Bioc, do MDB do Rio Grande do Sul, defende a aprovação de projeto que institui 8 de novembro como Dia Nacional do Fisioterapeuta Esportivo. Autor da proposta, ele ressalta a importância dos profissionais na prevenção de lesões e na recuperação de quem pratica atividades físicas.
2: Márcio Bioc avalia que a homenagem também pode ampliar conscientização sobre a prática. prática segura de exercícios. O deputado explica que a data escolhida marca a fundação da Sociedade Nacional de Fisioterapia Esportiva e o reconhecimento oficial da especialidade no país.
1: Termina agora o Jornal Câmara dos Deputados, produzido pela Rádio Câmara, com trabalhos técnicos de Everson Urani e apresentação de José Carlos Andrade e Márcio Aquilissardi. Uma boa noite para você.
2: Uma ótima noite. A Voz do Brasil volta amanhã.
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16: 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Valendo do futebol, bem no rádio do Brasil. Vambora, meu galão querido. Bola ali pelo setor de ataque. O garoto chegou, Renier dominou, rolou para trás. Fica a bola no campo de defesa para Jadson. Ele domina para sair do jogo e faz a abertura de bola para o campo de ataque. É um time que gosta de vir rápido para frente, né? Um time que gosta de vir rápido para frente, gosta de tentar definir o seu gol logo no comecinho. É importante ter a bola, o Marcos falou aí, o Vini Andrade também. A bola solta ali pela esquerda, vai tentando descer no meio do ataque. Chega a CC, dá o bote, ela volta espirrada, fica Viveiros, é o artilheiro, ele é perigoso, ele vem para o comando, olha a bola na área, o desvio, meu Deus, passa por toda a extensão da grande área, ela vai saindo pela linha de fundo. É apenas tiro de meta na primeira chegada do time rubro-negro, Cláudio Rezende.
17: Vamos lá, seja bem-vindo de volta à caixa, estamos aqui do seu lado esquerdo, pertinho do goleiro Gabriel Delfim nesse primeiro tempo. Cruzamento muito fechado do Gilberto, lateral por lá. A bola pela linha de fundo, 0 a 0 aqui na arena, informando o Banco Mercantil.
16: 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A bola vai ser solta ali para o comando, lá vem descendo agora de novo para Viveiros, vai tentar fazer o número de bola, Vargas passa pela marcação. Viveiros é brigador, vai dar boa briga, bom duelo ali com a zaga do Galo. Cruzamento, tentativa grande área, a bola bateu nas costas do Natanael. Olha o Nata aí, rebatida, vai ficando para Esquivel aqui no campo de defesa. Com a zaga desfalcada hoje, o Atlético Paranaense e o Furacão. Vambora, vambora, Renê, vambora, Renê, vambora, Renê. Ali na defesa, dominando Arthur Dias pelo setor direito. Abre a bola aqui pelo setor esquerdo para tenda de merecida. Ela volta e vai ficando aqui para Esquivel. Ele domina pelo campo de defesa, chama de novo a bola na zaga, vem de novo para Teran. Teran para, prende, abre a bola pelo setor direito. Faz um barulho grande a torcida do Furacão por aqui. E a inversão de jogada da direita para a esquerda vai cair na ponta esquerda. Natanael vem de cabeça. Se afasta, tira o perigo, joga a bola para o comando, ela vem para o Coelho tenta dar o passe, já jogou por aqui, a galera já ameaça uma vaia para ele, mas a bola sai pela lateral, é pro time do Atlético batendo no seu campo de defesa, Nova Lima no topo, sexta cidade com a melhor qualidade de vida do Brasil e primeiro em Minas, Unimed BH, do PJ ao PJão, a Unimed BH tem a solução. Na defesa, pelo setor esquerdo, vai dominar a bola, Renan Lodi. Lodi domina, avança aqui o inimigo, Galão da Massa vai chegando, joga todo de branco, CC ali pelo setor de meio campo, girando a bola, da esquerda para a direita, a bola vem de novo para ele, Vitão dominou e cutuca na ponta direita para o Nata, Natanael dominou e rola a bola para trás, fica no meio da bola ali no campo de defesa, de novo Vitão, toca a bola para o domínio dele, Lianco de chuteira, essa laranjadas, domina e toca a bola para CC, e abre aqui pelo setor direito para tentar fazer a passagem, tenta o lançamento de bola, pula, bola, bola é boa, chegou pro Coelho, vai pra cima da marcação, ele para, ele prende, vai passar, o lateral passou o Natanael, a lateral aqui, dominando o Natanael, tabelou com o Coelho, rolou pra trás, atenção pra Maico, ele domina, cutuca pra CC, faz a abertura da esquerda, Galo em cima, Bernard abriu na extrema esquerda, descendo o time do Atlético de novo, a bola pra CC, pelo comando rolou, na entrada no campo inimigo, o Atlético tocando, bola girando a bola da esquerda pra direita, ela vai voltando aqui pelo setor direito para Vitão, subiu o zagueirão, meteu no comando, boa bola pro Fred, escorregou e o goleirão sai para ficar com ela, Lucas.
18: No detalhe, tava tentando ali o Galo na primeira chegada, 3 minutinhos, se o Fred não escorrega, poderia até ter tentado uma jogada melhor, ficou tranquilo pro Mikael, fez a catada e sai jogando 0 a 0 na Arena da Baixada, informando o Unimed BH.
16: 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A bola está saindo pela lateral. Eu tenho 4 minutos jogados. Primeiro tempo de partida. Comecinho na baixada. Bola para trás. Vitão mata no peito, coloca no chão. Trabalha pelo setor direito. Rola a bola para o Guilherme. Ataca a bola para Natanael. Parando, prendendo pelo setor direito. Devolve a bola ali no comando para Fred. Fred faz a volta. Gira o corpo. Traz a bola para a perna esquerda. Lança ali no comando. Vem para Renier. Ele tenta fazer a passagem. Bate para cima. Do contrário, volta para o setor esquerdo. Tenta dar um toque. Ele bola para trás, bate, a bola fica aqui na defesa, vem para o Esquivel, ele domina, e domina, e trabalha a bola no setor de meio campo para Luiz Gustavo. Luiz Gustavo tentando o comando, rolando a bola na entrada do campo inimigo, tenta fazer o trabalho de bola, gira a bola ali pelo setor direito, dominando a bola para Jadson. Jadson abre a bola pelo setor direito, se manda, vai embora para o primeiro ataque, parando, prendendo, tenta passar pelo seu marcador, ele não passa, volta a bola pelo setor direito e vai tentar o lançamento de bola no comando. Entra o Fred para ajudar ali atrás da defesa, acaba com colocando a bola, e ela sai pela lateral, é para a equipe do Atlético Paranaense bater lá no setor direito. Acho que eu falei, é bola para a seleção bater, né? Para você ver, né? Minha cabeça voltando 102 dias quando ainda estava narrando lá na Copa do Mundo. Que coisa! É, vamos embora, que é o galão. E bora, bora, galão, bora, bora, galão, que era o elevador subindo no Brasileirão, já já até as semifinais das Copas. O galão da massa tá bonito na frente e vai pra cima deles, galo, no ataque. Viveiros domina, toca a bola ali de fora da grande área, faz a abertura de bola agora na ponta esquerda, chega com perigo Mendonça, rolou a entrada da grande área, lance perigoso, bola para trás, Cissé, fecha a porteira. E mete a bola para o Fred, muito comprido, ele perde. E volta a bola agora para o Atlético Paranaense. Abriu o dono de bola aqui pelo setor esquerdo. Vai para tentar de cruzamento para Mendonça, abriu na esquerda. E rola a bola para trás e vai ficando dominada e tocada ali no comando. Passa pelo Viveiros. Vitão para cima dele, o goleirão Delfim, fazendo grandes partidas para ficar com ela, Rezende.
17: É, tá dando tranquilidade ao torcedor atleticano. O Everson ainda se recupera daquela fratura no pé esquerdo. Delfim fez a defesa aqui sem perigo dessa vez na proteção do Vitão. Viveiros tá ali, hein? Titular, 28 gols. O Viveiros está brilhando aí no campeonato e o técnico Bárbara Domingues ajeitando o time. Olha o Enai agora, Caixa.
16: Bernardo da esquerda dominou, marcação para cima dele, vai fazer o giro, vai para cima da marcação, vai passar o Lodi, ele prendeu, meteu pro Lodi na esquerda, eu quero ver, vem bola na área, batendo para cima da marcação, tira lá atrás e afasta por completo, perigo, tirando o perigo na boca do gol, voltou pro zagueirão, olha lá, quase que engrossou ali o Teran, voltou a bola pela esquerda, ainda pro Galo, Galo tá em cima, hein? Olha ali, um toque no comando, vai sobrar pro Maicon, abriu aqui na direita pro Nata, olha Nata, pro ataque, tentou a tabela, recebeu na frente, afasta por baixo, o zagueirão cortando, tira Esquivel, fica com ela lá atrás, e afasta de qualquer forma, tirando o perigo da boca do gol, e na cabeçada vem a zaga do Atlético para cortar, vai voltar ali na defesa pro Mendonça, pro Coelho, e o Coelho escorregou e levou a mão à virilha, hein? Tá caído ali o Coelho, vai se recuperando e desce o furacão, bola no comando, bola ali, bola lá, batida pro gol, caça!
19: Caça! Caça! Caça!
16: Gol do Atlético Paranaense! Quando caiu lá na frente, o Coelho ficou levando a mão na virilha. O contra-ataque rápido, a bola batida pelo Vargas, desviou e entrou no canto esquerdo, matando o goleirão Delfim. No fundo do gol, no canto esquerdo, ele entrou. Olha o tempo do gol. Pausa, 7 minutos do primeiro tempo. Cai a casa alvinegra aqui na Arena da Baixada. 1 pro Atlético Paranaense, 0 pro Galo. Detalhe é seu, Rezende.
17: Primeiro lance de perigo do Atlético Paranaense. O chute veio de fora da área. Depois que você disse bem, o contra-ataque, o Vargas dominou. Teve o desvio do Leão no meio do caminho, que matou o goleiro Gabriel Delfim. E aí o Vargas saiu pra festa. O Bernard reclama com o árbitro aqui de uma falta. E o árbitro mandou seguir. Vargas, o furacão tá na frente. 1 a 0.
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20: Caixa.
16: Alô, alô, eu quero detalhes, informações deste momento. 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
20: Esse é o segundo gol de Kevin Vargas no Campeonato Brasileiro. O Atlético Paranaense está marcando o seu gol de número 44.
16: Tá certo, muito obrigado aí, o Cirilo trazendo as informações. Eu quero saber já do Vini Andrade e do Lucas, do Vini Andrade e do Marques, como que o Atlético toma esse gol logo cedo, que pode mudar no jogo. O Galo tá em cima, lá vem, olha a bola para o Fred, ele vem na tabela, toca ali no comando, o zagueiro cortando na volta para Cizê, e volta a bola para o Fred, de novo cutuca na ponta esquerda para Bernard, lá vem Galo, ele tenta trazer para o miolo, acaba perdendo a bola na sequência, e vem lançamento lá no comando, entra na direção do Viveiros, o recuo de bola, cara do Brinco para fazer o corte. 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
20: Um abraço, Caixa. Bom estar com você novamente. Daqui a pouquinho tem Caixa a favor do Galo. Mas, ô Caixa, um lance de infelicidade, né? Porque o Atlético não tomava pressão, conseguia controlar bem esses minutos iniciais. E aí o Delfim deu um azar danado, porque a bola desvia no Lianco e mata completamente o Delfim da jogada. O primeiro lance que o Atlético ofereceu de contra-ataque para o Atlético Paranaense. Mas tem muito jogo pela frente. O Galo tem que colocar a bola no chão porque tem qualidade para isso.
16: 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E atenção, torcedor do Brasil, a bola está sendo tocada ali para o campo de ataque. Já vamos ouvir o Marques. Descobriu esse jogo com 11 minutos, o Atlético tomou gol. Bola rolada para o Vargas, abriu na meia esquerda, de novo batida para o gol, para o Viveiros. Delfim saindo para fazer a defesa, segura firme, girando o time, o placar do futebol. A Itatiaia informa o placar do jogo no meu relógio, 11 minutos jogados, passados, primeiro tempo. Placar marcando 1 para o Atlético Paranaense, Vargas 0 para o Galo.
20: 41, primeiro tempo, Vila Belmiro, Santos e Flamengo estão empatando por 0-0.
16: Minutos jogados, passados, segundo, primeiro tempo de partida. É o Caixa na Itatiaia, na maior do Brasil. A bola aqui no campo de defesa, rolada, bola para trás, vem o goleirão Delfim. Delfim vem, tira, afasta, joga a bola para o comando, vem para o Renier. De primeiro ele tenta fazer a bola chegar até o seu marcador e volta a bola ali de novo. Deixaram um pé alto agora para o Lianco. O Lianco reclama, mas foi o pezão ali do Gilberto que chegava lá no ataque ainda para tentar a dividida. O Marques, Galo toma o gol, 8 minutos, agora já temos 12 minutos, quase um terço do primeiro tempo. E aí, Marques?
21: Ô, Caixa, não é um jogo que o Atlético tá tomando aquele sufoco que é costumeiro na baixada, né? Contra qualquer adversário, eles exercem um sufoco intenso, mas o Atlético Mineiro tá com a bola no pé, não tá sendo sufocado o tempo todo. Só que o Atlético Paranaense, ele é muito vertical e assim conseguiu fazer o seu gol.
16: Tá certo, Marques da Itatiaia trazendo todos os detalhes, suas informações. Seu comentário, a 13. Jogados, 13 Galo, vambora, hora boa pro gol, vambora, meu galão querido. Joga a bola, dá, hein? Joga a bola, dá, hein? Vambora, Galo, Maicon, dominando. E trabalha o vencedor de meu campo, para Fred, gira aqui, vencedor direito, se manda, vai embora. Rolando a bola para Vitão, Fred de novo, chama agora Lianco, Lianco dominando ali pela cabeça do círculo central, gira a bola da direita para a esquerda, para Lodi. Lodi domina. Essa pressão aí, essa vaia na posse de bola do Atlético. O Galo tem que se acostumar com isso aí, porque isso aqui vai ser os 90 minutos, tem que ir pra cima.
20: Ô, Caixa, e a vaia tá principalmente no Renan Lodi, viu? A torcida aqui tá perdoando o Lodi, né? Que foi criado no Furacão, hoje tá no Galo.
16: É verdade. Olha o Natanael aqui, na direita. Também passou pelo Curitiba. O Coelho passou por aqui também. Olha o Coelho, lá na direita. Tem que transformar essa vaia em energia para fazer o gol. Olha a bola ali pro Fred. O Fred dominou de chuteiras brancas. O Fred levou para perto da esquerda, lançou pro Lodi. Tira o zagueiro de cabeça, afasta o perigo. Reclama agora. O Bernat é com o juizão. Vai tomar amarelo. Será que vai tomar? Reclama muito ali o Bernardo, porque o árbitro estava na frente dele, ele trombou com o árbitro. Eu acho que é isso, viu, Lucas Sanches?
18: É exatamente isso, viu, Caixa? O Bernardo ficou indignado com o Ramon Abateabel, que se não estivesse naquela posição, permitiria que o Bernardo pelo menos dominasse a bola e tentasse construir o ataque do Galo. Ficou na bronca, recebeu só a conversa, mas tem que se segurar, né? Mesmo sendo o capitão, não pode passar do limite não, né, Mário?
16: Não pode. Quase 15 minutos jogados, passados. Primeiro tempo de partida. 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Obrigado pelo carinho, que era aquele like chamando no YouTube. Chamando a emoção do galão da massa. 15 minutos jogados. Primeiro tempo de partida, bora para ataque. Chegou por ali, Viveiros. Trombou com o Leão, com a bola ficando para a batida do João. Cruza a bola, desvio na zaga, escanteio, tem gol.
0: Gol do Flamengo, gol de Danilo. Lei do ex na Vila Belmiro. Flamengo 1, Santos 0, 44 do primeiro tempo.
16: 44 do primeiro tempo, está dizendo aí o nosso JBC. Escanteio, lá na direita. Vai tomando posição a equipe do Atlético Paranaense para sujubilar para dentro de grande área com 1-0 no placar. O Atlético Paranaense vencendo. O Galo corre atrás do placar, da venceu. Escanteio na ponta direita. O Furacão vem para batida. Pezão direito, jogou bola na grande área. Desvia a zaga de cabeça e tira o perigo. Ela volta pela meia direita, volta para Mendonça. Dominou, arredondou, vai para cima da marcação. Levou para perto da esquerda na área. Deu fim. Tranquilo, Rezende.
17: É, tranquilo. O Atlético Paranaense cruzou na área, mas o Viveiros não acompanhou, o Vargas também não. Ficou tranquilo pro goleiro Delfim do Galo. Agora o Fred escorregou aqui, Caixa. Tá conseguindo parar em pé o Fred, hein? Vai ter que dar uma olhada aí, porque realmente o gramado muito molhado e vem tendo dificuldades o Fred. Agora há pouco lá na área, também no Furacão, né? Na área de ataque, agora no meio campo. É bola para a equipe da casa, 1-0. 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
16: Lodi roubou, é agora. Vambora, Galo. O Lodi vem pela esquerda, rola a bola para o Marco. O Marco Rubino aqui atrás para tentar fazer a passagem. Gira a bola agora para Vitão. Vitão vem. Ele já está na linha média do campo. E abre a bola aqui pelo setor direito para Natanael. Parando, prendendo, olhando a posição de seus companheiros. E toca a bola para CC. CC dominou e abriu na meia esquerda. Para Bernard, Bernard domina e vem para tentar tiver o cruzamento. Rola a bola para a situação de meia esquerda, Cicê, dominou e puxou a tabela e tocou pro Bernardo e devolveu pro Cicê, e de novo pro Maicon. Maicon domina ali pela meia direita e rola a bola ali pro Vitão. Abriu, lá na direita era pro Coelho. O Coelho tenta fazer a passagem, bate para cima da marcação e a arbitragem vai voltando e vai tocando ali pelo setor do Cicê. Cicê domina, o Galo vai para cima e vai tentar o gol de empate. Agora eu quero ver. Bernardo lançou no comando, boa bola pro Coelho, ele passa na bola, passa também o marcador e a bola vai pela linha de fundo. E boa notícia no gol do Galo é que o Coelho não machucou, né, Rezende? Porque quando ele perde a bola lá na frente, numa disputa, ele leva a mão ali na virilha, mas não foi nada demais não, tá correndo normal. Olha o erro do Furacão, o Galo vem com o Cicê, abriu pro Marco ali no comando pro Fred, o Fred levou pra perna esquerda e rola a bola pro Lianco. Lianco domina pra seção de pé esquerda e vai trabalhando o time do Atlético em busca do seu gol de empate. Abertura de bola na esquerda, parando, prendendo o vencedor esquerdo. A bola voltou pra Cicê. O Galo tá apertando, o Galo tá tentando aqui, vencedor direito. De novo o Natanael agora numa disputa e apenas a lateral, mas tudo ok com o Coelho, Rezende.
17: Tá tudo bem com o Coelho, sim. Ele que teve ali no lance do gol do Atlético Paranaense, ele esticou a perna, né? Muito forte, mas foi só na hora mesmo, menos mal, né? O Coelho tá inteiro, 1-0 Furacão. Agora o Natanael que tá se recuperando ali de uma pancada, informando Banco Mercantil.
16: 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Passados 18 minutos, quem vai se recuperando aí agora é o Natanael, hein, Lucas?
18: É, e tá reclamando bastante com a arbitragem, Caixa, pedindo aplicação de um um cartão para o Speed Mendonça. Natarão mostrando ali a canela, o tornozelo com uma marca das travas da chuteira do adversário. Sentiu bastante o Nata, mas já está tudo bem com ele. Lateral cobrado pelo Galo.
16: É, aqui não vai ser nada fácil não. Vamos jogar bola, Galão querido. Passados agora 19 minutos, jogados 26 por jogar. 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Lá vai para o primeiro ataque ali pelo setor de meia direita, dominada para a favor do Furacão. Vai tentar na velocidade, abertura de bola na ponta esquerda, chegou para o domínio do Mendonça, vai para cima da marcação para o Viveiros, ajeitou para trás, partida pelo Vargas, bateu na zaga, voltou, bateu de novo, pegou, largou, deu fim, voltou ainda, a boca do balai, bola ali, bola lá, Natanael, aparece para cortar e tirar o pingue. Da boca do gol, olha o Delfim de novo, Rezende.
17: É, e a bola aqui ganha muita velocidade nesse gramado da Arena da Baixada. Pancada, hein? O Delfim salvou aqui, Cirilo.
0: E lá na Vila Belmiro não deu pro Diógenes, goleiro do Santos. Olha o gol do Flamengo, Lucas Paquetá. Flamengo 2, Santos 0, 49 do primeiro tempo.
16: Afasta a zaga, cortando, tirando o perigo na boca do gol. Bola volta para Armeni. Ele domina e recua a bola para Lodge na defesa. Ele tenta jogar no branco, ele ataca, ela vai cair ali no comando. Vem Fred para tentar o domínio. Recuado e tocada pelo setor direito. Gilberto domina para sair para o jogo mercantil. 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Lá vai para ataque na ponta esquerda, tenta diminuir o Viveiros, vai tentar fazer o domínio de bola, perde a bola na sequência, volta pelo setor esquerdo, entrega a bola ali pelo setor esquerdo para Lodge, Lodge domina e rola a bola de lado, vai para a tentativa de lançamento, abre a bola na ponta direita, domina Coelho, se manda, vai embora, para cima da marcação, ainda o Coelho, a bola subiu demais e ficou fácil lá atrás pelo goleirão Mikael. Para fazer a defesa, Lucas.
18: Era no um contra um ali do Coelho contra a defensiva do Furacão. Mas aí o toque foi cumprido demais, né? Ficou tranquilo pro Mikael, sozinho fez a catada e sai jogando. 1-0 Furacão, Caixa.
16: Olha o Furacão, e é falhando ali, entregando a rapadura. O Galo da Massa tá em cima para tentar roubar essa bola. Afasta a zaga, volta o Lianco. Na cabeçada, bola para Bernard. Errada a bola do Lianco. Ela volta no campo de defesa. Dominada ali no setor defensivo pelo Teran. Abriu aqui na esquerda. Domina João Cruz, se manda, vai embora. Lá na ponta esquerda tem a movimentação do Mendonça. Bola para Mendonça, dando um trabalho danado aqui na esquerda. Rolou de lado. Recebeu do Viveiros e trabalha de novo pela ponta esquerda aqui no setor canhoto, parando, prendendo e rolando a bola para trás. Na esquerda, domina Esquivel e rola a bola no comando. No perde, ganha aqui, vai voltar a bola para o time do Atlético. Acaba batendo no peito do Natanael e saindo pela lateral. 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Jogados 22, agora estamos passando pela metade do primeiro tempo. Aqui na direita, Natanael domina e toca a bola para o Coelho. O Coelho tentou recuperação de pote. Bola reclama de uma falta. O árbitro não marca e manda seguir o jogo. Abertura de bola da esquerda, para a direita. Vai embora para o primeiro ataque. Um toque de bola ali no comando para Arthur Dias. Tenta o giro, giro de bola ali para Luiz Gustavo. Ele domina e rola a bola na ponta esquerda. Para o Brindino, vai tentar fazer o cruzamento de bola. Rola a bola para trás. Vem para Teran. Dominou e abriu na ponta esquerda. Vem lançamento. Comando boa. Bola é boa, chega lindo. Lá embaixo na última fronteira, cortando e tirando o perigo na boca do gol. Eu vou girar o tempo para a carta. Futebol Itatiaia informa o primeiro jogo. 23 minutos jogados, 22 por jogar. O placar marca 1 para o Atlético Paranaense, 0 para o Galo.
0: Intervalo, Vila Belmiro. O Flamengo está vencendo o Santos por 2-0.
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15: Mário Henrique.
16: Delfim Spalm espetacularmente no reflexo para salvar o Galo. Do alto escanteio, Rezende.
17: João Cruz, depois do chute cruzado, ele desviou. É bola muito difícil para o goleiro. Tava bem posicionado ali o Delfim. Mandou pela linha de fundo, escanteio. O Furacão tá em cima. Ele mesmo, camisa 8. João Cruz bate aqui na direita.
16: João Cruz tomando posição. Vai jogar a bola dentro da grande área, autorizar a cobrança, bola batida, primeira trave, subiu para cortar lado de cabeça e afasta. Voltou a fora de grande área, batida de novo no escanteio, aqui pelo setor esquerdo, novo escanteio, os homens estão em cima, hein, Rezende?
17: É, aumenta a pressão agora o Atlético Paranaense, o chute foi de longe no Esquivel, desvia no Coelho, foi pela linha de fundo, a torcida está animada, está empolgada, o Furacão na esquerda, agora Esquivel bate.
16: Esquivel tomando posição na ponta esquerda, mas Chuchu vira a bola dentro da grande área com 1-0 no placar. Autorizada a cobrança, lá vem Furacão, pezão esquerdo, batida a bola na primeira trave, o zagueiro está cortando. Ela vai saindo, já vi uma falta para cima do Lindo dentro da grande área. 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No relógio do caixa eu tenho 25 jogados. 20 por jogar. 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Afasta a zaga da equipe do Furacão. O Atlético vai tentar avançar, mas tem dificuldades na saída de jogo. Agora abriu a brecha, a bola para Fred. O Fred dominou, estica a bola na ponta esquerda, vem para o Bernard vem para cima e o zagueiro está cortando por baixo. A bola está saindo. Lateral para o Atlético, bater ali pelo setor esquerdo. 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Na direita, Nata, olha o Nata, Natanael domina aqui pelo setor direito, a bola volta para Vitão, Vitão domina e toca, toca, ali, errado, ela devolve o presente aqui para o Atlético Paranaense, deu sorte o Galo, deu sorte o Vitão, e volta o Galo, quem sabe agora, olha o meio duro de bola na esquerda para o Lodi, abriu lá na esquerda, boa bola, a bola é boa, chegou para o Bernard, vai para cima da marcação, pulsado, levou o Rudo, é falta nele, é falta nele, é falta nele. É falta, marca o árbitro aí na ponta esquerda, Lucas Sanches.
18: É o Bernard relembrando as antigas, né, Caixa? Puxando lá pela ponta esquerda e tentando o cruzamento. Dessa vez foi bloqueado. Aliás, passaram a rapa nele, né? O Gilberto, o 12 do Furacão, impediu ali a progressão do Bernard. Falta perigosa pro lado da área ali, pro lado esquerdo. Vem levantamento, hein? Os grandalhões já estão indo pra grande área. A turma já planejando a jogada. Quem sabe o empate do Galo. Por enquanto, 1-0 Furacão para Banco Mercantil.
16: É falta para o time do Atlético, vem todo mundo para dentro da grande área, Bernardo da cobrança, quem sabe o Vitão lá na sobreloja, Leandro também na grande área, autorizar a cobrança, batido, desvio, caixa!

0: confusão, um possível desvio, mas é do Bernard, o menino é bom, hein? O menino é bom, hein? O menino é bom, hein? Marca de novo, Bernard! Nossa, 26 da etapa, primeira de partida, o Galo empata na baixada! Atlético 1 para o Furacão. Detalhe seu, Lucas.
1: A cobrança consciente, inteligente do Bernard na ponta esquerda. Ele jogou na bagunça, mas sabia, se ninguém desviasse, essa bola ia pro fundo do gol. Foi justamente o que aconteceu. O Borba, o Reinier saiu pro abraço, também o Lianco, mas não teve desvio não, tá? Capitão Bernard coloca o nome na história do jogo e o Galo vai pro fundo da rede e na Arena da Baixada tá tudo igual. O Furacão tem um, o Galo também.
2: Vai ser o quarto gol do Bernard, viu, Caixa? 38 gols tem o Galo na Série A do Brasil.
0: Olha o galão da massa cantando na Baixada, Rezende.
3: O Bernard, que era essa artilharia do ano do galão da massa, bateu um cruzamento fechado, hein? Vai, Galo, cantando pra massa ouvir. A virada, ele, Caixa.
0: Lá vem mais, bola rolada, Renier pro gol, pra fora do gol, subiu pela linha de fundo, Santos.
1: Era a virada express, Renier fazendo ali a dobradinha no avançado do atleticano, e aí a finalização foi por cima, foi no detalhe, encaixa o Galo, que essa virada vai sair no primeiro tempo.
0: Vai sair no primeiro tempo, o Galo apertando ali a saída de bola. Vamos escutar a torcida do Galo, tá aqui do meu lado esquerdo, pertinho do Caixa. Cantando a torcida do Galo aqui. Feliz da vida, diante de um barulho ensurdecedor do time do Furacão, hein? 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Lá vai para o primeiro ataque a equipe do Furacão, bola dominada pelo Vargas, levou para a perna esquerda, fecha a porteira, a zaga do Atlético, voltou na direita, meu Deus do céu, batida, deu fim de novo, já vai se transformando num gigante no jogo, Rezende.
3: Paredão atleticano, deu fim, depois do empate do Galo, o Furacão agora tentou, ele fez o rebote, né, deu o rebote, mas foi para a linha de fundo. É escanteio, deu fim de novo, trabalhou e trabalhou bem. É escanteio, Galo, agora tá tudo igual no placar. A turma tá se ajeitando aqui na área, Esquivel vai bater o escanteio.
0: Já quero ver os comentaristas Itatiaia e o Vini Andrade. O nosso Olê Marques, o Galo empata o jogo. Jogo duro sempre aqui na Baixada, 1-1. Bola solta aqui na ponta esquerda, dominada agora pelo Furacão, e tocará para trás, vai ficar dominada ali pelo jogador que era exatamente o João Cruz. Rolando a bola para trás, ela volta, volta para Jadson, Jadson domina e trabalha pelo setor direito, recuando de longe para o goleirão Mikael, que sai para fazer a defesa. Vinícius Andrade falando em nome do Supermercados BH, Vini.
4: Ô, Caixa, todo gol é importante, né? Mas esse saiu numa hora, viu? Espetacular pro Atlético, no momento que o Galo estava nas cordas, o Delfim salvando, era o melhor momento do Atlético Paranaense. O Bernard consegue aquela falta, foi muito bem marcada. E a finalização, né? Na direção do gol, traiçoeira. É o futebol, Caixa. O Galo teve uma finalização e fez o gol de empate e agora tá vivo na partida.
0: 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Olê Marques, 31,5, hora boa pro gol, hein, Marques?
5: Excelente, Caixa, o jogo é pelas beiradas, né, onde ali o Bernard cavou a falta e bateu muito bem, empatando o jogo. É, o Atlético Paranaense joga com 3 zagueiros e 2 volantes, então tem que explorar os lados do campo, Caixa.
0: Tá certo, obrigado Marques, obrigado Vinícius Andrade, Juventude Itatiaia, e o nosso cracasso Marques também é o timaço da Itatiaia.
5: Juventude é comigo também, Caixa.
0: É, é lógico que é, nós somos só jovens há mais tempo.
5: É isso,
0: né,
5: aí,
0: Vai lá solto no campo de defesa.
3: Ô, Caixa,
0: Oi.
3: E aqui na Itatiaia você ouve o gol primeiro. Tem um povão mandando mensagem aqui que a transmissão na TV caiu na hora do gol. Tá todo mundo do radinho com Caixa. Aí, Caixa, o gol é mais cedo. Se a TV falhar, a Itatiaia tá firme aqui, Caixa.
0: Ô, Max, esses dias perguntaram pra mim quanto tempo que eu tô na Itatiaia. Eu falei, só de minuto de silêncio eu tenho um ano e meio. Passa o tempo. Aqui no campo de defesa, bola pra Teran, dominando e trabalhando no campo de arremesso. A guarda vai tentar descer pro primeiro ataque. Abertura de bola e vai tentar descer aqui na esquerda, bola pro domínio do Furacão, girando a bola na ponta esquerda pro Mendonça e rola a bola para trás e volta a bola no campo de defesa e dominando e rolando e vai buscando e tentando aqui com Luiz Gustavo no setor defensivo, Unimed BH do PJ ao PJão, a Unimed tem a solução. Bola ali no setor de meia direita, vai descendo ali pro primeiro ataque o Luiz Gustavo, abrindo na direita pro Gilberto, ele vai tentar a descida, rolou a bola na entrada grande área, na linha de fundo, olha o Furacão, Lianco, fecha isso aí, meu Deus, essa bola tem que sair daí porque o Delfim não vai ficar salvando toda hora, Rezende.
3: É, não vai ficar salvando toda hora. Agora a bola sobrou dentro da área e o João Cruz acabou furando, né? Não foi o João Cruz não, foi o 16, o Jadson, que apareceu aqui na área também. Mas o Galo agora respira, Delfim sem pressa, tá 1-1, gol do Bernard. O menino é bom, hein? 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
0: 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A bola dominada ali pelo setor de meia esquerda, vai descendo o Burguinho para ataque, a tentativa do Vitão. Ele domina a bola pela zaga, atrás pelo setor direito e rola a bola na frente, vem pro Fred, o Fred domina, deixa a ponta atrás pro Miolo, rolou a bola ali no campo de ataque e abriu lá na direita pro Nathan, ele correu, cedo do Furacão, você observa ali atrás do gol, não para, com aquelas bandeiras ali, com as caveiras, fazendo uma festa e um barulho realmente muito forte. 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
2: Em Santos vai começar o segundo tempo, o Flamengo está vencendo o Santos por 2-0, gols de Danilo e Lucas Paquetá.
0: 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O primeiro tempo cumprido, meu Deus, tá doido. Acho que tem uma hora esse primeiro tempo. Eu tô querendo já o intervalo aí para corrigir aqui atrás. Olha ali de novo o Delfim, duas vezes o Delfim, meu Deus. Vamos lá, Coelho, vamos lá, Coelho. Se fizer um também é mão, hein? Sai aqui de trás. Bora pro Coelho, vai tocar no miolo. Boa bola, chegou no Fred, hein? Aí é perigo, Natanael passou, é pro Nata na área, bateu fraco demais. E o goleiro sai para fazer a defesa, Lucas.
1: Na hora de tirar o 10, rasga a prova, né, Caixa? Grande contra-ataque do Galo, participação especiais aí do Coelho e do Fred, mandaram muito bem. E o Natanael praticamente recua pro Mikael. Agora o Furacão reconstrói o jogo, vai pra cima do Galo. Tudo igual em Curitiba. 1-1 para a Prefeitura de Nova Lima. 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
0: É, e o Delfim salvando demais, viu? Eu me arrisco a dizer que de goleiro o Galo tá igualzinho a Itatiaia, é o Cássio e o Pedro Abílio. Vambora, aqui na esquerda descendo para o Gabriel, ataca o Esquivel, vai descendo, placa de 1-1, eu quero mais bola na rede, eu quero esses três pontos aqui, meu galão querido. Olha a abertura de bola ali na direita, o Gilberto dominou e rolou ali no comando, ela vai chegando pro domínio agora do João Cruz, ele domina, para, prende, puxa a tabela, recebe na frente, vai fazer ali pro Luiz Gustavo. 15 defesas. Quais importantes defesas o nosso Delfim fez agora? E é uma meia dúzia já, meu filho. Bora aqui para o segundo esquerdo. Oi.
3: Vitor Hugo, meu campista, já tá aquecendo aqui atrás do gol, viu, Caixa? Número 30 no Galo, tocando de olho ali se tem alguém com problema físico ou se vai mexer mesmo no time por opção, o Barba.
0: Tem que dar uma ajeitada aqui atrás, porque o Delfim não vai fazer milagre um atrás do outro, não. Tomara que até que faça, né? Tem feito. Já garantiu o resultado lá na arena, incrível, mas Não precisa desse aperto. Vambora. É agora aí, ó. O Natanael vem aqui, tranquilo, pra bater o lateral, com calma e sem pressa. 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
3: É o Fred, viu, Cássio? Ele colocou a mão na coxa, agora caiu. É o Fred. Já chamou o Vitor Hugo. Torcer para não ser nada preocupante aí com o Fred. Se é apenas uma precaução, se ele sentiu algo, já vai pedir para sair, porque agora são semanas decisivas para o Galão da Massa e o Fred vai sair para a entrada do Vitor Hugo, número 30.
0: O Galo que tem o Santos já no final de semana, né, Rezende?
3: Isso, e quarta-feira que vem, primeiro jogo já contra o Montevideo City, na Copa Sul-Americana, semifinais.
0: Lá vai tomando uma guarda-chuvada o Santos lá em na Baixada. E domingo é o Galo. Bom, o Fred sair sempre é ruim, né, Vini? Andrade.
4: Caixa, é a qualidade, né? O Fred é jogador muito talentoso. Mas tomara que tenha sido só uma precaução. E aí, nesse momento, você tem que ser cauteloso mesmo. O Atlético está em três frentes, tem um jogo decisivo na próxima semana. O bom é que o elenco incorporou, né? O Vitor Hugo, que antes era titular absoluto, hoje virou opção.
0: Fred Nares, palma, espetacularmente o goleiro Bernard. Quase faz o segundo. Que lance rápido, Vini. Segura aí, Lobem Galo. Olha a bola ali pro Renier. Dominou e virou lá na ponta esquerda. Vai jogar na área. Rolou curtinha. Cruzou de novo na boca do gol. Por muito pouco o zagueirão não faz o serviço, meu Deus do céu. Aô, Sanches.
1: Duas vezes, Caixa. O Galo flertando com a virada. Primeiro, o Bernard. O que fez o Bernard depois do cruzamento do Cuejo, hein? Quase um voleio. Obrigou o Mikael a fazer uma grande defesa. E na segunda tentativa, o gol contra estava perto, mas era muito perto pelo Teran, tá? O colombiano quase jogou contra o próprio patrimônio. O Galo tá querendo essa virada, viu, Caixa? Vai sair nesse primeiro tempo.
0: 39 aqui, meu filho. 39, Sanches. 39 na etapa de inicial. Bola na área. Saiu o goleirão para cortar. Olha que aperta o Atlético Paranaense. Eles dão uma sentida, viu? Ai, olha a bola do Michael completamente errada, ela vai saindo pela linha das populares, girando os comentaristas Itatiaia para Supermercados BH, Vini Andrade, 39, quase 40, Vini.
4: O Atlético também agora mostrando suas armas, né? Por pouco não consegue a virada, ótima defesa do Mikael, Bernard mais uma vez está bem no jogo, decisivo.

0: acompanha a saída de bola e eu tô achando que o Galo faz o segundo nesse primeiro tempo ainda, hein? Olha o Cássio de novo aí na sua telinha, no seu YouTube, passando, dando tchauzinho. Vamos fazer aquele like lá e vamos descendo por aqui, por ataque ali na ponta direita, Vitor Hugo. Além de eu ter tido, é falta pro Galo, o jogo tá parado, deixa eu apertar pra falar isso também. Além de eu ter acompanhado o pós-jogo na Itatiaia, desde ali da hora que o JVC assume, que é um pós-jogo realmente fantástico no YouTube, eu vi a diferença também, o tanto que o gol chega mais rápido na Itatiaia. Eu vi logo primeiro o radinho, os prédios já começam a gritar do lado, falou, ó, esse aí tá no radinho. Depois grita uma turma um pouquinho mais, uns segundos depois ali, Rezende, é a turma do YouTube. E a turma da televisão chega quase um minuto depois para vibrar. Então, a Itatiaia tá para todo canto com a sua grande audiência. Obrigado para você do radinho do YouTube. Obrigado pela grande audiência. E lá vai para o primeiro ataque ali na ponta esquerda, tentando descer. Agora o Vitor Hugo dominou. Ele vai girar lá na ponta esquerda. Atenção pro Bernardo. Bernardo no miolo. Boa bola, linda bola. Olha o Renier. Opa! Caiu de maduro, Renier, o Lucas Sanzi.
1: É, aí caiu, foi de maduro mesmo, viu, Caixa? Ficou muito na bronca, mas foi clara a imagem. Tropeçou sozinho, nem quis reclamar muito. E o Mikael tá com pressa, tá? Quer construir o contra-ataque. O Furacão é quem tá nas cordas agora, viu, Mário?
0: Olha a bola desviada, o gol do Galo! Não alcança o Coelho, meu Deus do céu! Tá nas cordas do Furacão, hein? Tá nas cordas do Furacão, se o Atlético apertar, faz. Meu Deus, agora é contra-ataque, chegou Natanael para cometer a falta e o árbitro está marcando. 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A falta é aqui na defesa para o Furacão fazer a cobrança. 42 minutos jogados, etapa primeira de partida. Um toque de bola para trás, vai ficar dominado ali pelo Teran. Ele vai tentar fazer o descido. Burgambuli ataque com o placar marcando 1-1. Jogão aqui na baixada. E o Atlético com uma postura. Antigamente o Atlético tomava um gol num campo desse aqui. Antigamente, que eu falo, esse ano. Nossa, era um Deus os acuda, né? O time apavorava, ficava nervoso, produzia quase nada. Hoje não. Com personalidade, o Max disse aí, não sentiu aquela pressão do Furacão. Foi lá, empatou o jogo. E já tá merecendo até fazer mais um, hein, Marques?
2: Tá merecendo, Caixa, tá jogando bem, né? Na última parte deste primeiro tempo, com criatividade. O jogo, como eu falei, Caixa, é pelas beiradas, né? Chegou bem ali com o Lodi, chegou bem com o Coelho também, numa boa finalização do Bernard. E a saída do Fred é sempre uma preocupação. Ele é o diferencial técnico dessa equipe hoje, Caixa.
0: Tá certo, a bola ali pelo setor defensivo, vai sair jogando ali o Lianco e dominando, entregando a bola ali pela meia esquerda, bola pro Michael e fazendo a abertura de bola lá na ponta esquerda pro domínio do Bernard. Bernard dominou, 44, quase eu já tenho bola na ponta esquerda, de novo pro Bernard e domina, entrega ali no comando, vai ficando dominada de novo, é pro time do Atlético, rolada ali no comando, era na direção do jogador que era o Coelho, eu sei que ele está cortando, e ela volta agora para o Atlético Paranaense, pela Nossa Senhora, lançamento do Comeu. Olha o Lianco chegando e fechando a porteira. O Vitão chegando junto. Desapareceu ali o Viveiros no meio dos dois. Vai tomar mais gol já que não. E vai fazer o Galo, vai levar 3 pontos. Vambora. 44. O Barba tá ali. Sua camisa cinza, calça preta, de tênis ali o Barba. Caminha pra lá, caminha pra cá, já teve uma baixa. O Fred saiu, vamos pro intervalo do jogo pra ver o que acontece na etapa de complemento. 44 minutos jogados, etapa primeira de partida. 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Olha o Galo na boca do gol. Recuada para o goleirão Mikael, que sai para fazer a defesa de Combira.
3: Vamos até 49, Caixa.
0: Girando o tempo e o placar no futebol, no relógio do Caixa, 45-4 por jogar com os acréscimos. O placar da baixada marca 1 para o Atlético, 1 para o Atlético Paranaense.
3: 8 do segundo tempo, o Flamengo está vencendo o Santos por 2-0 fora de casa. Neymar Júnior está em campo, entrou ao intervalo.
0: Olha

0: fora do gol, arriscou de muito longe. 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Desceu rápido o Galo, foi em cima da vinheta aí porque era perigo de gol pro Galão da Massa. 45, quase 46, Supermercados BH, gol de qualidade e aquele show de preços baixos para você. Já já, JVC no intervalo do jogo com Vini Andrade, com o Olê Marques, todos os lances, todas as informações deste primeiro tempo. Com o Atlético fazendo 1-1, depois de estar atrás do placar, conseguindo seu empate neste jogo aqui na Arena da Baixada, na bonita Curitiba. A bola aqui para trás, vai chegando para o número do Teran Domini, para frente. Vem pelo setor esquerdo, rolando a bola ali para cima do contrário, volta a bola para Luiz Gustavo, ele domina e tenta a bola aqui na ponta esquerda. Aí que não pode, passou o Viveiros pela sua marcação, rolou de lado, escolheu a ponta esquerda agora para tentativa de bola na grande área. Chegou o Lianco, chega na bola para cortar e volta a bola ainda para o Viveiros, lutando muito o time do Atlético para evitar a saída e a escanteio. Não, deu tiro de meta. O auxiliado lá de lá avisou, né, Rezende?
1: É, o Lianco na hora já pediu. E a turma agora ficou brava. Mas o último toque foi do Viveiros. Camisa 9 do Furacão. Vamos pro Galo, que ganha um tiro de meta por aqui. Tá 1-1. Tudo igual. 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
0: 47, 4, 7, 3 minutos para acabar. Dois só, né? Vamos até 49 com os acréscimos. Não domina de novo o Coelho aqui na ponta direita. A bola volta fácil para a equipe do Furacão. Time com a bola no pé também perigoso, chega rápido. Giro de bola na direita, bola para Gilberto. Gilberto dominou, tocou no miolo, tenta fazer a passagem, abriu na direita, é para Vargas. Perigoso também, gira a bola, vem aqui na direita de novo para Gilberto, vem para tentativa de cruzamento. Olha a bola levantada na segunda trave, sobe o Natanael, dá-lhe escanteio, mais uma aqui na ponta esquerda. O Rezende.
1: É, porque já estava chegando ali o Mendonça. Na bola de segurança, mandou pela linha de fundo o Natanael. Agora o Atlético Paranaense aperta, o Galo se segura. Não é hora, tem que segurar, não pode tomar o gol, o Galo aqui, todo atrás.
0: Esquivel tomando posição na ponta esquerda, mas Chuchu verá na grande área, autorizada a cobrança, bola na área. Olha o desvio, de cabeça pela linha de fundo, na tentativa ali do Teran, o zagueiro. 48, o Atlético agora tem um tiro de meta para bater. Não vai, não deve ter muita pressa o goleirão Gabriel Delfim. Que primeiro tempo sensacional. Pegou pelo menos umas três bolas. O locutor da rádio aqui do lado, eu dei entrevista para eles mais cedo aqui. É, não está dando para ler o nome da rádio ali, mas é, o locutor aqui gritou: milagre! Milagre! Milagre! Foi mesmo, a bola rebatida. O Delfim fez uma defesa simplesmente espetacular. Aqui na nossa frente, nós estamos aqui na linha de frente da risca da grande área do Delfim. Nós estamos vendo de pertinho o ataque do Atlético Paranaense. No segundo tempo eu vou ver de pertinho o ataque do Galo para chamar o gol do Galão da Massa. Apita o árbitro, termina o primeiro tempo.

0: importante no primeiro tempo, tava atrás, o Galo empatou. É com você, JBC.
1: Vamos lá, Caixa, vamos juntos nesse intervalo da jornada esportiva, já convidando a galera a participar pelo YouTube. Daqui a pouquinho tem uma pausa no rádio, mas vamos seguir no YouTube. 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Cláudio Rezende, seu destaque no gramado. Fala, Cláudio.
2: É, eu tô vendo aqui o Fred, a princípio, tá caminhando normal. Torcer para que tenha sido só uma precaução mesmo. O Fred, que saiu durante o primeiro tempo, colocou a mão na parte posterior da coxa esquerda. Vamos ficar de olho aí, logicamente, nos passos seguintes. Os demais jogadores do banco de reservas iniciaram aquecimento por aqui. O Vitor Hugo já entrou. Tem o Thiago Borbas, tem o Dudu, tem o Pérez, tem o Igor Gomes, tem o Castanho, Alexander, no outro, Vitor Hugo, zagueiro, o Léo Duarte, o Pacini, são as opções do técnico Barba Domingues. Torcedor do Furacão, Cirilo, que era só alegria. Final do primeiro tempo, a turma terminou preocupada. Silenciosa arena da Baixada nesse momento, informando o Banco Mercantil.
1: Boa, Cláudio. Os nossos comentaristas vão falar daqui a pouquinho na íntegra, em nome de Supermercados BH, mas já quero um destaque. O Vinícius Andrade, destaque positivo do primeiro tempo.
3: É, individualmente, mais uma vez, Gabriel Delfim e o Bernard foram os melhores do Galo. E na parte coletiva, o Atlético cresceu na reta final. Depois que conseguiu fazer o gol de empate, o Atlético terminou melhor do que começou a partida.
1: Destaque negativo, Andrade.
3: O Atlético teve dificuldades na marcação, especialmente pelos lados do campo. O Atlético Paranaense está conseguindo levar vantagem. É, o Galo não conseguiu ainda encaixar essa marcação. O Atlético Paranaense tem facilidade para construir pelos lados.
1: Marques, daqui a pouquinho também você vai trazer seu comentário na íntegra, mas gostou do Atlético nesse primeiro tempo, Marques?
4: Na última parte, sim, Cirilo, quando teve mais a bola no pé e atacou pelos lados. Pelos lados é sempre a melhor opção quando você joga contra o adversário com três zagueiros e dois volantes bem postados ali na frente deles.
1: Daqui a pouquinho, Vinícius Andrade e Olê Marques vão comentar neste intervalo. Temos 13 do primeiro tempo, aliás, do segundo tempo, na Vila Belmiro, para a vitória parcial do Flamengo. 2-0 contra o Santos. Teve gol do Danilo aos 43 do primeiro tempo e gol de Lucas Paquetá aos 49. 2-0 para o Flamengo contra o Santos. Neymar está de volta ao Peixe, foi relacionado, entrou ao intervalo na vaga de Felipe Coutinho, que hoje começou como titular. Intervalo, vamos seguir juntos no YouTube, no Itatiaia Oficial, no Itatiaia Esporte. Mas antes do intervalo tem o Gustavo Cícero com informações do trânsito. Boa noite, Cícero.
5: Ótima noite para você também, João Vitor Cirilo, pro ouvinte ligado na Itatiaia, 8 horas e 52 minutos. Uma carreta com defeito é o que trava o trânsito agora no sentido Vitória do Anel Rodoviário, desde as proximidades do Caiçara até a chegada ao viaduto São Francisco. Esse veículo tá parado na faixa da direita. Tem também dor de cabeça na saída de BH, ida para Vitória, nas proximidades da ponte do Rio das Velhas, mas por lá ainda sem informação de ocorrência. Repórter Gustavo Cícero.
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0: 2h40 de intervalo, estamos falando de Atlético Paranaense e Galo, jogo em Curitiba, 1-1. Gol do Furacão foi marcado pelo Vargas no minuto 8 e o gol do Galo foi marcado pelo Bernard. Cobrança de falta, seria um cruzamento, acabou sendo direto, né? Surpreendendo a defesa do Furacão. Gol do Bernard, 1-1, Atlético e Atlético Paranaense. Temos 19 do segundo tempo na Vila Belmiro para a vitória parcial do Flamengo. 2-0 contra o Santos. Danilo e Paquetá fizeram os gols no finalzinho do primeiro tempo. Já, 9:30, dois jogos. O Palmeiras, vice-líder em campo contra o Bahia, no Nubank Park, em São Paulo. E teremos também Fluminense e Coritiba. O duelo vai ser disputado no Maracanã essa quinta-feira, que tem só equipes que estão na primeira página da classificação do Campeonato Brasileiro. Falando nisso, computando, um pontinho pro Furacão, um pontinho pro Galo e 3 pontos pro Flamengo. Uma vitória parcial desse momento. A classificação tem o Flamengo líder com 63, o Palmeiras vice-líder com 57, joga daqui a pouquinho contra o Bahia. Furacão, Atlético Paranaense, terceiro colocado com 50. Cruzeiro, quarto colocado com 48. Fluminense, quinto, também 48, uma vitória a menos. Joga daqui a pouquinho contra o Coritiba. E o Bahia, sexto colocado, 46. Joga daqui a pouco contra o Palmeiras, citamos há pouco essa situação. Galo com um pontinho, está chegando a 44. Sétimo colocado. Santos, derrotado, permanecendo com 41. Oitavo. Coritiba, nono, joga já contra o Flu, 38. Bragantino, décimo, soma 37 pontos. São Paulo, 11º, 36. Vitória também, 12º. Bahia, 13º, aliás, o Botafogo, 13º, 35. Vasco, 14º, 34. Mirassol, 15º, 33. Corinthians, 16º, 32. Na zona de rebaixamento, Inter, 17º, com 31. Grêmio, 18º, com 30. O Remo, vice-lanterna, 24 pontos. E a Chapecoense, lanterninha, soma apenas 18 pontos neste campeonato brasileiro virtual rebaixada. Aliás, eu falei que daqui a pouquinho tem o Palmeiras em campo. Uma notícia relacionada ao Palmeiras da noite de hoje, essa notícia é que o lateral esquerdo Jefté testou positivo para uma substância diurética proibida. Ele realizou esse exame de controle de dopagem em agosto, fora das competições, e está suspenso provisoriamente. Uma substância que foi encontrada no corpo dele é a furosemida, que é um diurético. E aí, ela é encarada como um agente que pode ser utilizado da maneira a mascarar demais substâncias não autorizadas. Enfim, Jefté do Palmeiras, lateral esquerdo, está suspenso preventivamente. 9:30 de intervalo, Vinícius Andrade e Marques, para vocês baterem bola, vocês falam em nome de Supermercados BH, quero a opinião de vocês quanto a esse primeiro tempo. Fala aí, Vinícius.
1: Ô Cirilo, primeiro que quem esperava jogo fácil, tá vivendo em outro planeta, né? Era parada torta, isso se confirmou, primeiro tempo muito difícil pro Atlético, e o Marques falou, eu também reforcei, a importância de daquela esfriada nos minutos iniciais, de não aceitar a pressão que é muito característica do Atlético Paranaense no início do jogo. Eu acho até que o Atlético fez isso, porque não foi aquela pressão, aquele massacre do Atlético Paranaense nos minutos iniciais. Só que o gol sai cedo. Na primeira oportunidade do Furacão, o primeiro lance de contra-ataque, que o Atlético perde essa bola lá na frente, e aí o Atlético Paranaense é um time muito vertical. E teve um lance de azar também, né? Do Lianco, que a bola desvia nele e tira o Gabriel Delfim completamente da jogada. Isso acontece aos 8 minutos. E o Atlético Paranaense fica mais confortável para jogar no erro do Galo. Não precisava mais se expor tanto. E foi dessa forma. Foi começando a aumentar a pressão. Aí sim começou a apertar o Atlético. O Galo começou a ficar nas cordas e aparece mais uma vez Gabriel Delfim. Por conta do Gabriel Delfim, o Atlético não tomou o segundo gol. Fez pelo menos 3 defesaças, evitando o que seria o pior. E no pior momento do Galo na partida, ele busca um empate. O Bernard acha uma falta do lado esquerdo, ele mesmo vai para a cobrança, bate direto. A TV tá dando até o gol pro gol contra pro Viveiros, mas eu nem consegui ver desvio, viu? Para mim foi direto, depois a gente vai ficar atento aí à súmula. De qualquer forma, gol do Galo. E aí muda a partida, né? Porque aí o Atlético passa